0: setembro, com a oferta de 20 vacinas do calendário nacional que protegem contra doenças graves, como meningites, tuberculose e cânceres associados ao HPV.
1: O ministro da Saúde, Alexandre Padilha, fala sobre a vacinação.
2: A campanha de atualização é exatamente porque tem muitas crianças que receberam a primeira, a segunda, mas não receberam a terceira dose de uma vacina que precisa de 3 doses, ou não tomaram o reforço. Como cada vez mais a gente tem mais vacinas incorporadas no SUS, muitas vezes os pais têm até uma dificuldade de acompanhar o calendário. Por isso que eu sugiro aos pais entrarem no Meu SUS Digital, baixar a caderneta de vacina do seu filho no Meu SUS Digital, no celular, porque o próprio Meu SUS Digital manda mensagem para o pai e para a mãe quando está para atualizar a vacina, quando está para vencer aquela vacina, da importância dessa atualização.
0: Para saber mais sobre a campanha de vacinação que ocorre durante todo o mês de agosto, eu e Mariana Jungmann conversamos com Éder Gatti, diretor do Departamento do Programa Nacional de Imunizações. Vamos acompanhar.
1: Diretora Dergatti, seja bem-vindo à Voz do Brasil, um prazer falar com o senhor. O senhor pode começar dizendo para a gente quais são as vacinas e quais os grupos prioritários dessa campanha?
3: É um prazer estar aqui falando com vocês. O público-alvo são todas as crianças e adolescentes com menos de 15 anos de idade. Então, todas as vacinas que fazem parte da rotina de vacinação dessa faixa etária, ela faz parte, então, do escopo dessa multivacinação. Então, nós estamos falando aqui de vacinas contra poliomielite, sarampo, difteria, tétano, coqueluche, e também tem as vacinas de adolescente, como, por exemplo, HPV, e também as vacinas de meningite, as vacinas contra o pneumococo, ou seja, são várias vacinas. A gente está falando de cerca de 20 vacinas que vão estar disponíveis nos postos. São vacinas que já estão nos postos, elas já estão ali disponível para a população na rotina. Porém, a gente aproveita esse mês para intensificar. O objetivo é resgatar as pessoas que perderam a oportunidade de vacinação. Então, nesse momento, o Ministério da Saúde aumenta o abastecimento dos municípios para que tenha mais vacina nos postos e a gente estimula os municípios a também promoverem ações que intensifiquem a vacinação. Como, por exemplo, o dia D, que está sendo chamado para o dia 22, que é um sábado, e também ações extramuro, ou seja, a sair da unidade de saúde para vacinar em ambiente público, ambiente de alta circulação de pessoas. Então, com isso, a gente espera melhorar ainda mais a cobertura vacinal.
1: Pois é, o senhor mencionou aí o dia D, né, que vai acontecer no dia 22 de agosto, a campanha vai até 1º de setembro, mas por que que é importante a gente ter um dia assim de mobilização, né? Por que que o dia D, todo ano o governo faz a campanha e tem sempre um dia D? Por quê?
3: Olha, as pessoas, elas têm uma rotina muito intensa, né? Hoje em dia as famílias, tanto os pais quanto as mães, normalmente trabalham, muitas vezes não têm condições de levar seus filhos durante a semana nos postos. Então, a multivacinação é meio que para alertar os pais de que é importante pensar na vacinação e colocar a vacinação em dia. E o dia D, essa ação no sábado, ela serve para aumentar a oportunidade das famílias em colocar a vacinação dos filhos em dia. Então, o dia D ele tem essa importância. É um esforço a mais que a gente faz para ampliar o acesso e aumentar, consequentemente, a oportunidade das famílias em colocar a vacinação das crianças em dia.
1: E como é que fica, doutor Éder, depois de 1º de setembro? As vacinas vão seguir disponíveis na rede pública? Quem quiser, não tiver conseguido ir durante o período de campanha, é só chegar num posto de saúde e se vacinar?
3: As vacinas vão continuar lá. Então, durante a atividade corriqueira do posto, a pessoa pode procurar a unidade e colocar a sua vacinação em dia, mesmo depois ou antes da multivacinação. Esse é o mês de mobilização, é o momento em que a gente está resgatando aqueles que ficaram para trás, colocar em dia e aumentar a oportunidade da vacinação. Então, o mês é especial, ele é de intensificação, mas a vacinação já é uma rotina no SUS e as vacinas estão nos postos.
1: Doutora Dergatti, esse ano existe uma preocupação especial com o sarampo em 3 municípios de São Paulo, né? Que municípios são esses? O que está acontecendo por lá?
3: Olha, na verdade, a preocupação com o sarampo ela deve acontecer em todo o país. Hoje, o sarampo, o sarampo é uma doença que ela é evitável por uma vacina que nós temos no nosso programa há muitas décadas. Porém, a gente está vendo um descontrole do sarampo no mundo. Só para olhar nas Américas, por exemplo, a gente tem países como Estados Unidos, Canadá, México, Guatemala, que estão com o sarampo sem controle, acontecendo milhares de casos. E agora aqui na América do Sul, nós temos dois países que têm causado muita preocupação, que é a Bolívia e o Peru. Então, o risco de internalização do sarampo, ele é real e é um risco que acontece em todo o Brasil. E, eventualmente, casos relacionados à importação podem entrar. Então, a recomendação de sarampo é para todo o país. Todo brasileiro tem que ter duas doses, pessoas de 1 ano até 29 anos, duas doses, pessoas de 30 a 59, pelo menos uma dose. E isso está disponível em todos os postos, a vacina está disponível em todos os postos do país e qualquer brasileiro pode procurar uma unidade de saúde. Os três municípios paulistas, que é o município de São Paulo, o município de São Bernardo do Campo e o município de Guarulhos, eles registraram casos de sarampo, um conjunto de casos relacionado à importação, e que agora está tendo um trabalho muito intenso por parte do Ministério da Saúde e pelo Estado e pelos municípios envolvidos em conter esse sarampo. E nós estamos conseguindo e vamos conseguir acabar com essa circulação. Hoje, São Paulo, Guarulhos e São Bernardo do Campo está com uma recomendação irrestrita, ou seja, sem necessidade de verificação prévia se a pessoa foi vacinada ou não. De todas as pessoas de 6 meses até 59 anos, a vacina está ali sendo feita para toda a população, nessa faixa etária, nesses três municípios. Então, é importante que quem vive nesses municípios coloque a vacinação em dia, tome uma vacina contra o sarampo, mas as pessoas de outros municípios, é importante verificar se tem pelo menos duas doses até 29 anos ou uma dose de 30 a 59 anos. Para não deixar o sarampo voltar no Brasil.
1: Nem o sarampo, nem essas outras doenças, né, doutor Éder. Nem o sarampo, nem todas essas outras doenças que estão aí no calendário de vacinação, né?
3: É importante lembrar que as vacinas, as doenças que são protegidas com as nossas vacinas, embora muitas delas a gente não veja mais, como por exemplo a paralisia infantil, desde 1989 o Brasil não tem um caso de paralisia infantil. E entre outras doenças, são doenças que a gente não vê mais, só que elas ainda estão por aí. Tem países que ainda têm paralisia infantil. De vez em quando, a gente tem um caso ou outro de difteria no país, e embora a gente tenha controlado doenças como coqueluche e meningite, elas ainda acontecem, embora numa frequência menor do que nos anos 80, nos anos 90, ainda acontecem, mas numa incidência mais baixa. Se nós não nos vacinarmos, se nós pararmos com a vacinação, essas doenças retornam e retornam com força. E aí elas podem colocar a vida das pessoas em risco. Então é importante que as pessoas coloquem a sua vacinação em dia e lembrar que vacinar é uma forma de proteger o indivíduo, você vacinado, mas também proteger a sua família e quem convive com você. Porque é uma forma de nós não deixarmos a doença entrar na comunidade, que é a proteção coletiva que as vacinas oferecem.
1: Muito bem, nós conversamos com Éder Gatti, diretor do Programa Nacional de Imunizações. Muito obrigada, doutor Éder, pela sua entrevista aqui à Voz do Brasil.
3: Obrigado pelo espaço. Tchau.
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0: Mais de 3 milhões de pessoas estão impedidas de realizar jogos de apostas online, as chamadas bets.
1: Todas elas recebem algum benefício social e isso proíbe a participação dessas pessoas nesses tipos de jogos.
5: Beneficiários do Bolsa Família, do BPC, o Benefício de Prestação Continuada, do FIES, o Fundo de Financiamento Estudantil, ou de programas de renegociação de dívidas, estão impedidos de abrir ou manter contas em casas de apostas online no Brasil, conhecidas como bets. Isso representa mais de 3 milhões de pessoas. Desde outubro de 2025, o SERPRO, empresa pública responsável por desenvolver a tecnologia da informação, criou a plataforma Módulo de Impedidos, que cruza automaticamente o CPF dos usuários com as bases de dados dos programas sociais. A consulta é feita

0: tempo real pelas plataformas de apostas, no momento do cadastro, e também no primeiro acesso diário de cada usuário. Assim que o impedimento é identificado em uma conta já existente, a Casa de Apostas tem até 3 dias para suspender e devolver todo o saldo ao titular. A medida tem como objetivo proteger recursos destinados à assistência social e à recuperação financeira das famílias. O bloqueio da conta em Bet é feito exclusivamente pelo CPF e não gera nenhuma penalidade para o beneficiário. Raquel Mariano, para a Voz do Brasil.
1: Pretende ingressar ou já está matriculado em um curso de graduação, pode consultar se a instituição e o curso estão regulares junto ao Ministério da Educação.
2: A consulta é feita pelo EMEC, plataforma oficial que reúne informações sobre a educação superior no país.
1: O sistema permite verificar se o curso é autorizado ou reconhecido e se a instituição está credenciada.
2: Também é possível conferir a modalidade de ensino, o número de vagas autorizado e o curso e se o curso está habilitado a funcionar no endereço informado.
1: O diretor de Política Regulatória da Secretaria de Regulação e Supervisão da Educação Superior, Rafael Furtado, reforça a importância de verificar a situação do curso antes de fazer a matrícula.
3: É importante que o cidadão e a cidadã busquem a informação de se o curso existe, se a instituição está no cadastro, se ele está regular, se ele tem alguma marcação de supervisão e, especialmente, também se o curso é reconhecido, porque o curso precisa ser reconhecido para poder emitir diploma. E o segundo tipo de informação importante que o cidadão deve buscar é a informação relacionada à qualidade do curso. O Ministério da Educação, pelo INEP, divulga conceitos e indicadores de cursos e instituições. E os conceitos acima de 3, 4 e 5 são considerados satisfatórios.
2: Para fazer a consulta, acesse emec.mec.gov.br, selecione consulta avançada e escolha a opção de busca por instituição ou curso.
1: Criar uma senha ou mesmo recuperar o acesso da conta gov.br ainda causa dúvidas para muita gente.
2: Para quem precisa de apoio, o balcão do gov.br oferece atendimento presencial para serviços relacionados à conta.
1: Os balcões de atendimento estão disponíveis em 24 estados para orientar na criação, recuperação e segurança da sua conta.
4: Acesso a documentos, consultas de benefícios, declarações fiscais e utilidades por meio de um único login com CPF e senha é o que oferece a conta GovBR. São mais de 5 mil serviços públicos disponíveis, mas muita gente ainda tem dúvidas sobre como utilizá-los. Cidadãos que precisam de apoio com a conta, especialmente aqueles com dificuldades com o uso de tecnologia, como idosos, pessoas sem acesso à internet ou com baixa alfabetização digital, podem contar com atendimento presencial no balcão GovBR. São 292 unidades disponíveis em 24 estados. No balcão, é possível receber orientação para entender o funcionamento da conta GovBR, além de criar ou recuperar a conta de forma segura, como explica o diretor do Departamento de Identidade Digital, Hudson Mesquita.
5: Onde o atendente vai auxiliar o cidadão a criar a sua conta, a recuperar uma senha, a fazer uma avaliação biométrica, a entender as camadas de segurança da plataforma, sempre visando que o cidadão tenha o máximo de autonomia no uso dos serviços digitais.
4: E para encontrar a unidade mais próxima, basta acessar gov.br/presencial, selecionar o estado e depois o município. A ferramenta apresenta os endereços disponíveis. Mais informações sobre a conta e os serviços de atendimento estão nos endereços gov.br/conta e gov.br/atendimento. Reportagem Thaís de Araújo.
2: Pois é, a conta gov.br facilita o acesso a diversos serviços públicos pela internet e funciona como uma identidade digital do cidadão.
1: Gratuita e disponível para todos os brasileiros, ela permite consultar documentos e informações, acessar serviços do INSS e da saúde, além de assinar documentos digitalmente.
2: Para garantir mais segurança, a conta possui diferentes níveis de acesso, que podem ser ampliados pelo próprio aplicativo.
6: A conta do gov.br funciona como uma espécie de identidade. Ela comprova com segurança nos meios digitais que você é você. A conta é gratuita e pode ser feita por qualquer brasileiro. Ela pode ser usada para diversos serviços públicos, como acessar a declaração pré-preenchida do imposto de renda, os dados da aposentadoria no INSS e a carteira de trabalho digital. Quem se inscreve para o Enem, Sisu, FIES e ProUni também precisa usar a conta.

0: Também é possível realizar a prova de vida digital utilizando o reconhecimento facial no aplicativo gov.br. Na área da saúde, a conta dá acesso a informações como vacinas, exames e medicamentos no Conect SUS. Marilda Castro é doula e utiliza o gov.br para assinar documentos digitais com assinatura eletrônica avançada.
1: Eu uso para assinar os documentos, todos os documentos que assino, né? E também, aí eu comecei a assinar os certificados a partir do momento que encaminharam, né, todos os dados do imposto de renda. Eu também baixo meu imposto de renda por lá. Eu vi que é bem mais prático.
0: A conta gov.br tem 3 níveis de segurança e acesso: ouro, prata e bronze. O nível mais completo é o ouro. Se sua conta for bronze ou prata, você pode subir para o nível mais alto. Na parte de cima do aplicativo gov.br, tem o botão Ver Nível. Quando você clicar nesse botão, vai aparecer o nível da sua conta e a opção Aumentar Nível da Conta. Hudson Mesquita é diretor do Departamento de Identidade Digital do Ministério da Gestão e da Inovação em Serviços Públicos. Ele explica como aumentar o nível da conta gov.br.
2: Uma conta mais simples, onde são validados alguns dados cadastrais do cidadão, que a gente chama de conta bronze, já dá acesso à maior parte dos serviços públicos, mas se ela precisa acessar um serviço que envolva dados um pouco mais sensíveis, ela precisa ter no mínimo ali uma conta de nível prata. Para esse nível de conta, o cidadão precisa fazer algumas validações a mais. Então, ou acessar com alguma das instituições financeiras que são integradas com o gov.br, ele vai acessar com o mesmo dado da conta bancária dele. Vai entrar lá com a agência, com a conta, só que ele vai acessar lá no ambiente do banco e o banco é que informa o gov.br. E aí o gov.br dá acesso a novos serviços, né? E aí tem o nível ouro, que é o nível mais seguro de acesso, onde é necessário ele realizar uma validação biométrica.
0: Mas se o cidadão perder o acesso da conta porque esqueceu da senha, neste caso, ele deve clicar em Esqueci Minha Senha e recuperar a conta, como explica Hudson Mesquita, do Ministério da Gestão.
2: Se ela esquecer a senha, a forma de recuperação da senha são os mesmos fluxos que ela utilizou para criar a conta. Então, ela pode fazer uma validação facial e criar uma nova senha, ela pode usar o acesso com os bancos só para criar a nova senha, ou ela pode solicitar um código que é enviado por e-mail ou telefone, né, de acordo com o dado que está cadastrado na conta dela. Se vai um código único para o e-mail ou via SMS, ela informa esse código e altera a senha do gov.br.
0: Para criar uma conta ou ter mais informações, você pode acessar na internet a página gov.br ou criar sua conta pelo aplicativo no celular. Reportagem Márcia Fernandes.
3: Neste sábado, 22 de agosto, é comemorado o Dia do Folclore.
4: E para celebrar a cultura brasileira, a gente vai conhecer no nosso quadro A Voz pelo Brasil uma das manifestações mais tradicionais do Maranhão, o Bumba Meu Boi.
3: Patrimônio imaterial do Brasil, a brincadeira movimenta o turismo com uma mistura de música, dança e religiosidade pelas ruas e praças de São Luís.
4: Quem vai contar essa história para a gente é Karine Melo, em reportagem que contou com a produção de Raquel Mariano.
5: A Voz pelo Brasil. A história começa com pai Francisco e mãe Catirina. Grávida, Catirina sente o desejo de comer a língua de um boi. Francisco, para atender a companheira, escolhe justamente o animal mais bonito e querido da fazenda, onde trabalha e mata o boi. Quando o fazendeiro descobre o que aconteceu, fica desesperado. Francisco e o patrão recorrem a um pajé. E o milagre acontece. O boi volta à vida. E é para celebrar essa ressurreição que começa a festa. Mas a tradição vai muito além da lenda. Ao longo do tempo, ganhou novos personagens, músicas, ritmos e diferentes maneiras de brincar. São chamados sotaques: matraca, zabumba, orquestra, baixada e costa de mão. Cada um tem sua própria identidade e todos têm a mesma capacidade de fazer uma comunidade inteira se reunir em torno do boi. E é justamente essa diversidade que espalha o Bumba Meu Boi por São Luís. A brincadeira ocupa praças, bairros, terreiros e os chamados barracões, onde os grupos ensaiam, fazem as indumentárias e preparam as apresentações. E antes de ganhar as ruas, o boi passa por um momento especial, o batizado, uma bênção para pedir proteção e abrir oficialmente a temporada. Os ensaios começam meses antes do

0: São João. Depois vem os arraiás, festivais e encontros de grupos que transformam São Luís em um grande palco. Hoje as redes sociais ajudam o turista a descobrir onde cada grupo vai se apresentar e acompanhar uma programação que se espalha por diferentes bairros. A festa movimenta a cidade por semanas e também mexe com a economia. Hotéis, bares, restaurantes, comércio, todo mundo entra no ritmo do boi, como explica a presidente do Boi da Floresta, Nadir Cruz.
1: É uma festa grandiosa, porque as pessoas vêm, alguns para conhecer, outros para revisitar, né? Para acompanhar. A quantidade de pesquisadores, de fotógrafos, de pessoas querendo ver pela primeira vez tem aumentado a cada ano. A gente percebe, por exemplo, quando chega de maio, junho, julho, até agosto, setembro, a hotelaria do Maranhão é superlotada.
0: Talvez por isso o Bumba Meu Boi seja tão difícil de explicar para quem vê de fora, porque ele não é apenas espetáculo, é memória, pertencimento e fé que passa de geração em geração, como explica Leila Naiva, presidente do Boi de Axixá.
2: Desde pequenininha eu danço no boi, com meu pai. Aí vim com ele, aprendi a bordar. Tenho foto antiga minha sentada no chão bordando, junto com as outras bordadeiras.
0: O ciclo termina com a morte do boi. E segundo Zé Hinaldo, presidente do Boi Bumbá Maioba, a cada ano com mais reconhecimento do público.
3: E essa festa de encerramento, ela tem assim também, né, por parte do público, uma adesão muito grande. E esse ano, diga-se de passagem, foi recorde de público na nossa festa, onde ficamos extremamente muito felizes e agradecidos a Deus por ter esse reconhecimento da sociedade.
0: No Maranhão, o boi morre para nascer de novo no ano seguinte. E quando a nova temporada começa, a história de pai Francisco, mãe Catirina e daquele boi que voltou à vida também renasce. Reportagem Karine.

0: foram as notícias do governo federal.
1: E agora com as notícias do Poder Judiciário e do Congresso Nacional. Boa noite, um bom fim de semana.
0: A gente volta na segunda-feira. Até lá. Boa noite.
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4: Supremo determina que a Polícia Federal amplie a investigação sobre vazamento de informações sigilosas.
5: STJ fixa tese sobre remissão de pena por aprovação no Enem e no Enseja.
4: TSE vai criar sala para acompanhar questões climáticas que podem comprometer as eleições de 2026.
5: Boa noite, eu sou o Arthur Filho.
4: E eu sou Walter Lima.
5: O Supremo Tribunal Federal determinou que a Polícia Federal amplie a investigação sobre o vazamento de informações sigilosas relacionadas à Operação Sem Desconto.
4: A decisão é do ministro André Mendonça, relator do caso no STF. Marcela Luiza.
6: A decisão foi tomada após um pedido apresentado por Fábio Luiz Lula da Silva, o Lulinha, que comunicou ao Supremo a divulgação pela imprensa de informações que, segundo ele, teriam origem em procedimentos protegidos por sigilo. Na decisão, o ministro André Mendonça cita reportagens publicadas recentemente que teriam reproduzido trechos de mensagens, documentos e informações de investigações sigilosas. Mendonça determinou que esses novos fatos sejam incluídos no inquérito policial que já apura a origem dos vazamentos. Segundo o ministro, a investigação deve buscar identificar quem tinha o dever de preservar o sigilo e eventualmente violou essa obrigação.
5: A aprovação no Enem, Exame Nacional do Ensino Médio, e no Enseja, Exame Nacional para Certificação de Competências de Jovens e Adultos, pode ser usada para a redução da pena.
4: Para o STJ, a chamada remissão é possível mesmo que o preso já tenha concluído o nível de ensino avaliado nesses exames.

0: antes de iniciar o cumprimento da condenação. Fátima Uchoa.
1: Pelo rito dos repetitivos, a terceira sessão do STJ também definiu que a remissão não pode ser concedida novamente quando a aprovação em algum desses exames já tiver sido usada para...

0: A segunda turma do TST manteve a responsabilidade subsidiária do município de Cubatão, em São Paulo, pelo pagamento do FGTS de uma técnica de radiologia terceirizada.
1: Para os ministros, ficou comprovada a culpa do órgão público por não fiscalizar o contrato de prestação de serviços. Mila Amaral.
2: A mulher trabalhou 13 anos no hospital municipal e ficou sem receber após o fim do contrato com a gestora do hospital. O município até assinou um acordo com o Ministério Público para pagar as verbas rescisórias, mas não cumpriu o compromisso. A segunda turma do TST entendeu que não foi uma culpa automática, ficou provado que a prefeitura não fiscalizou o contrato e ainda descumpriu o acordo. Se a empresa não pagar, quem paga é o município em caso de falha de fiscalização.
0: Tribunal Superior Eleitoral vai criar sala para acompanhar questões climáticas que podem comprometer as eleições de outubro.
1: A sala tem o objetivo de monitorar riscos climáticos e garantir a segurança e continuação do processo eleitoral diante de eventos meteorológicos e hidrológicos extremos. Guilherme Firmino.
3: A Sala Nacional de Situação Climática tem o objetivo de mapear zonas críticas e identificar sessões eleitorais em municípios vulneráveis. O acompanhamento acontecerá diariamente e de forma ininterrupta a partir de 24 horas antes de cada turno. A sala contará com representantes do tribunal e de órgãos especializados, que vão poder determinar rotas emergenciais de transporte, reforço dos sistemas de comunicação e orientação em situações de emergência. Locais de votação também vão poder ser alterados em zonas de desastres. Essas decisões vão seguir a orientação da legislação eleitoral.
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0: A você uma boa noite.
1: E um bom fim de semana.
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6: Eu sou Paula Groba.
7: E eu sou Ricardo Nakaoka.
6: E estes são os destaques de hoje do Jornal do Senado, que começa agora.
7: Fim da escala 6x1 e PEC da Segurança Pública chegam à comissão do Senado.
6: Motoristas sob efeito de álcool ou drogas podem ter prisão preventiva.
7: Segurança de implantes médicos para mulheres é tema de debate no Senado.
6: Boa noite.
7: Boa noite.
6: Beber e dirigir podem ter consequências ainda mais graves. Uma proposta pronta para votação na Comissão de Constituição e Justiça permite a prisão preventiva de motoristas flagrados sob efeito de álcool ou drogas que provocarem acidentes graves com mortos ou feridos.
7: O texto também aumenta as penas para casos de homicídio culposo e lesão corporal grave causados por motoristas que dirigem após o consumo dessas substâncias. A ideia é endurecer a resposta da Justiça diante de acidentes que poderiam ser evitados. A reportagem é de Bruno Lourenço.
8: O homicídio culposo no trânsito, agravado pelo consumo de álcool ou outras drogas, pode ter a pena aumentada de 5 a 8 anos para 6 a 10 anos de reclusão. E a punição para lesão corporal grave ou gravíssima, agravada pelo consumo de álcool ou outras drogas, seria de reclusão de 3 a 6 anos, em vez dos atuais 2 a 5 anos. É o que diz projeto de lei em análise na Comissão de Constituição e Justiça. A proposta também muda o Código de Processo Penal para admitir a prisão preventiva nesses casos. O senador Marcos Duval, do Avante do Espírito Santo, destacou que a privação de liberdade é fundamental para conscientizar o motorista infrator e evitar a repetição da conduta ao volante.
9: Queremos que referidos autores passem ao menos um período mínimo na prisão, como um preso comum, ainda que no regime semiaberto ou aberto. A prisão tem um evidente potencial dissuasório e não vemos por que não utilizar quando necessário.
8: O texto, que pode ser votado na CCJ, ainda admite a prisão preventiva em casos de homicídio ou lesão corporal grave causados em virtude de rachas ou de exibição de perícia em manobra de veículo.
6: E uma decisão do Supremo Tribunal Federal ampliou a proteção garantida pela Lei Maria da Penha. As medidas protetivas, antes associadas principalmente ao contexto doméstico e familiar, agora também podem ser aplicadas em outras situações de violência contra a mulher.
7: No Senado, projetos buscam reforçar e tornar mais efetiva essa proteção, com propostas que vão da concessão de medidas por delegados à criação de sistemas de alerta para

0: avisar a vítima sobre a aproximação do agressor. Repórter Marcela Cunha.
1: As medidas protetivas de urgência da Lei Maria da Penha podem ser aplicadas mesmo sem vínculo doméstico, familiar ou afetivo entre vítima e agressor. Esse é o novo entendimento do Supremo Tribunal Federal, baseado num caso de ameaças de um vizinho à vítima, que teve a proteção negada em Minas Gerais. A Lei Maria da Penha também vem passando por mudanças no Congresso. Neste ano, uma proposta aprovada pelo Senado e já transformada em lei tornou o monitoramento eletrônico do agressor uma medida protetiva autônoma. A senadora Damares Alves, do Republicanos do Distrito Federal, afirma que os mecanismos existentes ainda não são suficientes para conter a violência.
2: Nós temos mecanismo de defesa, proteção e nós não estamos dando conta. O que está acontecendo? Nós vamos ter que parar tudo, gente. E a gente vai ter que rever a violência contra a mulher no Brasil.
1: Entre os projetos ainda em análise no Senado, um amplia a possibilidade de delegados concederem medidas protetivas emergenciais, como o afastamento e a proibição de contato com a vítima. Outro cria um perímetro eletrônico com alertas quando o agressor monitorado se aproximar da área de proteção da mulher.
3: O presidente do Senado, Davi Alcolumbre, encaminhou hoje à Comissão de Constituição e Justiça duas propostas de emenda à Constituição consideradas prioritárias na pauta do Senado. Uma delas trata do fim da escala de trabalho 6x1 e prevê a redução gradual da jornada semanal para 40 horas com 2 dias de descanso remunerado. O relator na CCJ será o senador Omar Aziz, do MDB do Amazonas.
0: A outra é a PEC da Segurança Pública, que terá como relator o senador Rogério Carvalho. A PEC, já aprovada na Câmara dos Deputados, reorganiza o sistema de segurança pública no país. A proposta redefine as fontes de financiamento do setor, incluindo a destinação de parte da arrecadação das apostas esportivas aos fundos nacionais de segurança pública e do sistema penitenciário. As duas propostas agora serão analisadas pela comissão.
3: Um dispositivo médico implantado no corpo para evitar a gravidez pode trazer consequências que vão muito além do efeito desejado. No Senado, um debate chamou a atenção para os riscos e os efeitos adversos relacionados a dispositivos destinados à saúde da mulher, com destaque para o contraceptivo permanente Esure.
0: A Comissão de Direitos Humanos discutiu a segurança desses implantes, a fiscalização sanitária e a importância do consentimento informado das pacientes. Também foi debatida a necessidade de acompanhamento e assistência às mulheres que sofreram possíveis complicações. A reportagem é de Yasmin Rodrigues.
4: A Comissão de Direitos Humanos e Legislação Participativa do Senado discutiu a segurança de dispositivos médicos implantáveis destinados à saúde da mulher, com atenção especial aos impactos relatados por mulheres que utilizaram o sistema contraceptivo permanente Esure. Representando mulheres que passaram pelo procedimento, a presidente da Associação de Mulheres Vítimas do Esure Brasil, Kelly Patrícia da Luz, levou à audiência a perspectiva das pacientes ao buscarem auxílio.
5: Porque quando buscávamos atendimento dentro do HMIB, que foi o único hospital aqui em Brasília que fez a implantação do dispositivo, éramos chamadas por nomes pejorativos por aqueles que deveriam nos amparar e dar assistência.
4: Entre os problemas associados ao Esure mencionados na pauta da audiência estavam relatos de dores crônicas, perfurações de órgãos, migração do material e reações alérgicas. A senadora Damares, do Republicanos do Distrito Federal, questionou a Anvisa sobre o monitoramento do Esure pós-comercialização. Em resposta, Daniel Roberto Corade, gerente-geral de monitoramento de produtos sujeitos à vigilância sanitária da Anvisa, explicou que o acompanhamento é responsabilidade das empresas.
3: Jovens de todo o Brasil ocuparam o plenário do Senado e tiveram a missão de pensar e votar propostas para o país. A experiência terminou com a aprovação de projetos que tratam de temas que fazem parte do cotidiano das novas gerações.
0: Entre as propostas aprovadas pelos jovens senadores de 2026 estão medidas de prevenção à violência contra a mulher, apoio a estudantes imigrantes e ações para ampliar o letramento digital. Repórter Lana Dias.
6: Uma das propostas aprovadas prevê material adaptado para para estudantes imigrantes e protocolos de combate a episódios de xenofobia, que é a discriminação contra pessoas de outros estados, regiões ou países. Outro texto integra a atuação dos setores de educação, segurança pública e tecnologia no combate à violência contra a mulher. A jovem senadora Maria Eduarda Santos

0: de Arruda, de Mato Grosso, saudou a aprovação e destacou a presença feminina nesta edição.
1: A gente sabe que os índices de violência contra a gente é muito grande, seja violência física, moral e qualquer outro tipo de violência, e eu acredito que um trabalho em relação a isso é um grande passo dentro da nossa sociedade.
0: A ideia da terceira proposta é criar a chamada Juventude Sem Barreiras, com ações de letramento digital e estímulo à participação nos processos democráticos. Todas as três serão analisadas pela Comissão de Direitos Humanos e Legislação Participativa, onde podem virar projetos de lei.
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3: Com edição de Paula Groba e trabalhos técnicos de João Lira, o Jornal do Senado fica por aqui. Acompanhe agora as notícias da Câmara dos Deputados e do Tribunal de Contas da União. Boa noite.
4: Boa noite e um bom fim de semana.
5: Minuto do TCU.
6: O Tribunal de Contas da União acompanha o pagamento de benefícios previdenciários pelo Instituto Nacional do Seguro Social, o INSS. A fiscalização analisou dois problemas: a demora para conceder benefícios e o indeferimento de pedidos que atendem aos requisitos. Em 2 anos, foram registradas mais de 22 milhões de solicitações. O TCU reconheceu avanços no acompanhamento da fila. Entre as medidas estão o programa Acelera INSS e novas ações para monitorar os pedidos. Mas a auditoria também identificou que há problemas estruturais. O trabalho apontou dificuldades em tecnologia, automação e capacidade de análise. Para o tribunal, isso faz com que o INSS ainda dependa de programas temporários para reduzir a fila de análise. O tema continuará sendo acompanhado. Saiba mais em tcu.gov.br.
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7: Presidente Hugo Mota defende a soberania do Brasil no setor de saúde.
8: Câmara aprova o uso de consórcio público na compra de alimento escolar.
7: Projeto promove ações de atenção à saúde de alunos da educação básica.
8: Comissão aprova a proposta que proíbe taxa mínima de consumo de água.
7: Boa noite. A Câmara analisa projeto de lei que proíbe a cobrança da taxa mínima de consumo de água. O texto avançou na Câmara, como informa a repórter Maria Neves.
9: A Comissão de Desenvolvimento Urbano da Câmara dos Deputados aprovou o projeto que proíbe a cobrança de tarifa mínima de consumo pelas concessionárias de serviços de água e esgoto. O texto aprovado, apresentado pelo relator, deputado Ícaro de Valmir, do Republicanos de Sergipe, estabelece uma nova diretriz nacional para a estrutura tarifária dos serviços de abastecimento de água e de esgotamento sanitário. Pelo projeto, a conta será composta por uma parcela fixa e outra variável. A parcela variável deverá ser calculada exclusivamente em função do volume de água efetivamente gasto pelo consumidor. Já a parte fixa será determinada em função de gastos das empresas, como manutenção da infraestrutura e expansão dos serviços. Ao apresentar o projeto, o deputado Tiago de Joaldo, do Republicanos de Sergipe, explicou que atualmente as empresas impõem ao consumidor o pagamento de uma tarifa mínima por consumo equivalente a 10 metros cúbicos por mês. Na opinião de Ícaro de Valmir, a mudança vai promover justiça tarifária para os consumidores.
10: Você consumindo 1.000 metros, você vai cobrado pelos 1.000 metros. Você consumindo 5.000 metros, vai ser apenas cobrado pelos 5.000 metros cúbicos de água. Claro que ainda irá existir uma tarifa mínima, que é uma tarifa muito justa, que é uma tarifa praticamente, vamos dizer aí, de R$10, R$15, que irá ser cobrada apenas para poder ser levada essa água ou apenas para o tratamento em si de toda a rede de distribuição de água.
9: O projeto original do deputado Tiago de Joaldo proibia todo tipo de cobrança mínima para que o consumidor pagasse somente pela água que gastou. O relator, no entanto, considerou necessário prever uma taxa fixa para a manutenção da rede. Na opinião de Ícaro de Valmir, se a lei apenas proibisse toda a cobrança mínima, poderia criar insegurança

0: regulatória, afetar o equilíbrio econômico de contratos em vigor e transferir custos de forma desordenada para as faixas variáveis de consumo. Pela proposta em análise, os contratos do setor de água e esgoto assinados depois da entrada da nova lei em vigor devem levar em consideração a nova estrutura tarifária. Os contratos vigentes terão de ser adaptados em até 24 meses após a publicação da lei. A proposta, que estabelece uma nova estrutura tarifária para as contas de água, ainda será analisada pelas comissões de Finanças e Tributação e de Constituição e Justiça. Da Rádio Câmara de Brasília, Maria Neves.
1: Desenvolvimento Regional.
2: Charles Fernandes, do PSD da Bahia, destaca a importância do projeto de irrigação do Vale do Uiú, afirmando que a iniciativa é estratégica para impulsionar o desenvolvimento da região. Ele acredita que o empreendimento vai ampliar a produção agrícola e fortalecer a geração de emprego e renda.
3: O deputado diz ainda que o projeto pode transformar o Vale do Uiú em um importante polo de produção agrícola da Bahia e do país. De acordo com Charles Fernandes, a iniciativa responde à crescente demanda global por alimentos e fortalece o agronegócio regional.
4: Por quê? Não há uma outra fábrica de geração de emprego e renda para aquela região da Bahia que não seja o projeto de irrigação do Vale do Uiú. Esse projeto, ele vai gerar 50 mil empregos diretos e terá um rendimento de mais de R$1,5 bilhão por ano em produção. Haja vista que o mundo precisa de alimento. E o Brasil é esse celeiro de produção.
1: Transportes.
2: Carlos Chiodini, do MDB de Santa Catarina, propõe dar o nome de viaduto Casimiro Klosowski à estrutura localizada no quilômetro 43 da BR-280, em Guaramirim. Ele explica que a iniciativa visa homenagear um morador local que atuou na busca por melhorias para a comunidade.
3: Segundo Carlos Chiodini, Casimiro Klosowski foi um dos principais defensores da construção do viaduto que trouxe mais segurança para quem trafega pela rodovia. A proposta também destaca um abaixo-assinado de moradores que pediam que o nome de Casimiro fosse dado à estrutura.
1: Educação.
2: A Câmara aprovou o uso de consórcios públicos na compra de alimentos escolares. A repórter Paula Bittar acompanhou a votação.
5: A Comissão de Constituição e Justiça da Câmara aprovou uma proposta que permite a estados e municípios comprar alimentos para a rede de ensino por meio de consórcios públicos com verbas repassadas pelo Programa Nacional de Alimentação Escolar. A medida facilita a atuação de pequenos municípios que poderão unir esforços para aumentar a eficiência nas compras e reduzir custos. Os consórcios públicos estão previstos em lei e funcionam como associações entre entes federativos com o objetivo de promover ganhos de escala, economia e maior poder de negociação. O autor da proposta, deputado Tiago de Joaldo, do Republicanos de Sergipe, disse que o objetivo é preencher uma lacuna, já que hoje os municípios não podem utilizar recursos federais nesses consórcios para a merenda.
6: Se no caso da merenda escolar, a compra que esse consórcio faz é apenas a partir de recursos próprios dos municípios. Eles não têm uma autorização legal para usar o recurso do Programa Nacional de Alimentação Escolar, o PNAE, para também fazer compras consorciadas. Então, a compra de merenda escolar por consórcio já é uma realidade. Municípios do Brasil inteiro fazem isso como medida de economia, porque você dá escala para a compra, você consegue comprar um volume maior, porque a compra não é apenas para um município, mas para um conjunto de municípios consorciados. E aí os fornecedores conseguem ter um preço melhor, consequentemente, barateia para os municípios, permite que os municípios comprem em maior quantidade e também com melhor qualidade.
5: Segundo o texto aprovado, as aquisições por meio de consórcios públicos não afastam a obrigatoriedade de cumprimento do percentual mínimo de aquisição de gêneros alimentícios vindos da agricultura familiar. Esse mínimo deverá ser aferido e observado individualmente em relação a cada ente federativo participante do consórcio. De acordo com a legislação, do total total dos recursos financeiros repassados pelo Fundo Nacional de Desenvolvimento da Educação no âmbito do Programa de Alimentação Escolar, no mínimo 45% deverão ser utilizados na aquisição de gêneros alimentícios diretamente da agricultura familiar e do empreendedor familiar rural ou de suas organizações. A prioridade deve ser dada aos assentamentos da reforma agrária, às comunidades tradicionais indígenas,

0: às comunidades quilombolas e aos grupos formais e informais de mulheres. A proposta, que permite a compra de alimentos para a rede de ensino por meio de consórcios públicos com verbas repassadas pelo Programa Nacional de Alimentação Escolar, já pode seguir ao Senado, a menos que haja recurso para votação antes pelo plenário da Câmara. Da Rádio Câmara, de Brasília, Paula Bittar.
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2: Economia.
3: Fábio Macedo, do Podemos do Maranhão, propõe dobrar de 35 mil para 70 mil reais o valor isento de imposto de renda sobre o ganho obtido com a comercialização de bens. Ele explica que o projeto alcança, por exemplo, a venda de veículos usados.
4: Para impedir que o novo teto de 70 mil reais perca valor com o passar dos anos, o texto determina reajuste anual pelo IGPM, índice que mede a variação de preços. Fábio Macedo argumenta que o limite atual não é corrigido desde 2005, o que aumenta a tributação por causa da inflação.
3: Júlio César, do PSD do Piauí, quer ampliar os mecanismos de regularização de dívidas tributárias e não tributárias com a União. Ele apresentou projeto que permite desconto sobre multas, juros e encargos e amplia, em casos específicos, prazo de pagamento para até 240 meses.
4: De acordo com Júlio César, a proposta estabelece condições diferenciadas conforme a capacidade de pagamento do devedor, incluindo pessoas físicas, MEIs e pequenas empresas. O texto ainda prevê a suspensão das cobranças enquanto o pedido de transação estiver em análise.
3: Rodrigo de Castro, do União de Minas Gerais, defende a aprovação de projeto que muda a forma de financiamento da conta de desenvolvimento energético, usada para bancar benefícios do setor elétrico. Hoje, parte dos recursos é arrecadada por meio da tarifa de luz paga pelos consumidores.
4: Rodrigo de Castro explica que o projeto transfere esses recursos para o orçamento da União. Ele explica que, com a mudança, os subsídios do setor elétrico passam a depender dos recursos previstos anualmente e aprovados pelo Congresso Nacional.
2: Saúde.
3: Comissão de Saúde aprova a criação da Política Nacional de Saúde na escola. A repórter Sofia Peçanha tem os detalhes.
5: A Comissão de Saúde da Câmara dos Deputados aprovou o projeto que cria a Política Nacional de Saúde na escola. O objetivo é fortalecer a integração entre as áreas de saúde e educação para promover ações de prevenção de doenças, promoção e atenção à saúde dos estudantes da educação básica pública. Segundo o texto, a política prevê a promoção da saúde e da cultura da paz, o enfrentamento de vulnerabilidades que possam comprometer o desenvolvimento escolar, o fortalecimento da participação da comunidade e a ampliação da comunicação entre escolas e serviços de saúde. Durante a votação, a relatora, a deputada Ana Paula Lima, do PT de Santa Catarina, destacou que a iniciativa fortalece ações já desenvolvidas no ambiente escolar e constrói uma população saudável e consciente.
6: Prevenir não somente as doenças transmissíveis, mas a questão da saúde mental, da cultura da paz, de evitar, por exemplo, que os adolescentes entrem, né, em algum tipo de vício, como vício de fumo, drogas, álcool, e principalmente para trabalhar o esquema de vacinação. E isto é importante relacionar, porque eles também vão comunicar às suas famílias e à comunidade que as vacinas salvam vidas.
5: O texto aprovado, apresentado pela relatora, ampliou a possibilidade de participação na política para escolas privadas, comunitárias, confessionais e filantrópicas de educação básica.
6: Considerando que desafios como a promoção de saúde mental, a segurança alimentar e nutricional e a atualização do calendário vacinal atinge todos os estudantes, independente da natureza administrativa da escola. Propomos ampliar o alcance da política também às instituições privadas, comunitárias, filantrópicas.
5: A relatora incluiu também no projeto ações específicas de prevenção ao uso de cigarros eletrônicos e outros produtos que contenham nicotina. A medida reforça ações de combate ao tabagismo convencional e a prevenção de doenças crônicas não transmissíveis. O projeto determina ainda que o compartilhamento de informações entre escolas e serviços de saúde observe as regras de proteção de dados pessoais e o sigilo profissional, além de reforçar ações de atualização do calendário vacinal.

0: dos estudantes, com participação da comunidade escolar nas atividades de promoção da saúde. A proposta aprovada determina que a Política Nacional de Saúde na Escola observe as diretrizes do Programa Saúde na Escola já existente no governo federal, sendo facultativa para estados, Distrito Federal e municípios. Da Rádio Câmara de Brasília, Sofia Peçanha.
1: Projeto de Fábio Choquete, do União de Santa Catarina, cria a Política Nacional de Atenção ao Diagnóstico Tardio do Transtorno do Espectro Autista. O objetivo, segundo o autor, é garantir acolhimento, atendimento integral e direitos a pessoas identificadas na adolescência, na vida adulta ou na velhice.
2: O projeto de Fábio Choquete prevê atendimento multiprofissional, apoio às famílias e capacitação de especialistas. A proposta também incentiva campanhas de conscientização, pesquisas e ações para ampliar a inclusão social, educacional e profissional de pessoas diagnosticadas.
1: Flávia Moraes, do MDB de Goiás, defende a aprovação de projeto que inclui nas ações em saúde previstas pelo governo federal o controle de dispositivo eletrônico para fumar, os chamados vapes. Ela reforça a necessidade de iniciativas de prevenção contra o câncer de pulmão.
3: Uma das causas mais recorrentes é a utilização de cigarros e agora principalmente os vapes, os cigarros eletrônicos, que para muitos é reconhecido como cigarro que não faz mal, mas pelo contrário, é muito mais prejudicial do que o cigarro convencional. Então nós temos aí projeto que combate a utilização, a comercialização, a fabricação dos vapes no Brasil. Nós criamos, e já é lei, esse já foi aprovado, Agosto Branco, que é o mês de prevenção ao câncer de pulmão.
2: Flávia Moraes ressalta que o projeto também tipifica como crime contra a saúde pública a fabricação, importação, comercialização, distribuição, armazenamento, transporte e propaganda de dispositivos eletrônicos para fumar.
4: Presidência.
1: O presidente da Câmara defende soberania do país na área de saúde. Hugo Mota participou de eventos sobre o tema e a repórter Silvia Munhato acompanhou.
5: O presidente da Câmara dos Deputados, Hugo Mota, disse nessa quarta-feira que não há soberania nacional sem soberania sanitária. Ele discursou no 5º Fórum Saúde, uma parceria da Esfera Brasil e da farmacêutica EMS.
6: Não há soberania nacional plena sem soberania sanitária. Um país que depende do exterior para produzir medicamentos, insumos e tecnologias de saúde é um país vulnerável. Isso a pandemia nos ensinou de forma dura e desse aprendizado nós não podemos esquecer.
5: Segundo Mota, a saúde é um direito constitucional, mas também um pilar estratégico da economia. E citou várias iniciativas na área aprovadas pela Câmara nos últimos tempos, como o programa Agora Tem Especialistas e a regulamentação da reforma tributária, que assegurou o tratamento diferenciado para medicamentos e dispositivos médicos.
6: Temos trabalhado por um ambiente que combine segurança jurídica, competitividade e inovação. Nesse sentido, o marco das pesquisas clínicas colocou o Brasil em novo patamar de atração de investimentos.
5: O presidente da Câmara também destacou a análise do projeto que regula o uso da inteligência artificial. Segundo ele, a Câmara está empenhada em entregar ao Brasil uma regulação equilibrada, que assegure direitos e, ao mesmo tempo, estimule a pesquisa e o desenvolvimento da inteligência artificial e de suas aplicações. Da Rádio Câmara de Brasília, Silvia Munhato.
4: Justiça.
2: Samuel Viana, do União de Minas Gerais, apresentou o projeto que reforça as prerrogativas dos advogados no acesso a certidões e informações de documentos nos órgãos públicos. A proposta obriga a administração a receber os pedidos com prazo para resposta e justificativa em caso de negativa.
1: Samuel Viana considera que a medida reduz obstáculos burocráticos que podem prejudicar a defesa dos cidadãos. O texto classifica como violação de prerrogativa profissional a recusa injustificada, a omissão de resposta ou a negativa sem fundamento legal.
2: Aline Gurgel, do União do Amapá, defende a criação de uma política nacional para aumentar a segurança de recém-nascidos em maternidades e hospitais. O projeto da deputada prevê medidas para evitar o desaparecimento, a troca, o sequestro ou a retirada indevida de bebês.
1: Entre as medidas, Aline Gurgel cita dispositivos de monitoramento, controle de acesso às áreas de internação e protocolos específicos para a alta hospitalar. A proposta também prevê que o Ministério da Saúde estabeleça regras nacionais de prevenção e resposta a ocorrências.
4: Segurança Pública.

0: Proposta veta condenados por agressão contra mulheres de prestar concurso público e ocupar cargos comissionados na administração pública. Autor da matéria, Bebeto, do PP do Rio de Janeiro, defende a necessidade de endurecer o combate à violência de gênero.
1: Isso vem de encontro ao aumento do feminicídio, aumento das agressões contra as mulheres. Mesmo com medida protetiva, o agressor de mulher hoje no Brasil, ele não tem medo da lei. Ele não tem medo, ele continua praticando com a medida protetiva. Existe a maioria, 70% hoje, dos mandatos de busca e apreensão, mandato de prisão, é a Lei Maria da Penha no Rio de Janeiro. Porque os agressores de mulheres não têm limite.
2: O parlamentar também cita dados sobre violência contra a mulher no Rio de Janeiro, especialmente na Baixada Fluminense. Bebeto conclui que o projeto pretende ampliar punições e criar mecanismos de restrição para os autores de agressões.
0: Projeto de Iandra Moura, do União de Sergipe, autoriza o juiz a decretar a prisão preventiva por iniciativa própria em situações de extrema urgência. A proposta permite a prisão sem pedido prévio da polícia ou do Ministério Público quando houver risco à vida da vítima ou de testemunha.
2: De acordo com Iandra Moura, a mudança busca dar resposta rápida em casos de crimes hediondos ou violência doméstica contra vulneráveis. Para ela, a atuação do juiz evita que a burocracia prejudique a proteção imediata às vítimas.
0: Termina agora o jornal Câmara dos Deputados, produzido pela Rádio Câmara, com trabalhos técnicos de Wellington Teles e apresentação de Márcio Aquiles Sardi e Val Monteiro. Boa noite.
2: A Voz do Brasil volta na segunda-feira. Boa noite e bom final de semana.
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1: Silvino Neto. Oh, legal. Bom demais. Cheguei. Cheguei, Brasil. Louvado seja nosso Senhor Jesus Cristo. A Ele toda glória. Graças a Deus estamos vivos, né? Mais uma vez para apresentar o nosso programa Clube do Brega, sexta-feira. Sextoura, negada! Eita, bom demais!
2: Hoje é sexta-feira!
1: Fazer o que? Liso? Mesmo que nada. Pois bem, e aí eu estou

0: Aqui você está aí, pronto. E quem é que está aqui? Sou eu, Silvino Neves. Quem está ali é o rei da velocidade, né? Só que é. Passou dos 60, pega.
1: Não, não quer não.
0: É o conhecido fotossensor.
1: Não, não quer não.
0: Passou dos 60.
1: Não, posso não.
0: Tem que me disser, é o padre que ainda conhece mais por aí. Sabe como é o nome do senhor? O fotossensor, ué.
1: Por quê? Não, não sei, não.
0: Passou dos 60, ele
1: tá. Não. Como é?
0: Não, depois eu digo. Vamos trabalhar, vamos levar o negócio a sério, viu? Porque aqui o negócio é sério.
1: Só besteira.
0: É mesmo, tá aí, gostei. E aí a produção na técnica é o Samuel Macedo. Brincadeira, ele gosta de brincar com ele. Se não frascar com ele, o programa não tem graça. É o DJ Samuca, a produção musical da Geisana, direção geral de Fabio Ambrosio, coordenação de programação do Kleber Dias.
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0: Eu chamando pra você participar do programa, pra pedir a sua música, pra mandar a sua mensagem pra quem você quiser no nosso WhatsApp. 8887306.
3: Anote o número.
0: 8887306. Você pede a sua música digitada, ou então faz o que, tia?
3: Mande áudio.
0: Pronto, e a gente bota o seu áudio no ar. Tá valendo? Chegando a primeira rodada musical, exatamente às 10h04. Se eu pudesse, Lindomar Castilho, Bandida Neuramia Murim, Final de Semana Genival Santos e Viver Bregamente Ana Paula Brígido.

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0: Amaral, nosso querido Jota Amaral, se foi, que Deus o tenha. É, ele morou aqui um tempão. Foi quem deu aquela joia rara que os braços estourou. É, porque viver andando sem me ver, nananana, de você. Essa daí, né? Foi, é o Jota Amaral. Só que era forró, né? É, o Chacrinha que foi vizinho do Jota Amaral, aí no Jardim Castelão. Pois bem, são 22 horas e mais 21 minutos. 8887306, que é o nosso zap zap. Você vai pedindo a sua música, vai pedindo gravado, então digitar. Deixa eu ver aqui, ó. Rio Grande do Norte me prestigiando com a sua audiência, sempre, sempre. Alô, boa noite.
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0: Ah, Marreta,
1: João Maria Roberto.
0: Cadê o Martelo, Marreta?
1: Macau, Rio Grande do Norte.
0: Sei.
1: Quer que você bote hoje a música de Altemar Dutra?
0: Qual?
1: A Pretendida, oferecendo a todo o pessoal da Coab e a todos que fazem a Rádio Verdes Mares FM.
0: Eu sei.
1: Uma boa noite, Silvio Neves, e um bom programa.
0: Eu tive o privilégio de apresentar o show do Altemar Dutra Júnior, sexta-feira passada, lá no Náutico.

0: No sábado eu fui assistir. Acaba bom, rapaz, é a cara do pai, viu? Uma simplicidade, uma simpatia em pessoa. Agora já chama, faça o convite. Convite que o meu amigo Geraldo Amar está mandando aqui para as quintas-feiras culturais, lá no Café Java, ali ao lado da... Como é, rapaz? Da Academia Cearense de Letras, ali no Palácio da Luz, mesmo no centro da cidade, perto daquela igrejinha, com os cantadores Ismael Pereira e Cícero Cosme. Se não me engano, parece que esses dois são de Aurora, viu? Conterrâneos da doutora Nail, do doutor Paulo Quezado, do Bilon e de tanta gente boa. Pois bem, eu estarei lá declamando versos de cordéis pra galera lá. Então, na outra quinta-feira, dia 27 de agosto, aí no Café Java, que tinha o Café Java ali na Praça do Ferreira, e acabou, e a turma lá, o empresário, se reuniu com os amigos e reabriram a réplica do Café Java, e vai ter esse momento cultural lá agora, toda última quinta-feira, sob a batuta do nosso amigo Geraldo Amâncio. E quinta-feira agora vai ser o Ismael Pereira e o Cícero Cosme, e eu lá declamando. Alô, boa noite, minha amiga Neide, não perdão seu programa.
1: Boa noite, minha querida Neide. Se vem, toca pra mim hoje, por sua casa, tá? Com você, quero ver você,
0: mais
1: tá?
0: Triste, tá certo.
1: Valeu, final de semana pra você, tá?
0: Pra um você abraço. Também, todo o pessoal daí do Sítio Mato, São José, Juazeiro. Alô, boa noite.
2: Boa noite, meu amigo Silvinho Neves. Aí. Eu sou o Luiz de Mudubim, ouvinte cadeira cativa do seu programa.
0: Fale,
2: homem. Desejar aí a todos os ouvintes da 92.5, um bom começo de semana pra todos.
0: Vai valendo.
2: Silvino?
0: Oi.
2: Ouvi hoje a música do Fernando Mendes, Prece ao Vento. A música é bonita, né?
0: Vento que
2: oferecer essa música aí a todos meus companheiros que trabalham à noite, porteiro e vigilante. Boa noite, poeta, e até amanhã, se Deus quiser.
0: Se Deus quiser. E aí, fechou? Bora. 22h24, eu trago a pretendida com a Altemar Dutra. Por sua causa, com Silvino Neves, esse que vos fala. Grande coisa. Prece ao Vento, Fernando Mendes. E Lenita Costa, Cansei de Ser Objeto.

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0: coisa, que amanhã é sábado e amanhã tem o programa Clássicos do Brega a partir de 13h. Eu conto com a sua audiência, viu? Tá ligado? Tá ligado. Deixa eu mandar um alô pro pessoal que tá hora dessa nos hospitais, pessoal que tá de plantão, as enfermeiras, os médicos e os pacientes também. Hoje eu fui visitar o meu sobrinho que tá ali no Hospital Leonardo da Vinci. Rapaz, pensa no hospital organizado, viu? Hospital do Estado, hospital público, mas bem organizado, bem direitinho. Sabe onde é o Hospital Leonardo da Vinci? É. Não, macho, é bem aqui. Aqui perto da Rádio Assunção. Ali. Esqueci o nome da rua. É o Deota, que. É ali mesmo, onde você tá pensando que não é. Eu encontrei, rapaz, o Raimundo. Bom que o nome do meu sobrinho tá lá é Raimundo, né? E lá na enfermaria 106 também tem outro Raimundo, ele ali de Pindoretama. Raimundo, um abraço pra você, vai dar tudo certo, meu irmão. Eu vi o Raidinho ali de lado, eu digo, rapaz, você já gosta do programa? Ele disse, eu gosto do programa, da TV, eu gosto da rádio, gosto do senhor, gosto das músicas. Eu digo, tá bom. Raimundo, um abraço, Deus lhe abençoe. Ele tá lá, parece que vão fazer um procedimento lá na rotatória dele, um negócio assim, vão ajeitar por lá. Brincadeira, Raimundo, só pra quebrar aí o gelo das coisas, né? E o Nonato, que é meu sobrinho, tá lá também. Só que mudou porque o nome chamava um Raimundo, aí o outro levantava a cabeça. Tá? Abraço a vocês e a todos os enfermeiros, enfermeiras, médicos, plantonistas dos hospitais, não só daí do Leonardo da Vinci, para o pessoal do JF, pessoal do Frotão, do Frotinha, do HGF, das maternidades por aí afora. E vamos nós conversando com o povo. Poeta Jorgelã, boa noite, Jorgelã. Jorgelã sempre bem-humorado, rapaz. Jorgelã é uma graça. Aí foi aqui, já foi aqui. É, isso aqui não foi indo, não. Boa noite, Silvino Neves. Gostaria de ouvir Perfume de Gardênia com Valdir Soriano. É Américo de Laranjeira. E esse outro aqui. Olha aqui, rapaz. Se liga aí, o teu fã, teu ídolo. Vai, vai.
1: Fala, Fortaleza querida. Fala, Silvio Neto.
0: Tô falando.
1: Boa noite.
0: Boa noite.
1: Aqui quem fala é o Arcanjo Miguel, moderno, Sertânia, Pernambuco.
0: Tô vendo.
1: Hoje eu vi Genoval Santos. Mais uma

0: vez.
1: É bom.
0: Eu, meu mundo, reforçando mais uma vez. De 1976.
1: Sei.
0: Ofereço a você, é. Aí Jorge lá.
1: Aí,
0: e o termômetro registra 27 graus centígrados. Ok?
1: Ok.
0: Nunca, nunca fui doido. Esquizofrênico, diabetes, hipertensão. 3. Esquizofrenia residual, diabetes, hipertensão. Tem base?
1: Só tá faltando enterrar. Só tá faltando. Mas é meu morado, deixa outra. É. Hein? Já? Eu sei. A Loura.
2: Boa noite, Vilho Neve.
1: Outro.
2: E ela me merda, tá falando da limão de Jandiá e Alagoas.
1: Aí, tá lá. Todo
2: dia com o seu programa, velho. Okay. Quero ver a música com Paulo de Paula. Quarto de emoções. Para todos os ouvintes. Da Rádio Endendária.
1: Quarto de mansão, Paulo de Paula. É que a voz dele assim tá meio coisada, mas é quarto de mansão, Paulo de Paula. Viu? Fechou? Pronto, então vamos lá. São 22 horas e mais 45 minutos. Clube do Braga, Verdinha. Manda! Perfume de Gardênia, Valdir Soriano. Mais uma vez, Genival Santos. Quarto de mansão, Paulo de Paula. E a essência do nosso amor. Pronto.

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0: Fala, meu Deus do céu. Antigamente o charme de quem tá começando a tocar violão era fazer esse solozinho, viu? É, era, viu? Hoje, não, passou, é só tocar mesmo. Era que às vezes a pessoa fazia solo e não tocava mais nada, não sabia fazer mais nada. Mas se fizesse esse solo já era um bom começo. Pois bem, aí hoje, pra você olhar assim, o Fernando Mendes tá assim, como é que dá o nome? Alzheimer, né? Ele fica, o pessoal vai lá visitar, aí faz o solo, ele olha assim. Aí o Fernando Leres não é tão velho não, viu? Razoavelmente assim, não era pra estar com esse Alzheimer todo não, mas é uma doença que chega depois dos 60, outros chega antes, outros. O meu pai se foi com 97 anos, nunca soube que era Alzheimer, se lembrava de tudo. Até no dia que ele nasceu, ele se lembra. Ele, o papai era espirituoso, era engraçado. Eu me lembro do dia que eu nasci, assim, uma manhã bonita, ensolarado, os passarinhos tudo cantando, 5 horas da manhã. Pois é, rapaz. Mas tem gente que o Alzheimer chega cedo, né? Pois bem, tô falando isso por quê? Porque esse Fernando Mendes tá com Alzheimer. A turma já viu aí no Facebook, é? Negada Bota? Nas redes sociais. E a esposa dele não esconde ninguém, mostra ele mesmo, ele assim, tá, parece que tá no outro mundo. Mas vamos nós! Abraça a nossa amiga Janete, aí no Rio Grande do Norte, dia desse tá assim meio desaparecido, agora apareceu de novo. Perguntando pelo Peterson, que nunca mais ligou. Peterson é lá de Juazeiro, é um cidadão brasileiro, gente boa. Só quando ele começa a falar, ele não quer parar mais. Alô, Peterson, boa noite. E esse aqui, Velho Boca, Paraíba, alô.
1: Silvio Neves, estou ouvindo seu programa.
0: Hã?
1: Bota essa música. Eu nunca pensei que tivesse fim. Oferecer minha família, Princesa Isabel. Lado Marco no sítio, Minador. Uhum. E pra você, que é o locutor, valeu, campeão. Fica com Deus, te abençoe.
0: Valeu, meu Deus do céu. Tá bom. Eu tô vendo outra coisa aqui na televisão. Alô, boa noite. Quem fala? Oi.
2: Oi, sim, boa noite.
0: Boa noite.
2: Na Lisboa. Me liga com a Lipo Machista. Oh, meu amor. Oh, meu amor.
0: E eu?
2: Agora. Agora. Tem. A Lipo Machista, viu? Aqui no Brasil, na escolha do programa.
0: Tô entendendo alguma coisa aí, Samuca? E nem eu. É, vamos ver. Bota ali pro Martins aí. Deve ser louco de amor. É. Alô? É, ele aqui é. Não entendi nada, vamos botar uma do ali pra. Alô, boa noite.
3: Boa noite, Silvio Naves.
0: Oi.
3: Aqui é o Mário.
0: De onde?
3: Tô no Nova Metrópole.
0: Sei,
3: tô aqui escutando o seu programa.
0: Certo.
3: Tô me recuperando aqui de uma cirurgia.

0: Eu queria aproveitar para pedir a música da Diana, Por Que Brigamos. Toque aí para todos que estão ouvindo aqui, tanto no Metrópole como na Grande Caucaia.
1: Toco sim.
0: Boa noite.
1: Claro, boa noite. Acaba mais uma, já foi. Mais uma. Aí o cara vai, bota aqui, oi. Aí sabe o que é que eu digo o resto, né? O que é que custa a pessoa dizer, oi, tudo bem, sou fulano, tá assim, assim, bota oi. Eu completo. Claro, tinha e vivo. Hein? Oi, claro, te envio. Olha, boa noite, eu sou a Lúcia de Caucaia, Conjunto Metrópole, Conjunto Metropolitano. Gostaria de pedir a música do Genival Santos, que você vem fazer aqui. Que é que você vem fazer aqui? Essa música, Genival me deu a parceria. Foi uma das últimas músicas que ele fez. Essa música tem uma história. E Jorge Lã é presente, é testemunha dessa história. Bora ver aqui. Fechou? Então se ramo, diga aí. Louco de Amor, Alipe Martins. Por Que Brigamos, Diana. Que é que você vem fazer aqui? Vem sorrir, se divertir, zombar da minha dor. Depois Rosito de Paulo, Amor Primeiro.

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0: aí no São Luís do Curu, grande mestre Chico. Como é que você tá, meu irmão? E a nossa querida vereadora Imaculada Abreu, nosso querido pároco Luiz Herdegildo, turma boa daí de São Luís do Curu, saudade medonha de vocês. Abraçar o meu amigo Padre Tula aqui em Calcaia, alô Padre Tula. Zé Marinho aí nas Pedrinhas, lá no Juazeiro, a turma aí do bairro de São Miguel. A turma do Pirajá, da Timbaúba. Eita, Juazeiro querido, só tô chegando por aí. Pessoal dali da região dos sítios, né? Pessoal do Arraial, da Carnaúba, da Palmeirinha. Eita, coisa boa. Aqui em Taitinga, Lourival Tavares, um abraço pro rei, tudo bem? Lourival Tavares, o Maturi, o Jota Costa. E faltou um aí, o Júlio César também. 8887306 é o nosso zap zap. Olá, Silvino, estou na escuta aqui em Mossoró. Toca aí a música do Sem Pagar Aluguel com Borba de Paula. É o Rafael em Miranda, aqui em Mossoró, Rio Grande do Norte. É Rafael Miranda, tá certo, não é em Miranda não. Confundido aqui com o nosso amigo Arlindo, que mora lá na Miranda, Pentecoste. Borba de Paula. Pegou aí? Pegou a visão? Opa! É? Sim.
1: Oi.
0: Oi. Me lembro.
1: Oi.
0: Não tô lembrando muito não, mas... Qual?
1: Ai! Ai!
0: Ah, eu lembro. Alô, boa noite.
2: É, bicho. Oi. O programa está excelente, do primeiro ao décimo.
0: Obrigado.
2: É o mundo todo. Você vai, não gostei de ouvir?
0: E o Bartol Galeno.
2: Nunca mais brigarei contigo, com o Roberto Migue. Conheço todos os vigilantes, todos os porteiros,
0: uhum,
2: e todos os zeladores da noite que fazem o plantão noturno aí. Pois é isso, filho. Beleza pura, amanhã tem Ceará, né?
0: Tem Ceará.
2: Fortaleza.
0: Eita, tudo jogando amanhã, é?
2: É isso. Futebol sempre é assim, uma caixa de surpresa, é surpreendente.
0: E amanhã Ceará e domingo Fortaleza, né? Então tá valendo. Ok, alô, boa noite.
3: Boa noite, Silvinho Neves. Gostaria de escutar uma música com Gilberto Lemos, A Rua em Que Você Morava.
0: Tá aí valendo.
3: Seu Zé Carlos do Rio Grande do Norte.
0: Valeu, Zé Carlos. Mais outra aqui. Hein? Não, ainda tem. Então bora lá, né? Vamos? A rua em que você morava. Aquela rua não é mais a mesma rua. É a rua em que você morava, Gilberto Lemos. Viu? Pode deixar. Fala-me, Deus do céu. Hein? Mandando alô? Manda alô pra quem, mano? Quando eu quero frescar, a todos os motoristas de táxi, os motoristas de aplicativo, pessoal que trabalha à noite aqui, nas portarias, os condomínios, né? Os vigilantes. Eita, turma boa. Pois bem, amanhã tem Clássicos do Brega, 13h, contando com a sua audiência e a preferência, um dos programas mais acessados. Saiu aí a pesquisa. Vamos lá? Tu encontra, mano. Diga! Sem pagar aluguel, Borba de Paula. Nunca mais brigarei contigo, Roberto Miller. A rua em que você morava, Gilberto Lemos. E Chico Cassiano, eu nunca pensei.

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0: 3 horas e mais 42 minutos. Até um rapinho de tempo aqui. Alô, fala, Manuel Lobão.
1: Oi. Boa noite, Silvinho Neves. Aqui é o Manuel Lobão da Jangada das Velas Brancas do Mucuri. Boa noite aí, esse clube do Brega é maravilhoso. Gostaria de ouvir Fera Ferida com a Maria Bethânia. Ofereço para os meus amigos do Mucuripe, vai lá para o Zé Sapateiro Volante.
0: Certo.
1: Luiz Citon.
0: E o Jotinha.
1: O Bomba.
0: E o Jotinha, mano.
1: Cabralzinho.
0: Sei.
1: Marcelão Cordeiro, onde é que tu tá, meu irmão?
0: Um abraço.
2: Boa noite, meu Silvino, amigo Neves.
0: É isso aí, ó.
2: Eu passando curió.
0: Bebo.
2: Por favor, com o rapaz do interior. Ofereça vocês da verdinha, meus amigos aqui do curió.
0: É, claro, filho do outros. Ô, meu Deus do céu.
3: Boa noite, viu, Neves, meu amigo. Programa lindo de ouvir.
0: Obrigado.
3: Tá, é o Carlos da Aerolândia, ainda pra sair moreninha com o João Ventura ainda?
0: Oi.
3: Deus abençoe, demora, Deus proteja, meu.
0: Saiu ontem, tá bom. Bora lá, outra rodada musical. Melar o filho dos outros. Vai.

Pronto, meus amigos, terminamos o nosso programa Clube do Brega. A todos vocês, muito obrigado pela audiência, muito obrigado pela atenção. Fique agora com o Show da Madrugada aqui na Verdinha.

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1: Zero hora e um minuto.

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1: 5:00 em ponto. Bom dia para você, ouvinte. Bom dia para todos os madrugadores sintonizados agora na Verdinha FM 92,5. O nosso encontro, ele tá só começando, são 5:00 da manhã, o dia vai já nascer e o sol vai raiar pra gente viver mais um dia. Então, pra você que tá em casa, acordando agora, criando coragem pra começar mais um dia, bom dia! Pode criar coragem que nós chegamos pra te fazer companhia. Ficaremos juntos até as 9:00 da manhã. Pra você que tá no trabalho, pra você que tá desde ontem aí, na luta, já você vai ter o seu descanso merecidíssimo. Então, bom dia para você também, que é porteiro, que é vigia, que é segurança, que trabalha como motorista de aplicativo, como taxista, caminhoneiro. Você que trabalha também como recepcionista, você que trabalha nesta madrugada, bom dia para você. Bora ver o dia amanhecer juntos? Daqui a pouquinho o dia amanhece pra gente, pra mais um dia. Então, vamos juntos começar nosso encontro. Hoje é sábado. Hoje tem um monte de coisa boa aqui para você. Programa pensado, todo especial, para que você tenha muita informação e tenha muita música boa também, tenha conversa boa. Então, fique junto comigo, porque eu tô super bem acompanhada por aqui. Claro, com a sua companhia fica melhor ainda. Então, bom dia para todos os ouvintes, madrugadores, para todos os nossos ouvintes que estão sintonizados a partir de agora, pelo rádio, pela televisão, pela internet, de onde você nos acompanhar, seja muito bem-vindo. Você que é nosso ouvinte, nosso telespectador ou nosso internauta. Começa agora o nosso encontro e vai até às 9, como eu disse, então você pode registrar por aí a sua audiência no 98887-1306, 98887-1306. Esse é o nosso WhatsApp, que você manda sua mensagem para cá e participa da nossa programação. E é muito fácil você participar, porque você manda um WhatsApp pra gente e aí você pode ter a sua voz no nosso microfone, você pode ter a sua voz aqui no microfone.

0: telefone da Verdinha, só pra você gravar um áudio. Então grava um áudio pra cá, 98887-1306. E aí você grava seu áudio e você tem a sua voz por aqui. Se não quiser gravar um áudio, quer só mandar uma mensagem pra gente escrita? Pode mandar, que aí eu leio sua mensagem pra cá e você manda sua mensagem agora no nosso WhatsApp. 98887-1306. Manda sua mensagem pra cá que eu quero conversar com você. Então eu quero saber por onde é que você nos acompanha, de onde é que você nos vê ou de onde você nos escuta. Aqui nos nossos estúdios, a nossa equipe já pra te levar na melhor companhia, o Bom Dia Nordeste. William Fortunato comandando a mesa no Estúdio Sinergia, levando pro ar tudo que você ouve pela Verdinha FM 92,5. Além do Fortunato, nós temos a nossa querida Aline Mariano, que recebe os nossos convidados, que recebe você ouvinte também, e a nossa assistente de estúdio. Lá em cima temos a direção de Tiago Nobre, nosso diretor de imagens. Bom dia, Tiago. Tem também a operação dos caracteres do Diego Castro. Tudo que você vê escrito aí na sua tela é o trabalho do Diego Castro. E a nossa querida Carlinha Rodrigues colocando a gente no ar para a TV Diário. Então quem nos vê com imagem tá vendo o trabalho da Carlinha Rodrigues, do Diego Castro e do Thiago Nobre. Vamos juntos então, porque tem muita coisa para a gente fazer no programa de hoje. Tem as notícias, tem conversa. Hoje nós vamos falar sobre atividade física, principalmente para você que já passou dos 60. Você sabia que pelo menos 10 minutinhos de atividade física por dia, isso já pode evitar demência? A gente conversa sobre isso. Também vamos falar hoje sobre um trabalho que é desenvolvido lá no Grande Bom Jardim. E é um trabalho incrível que é desenvolvido por lá, que envolve mulheres trabalhando num buffet. E esse buffet faz coisas incríveis que ajudam tanto essas mulheres quanto o próprio Bom Jardim. E também um trabalho de saúde mental lá no Bom Jardim. E a gente fala sobre isso, vamos receber essas pessoas aqui nos nossos estúdios para conversar sobre esse trabalho que é desenvolvido lá no Bom Jardim. E aí também nós vamos falar hoje sobre as dicas para o fim de semana. Beatriz Rabelo chega com várias dicas imperdíveis de filmes, de documentários, de séries, de livros. Para você que não quer sair no fim de semana, nós vamos ter esse momento aqui. Então você fica ligado, porque hoje também tem música nos nossos estúdios. Vamos receber a artista Claudinha Albuquerque e o Paulo Araújo. Eles vão lançar A Paixão Deixará um Subscrito, um novo disco que está chegando e que eles vão conversar com a gente, vão cantar também. E vocês vão adorar o trabalho desses grandes artistas. Então tem muita coisa para a gente trazer para você. Vamos falar também sobre obesidade infantil. Então a gente precisa falar sobre esse assunto. Nós vamos ter também conversando com a gente uma nutricionista, porque é uma situação alarmante, porque o excesso de peso logo nos primeiros anos de vida, eles vão repercutir lá na frente. E a gente fala sobre isso, sobre a obesidade infantil. Então fica comigo, como você percebeu, a gente pensou num programa todo para te levar hoje muita coisa boa neste sábado, hoje que é dia 22 de agosto. E claro, tem o nosso Bom da Madrugada hoje, claro que tem. Já já eu bato um papo com você, que faz parte da Verdinha, que sintoniza sempre cedinho. Hoje a gente conversa com uma madrugadora. Então fica comigo, porque o nosso encontro está só começando e eu vou trazer agora para você quais são os destaques no Diário do Nordeste, hein?
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0: Vamos lá, vamos acessar juntos o Diário. Calçado do Ceará perde espaço na Argentina e exportação despenca 85%. Pesquisa Datafolha. Lula tem 39% de intenção de voto no primeiro turno. Flávio Bolsonaro, 33%. Ciro evita apoio nacional e fala em voto livre. Eu tenho eleitor do Lula, do Bolsonaro, do Caiado. Quase 1 milhão de planos de saúde têm reajuste e cancelamento vetados por agência reguladora. Cearense de 38 anos, que se passou por adolescente, é condenada por estelionato. Imagens fortes. Carro atropelado.

0: Atropela e arremessa gari contra muro de cemitério em Tapipoca. O S suspende 11 estudantes por ocupar sala destinada a projeto de extensão. Suspeito de matar fundador da Igreja de Lúcifer em Borracharia na Avenida 13 de Maio é preso. Lula conversa com Trump por telefone e pede mais negociações contra tarifaço. Em Nova Iguaçu, no Rio de Janeiro, Flávio volta a atribuir endividamento a Lula e repete aceno às mulheres. Suspeitos são presos por cobrar pedágios para a campanha eleitoral no Ceará. Sabatinas. Poder. Ciro e Eumano propõem eleições diferentes. Homem é condenado a 19 anos de prisão por matar personal trainer na Praia do Futuro. Pedestre morre após ser atropelado por ônibus na Avenida Silas Munguba, aqui na capital. Polícia Federal aponta Lulinha como beneficiário indireto de negociações de lobista com empresários. Suplentes tomam posse em Sobral após prisão de vereadores por suspeita de envolvimento com facção. Capoeira e festejos juninos podem se tornar patrimônios de Fortaleza após a aprovação de projetos. Polícia Federal mira funcionário terceirizado da Caixa por furto de equipamento bancário aqui no Ceará. Família de Lito Souza fala sobre diagnóstico de doença rara e alerta sobre falsa vaquinha. Bebê sofre um corte na cabeça durante o parto e morre no interior de São Paulo. Futebol. Ceará vende Júlio por 4 milhões de reais ao futebol europeu. Com desfalque na defesa, Fortaleza embarca para jogo contra o Criciúma. Campeonato Cearense de Beach Tênis tem início na praia de Iracema, lá no Aterro. Mulher é presa por aplicar golpes de comprovantes falsos via Pix em Cascavel. Três homens morrem, mais três suspeitos são presos em intervenção policial no Ceará. BNB desclassifica Mentor Bank de leilão do Crédito Amigo e aciona concorrentes. Entenda como usar o Pardal Móvel, um aplicativo de denúncias eleitorais do TSE. Confira a sabatina com Zé Batista, candidato ao governo do Ceará pelo PSTU. Polícia indicia homem por jogar caminhão contra moto e matar a ex-namorada aqui no Ceará. A Fundação Edson Queiroz lança nova campanha, nova edição da campanha Dois de Coração, agora em setembro. Vários terremotos pelo mundo. O que está acontecendo em 2026? Saiba quais são os postos de saúde que estão abertos neste fim de semana aqui na capital. Esses são os destaques de agora, hein, do Diário do Nordeste. Claro, até às 9 da manhã, o que for saindo de notícia por aqui, a gente traz para você. Agora a gente vai saber como é que está o tempo.
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0: Vamos lá saber, então, como é que está a previsão do tempo neste sábado, dia 22 de agosto. Temperatura agora de 25 graus. Essa é a temperatura mínima, porque a máxima pode chegar aos 31 graus. A previsão é que o nascer do sol aconteça às 5 horas e 36 minutos. Previsão do sol aparecer já às 6 horas da manhã. A partir das 7, ele fica encoberto por nuvens até as 9 horas. 11 horas, ele continua encoberto por nuvens e só faz sair ao meio-dia. O sol, nesse momento, o dia, na verdade, começa a clarear no céu. O sol só vai sair lá para as 6 horas. E agora o céu está clareando com umas cores meio rosa e umas nuvens mais escuras. E o sol só aparece com toda a força a partir do meio-dia.

até as 5 horas da tarde, 5h37 é a previsão do pôr do sol. Não tem previsão de chuva para essa noite e nem para o domingo. Não tem previsão de chuva para esse fim de semana. Previsão também de ventos costeiros. Agora, neste sábado, às 9 horas da manhã, previsão de ventos fortes. As rajadas de vento agora estão a 28 km por hora. E essa é a temperatura em Fortaleza, 25 graus. Agora são 5 horas e 13 minutinhos. A gente volta aqui para o diário, porque tem algumas notícias que a gente pode trazer para você com mais detalhes. Como é o caso dos postos de saúde, quais são os postos que estarão abertos neste fim de semana aqui na capital? Então, o diário traz esses detalhes, porque dois dos postos de saúde vão funcionar apenas para multivacinação, enquanto outros 6 oferecem outros serviços. Então, são 8 postos de saúde abertos aqui em Fortaleza, tanto hoje como amanhã. E vai ser possível receber a vacina contra a influenza, que está disponível para todas as pessoas com mais de 6 meses de idade, e outras vacinas previstas também. Então é preciso você se atentar, porque 2 postos estão voltados exclusivamente para a aplicação de imunizantes, enquanto os outros 6 oferecem, além da vacinação, outros serviços de atendimento, como entrega de medicamentos prescritos também. O atendimento começa daqui a pouquinho, às 8 horas da manhã, e segue até às 4h30 da tarde ou 5 horas, dependendo aí com o horário de funcionamento de cada unidade. Então, para atendimentos de urgência, a Prefeitura de Fortaleza orienta a população a se dirigir a uma unidade de pronto atendimento, né, que é uma UPA 24 horas, ou então ir diretamente a um dos hospitais da rede municipal. Os postos de saúde abertos em Fortaleza hoje e amanhã tem o do Jardim Iracema, tem também o da Praia do Futuro, o do Altran Nunes, tem o do Jardim América, Conjunto Ceará, do Janguru Sul, que é o Maria Tomásia, exclusivamente para multivacinação é o Matos Dourado, que é lá do Edson Queiroz, e também o São João do Tauape, o posto que é exclusivo também para multivacinação, que fica ali na rua Belisário Távora. Fortaleza vai ter o dia D de vacinação hoje. Então, em meio ao regime especial de funcionamento dos postos de saúde, o fortalezense vai ter a chance de se vacinar hoje em todos os postos da cidade. Isso porque a Prefeitura também participa do dia D nacional de campanha de multivacinação, porque a população pode, então, nesse caso, se vacinar em qualquer um dos 134 postos de saúde da capital. Lembrando que o horário de funcionamento dos postos nesse dia D é de 8 da manhã até as 4h30 da tarde. Você precisa levar apenas um documento oficial com foto. Portanto, em resumo, hoje, sábado, dia 22, vai ser possível você se vacinar em todos os postos da cidade. Hoje e amanhã, nesses postos aí que eu disse agora. Quer ter mais detalhes? Quer ver o endereço? Quer ver com calma? Então você acessa o Diário do Nordeste, que lá tem todas as notícias para você. Para a gente encerrar o nosso giro aqui no Diário, por enquanto, lembra aquele caso daquela mulher que, de 38 anos, que se passou por uma criança, um adolescente, enganou uma família lá em Santa Catarina? Pois é. Amanda Maria Souza de Oliveira, ela teve mantida a prisão preventiva e não pode recorrer em liberdade. A Justiça de Santa Catarina condenou a cearense de 38 anos, que fingia ser uma menina de 12. Isso para viver com uma família adotiva lá em Joinville. A Amanda Maria Souza de Oliveira, ela foi declarada culpada pelos crimes de estelionato e falsa identidade. A pena foi fixada em 1 ano, 6 meses e 10 dias de reclusão e 4 meses e 18 dias de detenção, inicialmente em regime semiaberto. A sentença manteve a prisão preventiva e a ré não pode recorrer em liberdade. Então, para você que não lembra, eu vou te relembrar esse caso. Foi revelado no último mês de junho, quando a farsa foi descoberta e Amanda foi presa em flagrante e acabou confessando o crime à polícia. Amanda, ela criou uma identidade fictícia e ela foi tratada como filha

0: por aproximadamente 14 meses, período em que ela recebeu moradia, alimentação, medicamentos e outros cuidados, porque ela era bem mimadinha. Usando documento falso, ela se aproximou da família numa igreja e relatou ter sofrido situações de vulnerabilidade, inclusive histórico de abusos, problemas de saúde e abandono familiar. Ela ganhou até festa de 12 anos. Amanda dizia para a família que se chamava Gabriele e foi tratada como filha do casal, levando uma vida confortável, foi presenteada com uma festa de aniversário de 12 anos, ganhou remédio para emagrecer, um quarto decorado, cheio de brinquedo de criança. Uma parente da família suspeitou dela. Numa pesquisa na internet, descobriu que ela tinha cometido golpes semelhantes em outros estados do país. E aí, durante uma audiência de instrução, os advogados de Amanda argumentaram que a acusada tem problemas mentais. Um laudo psiquiátrico chegou a ser realizado por um perito que a autuou em casos como Suzane von Christoffen e Flor de Lis. Essa história, ela é absurda em vários aspectos, né? Na história dessa mulher de 38 anos, você olha para a foto dela, você vê as imagens dela, você vê que não é uma menina de 12. Absurdo no sentido das outras pessoas, a família, a família que adotou, além da pessoa que ficou como pai, como mãe, os amigos da família, as outras pessoas da família, será que ninguém enxergou isso? Será que ninguém olhou para essa mulher e disse, isso não tem 12 anos? O famoso cabra véia dessa. É muito estranha essa história. E ela é estranha em vários sentidos. Mas tá aí a justiça sendo feita. Ela vai ter que agora arcar com as consequências disso que ela criou. Porque parece muito história de filme. Essa história parece muito história de filme. Mas não é história de filme. Aconteceu em Santa Catarina. Uma família inteira foi enganada por uma mulher de 38 anos que dizia ter 12. É completamente absurda a história. São 5h20. Bora pro intervalo, vamos? Porque tem os nossos madrugadores aqui sintonizados e eu estou vendo que tem muita mensagem chegando. Que coisa maravilhosa. Quem fala aqui é a Ilza, do Itaperi. Um abraço pro meu esposo Ribamar. Um abraço para você, Ilza, e um abraço pro Ribamar também. E eu vou pro intervalo rápido, porque depois do intervalo tem o nosso bom da madrugada de hoje. Eu estou ansiosa para conversar com você que está do outro lado aí, você que acorda cedo. E hoje nós vamos conversar com uma ouvinte que ela sempre recebe um beijo de uma outra ouvinte. Ela nunca mandou mensagem, mas ela recebe tanto alô de uma outra ouvinte e ela é nossa ouvinte também. Por que não conversar com ela? E vamos descobrir quem é a Angelina Cavalcante, que sempre recebe um alô aqui. Da Sueli Gomes do Montese. Bora conhecer essa história depois do intervalo.
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1: Agora 5 horas e 23 minutos.
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1: Olha que coisa boa a gente conversar agora com o nosso Bom da Madrugada. E dessa vez a gente conversa com a nossa ouvinte que mora lá no São João do Tauape. Ela recebe alô todos os dias de uma outra ouvinte. A Sueli Gomes do Montese nunca esquece de mandar um alô para Angelina Cavalcante. E aí a Angelina Cavalcante, ela é ouvinte de rádio desde criança. Ela tem uma ligação com o rádio muito forte. E tem uma amiga que está ligada pelo rádio também. Bora conversar com ela? Angelina Cavalcante, que prazer conversar contigo. Bom dia para você.
2: Bom dia.
1: Que coisa boa te escutar, você que sempre recebe o nosso alô por aqui. Você escuta seu alô todo dia?
2: Bom dia.
1: Bom dia, está me ouvindo?
2: Estou.
1: Você escuta sempre o seu alô que a nossa ouvinte manda para você, a Sueli?
2: Sim, eu escuto. E em primeiro lugar, quero mandar bom dia para ela, agradecer a ela, né? Até reclamo para ela quando ela não... Tá, eu não escuto, né?
1: Ela não esquece, viu? A mensagem dela sempre tá incluindo um alô pra você.
2: E eu descobri recentemente que tem outra amiga nossa que é ligadinha na Verdinha.
1: Ah, é?
2: Ela morava aqui na rua com a gente, a dona Mirão, esposa do seu Cândido. Só que agora ela mora em Horizonte. Só que sempre ela vem aqui na rua porque tem a filha dela, tem os filhos dela que moram na mesma rua. E eu descobri, foi quarta-feira.
1: Foi mesmo?
2: Abriu o pó, foi.
1: Aí você descobriu como? Ela lhe contou como foi?
2: É assim, eu sou, como você já sabe, eu já falei, eu sou professora.
1: Sim.
2: Né? Desde meus 18 anos, já estou aposentada. Ainda continuo nativa porque... eu amo o que eu faço. E, além disso, eu dou reforço em casa, na parte da tarde.
1: Ah.
2: Aí, quando eu abri o portão para receber um aluno meu, ela vinha chegando. Aí, eu, Angelina, quero falar contigo. Olha, diga para a Sueli e diga para a Daniela de Lavô, eu também sou ouvinte da Verdinha. E de muito tempo. E eu escutei a Sueli, escuto todo dia. Sábado eu vou estar lá no radinho escutando. Aí eu falo, dona Miran, que coincidência. Ela, é sim, Angelina. O rádio aproxima as pessoas e continua aproximando desde que eu saí daqui, viu? Eu saí dessa rua, mas não saí da Verdinha e não esqueci de vocês. Aí eu, ai que bom, dona Miran, vou falar seu nome também.
1: Então é a dona Miran, que é a esposa de quem?
2: É do seu Cândido, dele já é falecido, mas era muito conhecido aqui no bairro.
1: No São João do Tauape, né?
2: Isso.
1: Então, dona Irã, um beijo pra você, viu? Nossa ouvinte também. Ela também não costuma mandar mensagem, não, porque tem muita gente que acompanha e que não escreve, não manda mensagem. Então, a Sueli é a porta-voz de vocês.
2: É.
1: E é bom demais. Agora, uma amizade tão bacana, né? Porque o que eu achei mais bonito é que ela nunca esquece. Ela manda um alô, mas ela sempre fala. E pra Angelina também... Cavalcante, ela sempre manda esse alô. E aí vocês têm essa amizade há quanto tempo já?
2: Oh, nessa rua aqui que eu moro, desde os meus 20 anos. Eu já estou com 59, eu não tenho problema de dizer minha idade, né? Aí quando eu estava morando aqui nessa rua, ela, acho que ele não morava ainda. Aí como...

0: anos depois a Sueli chegou a morar nessa rua, vizinho mesmo à minha casa, sabe? Aquele vizinho, parede, parede.
1: Sei.
0: Pronto. E a amizade foi fluindo. Ela é uma pessoa maravilhosa, não é porque é minha vizinha, é minha conhecida, não. Mas a Sueli é aquela vizinha que você conversar, você precisar, ela tá ali, lhe ajuda. Sabe?
1: É aquela vizinha que socorre também quando falta, tipo, no, antigamente, faltou uma xícara de açúcar para terminar uma receita?
0: Isso mesmo. E ela também me socorreu numa época muito difícil, que eu tinha uma amiga, e ela ainda tem, graças a Deus, ela está viva hoje para contar a história. Ela trabalhava comigo e ela veio almoçar, que isso, ela vem almoçar todo dia, e ela passou mal. Na minha casa, na minha cozinha. E eu e a minha filha ficamos sem saber o que fazer. Aí eu corri. Sueli, Sueli, por favor, me ajuda. A Sônia está passando mal. E ela estava tendo um princípio de AVC.
1: Nossa.
0: E a Sueli foi lá, ajudou, socorreu, botou ela naquela posição que a gente deve colocar. Liguei para a ambulância e tudo. Então, além de ser amiga, a Sueli é esse anjo, sabe, que salvou minha amiga hoje em dia está aí, não teve nenhuma sequela. Então, a amizade é isso, sabe?
1: Pois é.
0: Uma amizade sincera, verdadeira, é essa.
1: E como é
0: por
1: importante
0: isso que
1: você
0: quando
1: ter
0: ela,
1: essa...
0: quando eu não escuto o bom dia dela, né, eu tô ali, cadê meu bom dia? Aí ela, eu mando, é porque às vezes não dá certo.
1: E por que que você também nunca mandou, hein?
0: É, sim, Dani. É, eu acordo, geralmente 10 para as 4, mas eu trabalho no turno da manhã.
1: Ah, você então, é professora de manhã cedo, é?
0: É.
1: Aí deixa então, o rádio ligado?
0: Assim que eu acordo, ou então às vezes passo a noite ligadinho, bem baixinho. Aí assim que eu acordo, passo um pedacinho, né? Agradeço a Deus, aí pronto, vou fazer café, deixar alguma coisa preparada para o almoço, porque 6h20, 6h25 eu tenho que sair. Eu fico morrendo de pena, porque às vezes eu não consigo assistir o programa todo, né?
1: Mas pelo menos no comecinho você ouve, né?
0: Ah, sim, sim. Não, não, isso aí não tem.
1: Agora eu entendi por que você não manda mensagem, porque você está correndo aí para sair para trabalhar, então você tem que pelo menos garantir que alguém mande. E nesse caso, é a Sueli. Então, Sueli, agora eu também vou lhe cobrar, viu? Quando você não mandar mensagem. E você falou de filha, você tem filha, né?
0: Sim, eu tenho uma filha e tenho um neto. Minha filha tem 31 anos, né? Meu neto tem 11. Eles moram comigo, né? Amo minha filha. Meu neto foi um presente que Deus me deu assim que eu perdi minha mãe.
1: Sim. Tá
0: com 12 anos que eu perdi minha mãe. No ano seguinte, eu ganhei meu neto. Então, eles dois, para mim, acima de Deus, eles dois, para mim, são tudo. Eles moram comigo. Eu sei que ela está falando de casar e tudo, daquele apertozinho, mas ela já disse, mãe, eu vou levar o João. Eu disse, não, meu filho, ele é seu filho. Você vai ter que levar ele para onde você for. Só que eu vou ficando com o coração bem apertadinho.
1: Ai, eu imagino.
0: É assim mesmo.
1: Eu imagino.
0: Casa de mãe, casa de vó. É assim mesmo.
1: É a melhor coisa do mundo.
0: É, e vai se tornando um pouco vazio quando você tem filho. Né?
1: É. Assim. Porque aí vão criando asa, né?
0: É.
1: Vão batendo asa e vão saindo. E aí vai ficando aquela questão do que a gente fala na psicologia do ninho vazio, né?
0: Isso.
1: Agora me diz uma coisa. Como foi, Angelina, que o rádio entrou na tua vida? Porque quando a gente conversou, que eu te chamei para participar hoje comigo para conversar, você falou que é desde criança, né?
0: Isso. Assim, desde meus 6, 7 anos, que eu tipo, gente, que eu escuto rádio. É, meu pai e minha mãe. Mas minha mãe. Porque meu pai saía para trabalhar e minha mãe ficava, né? E isso foi contínuo. Nunca na minha casa faltou um rádio. Fosse de pilha, fosse energia, fosse um som, nunca faltou. E ela sempre gostava de escutar rádio. E uma época que marcou muito a minha vida em relação à rádio foi quando a minha mãe foi trabalhar na lavanderia comunitária, que a minha mãe era lavadeira.
1: Sim.
0: Tenho orgulho de dizer, minha mãe ajudou muito dentro de casa.

Minha mãe foi uma mulher batalhadora. Minha mãe sempre estava presente e quando ela foi trabalhar na lavanderia, que era com lavagem de roupa, o que eu achei lindo era que cada lavadeira

0: que você, sua mãe, trabalhava nessa lavanderia comunitária, no São João do Tauape, e cada lavadeira tinha seu radinho.
1: Tinha. Eu achava tão engraçado, Dani, assim. Tinha um momento do dia que cada uma estava na sua rádio preferida, cada uma estava na sua música preferida. Mas quando dava, assim, meio-dia, tinha um horário que tinha uma rádio que tinha uma Ave Maria, né? E depois dessa Ave Maria, entrava um programa policial. Então, nessa hora, todos os radinhos estavam nessa emissora, que eu não lembro qual era, né?
0: Sim.
1: Eu achava aquilo tão interessante, tão bonito, ela lá sintonizada. Ainda hoje, essa lavanderia comunitária está ainda no bairro, está ativa, né? Agora, eu não sei se são algumas lavadeiras também já se foram, como minha mãe, e outras estão ainda lá, não tão ativas, mas faz parte, frequência em tudo.
0: Que legal.
1: Eu não sei a questão do radinho.
0: E aí não,
1: né,
0: tinha como você, pequena, desde pequena, entrando na adolescência, vendo essas pessoas todas ouvindo rádio, sua mãe ouvindo rádio, não tinha como escapar, né?
1: Não, tinha não.
0: Que bom. E aí, o rádio te faz companhia na hora que você acorda, porque você é professora, acorda cedinho, vai se arrumando. E você já prepara almoço cedinho, assim, é antes de sair?
1: É, porque, assim, a minha filha, ela faz docinho, né?
0: Faz docinho pra vender pra festa, é?
1: Isso. Aí, hoje mesmo, ela tem uma encomenda para entregar. E o neto dela... O filho dela, ele é autista. Então, ele depende muito dela. Aí, questão de comida, essas coisas, como eu sou bem rápida, no instante eu faço. Ela apenas complementa. Se falta alguma coisa, ela faz.
0: Então, você já deixa o negócio encaminhado.
1: Sim, eu já deixo bastante encaminhado.
0: E ele tem quantos anos?
1: Ele fez 11.
0: Ele tem quantos?
1: Ele fez 11 anos.
0: Ah, ele tá entrando na adolescência, né?
1: Isso.
0: Mas é um nível de autismo mais severo ou é mais tranquilo?
1: Não, o nível dele é suporte 1, né? Ele é bem tranquilo, a sua, ele conhece ele, ele ama música. Só que, Daniela, o gosto dele pela música eu acho incrível.
0: Por quê?
1: É um gosto bem sofisticado, sabe? É umas músicas internacionais, das antigas, assim, bem sofisticado, que eu e a minha filha, a gente fica, mãe, eu, Rebeca. E ela nunca passou para ele, não, apenas ele, pela curiosidade, está mexendo no celular, porque hoje em dia tudo é o celular, né?
0: É.
1: Ele vai ouvindo, vai gostando, vai gravando e vai cantando dentro de casa.
0: Que interessante.
1: E são músicas bonitas, viu?
0: Pois é.
1: Que eu fico...
0: E é muito da descoberta dele, né? Ele vai descobrindo na internet e gostando. E a tua filha, a Rebeca?
1: Isso.
0: Ela que faz docinho pra festa, então.
1: Ela que faz docinho pra festa.
0: Dos docinhos que ela faz, qual é o teu preferido?
1: Café.
0: Café? Docinho de café?
1: Café. É, sim.
0: Mas olha...
1: Ela faz docinho de café e de churros.
0: Ah, docinho de churros faz sucesso, viu? Agora de café, interessante. É tipo brigadeiro de café?
1: Isso, feito com café mesmo.
0: Legal.
1: Café solúvel.
0: Pois é, eu faço um bolo de café também que eu amo, porque eu gosto...
1: Ah, café.
0: Eu gosto muito de coisas com café, e aí eu faço um bolo de café também que... Comer um bolinho de café com um cafezinho é muito bom. E um brigadeiro de café também, né?
1: É, sim.
0: Agora, a tua filha tem Instagram pra gente conhecer também qual é a página dela, qual é o docinho que ela faz pra festa, porque São João Tauape faz pra entrega, né?
1: Faz.
0: Qual é a página, tu sabe?
1: É Cactus Doce.
0: Cactus Doce. Então a gente vai olhar depois, então, pra conhecer o trabalho da tua filha Rebeca, que faz o Cactus Doce. É Cactus escrito normal?
1: Isso.
0: Cactus Doces. Vamos lá, então, ajudar o pequeno empreendedor, porque a filha da nossa ouvinte faz docinho para festa. Então, se você quiser um bom docinho, você garante, então, que é um bom docinho, não é não?
1: Eu garanto, viu?
0: Pois
1: e quem prova, se apaixona e sempre fica encomendando. Ai, Rebeca, teus doces são maravilhosos.

0: ela é muito perfeccionista, Daniel. Ela é muito perfeccionista.
1: Pois vamos conhecer, então, a Cactus Doces. E aí, ela escuta rádio também ou esse é um costume que parou em ti?
0: Não, ela escuta porque eu escuto, né? Mas ela não é que ela não goste. Como é que eu vou lhe explicar?
1: Não tem o costume, o hábito, né?
0: Pronto. Ela escuta porque eu escuto.
1: Pois é.
0: E aprendeu a gostar de boa música porque ela também escutou comigo, aprendeu comigo. Porque o gosto dela para uma menina de 31 anos é totalmente diferente de hoje, né? Porque eu aprendi a ouvir música boa, Núbia Lafayette, Nelson Gonçalves, Roberto Miller,
1: Essas são as
0: Nana
1: músicas que você gosta,
0: Caymmi,
1: é?
0: sim, Isabela Otaviana. Então,
1: Eita!
0: ela ouvindo, ela também se acostumou e ela gosta. Tem dia que ela disse assim: mãe, bota aquela mulher da voz tão bonita. Aí eu, quem, minha filha, aquela mãe que tem aquela música do vento. Aí ela já
1: Nana
0: tem uma
1: Caymmi.
0: Taíne, né? Aí eu coloco. E ela gosta também de Isabela Otaviano. Ela, mãe, onde foi que tu encontrou essa Isabela Otaviano? Aí Isabela Otaviano eu aprendi no meu trabalho, com uma amiga minha que tinha.
1: É
0: Aí ela,
1: tão
0: irmã,
1: bom,
0: são
1: né?
0: músicas bem.
1: Música é um negócio, né, Angelina? Que quando a gente coloca, a gente chega, a gente viaja, né? Qual é a música que te leva pra tua infância?
0: A música que me leva para minha infância é Núbia Lafayette.
1: Ixi, é bom
0: Que a minha mãe
1: demais.
0: escutava muito.
1: Núbia
0: Meu bupim,
1: Lafayette.
0: meu seu cordão, as medalhas de ouro. Ah, meu Deus do céu.
1: É
0: Essa
1: muito
0: música
1: bom.
0: para mim.
1: Núbia Lafayette, eu estava falando ontem sobre isso, porque a música, ela leva a gente para um lugar que, inevitavelmente, a gente lembra de alguém também, né? E aí, ontem, quando a gente estava falando de música, assim, as músicas que lembram as pessoas, é inevitável. E aí, quando a gente pensa nisso, a gente, por exemplo, você dizendo agora que Núbia Lafayette, a música Devolvi, te leva para a infância. Então, leva para aquela menina no São João do Tauá, com 6 aninhos, ouvindo a mãe escutar rádio, a mãe que lavava roupa na lavanderia comunitária, aquela menina que ia se tornar professora, que ia ter uma filha, que ia ser avó e que escutava música, que escuta até hoje e gosta de música boa. E é bom demais ter a sua escuta tão atenta, tão apurada e que você passe muito tempo ainda escutando a Verdinha, nos fazendo companhia, que a gente possa ter essa troca com você, nem que seja à distância. Nem que você receba o seu alô através da Sueli e através da gente também. Então, que a gente sempre chegue na sua casa, que as portas daqui estão sempre abertas para você e que a sua porta aí no São João do Tauape esteja sempre aberta para a Verdinha entrar também, viu?
0: Ai, meu Deus, que saudade agora da minha mãe.
1: Eu imagino, porque mãe é um serzinho que devia ser eterno, eu acho. Não era para ir embora nunca, mas pelo menos ela virou o teu anjo, né? O teu anjo aí que vai te proteger sempre.
0: Assim, minha família é pequena, né? Só eu e a minha irmã, somos só nós duas. É uma família que é mais regida por mulheres, por incrível que pareça. Nasceram só eu e a minha irmã, mas minha filha foi mulher, ela teve duas filhas mulheres, as filhas das filhas dela são mulheres, a minha filha é mulher, né? Então, a presença feminina na nossa família é muito forte. Nós somos muito unidas, gostamos praticamente do mesmo tipo de música,
1: Isso é
0: até
1: bom.
0: minha sobrinha, né? Querendo ou não, tem entre seus 30, da idade da minha filha e 40 e pouco, também gostam desse tipo de música.
1: Que
0: Eu tenho
1: bom.
0: uma sobrinha que ela é louca por rádio, louca, ela tem um radinho também, ela escuta direto, que é a Rosângela. Eu nunca vi uma menina tão alucinada por música, por rádio, como a Rosângela. Né?
1: Pois olha, que um beijo para Rosângela, um beijo imenso para você, um beijo com certeza para Sueli Gomes do Montese, que está ouvindo essa nossa conversa. E para você voltar ainda mais lá para trás, para sua mãe chegar cada vez mais forte aí para você, nada melhor do que a música para fazer isso, né?

0: Então, William Fortunato, tu libera aqui para mim minha mesa, porque para a gente ficar nesse clima aí de voltar no tempo, pode aumentar o seu rádio por aí, Angelina. Porque para você, Núbia Lafayette, devolvi. E obrigada,
1: Um
0: viu?
1: passarinho. Ai, que maravilha. Ai, que maravilha.
0: E a medalha de
1: É
0: ouro.
1: linda, né?
0: É
1: E
0: maravilhosa.
1: tudo que
0: Você não
1: ele
0: imagina.
1: me presenteou.
0: Pois a gente presenteia com essa música. Eu quero te agradecer por essa conversa tão boa, porque agora quando eu escutar a Sueli falando, um beijo para minha amiga Angelina, eu vou saber que é uma menina que começou a escutar rádio com 6 anos, que mora no São João do Tauape desde sempre, que tem orgulho de dizer que a mãe lavou roupa numa lavanderia comunitária, que cada um tinha um seu radinho, e que a música que lembra tudo isso é da Núbia Lafayette. Obrigada, viu?
1: Muito obrigada, Dani. Muito obrigada.
0: Um beijo bem
1: Beijo, muito
0: grande.
1: obrigada. Outro.
0: Fica com a música, porque eu vou pro intervalo com ela. Esse momento é
1: Obrigada.
0: teu. Um beijo.

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1: São 5 horas e 48 minutos e já tem muita mensagem chegando aqui, porque nós vamos pro giro agora, mas já tem mensagem chegando do Bom da Madrugada, viu?
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1: Então se aguenta aí, porque tem já ouvinte participando, já envolvido, viu, Angelina, com a tua mensagem. A Xandinha disse que andava muito na adolescência no São João do Tauape e na casa dos primos dela.

0: E hoje tá acompanhando a gente de lá dos Estados Unidos e vai levar a gente de carona pra pertinho de Nova York. Vamos pegar a estrada agora, então, Xandinha, pode levar, porque eu já tô é contigo dentro desse carro. Agora, vamos pro nosso giro, que já eu bato um papo com você, ouvinte. A gente começa o nosso giro de notícia falando sobre aquele caso que repercutiu em todos os portais e nos jornais. O Tribunal Regional Federal da Primeira Região decidiu, nesta última quarta, pela anulação da resolução do Conselho Federal de Odontologia que permitia a realização de procedimentos de harmonização orofacial por dentistas no Brasil. A decisão foi anunciada um dia após a morte de um empresário durante um procedimento estético numa clínica aqui em Fortaleza. Então, quem vai trazer mais informações desse caso é Maiara Mourão.
1: Conforme a decisão, a norma estipulada pelo Conselho deve perder a validade a partir da publicação do acórdão. O CFO pontuou que vai recorrer. Procedimentos como a aplicação de toxina botulínica, preenchimentos faciais, laser terapia, bichectomia, lipoplastia facial e técnicas cirúrgicas para a correção dos lábios, por exemplo, estavam incluídos na norma citada. Mas a mudança não será imediata. Durante o processo, os profissionais podem atuar nos procedimentos estéticos que estejam dentro da área legal de competência da profissão. A decisão da Justiça acontece logo após a morte do empresário João Vitor Batista Pinheiro, de 45 anos, durante uma cirurgia plástica. Segundo o advogado da família, Alisson Castro, João Vitor era cliente da clínica, que fica no bairro Meireles, há 2 anos e já tinha realizado outros procedimentos estéticos. Iria realizar um procedimento conhecido como facelifting, utilizado para tratar a flacidez grave. Para a cirurgia, a profissional encarregada teria utilizado uma anestesia composta de 5 substâncias, entre analgésicos e sedativos. A morte foi constatada um pouco depois pela própria anestesista, após 7 tentativas de ressuscitação. Em nota publicada nesta quinta-feira, a cirurgiã dentista Michele França, dona da clínica, afirmou que todas as condutas médicas cabíveis foram adotadas no caso. Michele lamentou a morte do empresário e informou estar aguardando a finalização e a divulgação do laudo pericial oficial. João Vitor era CEO de uma empresa responsável pela pirotecnia de diversos shows e eventos sociais pelo Nordeste. Ele deixa esposa e 2 filhos. Ainda segundo o advogado, a família vai processar a clínica nas varas civil e criminal, pois entende a ocorrência como homicídio. O caso está sendo investigado pela Polícia Civil do Ceará. Maiara Mourão para a Verdinha FM e TV Diário.
0: Quase 1 milhão de planos de Apivida, do Plano de Saúde Apivida, tiveram reajustes e cancelamentos vetados pela Agência Nacional de Saúde Suplementar. Rodrigo Miranda conta os detalhes.
2: A medida de reajuste em até 2 dígitos ou cancelamento dos planos foi anunciada pela companhia na semana passada. Segundo a Apivida, os contratos em questão têm inadimplência ou são de modalidade corporativa. A reação da Agência Nacional de Saúde Suplementar se deu a partir de uma medida cautelar para frear qualquer rescisão ou reajuste até que os esclarecimentos sejam prestados. A afirmação foi dada pelo presidente da ANS em comunicado. A ANS disse que impediu que a operadora Apivida reajuste ou cancele 947 mil planos de saúde que a empresa considera de baixa rentabilidade. A agência, conforme o gestor, busca a proteção de beneficiários, além de fiscalizar o cumprimento das normas regulatórias devidas. A ANS afirma ainda ter notificado a Apivida na quarta-feira, mas a empresa disse não ter recebido nenhuma notificação. A operadora solicitou ainda audiência junto ao órgão regulador, que, por sua vez, pretende se reunir com representantes da empresa. Em 2026, a Agência Nacional de Saúde Suplementar definiu que planos de saúde individuais e familiares do Ceará poderão aplicar reajuste anual de até 5,11% para contratos válidos entre maio de 2026 e abril de 2027. Rodrigo Miranda para a Verdinha FM 92.5 e TV Diário.
0: Calçados produzidos no Ceará

perdem espaço na Argentina e exportação despenca 85%. A queda nas exportações pode reduzir empregos, renda e produção aqui no estado. Letícia do Vale conta pra gente.

0: Esse, inclusive, é um dos destaques do Diário do Nordeste e a gente vai trazer para você daqui a pouquinho esses destaques aqui agora no nosso giro. Agora vamos para o Minuto Mundo.
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0: Um ataque com espada matou uma adolescente e deixou outras três pessoas feridas em uma escola na Suécia. Os detalhes, Rodrigo Miranda volta para contar.
2: Uma pessoa foi detida após o ataque. Segundo autoridades locais, o incidente provocou uma mobilização em grande escala dos serviços de emergência. Anteriormente, as próprias autoridades haviam afirmado que duas vítimas estavam em estado grave no hospital. Não foi confirmado se a morte é de uma delas. O ataque ocorreu na tarde desta sexta-feira em uma escola de ensino médio, numa pequena cidade ao centro da Suécia. Entre os feridos estão jovens de 12 a 17 anos. A escola havia acabado de reabrir após as férias de verão e, para alguns alunos, a sexta-feira era o primeiro ano do ensino médio. O governo sueco disse que mantém contato próximo com a polícia após o ataque. O presidente dos Estados Unidos, Donald Trump, anunciou nesta sexta-feira que o país permitirá por 90 dias a importação de até 300 mil toneladas métricas de carne moída, sem a tarifa aplicada fora da cota. A medida tem como objetivo reduzir em até 25% os preços do produto para o consumidor norte-americano. Trump atribuiu a alta no preço da carne bovina à redução do rebanho nos Estados Unidos e responsabilizou o ex-presidente Joe Biden. Segundo o republicano, o governo pretende incentivar os produtos rurais a ampliar novamente a criação de gado no país. O presidente não informou quais países poderão exportar carne bovina aos Estados Unidos, com a isenção temporária. O Brasil foi o segundo maior exportador de carne bovina para o mercado americano em junho. Rodrigo Miranda para a Verdinha FM 92.5 e TV Diário.
0: Agora, vamos saber que dia é hoje?
1: Que dia é hoje?
0: Hoje é dia 22 de agosto. Hoje é o dia do coordenador escolar, esse profissional que desempenha um papel central na gestão pedagógica e no acompanhamento do processo de ensino-aprendizagem. As suas atribuições estão voltadas para garantir a qualidade da educação e contribuir para a construção de um ambiente mais acolhedor, inclusivo e propício ao crescimento dos alunos. Além disso, o coordenador escolar auxilia diretamente na articulação entre escola, família e comunidade, estabelecendo a comunicação entre professores, pais e responsáveis. Entre outras competências, ele também orienta os professores em relação a questões como o planejamento das aulas. Hoje também é o dia do educador e da educadora especial. O exercício dessa profissão transforma vidas e promove a inclusão. Esses profissionais não apenas dominam o conhecimento técnico, mas também estão comprometidos com os valores humanos e com a promoção de uma sociedade mais justa e inclusiva. Eles são capacitados para implementar estratégias pedagógicas que favoreçam a participação e o desenvolvimento de todos os alunos. Essa data é uma oportunidade de reconhecer e de homenagear a dedicação desses profissionais que diariamente enfrentam muitos desafios para garantir o direito a todos na educação. Dia 22 de agosto também é o Dia do Folclore Brasileiro. A data foi criada para homenagear todos os tipos de manifestações folclóricas no país. O nosso folclore é extremamente diverso e rico, com lendas de origens indígenas e africanas que se tornaram tradicionais, como as clássicas fábulas do Saci Pererê, do Curupira, da Iara, Mula Sem Cabeça e do Boto Cor-de-Rosa. O folclore brasileiro, no entanto, vai além disso e abrange ainda ritmos musicais regionais, vestimentas típicas, artesanatos e festas tradicionais. A palavra folclore foi utilizada pela primeira vez, justamente

0: Exatamente no dia 22 de agosto de 1846, para fazer referência aos costumes de um povo. Por isso, em 1965, o dia 22 de agosto foi instituído como o Dia do Folclore Brasileiro, com a intenção de relembrar e de valorizar todos os aspectos do folclore nacional e a sua importância para a cultura popular do país. Parabéns, então, a todas as pessoas envolvidas com folclore, todos os educadores e educadoras especial também, todos os coordenadores escolares. Parabéns pelo dia. São 5 horas e 59 minutos. Eu vou virar essa hora, mas é rápido. É para você tomar uma aguinha e voltar junto comigo, porque depois do intervalo a gente volta conversando, viu? Eu vou ouvir aqui as mensagens que chegaram, ler também o que vocês estão escrevendo. Eu já volto conversando contigo, madrugador. Volto já já.
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1: Agora é 6:02, o sol já raiou e já tá um dia lindo lá fora, viu? Então, bom dia para você que acordou no escurinho junto com a gente, que agora acompanha o dia nascer e o sol aparecer aí para iluminar o nosso dia. Que seja um dia de muita luz e de bons encontros, de boa energia, que a gente movimente essa energia que já começa a ser movimentada a partir do momento que a gente abre os olhos, que a gente vai agradecendo aí por mais um dia, encontrando essas boas energias. Então, boa energia para você, viu? Que o Bom Dia Nordeste consiga levar até você essa boa energia. E obrigada pela sua audiência e pela sua companhia. E para ter essa boa energia movimentada, eu já vou, já direto agora, ouvindo as mensagens que chegam aqui pra gente através do nosso WhatsApp. Então, você que manda mensagem pra gente, eu vou já liberar então as mensagens. Eu tava agora conversando no Bom da Madrugada com a Angelina Cavalcante, que foi uma conversa maravilhosa e que terminou com essa energia muito boa, não foi, Angelina? Terminou com a Núbia Lafayette cantando pra ela, ela lembrando da mãe. E aí, a Sueli Gomes, que é a amiga que sempre manda mensagem, todo dia, um abraço pra Sueli Gomes no Montese, que ela sempre manda um abraço pra Angelina. A Sueli ouviu a conversa e gravou um áudio. Então, vamos escutar juntos o que a Sueli disse? Diga, Sueli.

0: Dani, eu estava aqui ligadinha na TV, atenta, escutando a entrevista da minha grande amiga Angelina Cavalcante, essa querida. Dani, foi bacana.
1: Foi legal.
0: Super legal. Amei a entrevista com a Angelina. E agora, né, já tem outra.
1: Tu viu
0: colega aí?
1: Aí
0: que morou aí no bairro, que hoje mora no Horizonte, Dona Nirã. Agora eu tenho duas pessoas para mandar um bom dia. Bom dia para Angelina Cavalcante e bom dia para Dona Nirã.
1: Aumentou
0: que mora
1: sua
0: no
1: obrigação,
0: Horizonte.
1: Viu?
0: Dani, foi massa a entrevista. Amei.
1: Também gostei.
0: Nubia Lafayette lembrou também muito meus pais, né?
1: Não é?
0: Que gostavam de ouvir uma boa música. E nós também sempre gostamos de ouvir uma boa música. Um bom dia, Dani.
1: Bom,
0: um bom
1: dia,
0: final de
1: Sueli.
0: Amei a entrevista.
1: Também.
0: Fiquei tão emocionada quando a Angelina falou da nossa amizade verdadeira, né, Dani?
1: Amizade verdadeira vale ouro, né? Vale ouro. E que bom que vocês existem uma na vida da outra. E pra coroar tudo isso, a gente terminou com a Nubia Lafayette. Foi bom demais. Foi emocionante, viu? Um beijo pra você, Sueli. Um beijo pra você também, Angelina. E pra Dona Irã também. Agora deixa eu escutar o Batista.
2: Bom dia, Nordeste. Bom dia, Daniela. Quem fala é Batista do Genibaú.
1: E aí, Batista?
2: Para confirmar minha audiência, Daniela, eu vou mandar aqui um alô para o meu pai na cidade de Sobral.
1: Mande.
2: O seu Modesto, no Baixo de Paiana. Bom dia para todos.
1: Bom dia. Cláudio Xavier de Barbalha, meu amigo, que fez a vinheta pra gente uma vez, que gravou um áudio que virou vinheta. Cláudio Xavier, um beijo pra você, Cláudio Xavier. Um alô aqui também, aniversário hoje do Sheldo Vila Rouca, é isso? Parabéns, Sheldo. Um abraço para você. Deixa eu liberar mais áudio, então. Dona Zilda, que chega lá do Juazeiro.
3: Meu amor, como é que você está? Como é que você se encontra?
1: Bom dia.
3: Bom dia para todos. Eu estou aqui no meu pezinho de cá, te espera, viu?
1: Muito bem, um abraço para você e no seu pezinho por aí. Tome um xícarazinho de café com pãozinho caseiro que você faz tão bem.
4: Bom dia, Nordeste.
1: Bom dia, João.
4: Daniela, te lavou e toda a equipe da Verdinha, os ouvintes, que o nosso Senhor Jesus Cristo tenha um ótimo final de semana.
1: Um abraço, João.
5: Bom dia, Daniela.
1: Bom dia, passarinho.
5: Um abraço para você e todos da Verdinha. É o passarinho do Curió.
1: Um beijo.
5: Um abraço aí pro amigão meu, Luizão.
1: Beijo, Luiz.
6: Bom dia, Nordeste. Bom dia, Daniela de Lavoura.
1: Oi, Silveira.
6: Silveira Caminhoneiro.
1: Tudo bem?
6: Estou aqui ligado na Verdinha. Um grande abraço a todos que estão no trecho e os que estão em casa também, de folga. Bom final de semana.
1: Bom final de semana para você que é caminhoneiro e para todo mundo que tá de folga, como você disse, para quem tá na estrada.
7: Bom dia, Daniela. Eliane, município de Horizonte.
1: Oi, Eliane.
7: E vocês têm um sábado muito abençoado.
1: Amém. Um abraço.
8: Bom dia, Daniela de Lavaux. Bom dia a todos os ouvintes do programa Bom Dia Nordeste, de Senador Pompeu, professor Anacleto, aproveitando a audiência desse programa para mandar um abraço para todos que fazem a comissão do 38º Torneio Independência, que está trabalhando a todo vapor para mais um evento, um dos maiores eventos esportivos aqui do município de Senador Pompeu.
1: Legal.
9: Bom dia, Daniela.
1: Bom
9: Estou
1: dia.
9: Na escuta aqui. Sou Francisco das Chagas Ribeiro, em Guadalupe, Piauí.
1: Um abraço para você. Você é maravilhoso. Fala, Renato.
10: Olá, bom dia, Daniela de Lavaux.
1: Bom dia.
10: Aqui é Renato de Manaiara, Redetaba. Já na luta aqui, eu e o Luizinho, Renato e Luizinho.
1: Um beijo pra você, Renato, e um beijo pro Luizinho também.
11: Bom dia, Daniela de Lavaux. Bom dia a toda a Rádio de Mares.
1: Bom dia,
11: aqui
1: Jair.
11: É Capongue, de Pindaratama.
1: E aí?
11: Bom dia, bom dia. Vem no canto da Sabiá. E ouvindo a Verdinha, a melhor que há.
1: Oh, coisa boa, hein? O canto do pássaro é muito bom. Bom dia também para você que tá mandando aqui mensagem. Deixa eu ver aqui o Amâncio.
12: Bom dia, Daniela de Lavaux.
1: Bom dia, Amâncio.
12: Bom dia, ouvintes da Verdinha 92.5. Eu sou Amâncio, aqui de Crateús. Desejando um bom final de semana a todos, com muita responsabilidade. Que possamos usufruir nossas vidas, sempre ajudando aos outros, sem esperar retorno.

0: assim que devemos viver, ajudando uns aos outros.
1: É isso aí.
0: Bom dia para todos.
1: Bom dia.
2: Bom dia, bom dia, Daniela Delavaux. Já estou por cá, no melhor. Bom dia, Nordeste. Gostaria de mandar um abraço para minha filha Jane, minha filha Jade e minha esposa Joana Dark. E ficarei com vocês até 8:30 da manhã hoje. João Eudes de Varjota.
1: Um abraço, João Eudes de Varjota. Aí a Angelina, ela mandou aqui um recadinho pra gente, através da Sueli, dizendo que o Instagram da filha, que faz docinho pra festa, outros ouvintes já tinham reclamado aqui que não tinham encontrado. Eu também não encontrei, não, quando eu fui procurar agora. Eu também não encontrei, mas ela mandou aqui dizendo que o Instagram certo é Doce Cacto. Por isso que a gente não achou, porque a gente foi procurar por cactos, né? Mas é Doce Cacto. Então, se você quer um docinho gostoso de festa e quer ajudar uma mãe empreendedora lá do São João do Tauape, filha da nossa ouvinte, aí você vai lá procurar por Doce Cacto, que aí você vai encontrar. E aí, no Instagram, você vai ver que a bio dela tem assim, ó: amar é dar brigadeiro a quem se ama. E aí tem várias fotos de brigadeiros, tem as caixinhas com os brigadeirozinhos, e tem brigadeiro em forma de flor, tem brigadeiro personalizado, tem aqui uns com as fotinhas de ovo, desenhozinho de ovo, de halteres, de academia, brigadeiros temáticos, muito bacana, viu? O desenho, o trabalho dela, muito bonito, da Rebeca, Doce Cacto. Então você procura lá que você vai encontrar e vamos fazer crescer esse Instagram dessa mãe empreendedora. Sucesso para você, viu, Rebeca? E um beijo para você também, Angelina. Deixa eu continuar aqui então com mais ouvintes. Vamos lá. Miriam Marinho, um abraço para vocês que fazem esse programa maravilhoso. Um abraço para você, Miriam. São 6:10, dá tempo ainda. Fala, Luiz.
3: Bom dia, Daniele. Estamos te escutando. Que coisa boa. Luiz Carioca, Dionísio Torres.
1: Um beijo pra você, Luiz. Fala, Luciana.
4: Bom dia, Dani.
1: Bom dia.
4: Amo o programa de vocês. É a Luciana aqui de Atenas Oliveira. Mande um alô aí pro meu pai, pra minhas irmãs, para dona Sara, Marcelo Cláudio, que são seus ouvintes, para todos, viu? E não esqueci ainda, que ainda vão me conhecer, viu?
1: Vai.
4: Pessoalmente.
1: Vai sim. Tô só esperando a gente se organizar, seu Osmiro ficar bem, pra gente marcar e eu ir aí, viu? Tomar aquele cafezinho com vocês e conversar com vocês também, com você, que você não tava no dia que eu fui. Mas eu vou voltar, pode aguardar.
3: Bom dia, Daniela. Parabéns para você. A entrevistada hoje foi fora de cena.
1: Foi legal, não foi?
3: Lafayette, né? Quem não gosta, né?
1: Quem não gosta,
3: parabéns,
1: né, Arlindo?
3: Parabéns para você, um feliz fim de semana. Tudo de bom. Né?
1: Você também.
3: Estou aqui em Sobral.
1: Tô ouvindo aí os papos.
3: Perto da Serra da Mariota aqui.
1: Oh, coisa boa. Um abraço para você, viu?
5: Bom dia, Dani. Mauri Bezerra, Conjunto Ceará.
1: Oi, Mauri.
5: Gostei muito da entrevista do Bom da Madrugada hoje.
1: Foi legal.
5: Isso mostra a importância do rádio em nossas vidas. Pessoas que ouvem, mas não participam, mas estão ali acompanhando.
1: Exatamente.
5: Um abraço, bom fim de semana. Bom dia, Nordeste.
1: Bom dia para você.
6: Bom dia, minha amiga Dani. Aqui é o Zé Raimundo do Araturi, na
1: escola. Oi, Zé Raimundo.
6: Um abraço para ti, para tua equipe. Estamos aqui. Manda um alô para nós aqui da Rua 6, Rua 9, no Conjunto Araturi aqui. Todo mundo na escuta, te ouvindo. Nós não temos erro. Lá para a Rua da Feira, da Feira, Doutor Vale Costa. Um abraço, amigo.
1: Um abraço.
2: Bom dia, Daniela Delavaux.
1: Bom dia, João.
2: No melhor. Bom dia, Nordeste. Gostaria de mandar um abraço para minha filha Jane, minha filha Jade e minha esposa Joana Dark.
1: Valeu.
5: Bom dia, Dani, Mauri Bezerra.
1: Opa, já foi, agora eu vou, né?
7: Bom dia, Dani. Eu sou aqui do Paraná, Caloré. Eu assisto vocês pela Verdinha na TV Diário. Tenha um bom dia.
1: Bom dia, Volney. Obrigada. Um alô também aqui para o nosso ouvinte Betinho São Gerardo. Bom dia. Passo todo dia ao lado da Praça da Imprensa e te vejo na parada.

0: nosso ouvinte aqui, dando conta da Alinha. A Alinha tem um admirador seu, que lhe vê todo dia 11 horas na parada de ônibus. Um beijo pra você. Josué, lá do Pará, sintonizado. Josué Pompeu, mas tá na Maraponga, né? Tá aqui no Ceará. Um abraço. Bom dia também pro Darcy, pra Ivete, no Coreaú. Bom dia também para Sidney Pessoa. Bom dia, um feliz fim de semana. É, tô aqui sintonizada, o Nazareno Farias Pedrosa, de Nova Russas, no Ceará. Eita, como é bom histórias assim dos madrugadores. Eu me emocionei muito, viu? Um beijo pra você, Egberto Braga. Egberto, a Angelina emocionou todo mundo, não foi? Foi muito legal a conversa com ela. Um abraço pra você. Petrônio, no São Gerardo. Bom dia pra nosso ouvinte que tá lá em Cariré. Vilemar Portela, bom dia. Silveirinha também tá por aqui. Bom dia pro Zé do Álcool, pra Maria Pimenta, pra Raquel. Bom dia. Bom dia também para o nosso ouvinte Chiquinho, lá de Barreira. E agora, bom dia também, sabe para quem? Para minha querida Dona Nitinha. Dona Nitinha, um beijo. Ela que é capricorniana, uma querida de 95 anos, não é? 95? 95 anos. Um beijo para você, Dona Nitinha. Um beijo para Madalena também. Um beijo, Madalena. Dona Nitinha, você que é capricorniana, bora pro signo.
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0: Vamos saber qual é a previsão para hoje, então. Para você que está sintonizado esperando a saber a previsão dos astros, eu vou começar, então, com Áries, porque o céu do momento sugere um dia agradável para você que é de Áries, com oportunidades de sair da rotina, ampliando sua visão de mundo. E essa é uma tendência indicada pela conexão favorável entre Sol, Lua e Mercúrio. Então, aproveite as interações sociais, indicadas aí também pela possibilidade que surgirem. Agora um alerta, viu? A tensão entre Lua, Marte e Netuno indica que é importante não deixar de lado suas responsabilidades diárias para evitar o acúmulo de tarefas. Mensagem para você de Áries. Agora eu chego em Touro. Vire para dentro e busque acolhimento no seu lar. O céu do momento, com harmonia entre Lua, Sol e Mercúrio, sugere recolhimento que nutre corpo e espírito. Alimente suas relações próximas com delicadeza e amor. Ainda a tensão de Marte, Lua e Netuno, que propõe respeitar os seus limites, priorizando o que é possível e deixando de lado expectativas inalcançáveis. Mensagem para você que é de Touro. Agora, para você que é de Gêmeos, o diálogo vai fluir intensamente graças à harmonia do Sol, Lua e Mercúrio, promovendo união e decisões ponderadas. Porém, há atenção na hora de mexer com dinheiro ou com bens partilhados, já que a tensão entre Lua, Marte e Netuno sugere cautela para evitar perdas desnecessárias. Mensagem para você de Gêmeos. Para você que é de Câncer, o céu do momento sugere disposição para acordos equilibrados e práticos que fortalecem o dia a dia, mas cuidado. Há um indicativo para dividir tarefas e não carregar tudo sozinho, hein? Mensagem para você que é de Câncer. Agora, mensagem para você que é de Leão. O céu do momento sugere um sábado de prazer intelectual e coletivo, graças à harmonia entre Sol, Lua e Mercúrio. Porém, mantenha a responsabilidade ao lidar com hábitos e gastos, por conta de uma tensão aí que existe entre Lua, Marte e Netuno, viu, Leonino? Cheguei agora em Virgem. Para você, o céu do momento sugere um ambiente propício para estreitar relações familiares e partilhar em conjunto as decisões do lar, evitando possíveis confrontos. Uma boa conversa certamente vai enriquecer os laços interpessoais. Essa mensagem é para você, do signo de Virgem. Agora estou chegando em Libra. Libra, é o seguinte, a harmonia entre Sol, Lua e Mercúrio sugere que uma abordagem acolhedora pode ajudar a manejar diferenças. Então, fique atento. A tensão aí entre Lua, Marte e Netuno pode ser um sinal para ajustar a sua rotina e evitar o estresse. Mensagem para você de Libra. Tô chegando em Escorpião. porque o céu do momento aponta uma energia favorável para Escorpião tomar iniciativas concretas na sua rotina. Esse é um tempo de ação dinâmica, sugerido pela conexão entre Sol, Lua e Mercúrio. No entanto, há um lembrete para você manter a serenidade e não alimentar expectativas irreais, dadas a tensão entre Lua, Marte e Netuno, Escorpiano. Sagitário, o céu sugere otimismo e determinação para perseguirem os seus ideais, ajudando a serem proativos e expansivos graças à harmonia entre Sol, Lua e Mercúrio. Atenção para você, que é de Sagitário, porque alguns impulsos, para eles não comprometerem o equilíbrio financeiro, hein? Cuidado, pois o alinhamento entre Lua, Marte e Netuno pede prudência. Esse alerta aí é para você, de Sagitário. Aí, dona Nitinha, chegamos em Capricórnio, seu signo. Para você também, que é de Capricórnio, o céu sugere um dia propício para encarar desafios, graças à harmonia entre Sol, Lua e Mercúrio. A busca pelo aprimoramento e soluções pode trazer um equilíbrio emocional necessário para você lidar com as adversidades. A discrição é a sua aliada hoje. Então, preserve suas frustrações para você ter um dia mais tranquilo. Esse recadinho é para você, de Capricórnio. Tô chegando em Aquário. O céu do momento sugere harmonia nas suas relações, graças ao alinhamento da Lua, do Sol e de Mercúrio. Isso pode se refletir na qualidade do seu dia a dia. Enfrenta desafios ao unir teoria e prática? Pois é, pode haver alguma frustração, hein? Mas não desanime. A tensão entre Lua, Marte e Netuno indica isso para você que é de Aquário. E agora eu encerro com Peixes. A previsão para você que é de Peixes é que o céu do momento sugere uma convivência prazerosa e harmoniosa para você de Peixes, graças à sintonia do Sol com Lua e Mercúrio. Isso pode levar a resultados satisfatórios ao lidar com as rotinas diárias. No entanto, vale a pena revisar a maneira de se comunicar nos relacionamentos para evitar possíveis desentendimentos, justamente por conta de uma tensão entre Lua, Marte e Netuno, hein? Mensagem para você, que é de Peixes. Essa foi a previsão do personagem para hoje. 6 horas e 21 minutos. Tô indo pro intervalo. É rapidinho, porque depois do intervalo eu volto para a gente dar aquele nosso giro na cidade rapidinho, como é que Fortaleza acordou aí nesse sábado, e depois conversar mais um pouquinho com você. Já, já. 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

0: Bom dia, Nordeste. Daniela Delavaux.
1: 6:24. Tô de volta agora pra gente dar aquele nosso giro.
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1: Vamos rapidinho. Cidade está tranquila, hoje é sábado, né? E além de ser sábado, tá cedinho. Avenida Washington Soares, super tranquila nos dois sentidos, ali no cruzamento com a Oliveira Paiva. Da Avenida Washington Soares, a gente parte agora direto para a Avenida 13 de Maio, no cruzamento com a Avenida da Universidade, em frente à reitoria da UFC, ali no Benfica. Trânsito tranquilo também por lá. E a gente sai daí desse ponto da cidade e vai lá para Heráclito Graça, no cruzamento com Ildefonso Albano, super tranquilo também para quem está indo para o centro ou para quem sai do centro e vai no sentido da Aldeota. Trânsito bom ali na região. E eu vou agora com o ouvinte, porque a nossa querida Franci Cavalcante, ela está lá na feira da madrugada, em frente à catedral, e ela mandou mandou um vídeo, viu, Thiago Nobre? Eu vou liberar aqui, tá, Fortunato? Eita, como tá movimentada a feira. Pois tá aí. O sábado já começa com força total. E a Franci tá lá, porque ela é feirante também, é nosso ouvinte e tá sintonizada já, trazendo notícia pra gente lá da feira. Um beijo pra você, Franci, e um beijo pra todos os feirantes aí da feira da madrugada da Zé Avelino. Lá de Aracati tem o Nicásio sintonizado, tem o Vanísio também no Jaguaribe. Um abraço para nós aqui na Rua da Gaveta, os Filhos da Gaveta. Um beijo para você. Também um beijo para todo mundo que está sintonizado aqui. Josué na Maraponga, bom dia. Pro Assis Melo em Pedra Preta, no Rio Grande do Norte. Jona Dabe de Cascavel. O Antônio Constantino de Assu, no Rio Grande do Norte. O Rochinha no Cambeba. Bom dia, Dani, Vera e Marlúcia aqui e o Vandic no José Walter. Bom dia para o Rogério no Conjunto José Walter também. O Ari Pinto, o Júlio, que está lá na Bahia. O Cícero Jerônimo, estava com saudade, nunca mais eu tinha visto. Agora eu estou escutando e ansioso para te conhecer pessoalmente. Um beijo, Cícero. Vamos marcar, então. Dani, um beijo. Graça também está sintonizada aqui com a gente. Um beijo para você. E aqui também quem está sintonizado é o Davi, lá de Baretama. Bom dia para você, Davi. Deixa eu liberar aqui também mais ouvintes. Tem o Paulo Sérgio, lá da Messejana. Bom dia, Dani. Estou aqui na sintonia no sítio Boqueirão, em Irauçuba, César. Estou preparando um cuscuz para gente, Ronieri. Pois prepare, Ronieri, que eu amo cuscuz. Comei junto contigo. Nonato, de Pedras, em Messejana. Fala, Nonato.
2: Oi, Daniela, bom dia.
1: Bom dia.
2: Feliz final de semana. Aqui quem fala é o lado de Pedra, Messejana. Um abraço para todos.
1: Um abraço.
2: Bora Nova. Terra do Raqueiro. Bom dia.
1: Bom dia.
3: Bom dia, Daniela de Lavoux.
1: Bom dia, Ricardo.
3: Equipe maravilhosa da Verdinha. Aline Amarellano também. Daniela de Lavoux mandou um alusão aqui para nós, motorista de ambulância do Limoeiro do Norte. Aqui é
1: beijo para vocês.
3: Ricardo Laurentino. Sempre Daniela, com a de amor, Daniela.
1: Gostei, bom Ricardo. Bom dia, vozona potente. Ô, Ricardo, como eu queria que o povo entendesse, né? É tão difícil o povo entender e falar Daniela. Diga, Tucano.
4: Tucano aqui em Bom Jardim, dá um alô aí pra mim, tô na escuta, tô em casa, de foda.
1: Beijo, Tucano.
4: Eduardo no sinal, lá na Domingos Olímpicos.
1: Beijo pra você.
5: Bom dia, Dani, aqui é a Glória Gonçalves,
1: da
5: Praia
1: Glória.
5: Da Breolândia, passando pra avisar que eu sempre tô na escuta de vocês, viu? Um abraço,
1: beijo.
5: Bom final de semana. Que esse sábado seja abençoado a nós.
1: E será.
5: Obrigada, querida.
1: Um beijo pra você, viu? E será abençoado, pode ter certeza. Tem aqui também a nossa querida, hoje é sábado, melhor dia. E tem Kid Abelha, é mesmo, tem show do Kid Abelha hoje, né? Lá no CFO. Um beijo pra você. Você vai, Mazé? Um abraço. Mas o Kid Abelha foi a banda que eu escutei na adolescência, bom demais. Bom dia pro Petrônio. Bom dia também aqui para o nosso ouvinte Antônio Henrique, lá de Limoeiro, no Lago Averdinho.

0: por nada, não largue, porque a gente está contigo. Bom dia, Dona Leó, lá no Conjunto Esperança. Bom dia, Dona Leó. E também temos mais aqui, sintonizado com a gente. Quem está sintonizado? É o nosso ouvinte Ricardo. E também tem o nosso ouvinte Cícero. Um beijo, Cícero. Então, se você quiser mandar sua mensagem, faz isso. 98887-1306. Xandinha, tamo junto, hein? Tamo na estrada com ela, chegando em Nova York. Eu vou contigo, Xandinha. Agora, a gente vai pro Rádio Notícias Verdes Mares, porque daqui a meia hora eu volto pra gente continuar a nossa conversa. E aí vou voltar já falando daquela história que eu te disse. 15 minutinhos de atividade física por dia já podem nos ajudar a fugir aí da demência. Vamos falar também sobre aquele projeto social lá no Bom Jardim. Coisa boa acontecendo no Bom Jardim, eu vou te contar tudinho depois de 7. E música também que vai ter por aqui. Então agora você fica com Rádio Notícias Verdes Mares e quem apresenta hoje, Tom Barros. Eu volto a te encontrar às 7 horas, daqui a meia horinha eu te encontro. Até já já.
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1: 6:32. Bom dia. Hoje, sábado, dia 22 de agosto, ano 2026. Manchetes do Rádio Notícias Verdes Mares. Suspeitos são presos por cobrar pedágios para a campanha eleitoral no Ceará. Preso dos suspeitos do homicídio em borracharia na Avenida 13 de Maio. Secretaria da Saúde do Estado realizará dia D da campanha nacional de multivacinação em 3 pontos de Fortaleza. Ceará tem 55 cidades com alerta de ventos intensos neste sábado. Câmara Municipal de Sobral empossa 3 suplentes de vereadores. No futebol, Fortaleza embarca para Santa Catarina com 2 desfalques. E o Ceará encara o Londrina hoje à noite no Castelão. Essas e outras notícias a partir de agora.

0: São Comando Vermelho. Informações atribuídas à facção, compartilhadas nas redes sociais, apontam que criminosos teriam impedido candidatos de realizarem campanha em Forquilha. A informação não foi confirmada pela Secretaria da Segurança Pública e Defesa Social do Ceará, mas a pasta disse que os homens presos são investigados por envolvimento em possíveis práticas de ameaça e extorsão relacionadas ao contexto eleitoral no município. A dupla estaria recebendo ordens de um integrante do grupo criminoso que está no Rio de Janeiro. O homem de 28 anos tem passagens por integrar organização criminosa, roubo, corrupção de menor e crimes de trânsito, apontado como chefe do grupo criminoso de origem carioca e atuante em Forquilha. O de 19 anos também pertence ao Comando Vermelho. Durante a ação, aparelhos celulares foram apreendidos e serão periciados. A Polícia Civil disse que segue o trabalho investigativo para aprofundar e colher mais informações sobre a participação deles em outros crimes na região, bem como identificar outros suspeitos. Tadeu Gomes para a TV Diário e Verdinha FM 92,5.
1: O empresário Ian Costa Pires Sena, condutor da caminhonete que atropelou e matou um motociclista na cidade do Crato, no Cariri Cearense, foi ouvido pela Polícia Civil. O acidente pelo qual Ian é investigado ocorreu na noite da última terça-feira no bairro Independência e vitimou Valdeclei Bezerra Dutra, de 32 anos de idade. A colisão foi registrada por uma câmera de segurança. A suspeita é de que Valdeclei tenha tentado entrar em uma rua quando foi atingido pela caminhonete de Ian. Após a colisão, o empresário ainda arrastou a moto da vítima por alguns metros e fugiu do local sem prestar socorro. Segundo a defesa de Ian Costa, no dia do acidente, o empresário entrou em contato com a Polícia Militar por meio de ligação telefônica, demonstrando interesse em colaborar com as investigações. Ainda conforme a defesa, um dia após o acidente, os advogados entraram em contato com a polícia para comunicar que o empresário iria se apresentar na Delegacia Regional do Crato, o que aconteceu quinta-feira. A Polícia Civil, por meio da Delegacia Regional do Crato, segue investigando as circunstâncias da morte de Valdeclei Bezerra. Um suspeito do homicídio em borracharia na Avenida 13 de Maio foi preso. O caso aconteceu na manhã de quinta-feira. Quem tem os detalhes é João Gabriel 3.
2: Um homem de 25 anos foi preso pela Polícia Civil do Ceará, suspeito de envolvimento no ataque a tiros registrado na manhã da quinta-feira em uma borracharia na Avenida 13 de Maio, no bairro de Fátima. O crime teve dois alvos: Luciano Vitor Melo de Souza, de 38 anos, que era proprietário da rede de bares Mojubar, fundador da primeira igreja de Lúcifer, como ele se apresentava, e que morreu no local, e Juan Gabriel Lima da Silva, de 21 anos, que foi encaminhado para o Instituto Dr. José Frota e segue em acompanhamento médico. Luciano se apresentava nas redes sociais como Paulo Padilha e especialista em amarração amorosa. Ele era proprietário de três bares, sendo dois no Benfica e o terceiro no Centro. Segundo a polícia, a vítima possuía passagens por corrupção ativa, ameaça, injúria e desacato. Com o suspeito pela morte de Luciano, a polícia apreendeu uma pistola, um revólver, munições, uma motocicleta e as roupas que foram utilizadas no ataque. O homem foi autuado em flagrante pelos crimes de homicídio nas modalidades tentada e consumada e também posse ilegal de arma de fogo. A Polícia Civil do Ceará busca ainda identificar e prender outros envolvidos no crime, além de elucidar a motivação. João Gabriel Tres para a Verdinha FM 92.5.
1: O homem identificado como Lucas Jeová Coelho Mendes foi condenado a 19 anos pela morte do personal trainer Felipe do Vale do Sena. A condenação foi proferida após a atuação do Ministério Público do Ceará. O profissional tinha 33 anos de idade e foi morto na Praia do Futuro, aqui em Fortaleza. Isso aconteceu no mês de julho de 2022, com um cachorro de estimação dele nos braços. O crime aconteceu horas após uma discussão entre a vítima e os réus em uma barraca de praia. No momento do homicídio, o personal estava dentro do carro

0: quando foi surpreendido por disparos de arma de fogo, efetuados esses disparos por Lucas Mendes. O comparsa de Lucas, Breno Xavier, que morreu antes do julgamento, teria fornecido o veículo utilizado para a fuga, dando suporte ao executor. O homicídio foi classificado como qualificado por motivo fútil e impossibilidade de defesa da vítima. A polícia indiciou um homem por jogar um caminhão contra a moto e matar a ex-namorada aqui no Ceará. Claudiana Murato tem os detalhes.
1: A Polícia Civil indiciou Fabiano Salles Holanda Lima pelo feminicídio da ex-namorada Camila Maria Gomes Rodrigues. O crime aconteceu no dia 3 de agosto no Crato. A vítima estava em uma motocicleta e morreu após um caminhão em alta velocidade conduzido pelo investigado atingi-la. Devido ao impacto, Camila sofreu traumatismo crânio-encefálico, múltiplas fraturas nos membros e outros ferimentos graves. Ela morreu no local. No relatório final da investigação, consta também que o amigo de Fabiano, Josieldo do Nascimento Ferreira, cometeu crime de favorecimento pessoal, uma vez que ele permaneceu acompanhando o autor do feminicídio em um outro carro, com clara intenção de dar cobertura e esconder o motorista do caminhão. A Polícia Civil ouviu pessoas ligadas ao casal e analisou imagens das câmeras de segurança de diversos ângulos na colisão fatal. O suspeito fugiu para o Piauí após o crime, foi capturado ainda em flagrante e teve a prisão convertida em preventiva. Durante o depoimento na delegacia, ele preferiu ficar em silêncio. O investigado teve a prisão em flagrante convertida em preventiva no dia 5 de agosto, em audiência de custódia. Claudiana Mourato, para a Verdinha FM.
0: A Polícia Federal deflagrou ontem, sexta-feira, a fase ostensiva da Operação Cavalo de Troia para investigar o possível furto de um equipamento do Parque de Informática da Caixa Econômica Federal em São Gonçalo do Amarante, na região metropolitana de Fortaleza. A investigação começou após uma denúncia apresentada pelo próprio banco. Conforme a Polícia Federal, a suspeita inicial recai sobre um empregado de uma empresa terceirizada responsável por serviços de manutenção na instituição financeira. Segundo a Polícia Federal, a apuração busca esclarecer as circunstâncias do desaparecimento do equipamento e verificar também a eventual participação do funcionário no crime. As investigações continuam e os materiais apreendidos durante a operação ainda serão analisados pelos policiais federais. A corporação não divulgou até o momento a identidade do investigado nem detalhes sobre o equipamento que foi furtado. Um soldado da Polícia Militar do Ceará, que já está preso em Fortaleza por suspeita de crimes em Barbalha, teve a prisão preventiva mantida após receber, quinta-feira, um novo mandado judicial. Quem tem os detalhes é o repórter Ítalo Cosme.
2: O judiciário cearense manteve a prisão preventiva do policial militar Daniel Lopes da Silva, de 35 anos. Este é o segundo pedido de prisão contra o acusado aceito pela Justiça do Ceará. O agente de segurança já estava preso como suspeito de ter sequestrado uma família em Barbalha, no Cariri cearense. Entre as vítimas do cárcere privado estavam crianças e idosos. Segundo a investigação, o policial teria entrado armado em maio deste ano em uma residência e mantido os moradores reféns, os impedindo de deixar o imóvel. O PM teria pegado também o celular das vítimas para que elas não pedissem ajuda. O crime teria sido motivado por uma dívida que um dos moradores do imóvel teria com um amigo do militar. A decisão da juíza Carliette Roque de manter o PM preso ocorre porque o agente de segurança tentou matar um transeunte. O caso ocorreu na madrugada do dia 8 de julho, na Avenida Padre Cícero, em Juazeiro do Norte. As imagens de câmeras de segurança mostram um homem, identificado nas análises como soldado, caminhando pela via e, posteriormente, retornando e se aproximando de um grupo de pessoas. Ainda conforme as investigações, ele teria efetuado 4 disparos contra um homem de 45 anos. A vítima foi socorrida por populares e encaminhada ao Hospital Regional do Cariri. Ítalo Cosme, para a TV Diário e Verdinha FM.

0: A Justiça de Santa Catarina condenou a cearense de 38 anos, que fingia ter 12 anos de idade, para viver como filha adotiva de uma família em Joinville, no interior do estado. Amanda Maria Souza de Oliveira foi declarada culpada pelos crimes de estelionato e falsa identidade. A pena foi fixada em 1 ano, 6 meses e 10 dias de reclusão e a 4 meses e 18 dias de detenção, inicialmente em regime semiaberto. A sentença manteve a prisão preventiva e a ré não poderá recorrer em liberdade. O caso foi revelado em junho, quando a farsa foi descoberta e Amanda foi presa em flagrante e confessou crime à polícia. Amanda criou identidade fictícia e foi tratada como filha por cerca de 14 meses, período em que recebeu moradia, alimentação, medicamentos e outros cuidados. Usando documento falso, ela se aproximou da família em uma igreja e relatou ter sofrido situações de vulnerabilidade, inclusive histórico de abusos, problemas de saúde e abandono familiar. Movimentos sociais, pesquisadores, ativistas e coletivos de família de vítimas de violência se reúnem nesta semana em Fortaleza para a primeira Conferência Popular de Segurança Pública do Brasil. Quem tem os detalhes é Matheus Facundo.
1: A primeira Conferência Popular de Segurança Pública do Brasil foi realizada no campus do PSI da Universidade Federal do Ceará, em Fortaleza, e terminou nesta sexta-feira. Representantes de diversos estados discutiram temas como letalidade policial, violência contra jovens, sistema de justiça criminal e garantia de direitos. Durante os debates, familiares de vítimas de violência relataram experiências e cobraram mudanças em políticas de segurança pública. Edna Carla Souza Cavalcante, integrante dos coletivos Mães do Curió e Mães da Periferia, defendeu mais proteção para as comunidades e destacou a importância da troca de experiências entre famílias de diferentes regiões do país. Outra pauta abordada foi a superlotação de presídios. Representantes da Frente Estadual pelo Desencarceramento do Ceará questionaram o uso frequente de prisões provisórias e defenderam uma política de segurança pública construída com participação popular. A conferência também discutiu o impacto da violência sobre a população negra. Participantes citaram dados do relatório Pele-Alvo, da Rede de Observatórios de Segurança. Segundo o estudo, 87% das vítimas mortas com informação racial disponível no Ceará no ano passado eram pessoas negras. As discussões ainda incluíram proteção da população LGBTQIAPN+, onde participantes destacaram que a violência contra pessoas trans e travestis começa antes mesmo dos crimes letais, com processos de exclusão familiar, escolar e social. Ao final do encontro, os participantes definiram a elaboração de uma carta com 27 pontos considerados inegociáveis. O documento será encaminhado a autoridades como proposta para fortalecimento de políticas públicas voltadas à proteção da vida, ao enfrentamento do racismo e à redução de desigualdades. A reportagem completa com entrevistas e outros detalhes você confere no site do Diário do Nordeste. Matheus Facundo para Verdinha FM 92.5 e TV Diário.
0: 6 horas e 47 minutos.
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0: O Instituto Nacional de Meteorologia, o INMET, divulgou um alerta amarelo sinalizando o perigo potencial de ventos costeiros para 55 cidades do Ceará neste sábado. O aviso é válido até 9 horas da manhã até 23 horas e 59 minutos deste sábado. Segundo o INMET, há risco de intensificação dos ventos nas regiões litorâneas, podendo movimentar dunas de areia sobre construções na orla. Cidades como Fortaleza, Jijoca de Jericoacoara e Icapuí estão incluídas no alerta. Na previsão do tempo da FUNSEMI, o Ceará tem possibilidade de ventos de até 36 km por hora neste sábado. Durante a manhã, a faixa litorânea e as serras do Ceará deve contar com ventos entre 10 e 36 km por hora. À tarde, a previsão é de ventos entre 10 e 36 km, com rajadas, principalmente nas regiões litorâneas. O período da noite deve ter ventos entre 4 km e 25 km por hora. 6 horas e 49 minutos.
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0: Um rápido giro pelas principais avenidas de nossa cidade. Avenida Washington Soares,

O movimento muito tranquilo neste começo de manhã de sábado, nos dois sentidos, vindo da CA 040, ali do Eusébio, do Aquiraz, na direção da Aldeota, e no sentido contrário, quem vai de Fortaleza pegando a Washington Senhores, na direção da CA 040. A Avenida da Universidade, no confronto com... no cruzamento com a Avenida 13 de Maio, exatamente onde está a reitoria da Universidade Federal do Ceará. Movimento muito tranquilo no sentido Parangaba Centro, sem qualquer tipo de problema na Avenida da Universidade. 6 horas e 49 minutos no próximo bloco. Câmara Municipal de Sobral empossa 3 suplentes de vereadores. Secretaria da Saúde do Estado realizará dia D da vacinação nacional de multivacinação em 3 pontos de Fortaleza. No futebol, Fortaleza embarca para Santa Catarina com 2 desfalques. E o Ceará encara o Londrina hoje à noite no Castelão. Voltamos em instantes aqui na Verdinha, 92,5, jornalismo que fala a nossa língua.

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0: 6:53.
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0: A Secretaria da Saúde do Estado do Ceará realizará no dia D da campanha nacional de multivacinação em 3 pontos de Fortaleza neste sábado. A ação ocorre das 8 horas da manhã às 4 horas da tarde nas unidades do VaptVult dos bairros Parangaba e Papicu, em parceria com a Secretaria de Proteção Social e no Centro Integrado de Diabetes e Hipertensão, na Aldeota. O Dia D é promovido pelo Ministério da Saúde em todo o país, com o objetivo de ampliar a cobertura vacinal e prevenir a circulação de doenças imunopreveníveis. Entre as enfermidades evitadas estão tuberculose, hepatites A e B, difteria, tétano, coqueluche, poliomielite e infecções por rotavírus. A lista de proteção inclui ainda pneumonias e meningites causadas por pneumococos e meningococos

0: Covid-19, febre amarela, sarampo, cachumba, rubéola, catapora e infecções pelo papilomavírus humano HPV. A campanha nacional de multivacinação também contempla atualizações recentes do calendário e um esquema de reforço contra a poliomielite. Na região do Cariri, a Prefeitura do Crato também realiza hoje o dia D de multivacinação para atualização do cartão de vacina. Além disso, crianças entre 10 e 14 anos de idade vão poder ser vacinadas contra a dengue. Mais detalhes estão com o repórter Tadeu Gomes.
1: Neste sábado, dia 22 de agosto, a Secretaria de Saúde do Crato realiza o dia D de multivacinação. Ao todo, serão 23 pontos para atualizar a caderneta de vacinas. A ação acontecerá das 8 ao meio-dia e para se imunizar é necessário apresentar cartão de vacina, CPF ou cartão do SUS. Além da oferta dos imunizantes do calendário nacional, destinados a pessoas de todas as idades, as unidades básicas de saúde também realizam a campanha contra a dengue para a faixa etária de 10 a 14 anos. A Secretaria de Saúde do Crato reforça que manter a vacinação em dia é essencial para proteger a população contra doenças imunopreveníveis, prevenindo surtos, hospitalizações e complicações graves. Tadeu Gomes para a Verdinha FM.
0: 6 horas e 55 minutos.
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0: A Câmara Municipal de Sobral empossou 3 suplentes de vereadores na tarde de ontem. Aliás, na tarde de anteontem, quinta-feira, os políticos assumiram os cargos após a prisão e afastamento de titulares por suspeita de envolvimento com a facção criminosa. Quem tem os detalhes é Bruno Leite.
3: A Câmara Municipal de Sobral empossou na tarde desta quinta-feira 3 suplentes de vereadores. Os políticos assumiram cadeiras no plenário da Casa Legislativa após a prisão e afastamento de titulares por suspeita de envolvimento com a facção criminosa responsável por ameaças e atos de extorsão na cidade nas eleições de 2024. Os empossados são Washington Rodrigues, do Podemos, Cumpade Boni, do PSB, e Kerginaldo Prado, do União Brasil. Eles assumiram as vagas deixadas por Juninho do Povo, do Podemos, Carlos do Calixto, do PSB, e Mário Victor, do União, que foram afastados por decisão judicial por um período inicial de 180 dias. A cerimônia que admitiu os suplentes foi conduzida pelo presidente da Câmara de Sobral, o vereador Chico Joia Júnior, do União Brasil. Procurado pela reportagem por repetidas vezes, o chefe do Legislativo Municipal não comentou sobre o assunto. Bruno Leite para Verdinha FM e TV Diário.
0: 6 horas e 57 minutos.
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0: Calçados produzidos no Ceará perdem espaço na Argentina e a exportação despenca 85%. A queda nas exportações pode reduzir empregos, renda e produção aqui no estado. Letícia do Vale tem os detalhes.
4: O valor das exportações de calçados do Ceará para a Argentina caiu quase 85% nos 7 primeiros meses deste ano, em comparação com o mesmo período de 2025. As vendas passaram de 17 milhões e 600 mil dólares para quase 3 milhões. Na quantidade de pares exportados, a queda também foi de quase 85%. O número caiu de mais de 1 milhão de pares para cerca de 176 mil. O membro do Conselho Regional de Economia do Ceará, Davi Azim, destaca que a Argentina é um dos principais destinos dos calçados produzidos no Ceará e tem peso importante para o polo calçadista de Sobral. Por isso, a redução das vendas externas pode afetar a produção, a geração de empregos e a renda no estado. A retração nas vendas calçadistas do Ceará para a Argentina não começou neste ano. Em 2023, a quantidade de pares cearenses exportados teve uma queda de quase 30%. Já em 2024, o valor das exportações diminuiu 42%. Em 2025, as vendas continuaram recuando, com queda de quase 33% no valor exportado e de 13% na quantidade de pares. O especialista aponta que a queda está relacionada à situação da economia argentina, à perda do poder de compra dos consumidores, à volatilidade do câmbio e às relações comerciais entre os dois países.

0: economista também destaca a concorrência internacional, principalmente da China, que tem adotado estratégias agressivas de preços do setor calçadista. A queda nas exportações calçadistas para a Argentina faz parte de um cenário geral cearense. Nos primeiros 7 meses deste ano, o total de vendas externas de calçados do estado caiu 28% em valor e 19% em pares. Nacionalmente, o mercado também enfrenta dificuldades. O presidente executivo da Abicalçados, Haroldo Ferreira, destaca que o setor calçadista brasileiro perdeu 43% de saldo comercial entre 2016 e 2025. Letícia do Vale para Verdinha FM 92.5 e TV Diário.
1: 7 horas.
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1: O Ceará faz mais um confronto direto pela Série B do Campeonato Brasileiro. Enfrenta o Londrina no Castelão neste sábado. Daniel Farias tem os detalhes.
3: Bom dia para você ligado na programação da Verdinha e da TV Diário deste sábado, data em que o Ceará entra em campo por mais uma rodada da Série B do Campeonato Brasileiro. Às 18 horas na Arena Castelão, vai enfrentar o Londrina na 24ª rodada da Série B. Confronto importante onde o Vozão busca a vitória para tentar deixar o Z4 da competição. O Ceará atualmente está na 17ª colocação com 25 pontos e vai enfrentar justamente o Londrina, que está logo atrás na tabela, na 18ª colocação, com 21 pontos conquistados até o momento. Para essa partida, o Ceará não deve contar com o goleiro Richard, que sofreu uma forte pancada na cabeça no jogo anterior, e também com o lateral direito Brian Borges, que segue tratando um desconforto muscular. O meio atacante Matheus Araújo está suspenso e também não poderá entrar em campo. Por outro lado, Enzo Ludovico e Vina devem voltar a ser opções para o técnico Daniel Paulista para essa partida. Quem também deve ficar de fora é o atacante Júlio, que está sendo negociado pelo Ceará com o futebol europeu. O Ceará está buscando fazer essa movimentação para ter um retorno financeiro e conseguir colocar pendências financeiras com os atletas em dia nesse momento turbulento e complicado pelo qual o clube passa. Mais tarde a gente vai ter transmissão aqui na Verdinha dessa partida a partir das 17 horas com narração de Lio Egóis, comentários de Alexandre Mota e eu, Daniel Farias, nas reportagens. Daniel Farias para a programação da Verdinha e da TV Diário.
1: A delegação do Fortaleza embarcou com 23 jogadores na tarde de ontem, sexta-feira, para Santa Catarina, onde encara o Criciúma pela 24ª rodada da Série B. A partida será amanhã às 18h30, no estádio Heriberto Rios. A base da equipe é a mesma dos últimos jogos. No entanto, o técnico Paulo Autuori tem duas baixas, o zagueiro Neres, lesão muscular na coxa, e o volante Pierre, suspenso. Em campo, os times se enfrentam em um confronto direto no G6. O Fortaleza é o quinto colocado com 37 pontos, enquanto o time catarinense é o líder da competição com 44 pontos. 7h02. 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
1: 7:06 agora, bom dia para você. Estamos de volta aqui com Bom Dia Nordeste. Estamos de volta para a gente dar continuidade aqui ao nosso trabalho por mais essa hora por aqui. Você que está sintonizado com a gente desde 5 horas da manhã, bom dia para você, ouvinte. É bom demais ter a sua companhia e a sua participação por aqui. Você que sintoniza na Verdinha FM 92,5, você que liga na TV Diário no canal 22, você que nos acompanha pela internet também, dá para ouvir pelo site do Diário do Nordeste ou pelo site da Verdinha FM. Então você que nos acompanha, obrigada pela sua audiência e pela sua companhia. Você que sintoniza na 92,5 pelo rádio, obrigada também pela audiência. Vamos juntos até as 9 da manhã. Já teve muita coisa hoje, hein? Já teve até emoção rolando aqui no Bom Dia Nordeste. Agora a gente vai dando continuidade porque tem ainda muitos assuntos interessantes pra gente tratar hoje junto com você. E você que sintoniza com a gente, você faz algum tipo de atividade física? Saiba que 10 minutinhos por dia já pode garantir aí pelo menos a gente evitar algumas demências. Nós vamos falar sobre esse assunto com um médico hoje, daqui a pouco. Nós vamos falar também hoje sobre obesidade infantil. Então a gente fala sobre esse assunto super importante. E música, claro que vai ter música aqui nos nossos estúdios. Então eu já peço a sua companhia e a sua audiência para você ficar junto comigo agora no nosso Bom Dia Nordeste. Então anota aí inclusive o nosso WhatsApp para você registrar sua audiência, para você participar das nossas conversas. Na hora que a gente estiver aqui com o convidado, você pode mandar seu registro aí, da sua pergunta, fazer o seu comentário, o que você quiser. 98887-1306. 98887-1306. É por esse número que você participa e você registra a sua audiência junto com a gente. Então manda sua mensagem para cá e registra aí a sua audiência, como os vários ouvintes já têm feito desde cedo. Então é muito bom a gente ter a sua participação por aqui, porque vocês nos dão carona. Vocês que estão aí trabalhando nas portarias, nas recepções, também vocês nos dão audiência. E vocês que são motoristas de aplicativo, taxistas, caminhoneiros, os feirantes, os padeiros, os professores, as donas de casa, todo mundo sintonizado agora junto com a gente na Verdinha FM 92,5. Bom dia para esta equipe também maravilhosa, porque esse programa ele só acontece porque a gente tem a sua audiência, a sua companhia por aqui, e é bom demais ter a sua presença aqui na Verdinha FM, no Bom Dia Nordeste. Nosso produtor luxuoso deste sábado, Rodrigo.

0: Miranda. Bom dia para você, Rodrigo Miranda. Ele é o nosso maravilhoso pernambucano, lá de Caruaru, no Pernambuco. Tem também o William Fortunato, que comanda a mesa no Estúdio Sinergia. Coloca no ar tudo o que você ouve pela Verdinha FM 92,5. Esse é o trabalho do William Fortunato. Tem também a Línia Mariano, que é a nossa assistente de estúdio, que recebe você, ouvinte, que recebe o nosso convidado. A Línia Mariano, bom dia. Bom dia para o Thiago Nobre, que é o nosso diretor de imagens, que coloca no ar tudo que você vê. Você que está acompanhando a gente pela TV Diário, você está acompanhando o trabalho do Thiago Nobre, do Diego Castro, que é o nosso operador de caracteres, que tudo que está escrito na tela da sua TV é o trabalho do Diego Castro. E o Adriano Silva, que comanda agora o Master, a partir de agora, nos colocando no ar para a TV Diário. Bom dia para você, Adriano. O Adriano é caracteres? E não é o Diego, então? Ai, o Diego tá de volta. Adriano, desculpa, porque não me corrigiram mais cedo. Então, Adriano Silva, que está nos caracteres com a gente. Bom dia, Adriano. Bom trabalho. E a Carlinha, que continua, então. Carlinha Rodrigues, nos colocando no ar para a TV Diário. Para você que está acompanhando o rádio com imagens, está vendo o trabalho dessa equipe. Na redação integrada do Sistema Verdes Mares, nós temos o nosso estagiário João Duarte, dando todo o suporte na produção aqui para o Rodrigo Miranda. Viu aí como a equipe é grande? Essa equipe só completa quando você chega. Então, quando você chega, é que a gente tem a nossa equipe completíssima aqui no Bom Dia Nordeste. Então, vamos juntos até às 9. Temos mais 2 horas pela frente. O que que se faz em 2 horas? Dá pra viajar, dá pra tirar um cochilo bom, não dá? Um soninho bom. Dá pra assistir um filme. Dá pra que mais? Dá pra fazer várias entrevistas interessantes. E dá pra gente ficar junto. Pois eu escolho ficar junto com você. Até às 9. Então, pelas próximas 2 horas, o meu tempo é seu. Vamos juntos, então? São 7h11 da manhã.
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0: Vamos saber, né? Vamos saber como é que está o trânsito, para a gente saber como é que está essa cidade neste sábado de manhã. Será que está tranquila? Vamos saber, então. As nossas câmeras de monitoramento nos mostram ao vivo as imagens da nossa cidade. Claro, você ouvinte pode e deve nos ajudar e muito quando você compartilha o seu trajeto com a gente, quando você compartilha o seu caminho, a gente já fica por dentro de como é que está o trânsito na cidade e já repassa a sua informação. Agora, as imagens ao vivo das câmeras de monitoramento aqui do Sistema Verdes Mares, elas nos mostram como é que está nesse momento, nessa manhã ensolarada, a Avenida Washington Soares, ali no cruzamento com Oliveira Paiva. A movimentação está um pouco mais intensa para quem está indo para a região metropolitana. Para quem está vindo da região metropolitana, está mais tranquila, para quem vai no sentido da aldeota. Mas está fluindo nos dois sentidos, um pouco mais de movimento apenas para quem vai para a região metropolitana de Fortaleza. Agora, eu vou te levar comigo lá para a Avenida da Universidade, no cruzamento com a 13 de Maio, ali na altura da UFC. Trânsito movimentado, mas fluindo, para quem passa ali na Avenida da Universidade, com 13 de Maio, essa é a informação que a gente traz para você agora, de um trânsito fluindo. Outro ponto, Heráclito Graça com Ildefonso Albano, trânsito tranquilo, semáforo aberto na Ildefonso, alguns carros ou motos dobrando à direita na Heráclito para ir para o sentido do centro, alguns outros indo reto na Ildefonso para passar ali cortando a Bárbara de Alencar, Rocha Lima, chegando lá na Antônio Salles, Padre Valdivino, manhã de sol na nossa cidade e trânsito tranquilo agora. Mande sua mensagem para cá. Se você estiver saindo de casa, compartilhe o seu trajeto. Se você estiver em casa e estiver acompanhando a gente quietinho, manda sua mensagem para cá também. Walter Gírio, na 2000, bom dia para você, um abraço. Pedro Antônio de Barbalha, bom dia. Tô assistindo aqui de graça, no Ceará. Edson Nascimento, Edinalda, Helder e o meu querido Davi Luca. Beijo, Davi Luca. O Davi Luca, que me acompanha desde a pandemia, né, Davi? E ele pedia pro pai dele colocar

0: na Verdinha. Davi, um beijo pra você, viu? Tem também aqui... É, Mara Marinho. Sabadou com aula. E mais tarde estaremos também no Kid Abelha para relembrar a adolescência, que foi quase ontem. Ô, coisa boa! Rapaz, show do Kid Abelha promete hoje, viu? Laurinha, Gilberto Filho e Cláudia Almeida e Messejana, um bom dia para essa família tão querida. Ô, vontade de estar aí naquele espaço de vocês, com aquele bolinho de banana que tu faz, Cláudia. Bom dia para o Célio no João 23, para o Chacon Júnior também. São 7 horas e 14 minutos, 7h15 agora. Você gosta de fazer alguma programação no fim de semana ou você fica esperando o fim de semana chegar, ansioso para curtir sua casa, sua cama, seus lençóis, seu sofazinho e assistir um filme, assistir uma série, ler um livro? Você é desse time? Porque se você for, presta atenção, porque a minha conversa agora é com você. Porque a Bia Rabelo tá chegando agora com dicas valiosas, viu? A Bia sempre separa um monte de coisa interessante. E aí no sábado a gente tem essa conversa com a Bia. Bia, o que será que você preparou pra hoje, hein? Conta pra gente.
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2: Olá, pessoal. Voltando aqui com dicas culturais para quem vai ficar em casa neste final de semana. Bom, para começar, eu queria recomendar um filme com gostinho de anos 2000. Para quem cresceu assistindo a séries e filmes da Disney, ou para quem gosta de relaxar com dramas adolescentes, talvez vá gostar de Camp Rock 3. Esse filme mantém a participação dos Jonas Brothers e todos os dramas envolvendo a carreira deles. Mas nessa nova produção, o trio está buscando um novo artista para abrir os shows da nova turnê mundial da banda. Por isso, eles voltam ao acampamento para lançar um desafio com os novos campistas. Há um quê de nostalgia nesse filme, e é uma boa opção para quem está buscando algo leve para se divertir. O filme está disponível no Disney Plus. Agora, para indicação de série, também vou trazer uma opção leve e divertida para vocês. A minissérie Minha Carreira Brilhante, disponível na Netflix, vai acompanhar a jovem Sibila em busca de um marido. A série se passa na zona rural da Austrália por volta de 1900, então é um estilo parecido com Bridgerton, mas sem tantas regras sociais. O primeiro episódio mostra Sibila saindo da casa dos pais e indo morar com a avó, que fica responsável por ensinar boas maneiras a ela. A família da jovem está falindo, então ela recebe a responsabilidade de garantir um bom casamento para poder sustentar seus irmãos. Só que o verdadeiro sonho de Sibila é ser uma escritora. Então a série acompanha ela nessa corda bamba, precisando decidir entre seguir o próprio sonho ou cumprir com as responsabilidades familiares. É bem interessante e mesmo com algumas reviravoltas, acho que vale muito a pena dar uma chance. Por fim, para recomendação de livro, trago um lançamento cearense. O escritor e artista Tiago Araripe está comemorando 75 anos e decidiu publicar o livro de poesia Repertório Homeopoético, Poemas Pílulas e Contos Gotas. Esse livro reúne textos breves carregados de reflexão e de humor refinado. Em um trecho, por exemplo, ele chega a escrever, abre aspas, "Aqui não há banquete para muitos talheres, apenas aperitivos em poucos caracteres." É uma escrita bem leve, então você consegue terminar com facilidade. Quem tiver interesse de adquirir um exemplar, pode entrar em contato com o Tiago através das redes sociais dele. O autor também estará no lançamento do livro no Instituto Cultural do Cariri, no Crato, no dia 4 de setembro. Espero que gostem. E caso queiram outras opções, basta acessar o site do Diário do Nordeste. Da redação, Beatriz Rabelo para Verdinha FM 92.5.
0: Muito bacana, não é não? Olha, a Bia sempre traz essas dicas maravilhosas pra gente. Ó, eu vou só registrar aqui que eu vou pro intervalo. Eu vou te antecipar o assunto do próximo bloco, já pra você se organizar e mandar sua mensagem pra cá. Porque aí você pode mandar sua mensagem pra fazer sua pergunta, seu comentário. Você faz algum tipo de atividade física, seja uma caminhada na praça, seja uma bicicleta, qualquer coisa. Tem um estudo que revela que pelo menos 10 minutos de atividade física podem ajudar a prevenir demência. Você sabia disso?

0: Pois é. A gente vai conversar com o médico, com o Bruno Cavalcante, justamente para ele explicar para a gente, para quem passou dos 60 mais, hein? Cadê você que já passou dos 60 mais? Que aí é o nosso público que a gente vai falar também com mais atenção. Quais são as atividades que a gente pode fazer com segurança? Para evitar quedas também, que é um outro problema, mas para se proteger. Então a gente fala com ele sobre o que a gente pode fazer, a importância de se fazer uns examezinhos para saber se está tudo ok para fazer uma atividade. Até para caminhar na praça é importante saber se o coraçãozinho tá legal. Então, se você tiver alguma pergunta, manda para gente. Se você faz alguma atividade física, se você se organiza, se mexe de algum jeito, será que fazer faxina em casa conta? Será que aquele sobe e desce, puxa, varre, esfrega, será que isso está valendo também? A gente vai saber tudo isso depois do intervalo, porque o Bruno Cavalcante vai conversar ao vivo com a gente aqui nos nossos estúdios. E você que está aí agora, tomando um cafezinho, porque eu sei que no sábado todo mundo toma um cafezinho mais tarde, né? Acorda mais tarde, se espreguiça. Sabe aquele paninho, aquele lençolzinho amassado do tempo e amaciado com seu cheirinho? Fica agarradinho nesse lençol no sábado até mais tarde, né? Não? Oba, bem, muito bom. Então, para você que está no trabalho, para você, assim como Nilane Lima, minha querida Nilane, está no trabalho agora, trabalha no supermercado, ali na Cidade dos Funcionários. A televisão do lugar que eles tomam café da manhã está ligada agora. E eles estão tomando café acompanhando o Bom Dia Nordeste. Ela está com a Alan. O Alan, que é especialista em signo, ele é de leão, se eu não me engano. Será que ele é de leão? Eu sei que ela é de aquário. E ele implica com aquariano. Alan, eu tenho uma conversa contigo, tá ouvindo? Vou conversar com você. Eu vou aí na 10, só pra você olhar pra mim, dentro dos meus olhos, e falar mal de aquário. Vou já perguntar também qual é o signo do nosso entrevistado. Eu volto já. Um beijo, Nilane. Um beijo, Alan. Bom café da manhã pra vocês. E fica ligado, hein? Porque depois do intervalo eu vou falar sobre saúde. Será que vocês... Eu sei que a Nilane pedala de vez em quando, corre. Ela tá no lucro. Mas tu, Alan, será que o que a gente faz no trabalho, quem trabalha com alguma coisa assim, com trabalho mais braçal, com alguma coisa que tem que mexer, se movimentar, será que conta, hein? Esses 10 minutos de atividade por dia? Vou descobrir depois do intervalo. São 7h21. Volto já já.
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1: 7:24 agora. Bom dia, e estamos de volta. E a gente já volta para falar sobre a nossa saúde, porque 10 minutinhos de atividade física podem ajudar a prevenir a demência. Você sabia disso? Pois é, um estudo divulgado em agosto de 2026 estima que apenas 10 minutos diários de atividade física poderiam evitar, pelo menos, aproximadamente 420 mil casos de demência no Brasil, isso até 2050. Atualmente, quase 15% dos casos no país estão associados à inatividade física, e são pequenas mudanças que podem proteger o nosso cérebro. Mas quais são as atividades mais seguras para os idosos, por exemplo? Mas é importante uma avaliação médica antes e começar também o quanto antes. E para falar sobre esse assunto, nós vamos falar com o médico, que ele é clínico geral, Bruno Cavalcante, para justamente trazer esse alerta para você. Então, Bruno, como eu falei antes do intervalo, eu perguntei, vou perguntar até qual é o signo do entrevistado, que os meninos estavam assistindo a gente falando de horóscopo. Taurino, né?
2: Taurino.
1: Eu já perguntei. Um signo maravilhoso, um signo que adora comer bem, adora dormir bem, adora conforto, adora coisas boas. E um signo fácil, teimoso, cabeça dura, teimoso. Eu conheço bem taurinos, viu? Então seja bem-vindo, Bruno. Muito obrigada por ter vindo conversar com a gente sobre um assunto tão importante, porque são dados que saíram, né? Que 10 minutinhos já podem ajudar a prevenir demência, que eu acho que é um grande mal do século, né?
3: Com certeza. O cérebro, ele não foi feito para envelhecer parado. Você precisa estar sempre movimentando. Assim como movimentar o corpo, você também precisa movimentar o seu cérebro. E o exercício não é só o mental, é o exercício físico. Quanto mais eu treino, quanto mais eu caminho, quanto mais eu me exercito, mais fluxo cerebral eu vou ter, melhor para a minha cognição, melhor para o meu aprendizado. E isso vale para todas as idades. Mas é especialmente importante para o idoso.
1: Pois é, e quando você fala de qualquer atividade, principalmente para o nosso cérebro, porque a gente precisa movimentar o cérebro também, aquelas palavras cruzadas, aqueles cadernos de pintura, um crochê, alguma coisa que a pessoa faça que vá usar a mente, que vá usar o cérebro, é importante. Mas caminhar na praça, a faxina, se movimentar, não pode ficar o dia inteiro deitado, né?
3: Não pode ficar o dia inteiro nem deitado, nem sentado. Só para você ter uma noção, uma pessoa que passa todo dia 6 horas sentado, seguido, é o que equivale a fumar uma carteira de cigarro para o nosso organismo. Então, o fato de ficar muito tempo sem movimentar é tão prejudicial quanto fumar uma carteira de cigarro. Gente, isso é um dado muito importante.
1: E muito preocupante. E
3: muito preocupante. Como a falta de exercício faz diferença. Outra coisa importante, é muito comum você ver uma pessoa que malha ou que anda na praça, anda ali 40 minutos ou malha 40 minutos, mas passa o resto do dia sentado. Então, é importante que eu me movimente no decorrer do dia também. Se eu trabalho sentado, a cada 2 horas eu me levanto, eu faço alongamento, eu dou uma caminhada até um café, eu vou falar com algum colega, eu vou ao banheiro, mas eu tenho que sempre estar me movimentando. O corpo e o cérebro não foram feitos para ficar parado.
1: Agora, isso é muito preocupante, porque quando a gente fala disso, Bruno, existem pessoas que trabalham horas sentado na frente de um computador, concentrado ali naquela história, e é preciso realmente você, como você disse, é por isso que é importante se levantar, ir no banheiro, descer, respirar um pouco, se movimentar e depois volta a fazer, até para o cérebro dar uma respirada, uma descansada, né?
3: Eu vou além, não é só quem trabalha não, às vezes quem está estudando para vestibular, para concurso, passa o dia todo ali em casa estudando, é importante que você crie uma rotina e você crie uma regrinha, como a regra de Pomodoro, que a cada 20, 30 minutos dá uma pausa, até para poder dar uma respirada melhor, mudar aquele cenário e aí voltar a estudar ou voltar a trabalhar. As grandes empresas que têm setores de medicina do trabalho, eles fazem isso de forma regular, mas quem fica em home office, quem é que vai ver o quanto que você fica, o quanto você se movimenta. Então, você tem que ter esse conhecimento para que você, de vez em quando, mude um pouquinho ali, estique a perna, faça um alongamento, dê uma caminhada.

0: alinhada, isso melhora até a produtividade.
1: A gente tem aqui também, na participação dos nossos ouvintes, que eles sempre mandam mensagem, e aí a Nilane, essa é o nosso ouvinte que está no supermercado, ela é caixa de supermercado, e aí ela disse que teve uma colega que uma vez disse assim, sempre que ia encerrar o caixa, eu estava no momento somando os valores usando calculadora. Aí essa colega disse assim, Nilane, não vamos usar calculadora não, vamos oxigenar o cérebro, então vamos fazer a conta de cabeça mesmo, nem que depois confira para saber se é tudo certo, mas vamos tirar essa dependência da calculadora. E aí ela comenta aqui que isso se tornou uma lição para a vida. Tentar oxigenar o cérebro, tentar pensar e tentar... Porque a gente às vezes está tão dependente e essa inteligência artificial é um negócio que veio... para prejudicar demais, não foi? Porque as pessoas parecem que pararam de pensar.
0: Daniel, eu dou aula na faculdade, meus alunos têm entre 19, 23, 24 anos, e o que me preocupa muito hoje é quando eu peço algum exercício, alguma tarefa que vá para casa, as tarefas são devolvidas todas com IA. Então hoje eu preciso voltar àquela antiga folha de papel ao maço que eles me entreguem o exercício feito à mão. Porque a gente tem que continuar... introduzindo ao nosso cérebro novos desafios. O exercício, ele é um desafio. Você quer ver um grande exercício que ajuda muito no envelhecimento? É jogar um esporte com bola. Então, um tênis, um squash, um paddle, isso trabalha não só o físico, como também trabalha o raciocínio rápido. Eu tenho que saber que lado pegar a raquete, como rebater a bola. Então, isso ajuda no envelhecimento, tanto quanto ajuda também uma palavra cruzada, ou aprender um novo idioma, ou fazer um curso de uma coisa que você nunca teve contato anteriormente. Tudo isso faz novas conexões neurais.
1: Tem até aqui ouvintes falando, por exemplo, sobre as atividades, né? Você falou de caminhar na praça, você falou de... Até as coisas que as pessoas fazem em casa podem ajudar. E aí tem um ouvinte que ele pergunta sobre as pessoas que têm hérnia de disco. Porque aí... Como é que pode tentar conciliar um exercício, já que sente dor diariamente?
0: Qualquer pessoa que tenha condição de saúde, Dani, seja qual que for, você precisa primeiramente falar com o seu médico. Porque a depender da situação que você tem, um hérnia de disco, uma hipertensão, um diabetes compensado, um problema ocular, você vai ter esportes ou exercícios que tem que ser modificado para a sua condição atual. Então é muito importante que antes de começar um exercício, diferente ou de uma intensidade maior, você possa debater isso com o seu médico e sempre começar devagar. A questão aqui é que a gente tem que começar e tem que ter perseverança. Mas eu nunca vou começar um exercício de forma abrupta e nem vou começar um exercício de alta intensidade sem antes falar com um especialista.
1: O nosso ouvinte Walter Gírio, lá da Cidade 2000, disse que acorda super cedo, antes de 5 horas, hoje... Ele já estava na beira-mar, correndo 10 quilômetros para tirar a demência. É outra atividade que a Fortaleza recebe muita corrida de rua, né? E aí é uma atividade que muita gente de todas as idades tem feito, a corrida de rua. Eu achei bacana que eu fui para uma corrida que era daquela cantora, a Cássia Eller morreu. A outra, a Zélia Duncan. A Zélia Duncan fez uma corrida aqui em Fortaleza que tinha corridas de 10 quilômetros, de 5, e tinha caminhada de 2, que eu achei tão legal.
0: E a gente vê que o estudo, ele fala que é 10 minutos. Aí eu vejo o pessoal perguntar, mas Bruno, 10 minutos faz diferença na minha vida? Para você que é ativo, talvez não faça. Mas quando você olha para o perfil do brasileiro, uma grande parte é sedentária. Completamente sedentária. Então, o que o estudo mostra e o que é o mais bonito do estudo é que o que importa é a mudança de perfil. Eu era sedentário, eu hoje comecei a fazer 10 minutos. Isso melhora muito a sobrevida. Daqui a 2, 3 meses eu vou para 15 minutos, 20 minutos, meia hora, até eu atingir a meta da Sociedade Americana de Cardiologia, que é 150 minutos por semana. Mas o que o estudo mostra é que para quem está inativo, 100% parado, 10 minutos já faz uma diferença gigantesca na minha qualidade de vida. E, Dani, é isso que vai evitar que no futuro eu precise de alguém para me levantar de uma cama, que eu precise de alguém para me levar no banheiro, que vai me dar liberdade para pegar meu neto nos braços, para poder viajar. Então, eu preciso pensar nisso como uma poupança. Eu começo hoje a juntar dinheiro para me aposentar, mas eu começo hoje também a juntar músculo, para que eu possa chegar ativo na terceira idade.
1: Faz diferença até numa UTI, né? A pessoa internada na UTI.
0: Tem muitos estudos sobre isso. Aquele paciente sarco,

0: pênico, que é isso, que não tem massa muscular, é muito mais difícil de sair de ventilador mecânico, de uma diálise e até de ir de alta da UTI. Quanto mais reserva muscular eu tenho, mais fácil a minha recuperação dentro do hospital e mais rápida a minha alta de uma doença.
1: Pois é,

0: a importância disso, de você ter esse cuidado, porque a Rose, com 83 anos, muito da lucidez dela, né, Bruno, tem a ver com isso também.
1: É, a Rose está de parabéns, né? Ela tem que servir aí de exemplo para todos nós. E eu repito, isso começa em qualquer idade. A gente está pensando aqui na terceira idade, trabalhando já desde os meus 10, 15, 20 anos. E aqui eu vou dar uma dica para vocês, que a gente tem que fazer três tipos de exercício. Um que trabalha com a parte cardiopulmonar, caminhada, corrida ou qualquer esporte que eu tenho que movimentar a minha circulação. Dois, esporte que mexa com a mobilidade, a elasticidade, com alongamento. E terceiro, um esporte de força que eu ganhe massa muscular. Então, a junção dos três é o que melhora mais a minha saúde.
0: Eu vou colocar um áudio de uma ouvinte. Quer dizer, de um ouvinte. Vamos lá.
2: Trabalho no supermercado.
3: Bom dia, Daniela Delevô.
0: Bom dia.
3: Eu estou aqui me ouvindo. E eu faço atividade. Eu faço pilar duas vezes por semana e faço fisioterapia na praça, viu?
0: Essa questão que ele está falando aí, além do Pilates, ele faz fisioterapia na praça.
1: É, a fisioterapia ela é muito importante porque ela mexe não só com a parte motora, ainda mais para quem tem, como aquele outro ouvinte citou, hérnia de disco. Então ele vai trabalhar com um especialista no que ele pode fazer. A fisio também ajuda muito na reabilitação, tanto da parte muscular como também da parte cardiopulmonar. E lógico, tem a visão de um profissional especializado que ajuda muito na sua evolução.
0: Vamos aqui para mais um ouvinte. Essa corrida eu fui, fiz exames para voltar para a academia e agora vai. Isso que ela está dizendo aqui, que a Mazé, é importante. A questão dos exames, né, Bruno? Porque muita gente simplesmente coloca um tênis e vai para a academia ou vai dar uma volta na praça sem fazer nada, sem saber como é que está por dentro, né?
1: É fundamental que você que está há muito tempo sem atividade física, que você que faz muito tempo que não corre, você não vá fazer isso de calçar um tênis, ir para a beira-mar e sair correndo, porque você provavelmente vai acordar no outro dia quebrado, pode ter alguma lesão, pode ter alguma dor muscular e você nem sabe se pode correr assim. Então, o que eu recomendo é, não tem como ir no médico agora, não dá para fazer um check-up completo, que seria o ideal. O que é que eu vou fazer? Eu vou começar com uma caminhada de 5 minutos. Eu vou sentir o meu corpo e eu sempre vou um pouquinho menos do que eu poderia. E aí, de forma gradual, eu vou aumentando o tempo e a intensidade. Hoje eu ando 5 minutos, amanhã eu ando 6, semana que vem eu ando 10. A importância é a constância e a perseverança. Isso é um jogo de longa duração. Eu brinco que isso aqui é uma maratona, não é uma corrida de 100 metros rasos. Não ganha quem corre mais, ganha quem permanece nessa corrida por mais tempo.
0: Vou colocar mais um áudio. O Neto também está conversando com a gente sobre o assunto.
4: Bom dia, Daniela.
0: Bom dia, Neto.
4: Eu tenho 66 anos. Até 2020, eu corri de 8 a 10 quilômetros um dia, sim, um dia não. Eu acho até que eu exagerei, porque eu estou com um problema nos joelhos. Um, eu fiz fisioterapia, está bem. Mas o outro não fiz, eu não posso mais correr. Eu falei com o ortopedista, disse que não era bom eu... Não era para eu correr, mas eu caminho pedado todo dia, no dia a dia, né? Mas para caminhar mesmo, eu estou caminhando de 8 a 10 quilômetros, dia sim, dia não. Não faço todo dia por conta do meu trabalho, porque eu trabalho dia sim, dia não, é 2:36, mas eu caminho diário, um dia sim, um dia não, naquele Parque Branco, de 8 a 10 quilômetros. Neto, no Cerro do Tabaco.
0: Pois é, super importante, né?
1: O Neto tocou num assunto importantíssimo. Ele mostrou aí que a gente tem que correr, a gente tem que ter muita ponderação quando vai fazer um exercício de alto impacto, como a corrida é. E se eu sinto que eu tenho alguma dor, que eu estou com algum desconforto, que eu não estou com rendimento como eu tinha anteriormente, que eu possa também procurar um profissional de saúde para evitar uma lesão mais grave. Mas o esporte ele é tão gratificante. Se eu não posso correr, eu posso caminhar, eu posso pedalar, eu posso nadar, que não tem impacto, eu posso mudar a atividade física. O que eu não posso de jeito nenhum é parar de me mexer.
0: Aí é que está o perigo, né? Porque o que acontece também é que muita gente, às vezes, sofre algum tipo de acidente, cai, se machuca, e aí para de fazer atividade física. E quando para, a volta é mais difícil, né, Bruno?
1: É muito difícil. Quando eu paro de fazer, eu treino há um ano, parei de treinar, para voltar, sempre vencer essa inércia é complicado. Mas a gente não pode pensar muito nesse momento. É levantar, colocar o tênis e começar devagarzinho. E aquela endorfina que libera, aquela sensação boa do exercício, aumenta.

0: cada dia. E quando você se vê no espelho e vê o resultado, é aí é que melhora.
1: O Walter diz que tem 65 anos, de muita saúde, já corre há 15, com os exames anuais todos em dia também. Aí a Mazé disse assim, eu passei da fase de ser amostrada, agora tem que respeitar os limites do corpo, porque aí é uma outra sacada, né?
0: Muita gente treina por estética. É lógico que a estética é importante, mas eu brinco que a estética é a cereja do bolo. É o resultado final. O importante é que você vai ganhar de tempo de vida e de qualidade de vida. E aqui eu queria abrir um parênteses para falar de uma coisa importante. Nós temos uma moda hoje das canetinhas, né?
1: É.
0: Tá todo mundo usando a canetinha, todo mundo emagrecendo. E a gente não pode esquecer que o uso da canetinha, ela leva também a perda de gordura, mas leva a perda de massa muscular. E esse perfil, ele precisa mais ainda pensar em atividade física. E atividade física que preserve a musculatura, como, por exemplo, a musculação.
1: Pois é, e aí nós temos aqui também a nossa ouvinte dizendo aqui que sempre faz atividade, sempre se comunica com o corpo de uma forma tranquila, mas parou por um motivo específico e agora não consegue voltar. Porque depois que para, o negócio fica difícil.
0: Isso é muito comum, né? Parou, a gente tem aquela preguiça, a gente se acomoda. Fazer o exercício no começo é difícil. Quem é que quer levantar de manhã cedo e ir para uma academia que levantando 40 quilos? Ou ficar agachando, ou ficar fazendo uma dança diferente? É difícil, mas é uma coisa que é necessária. Eu brinco no consultório que é como remédio. Às vezes a gente tem que tomar o remédio. E se eu pudesse colocar o exercício em um comprimido, esse seria o remédio mais importante que você poderia tomar.
1: Tem aqui uma ouvinte perguntando para você como compreender e superar, né, os bloqueios psicológicos, o medo, a perda de confiança que fazem com que tantas pessoas, depois de uma lesão, de um acidente, acabem abandonando, às vezes até definitivamente, a prática de exercício, quando a recuperação física é só uma parte do processo, que é a pergunta do Reginilton.
0: Reginilton, é muito importante primeiro que você busque um apoio de um profissional para saber como começar e com que esporte começar. A segunda coisa é você trocar por um esporte de impacto mais leve. Um grande exemplo aí são os esportes aquáticos, natação, onde você não vai ter tanto impacto e tem um gasto energético muito bom. E a terceira coisa é fazer um esporte que possa ser coletivo, porque acaba que uma pessoa vai ajudando a outra e tem esse apoio mútuo. Natação, de novo, é um grande exemplo, porque dá para gastar energia, tem apoio de profissional, que é um professor, fisioterapeuta, um educador físico, e ainda tem o apoio dos pares que estão ali em conjunto com você no esporte.
1: Aí tem aqui também, eu sempre fui desportista e com muito tempo parada, meu corpo procura agora os médicos, eu estou providenciando a volta aos treinos, que é a Mara Marinho. Tem também aqui a Silvânia, que ela fala, eu pratico exercícios no meu limite e a minha motivação é prevenir uma veia obstruída por gordura.
0: É muito importante, a gente tem que pensar realmente, exercício, ele não só é prevenção de doença, como ele é promoção de saúde, que são coisas diferentes. Eu estou promovendo a sua qualidade de vida, isso melhora seu sono, isso ajusta a sua perda calórica, isso adequa até a sua alimentação, por causa do seu gasto calórico.
1: A Liduína pergunta, Bruno, se a prática do pedal é mais saudável do que a caminhada. Tem como fazer uma comparação entre os dois?
0: É difícil, vai depender muito do seu perfil de exercício, quanto você caminha ou quanto você pedala, mas uma coisa é fato, né? O importante é fazer. Agora, o pedal, ele tem um pouco menos de impacto. Isso é bom para articulação, né? Protege a articulação. São exercícios que podem ser equivalentes.
1: Bom, tem aqui a pergunta do Elifas, lá do Jardim do Vila União. Ele fala assim, quando eu tinha 18 anos, eu sofri uma lesão grave no joelho esquerdo, e foi jogando futebol. Foram 2 longos anos de recuperação. E com isso, acabei engordando 30 quilos. Para voltar a fazer atividade física, foi muito difícil.
0: Quanto mais eu ganho peso, eu brinco muito, eu vou dar aqui um exemplo para vocês. Eu posso sozinho empurrar essa mesa aqui, e eu consigo empurrar. Agora, se eu colocar 5 pessoas aqui em cima, eu não vou conseguir empurrar essa mesa. É muito mais difícil eu sair quando eu estou parado com a obesidade. Então, o mais importante aí é começar a fazer caminhada leve e começar uma dieta de déficit calórico para perder peso. Perder o peso vai aumentando a intensidade da atividade física. O que não pode é não começar. O começar é para ontem.
1: Hidroginástica e natação é a mesma coisa? Tem os mesmos benefícios?
0: A natação ela costuma ter um maior gasto calórico.

0: é um exercício como se fosse uma corrida na água. A hidroginástica, ela é um pouco mais leve e é um exercício excelente para voltar às atividades físicas, né? Porque ela vai ter um acompanhamento ali mais de perto e vai ter movimentos no começo mais fáceis.
1: Aquilo que a gente falou no começo, a Norma pergunta: e as atividades de casa? Varrer casa, passar pano no chão, lavar louça, lavar roupa, cuidar das plantas, que aí baixa, levanta.
0: Já tô até cansado.
1: Eu também.
0: Já até cansei, porque eu não tenho dúvida nenhuma que o que você faz em casa gasta mais exercício do que uma caminhada na academia. Porque você levanta uma coisa, tira outra coisa, empurra um móvel, puxa um sofá, arruma uma cama, lava um banheiro, se agacha, levanta, sobe na escada. Atividade física dentro de casa, se for uma coisa duas, três vezes por semana, tem um valor ótimo. O que eu não posso é fazer uma faxina uma vez por mês e achar que isso é atividade física.
1: Eu vou para as duas últimas, hein, que não dá mais tempo. Quantos dias eu devo ir na academia para fazer efeito? Ney Mota e Rejane, lá de Brasília.
0: Pronto, sendo bem objetivo, o que a Sociedade Americana recomenda é que a gente faça 150 minutos por semana de atividade física.
1: Dá uns 20 minutos?
0: 20 a 30 minutos, 5 vezes por semana. Mas não comece com isso. Comece devagar e vá progredindo aos poucos.
1: Pronto, então para encerrar, Justina.
2: Bom dia, Nordeste. Bom dia, Daniela de Lavô.
1: Bom dia,
2: doutor. Daniela,
1: diga.
2: Eu já sou ouvinte.
1: Eu
2: preguiça,
1: sei.
2: Mas ando muito. Uma hora dessa, eu já fui entregar bolo, pudim, olha, no mercado aqui perto, na Jurema, que eu faço essas coisas para vender. Eu vou completar 77 anos agora em outubro. Eu faço atividade física há 22 anos naquele projeto bombeiro. Eu tenho autonomia, eu faço tudo dentro da minha casa. Eu resolvo tudo meu. E no dia que eu não vou para a minha atividade física, eu não me sinto bem. Já enfrentei câncer, infarto, diabetes, botei marca-passo, mas eu não deixo porque eu me sinto tão bem e eu tenho uma disposição que até minhas amigas se admiram. Bom dia, um ótimo sábado para vocês e um fim de semana bem tranquilo a todos.
1: Justina sempre contribuindo com mensagens incríveis. É isso, né?
0: Ela fechou a entrevista com chave de ouro, porque ela disse a palavra correta, autonomia. Tudo isso que a gente falou até agora é para ter autonomia. Chegar como ela chegou a 77 e vai até os 90, 100 anos com autonomia.
1: É, a minha vizinha, dona Anitinha, tem 95. Ela é mais lúcida do que muita gente jovem que eu conheço. Ela é um exemplo. Eu quero chegar nos meus 60 com a lucidez da dona Anitinha com 95. Eu sou fã. Bruno, muito obrigada. Bruno Cavalcante, médico clínico geral, por essa conversa maravilhosa. Obrigada, viu?
0: Eu que agradeço. Um excelente sábado.
1: Excelente sábado para você. Eu vou pro intervalo. Depois do intervalo, vamos continuar falando de saúde, mas dessa vez, a obesidade infantil. A gente vai conversar com a nutricionista para falar justamente sobre esse assunto, com a Daniele Castelo, depois do intervalo.
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0: Bom dia, Nordeste. Daniela Delavaux.
1: São 7h51 agora. Durante muito tempo, problemas como colesterol alto e obesidade não eram associados às crianças, mas isso está caindo por terra. Um dos fatores que levam a isso é o fato de produtos ultraprocessados terem passado a ocupar mais espaço nas refeições. Alimentos ricos em açúcar, gordura e sódio se tornaram mais acessíveis, práticos e presentes no dia a dia, inclusive na das crianças. Sobre esse assunto, você acompanha agora numa reportagem especial da Clarice Nascimento.
2: Hipertensão, diabetes, alterações no colesterol. Esses diagnósticos foram associados à vida adulta por muito tempo. Eram condições que costumavam aparecer décadas após hábitos acumulados e fatores de risco. Mas essa realidade está mudando. No Ceará, cada vez mais crianças e adolescentes apresentam excesso de peso e começam a conviver com doenças que, há poucos anos, eram consideradas raras para essa faixa etária. Segundo dados do Sistema de Vigilância Alimentar e Nutricional, o SISVAN, 4 em cada 10 crianças cearenses de 0 a 9 anos apresentam excesso de peso. Quando o recorte é a obesidade grave, a situação também chama a atenção. 9 em cada 100 crianças estão nessa condição. Sulamita Nascimento descobriu a doença quando o filho, Ednilson Felipe, foi encaminhado para acompanhamento especializado. O alerta veio durante uma consulta de rotina.
3: Ele passou por uma consulta com um pediatra. O pediatra viu que o peso dele não era de uma criança da idade dele, né?
2: Desde então, Felipe passou a ser acompanhado no Instituto da Primeira Infância, o IPRED, em Fortaleza. Ao longo do tratamento, a família descobriu que a questão não estava apenas nos alimentos considerados não saudáveis. Era necessário entender quantidades, rotinas e hábitos.
3: Antes, eu não sabia. Para mim, comer fruta era saudável comer muita fruta, né? Uhum. E hoje em dia, eu descobri que o excesso de tudo pode causar a obesidade.
2: A história mostra um dos principais desafios enfrentados por famílias e profissionais de saúde. A obesidade infantil não é resultado de uma única escolha, nem de um único alimento. É uma condição complexa, influenciada por fatores biológicos, sociais, econômicos e até ambientais. Para entender o que está acontecendo, é preciso observar como a infância mudou nas últimas décadas. A endocrinologista pediátrica Lívia Vasconcelos lembra que o Brasil passou por uma transformação profunda em seu perfil nutricional. Se no passado a grande preocupação era a desnutrição, hoje o cenário é marcado pelo aumento do excesso de peso.
4: Os nossos avós, eles lidaram com secas, com muita miséria, com muita fome. Então, quando eles viam uma criança gordinha, aquilo ali, na mente deles, era uma criança que tinha boa saúde. Por quê? Porque estava tendo acesso à comida.
2: Ao mesmo tempo em que a fome diminuiu, a alimentação se transformou. Produtos ultraprocessados passaram a ocupar mais espaço nas refeições. Alimentos ricos em açúcar, gordura e sódio tornaram-se mais acessíveis, práticos e presentes no dia a dia.
4: As crianças, elas estão mais acostumadas a ter uma alimentação de mais alimentos processados, né? E aliado a essa má alimentação, a gente tem hoje crianças muito sedentárias. Antigamente a gente vivia numa fortaleza que era extremamente mais segura. Então a gente brincava na rua, a gente ficava muito tempo na rua, brincava, corria.
2: As mudanças não estão apenas dentro de casa, mas nas ruas, ou na falta delas. Bairros inseguros, falta de áreas adequadas para brincar, rotinas exaustivas dos pais e dificuldades financeiras

0: influenciam diretamente a saúde das crianças. É o que explica a nutricionista e pesquisadora Cláudia Machado.
1: Até a escala 6x1, né? Então, a escala 6x1 tem tudo a ver com a alimentação, porque pessoas exaustas não têm tempo de planejar uma alimentação saudável, de comprar. Então, assim, a pobreza, né? As condições adversas que muitos cearenses vivem, né? Com certeza impactam.
0: A especialista afirma que a obesidade infantil também está relacionada à desigualdade social. Quando o tempo é escasso, o planejamento das refeições se torna um luxo difícil de alcançar. As consequências já aparecem nos consultórios e hospitais. Pierre Nicolas tem 10 anos. Recentemente, exames de rotina revelaram alterações no colesterol, que estava muito acima do esperado. Os médicos identificaram também acúmulo de gordura no fígado. Quem conta é o pai, George Jean-Pierre.
2: O filho, ele apresentou um colesterol muito alto para a idade dele, sei que estava 4 vezes o valor de uma criança, 10 anos. E aí, na endocrinologista, foi mostrado que tinha uma alteração muito alta do colesterol e que havia alguma alteração nele no sangue em relação ao fígado.
0: O caso de Pierre ilustra uma preocupação crescente entre os especialistas. Doenças cardiovasculares e metabólicas estão aparecendo cada vez mais cedo. Segundo a endocrinologista Isabela Tamira, a chamada síndrome metabólica foi antecipada. Antes era mais comum entre adultos de 30 ou 40 anos.
3: A gente sabe que o aumento da incidência de diabetes, que o aumento da incidência de hipertensão, inclusive até de esteatose hepática, né, que é a gordura no fígado, vem aumentando muito nesses pacientes mais jovens. Antes a gente dizia que a síndrome metabólica, ela era mais comum ali a partir da terceira, quarta década de vida. Hoje em dia a gente sabe que na primeira, segunda década de vida já está aparecendo crianças com gordura no fígado.
0: O impacto não se limita à infância. Existem evidências de que crianças com obesidade têm maior probabilidade de manter o excesso de peso na vida adulta. Isso significa mais risco de doenças crônicas, mais demanda por atendimento médico e maior pressão sobre o sistema de saúde. No IPRED, as crianças são acompanhadas por equipes multiprofissionais, formadas por nutricionistas, endocrinologistas e educadores físicos. O objetivo não é apenas reduzir números na balança, mas reorganizar a rotina das famílias. É o que explica o coordenador do Projeto de Desenvolvimento e Comportamento do IPRED, Osivan Júnior.
4: A maior porcentagem é a família em casa que vai ter que trabalhar com a alimentação da família que precisa ser ajustada, com as atividades de socialização que a criança precisa fazer para poder ela realmente mudar os estilos de vida, redução de telas como um todo e diminuir mesmo nesse sedentarismo. E aqui, na brincadeira, a gente vai tentando orientar como ela pode fazer isso.
0: A obesidade infantil não pode ser reduzida a uma questão de força de vontade. Ela é resultado de um conjunto de fatores que envolvem alimentação, renda, educação, segurança, acesso ao lazer e políticas públicas. As doenças que hoje aparecem cada vez mais cedo não começam nos consultórios, mas muito antes, no cotidiano das famílias. Este especial para a Verdinha FM 92.5 teve produção, reportagem e locução de Clarice Nascimento. O roteiro e a supervisão de jornalismo é de Nicolas Paulino.
5: Pois é, uma situação alarmante. O excesso de peso nos anos iniciais de vida adulta, na vida da criança, pode aumentar o risco de doenças cardíacas, como a gente ouviu, diabetes, AVC, que são algumas das principais causas de mortes no país. Só para você ter ideia, uma em cada 3 crianças e adolescentes de 10 a 19 anos no Brasil tem excesso de peso. Isso, pelo menos, é o que mostra um levantamento nacional com base nos dados do Sistema Único de Saúde, que é o SUS, no Brasil. Sobre essa realidade e como a gente pode cuidar da alimentação dos pequenos, nós vamos conversar com a nutricionista infantil Daniele Castelo. Daniele, bom dia para você. Seja muito bem-vinda. E é preocupante, né, o que a gente ouviu na reportagem e o que a gente vê no dia a dia de muitas crianças, né?
6: Bom dia, Daniela. Primeiro, muito obrigada pelo convite. E eu acho que faz um link perfeito, assim, com o que o Dr. Bruno conversava.
5: Exatamente.
6: A gente comenta que a infância é o solo que a gente constrói, que nós vamos pisar no futuro.

0: Então, sem dúvida, é hoje, é na alimentação da criança, é na construção de hábitos saudáveis da criança que a gente constrói a vida adulta e uma saúde, uma longevidade mais cheia de vida, né? De saúde, né? De energia. A reportagem foi assim muito perfeita, muito completa e dela. Eu fiz várias reflexões porque quando eu estava na faculdade, prestes a me formar, nós, enquanto alunos, íamos para o IPRED e no IPRED havia internação de crianças com desnutrição, né? Então, eu me formei em 2008, essa realidade mudou assustadoramente. Eu já fui, enquanto professora, levar alunos para o IPRED, né, de supervisão de estágio, e a realidade já era 50% excesso de peso e obesidade.
1: Pois é, e
0: Então.
1: aí a gente vê também, Daniele, porque assim, nessa vida que a gente está cada vez correndo cada vez mais contra o tempo, a gente precisa ter esse cuidado na hora da lancheira, porque o que a gente, na praticidade, é mais prático abrir um pacote de biscoito do que descascar uma fruta, né?
0: Sim. E assim, só um acréscimo, né? Assim, a obesidade, o excesso de peso, infelizmente, está independente da classe social, né? Assim, hoje, inclusive as crianças que têm acesso, e condições de escolher uma melhor alimentação, por conta dessa questão que você falou, não está escolhendo. Eu digo a criança, mas a gente sabe que não é a criança, né? Que ela come o que os adultos que a rodeiam tornam possível. Mas é todo mundo muito atarefado, é todo mundo muito sem tempo e as escolhas acabam sendo por algo mais prático, algo mais rápido e abrir pacote é muito mais fácil. E pegar uma caixa com o alimento já pronto e só esquentar é muito mais fácil. E
1: Pois
0: entrar
1: é.
0: no aplicativo e pedir o alimento é muito mais fácil.
1: Aí é que tá o
0: Então.
1: problema, né, Daniele? Porque quando a gente faz isso, que a criança. Porque antigamente eu lembro daquela época que dizia assim: ai, que coisa linda, a criança tão saudável porque é gordinha, cheia de dobra. A gente sabe que não é assim, né?
0: Não. Não porque uma criança com excesso de peso, uma criança que carrega o peso superior ao que ela deveria, sobrecarrega articulação, sobrecarrega fígado, sobrecarrega coração, sobrecarrega pâncreas. Então é um peso que aquele corpinho não está pronto para suportar. Que aquela fisiologia, aqueles órgãos não estão preparados. E acaba que, como a própria reportagem falou, doenças que nós esperávamos e tínhamos o hábito de observar em adulto e idoso já estão aparecendo em crianças. Por conta dessa sobrecarga. Então, não ligue. Saúde, a dobrinhas, a criança fofinha, porque não é verdade. Não é verdade. Infelizmente, nós hoje colhemos frutos e o último relatório mundial faz previsões assustadoras para o Brasil, né? Que até 2035, 50% das crianças ou um pouco mais terão excesso de peso e obesidade. É assustador.
1: Pois é, e agora como é que a gente pode perceber, até os pais mesmo que estão acompanhando a gente, prestar atenção quais são os primeiros sinais de que isso pode se transformar num problema, de que o filho está bem acima do peso. Como é que a gente pode ter esse cuidado?
0: Existe, assim, muito claramente, as crianças que têm um excesso de peso, a obesidade, elas são crianças que cansam mais rápido, que tendem a ficar, enquanto as demais correm, transpiram e são muito ativas, elas são um pouco mais quietas, correm e logo cansam. Esse já é um sinal de que o excesso de peso está atrapalhando a vivência da infância. Ela prefere ficar sentada no celular, de frente para a TV, jogando videogame, do que estar tá brincando lá fora com as crianças. Então, esse já é um sinal. Existe um sinal muito claro que é o escurecimento dessa região.

0: que o termo técnico é acantose
1: Que é
0: nigra.
1: do pescoço, né?
0: É uma faixa aqui no pescoço, uma faixa. Esse é um sinal claro de alguma disfunção da glicose, do açúcar. É como se o corpinho tivesse avisando: existe um excesso de açúcar aqui circulando.
1: Pois é.
0: Então, o corpo dá sinais. O corpo dá sinais, Daniela. Os pais precisam ficar atentos. É uma criança que está triste porque sofreu algum insulto, algum bullying na escola, pelo fato de ter excesso de peso. Os pais precisam ficar muito atentos. Muito atentos, porque a criança muda o comportamento
1: Pois
0: mesmo
1: é.
0: quando o excesso de peso começa a afetá-los mesmo.
1: E para a gente encerrar, eu queria que você falasse, porque assim, tem a Silvânia que fala assim: ah, as crianças não tinham tantos alimentos industrializados na minha geração. E quando a gente saía para brincar na rua, a gente até esquecia de comer. As mães é que tinham que chamar para comer. Hoje as crianças mergulham na geladeira, comidas inadequadas. Tem também a questão que as pessoas não brincam mais na rua, é muito em celular, em computador, né?
0: Dani, assim, a comida industrializada, assim, o que confere sabor ao alimento é o sal, o açúcar e a gordura. Então, a comida ultraprocessada, a comida industrializada, ela é realmente muito saborosa, muito atrativa. Então, o ideal mesmo é não ter em casa e deixar esse tipo de comida para os momentos de exceção.
1: Adoro,
0: Então,
1: viu?
0: quando o adulto que rodeia entende que a criança come o que tem acesso, ele traz para casa o acesso ao alimento mais saudável, menos ultraprocessado, e deixa o ultraprocessado, que também faz parte da infância, para exceção. Se ele tiver na exceção, ele não traz dano. O negócio é que ele está na rotina, ele está no dia a dia.
1: Perfeito.
0: Então, é essa a salvação. Porque faz parte da infância comer ali um doce, comer um pirulito. Mas se tiver no evento, na festinha, não vai trazer dano à saúde.
1: Perfeito. Olha, eu queria te agradecer, Daniele Castelo, nutricionista infantil, pelo alerta tão importante, tão necessário, para que as pessoas tenham esse cuidado, para não transformar a vida daquela criança numa vida adulta cheia de problemas. Daniele, muito obrigada, viu?
0: Muito obrigada a vocês pelo convite. Um bom
1: Bom
0: dia.
1: dia. Olha, eu vou para o intervalo, porque hoje parece que o programa, ele tá dando. A gente falou de saúde, falou da importância da atividade, aí com a Daniela agora a gente falou da importância da alimentação, e depois do intervalo a gente fala sobre comida. Nada por acaso, tá tudo bem ligadinho aqui para você. E depois a gente vai falar de um projeto lá no Bom Jardim, um buffet que acontece no Bom Jardim, e tem saúde mental também. Então, se você é do Grande Bom Jardim ou se você quer ouvir falar de um projeto super interessante, fica comigo porque é depois do intervalo. Volto já.
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0: 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Daniela Delavô.
1: São 8h10 da manhã. Quem está com a gente pela TV Diário está tendo aqui o privilégio de ver imagens de um café da manhã. Eu estou tomando um leite queimado? Um leite queimado com bolinho de laranja, é isso? Um bolinho de laranja. Nosso estúdio, realmente, quando eu sempre falo assim, nossa mesa de café da manhã para receber você às 5 da manhã, mesa imaginária. Aí eu, quem diz tanto o poder da palavra, tanto que eu falei, a mesa realmente agora tá recheada. Porque dizem que cozinhar é terapêutico, né? E foi justamente unindo a gastronomia com a saúde mental que a psicóloga e empreendedora social indígena Natália Tatanka, ela criou um projeto que une tudo isso. Lá no Grande Bom Jardim, um projeto social transformou numa ferramenta de cuidado, de geração de renda para mulheres da comunidade. Então, para conhecer ainda mais esse projeto e também quem está à frente dele, nós vamos conversar com o Padre Rino, que é psiquiatra e presidente do Movimento Saúde Mental, e também com a Suemi Leitão, ela que é chefe do buffet que acontece lá no Bom Jardim, que é o Giardino Buffet, e também ela é certificada pelo curso de gastronomia da Universidade Federal do Ceará, como notório saber, e ela que trouxe esse bolo de laranja para o estúdio. E também, claro, com a Natália Tatanka, que é psicóloga, que é empreendedora e que está à frente de tudo isso. Que movimento lindo, Natália. Bom dia.
2: Bom dia. Gostou do leite?
1: Eu amei. E tem cara de casa de vó, não tem?
3: Sim.
1: Tem um cheiro gostoso e tem um gostinho de casa de vó.
2: Isso. Muitas pessoas perguntam qual é a diferença. Eu digo que a memória ancestral, ela remete ali, você em um espaço que você não sabe de onde vem, mas sabe que vivenciou. Que às vezes não é só daqui, desse momento agora que a Dani está tomando. É algo lá de trás. Então, como é que a comida também nos conecta com essa dimensão ancestral que cura? Isso é uma medicina, né? No tempo dos meus avós, eles tomavam na época de chuva. E para quando estava com tosse, fazia ali o açúcar caramelizado com o leite. Inclusive, era o que tinha mais disponível nas fazendas, em abundância, né? A cana de açúcar, o leite, e fazia ali, como muitas vezes, um remédio. As pessoas, quando tomam, fecham os olhos e vão num lugar que elas não sabem onde foi.
1: E aí é isso que mexe também com o emocional, porque é o Padre Rino, que é psiquiatra e fundador do Movimento Saúde Mental, também pode falar com muita propriedade, né, Padre Rino? Porque quando você toma o leitinho, a comidinha, o quentinho, ele já vai para um lugar mais confortável dentro da gente, né?
4: Isso.
1: E se é um leitinho quente, um leitinho queimado?
4: O leitinho é o símbolo da vida, né? Da nossa mãe. O alimento é o símbolo da Eucaristia, né? Jesus escolheu o pão, o vinho, exatamente porque é o alimento sagrado que dá vida. E nós aqui no Movimento Saúde Mental e no Jardim Buffet, trabalhamos para que todo mundo tenha vida. E vida em abundância, não só para um grupinho de privilegiados, mas todos. Especialmente as pessoas da periferia, os mais pobres, abandonados, excluídos, os negros, indígenas, as pessoas que têm uma orientação sexual diferente e que por isso são discriminadas. Nós trabalhamos para acolher incondicionalmente todo mundo, escutar, cuidar e dar a possibilidade, como por exemplo a dona Suemi, a Natália Tatanka, de se encontrar, se perceber na potência, na força, na beleza e ser as maravilhas que hoje são.
1: E aí a Suemi Leitão, ela é chefe e ela também tem muita propriedade para falar, porque ela está dentro do buffet. E ela está botando a mão na massa de verdade. A Natália me deu na outra vez um molho pesto, que eu disse para ela. Eu falei assim, eu já comi molho pesto em tantos lugares, mas esse é diferente, porque tem uma horta lá.
3: Sim, sim. O nosso diferencial é esse, né? Que a gente faz a geleia de maçã com cidreira da nossa horta, cidreira. O manjericão da nossa horta, o suco de capim-santo com limão também da nossa horta.

0: diferencial que faz o buffet.
1: Porque, você, e, além de tudo, né, Suemi, além de ser um buffet, de movimentar mulheres do Bom Jardim, também tem todo um trabalho terapêutico por trás disso,
0: sim,
1: né?
0: Sim, tem. Muitas mulheres que hoje tá com a gente, que faz evento diários, muitas chegaram com um quadro de depressão, né? Não tinha mais vontade de viver. É, e chegava lá na nossa cozinha e a gente acolhia. Muitas não sabia, dependia dos companheiros, né? Sofria aquela humilhação por depender deles. E a gente incentivava, não, você pode aprender uma profissão, fazer para você trabalhar. E muitas desenvolveram. É tanto que hoje a gente tem uma lá que nunca saiu, a Ceiça. E ela chegou lá com um casamento abusivo, né? Com depressão, tentou já se matar. E a gente acolheu ela. E ela nunca saiu do buffet.
2: Isso que é a casa dela, né?
0: É a casa dela.
2: Não quero nem ir embora daqui.
0: Ela, eu dizia, Ceiça, vamos aprender a fazer bolo? Não, não quero não, não quero não. Hoje em dia ela faz bolo, hoje em dia ela cozinha. Quer dizer, hoje em dia a gente vê ela sorrindo.
1: Você, como é que era a tua vida antes do buffet, antes desse trabalho?
0: Minha vida, eu cheguei lá praticamente da mesma forma, né? O primeiro contato que eu tive com a cozinha industrial, profissional, foi juntamente com a Natália, o Padre Rino me deram essa oportunidade. Eu tinha muita vergonha de falar. Por quê? Porque eu morava num bairro menos favorecido, a gente ouvia falar, né? Ah, Bom Jardim, vixe, Bom Jardim. E eu achava que eu não era capaz. É tanto que eu ia para alguns eventos e eu preferia ficar na cozinha. Quando a Natália me botava para servir, eu, meu Deus do céu, se tivesse um buraco no chão, eu queria entrar. E foi a primeira vez, eu nunca esqueço, eu conto essa história sempre. Que a gente foi para um evento na Tiziana Rolim, né? E simplesmente a Natália botou um prato desse com um sonho e botou na minha mão e disse, a senhora vai, muitas mulheres da sociedade. E eu disse, não, eu vou falar o quê? Eu me desesperei. Acho que ela viu nos meus olhos o desespero. Não, a senhora vai falar, vai contar uma história. E falou, e eu disse, meu Deus, quando eu cheguei que olhei aquelas mulheres tudo olhando para mim, eu disse, meu Deus do céu, não sou capaz. E eu comecei a falar, eu me tremia toda. E desde esse dia, eu não parei mais. Eu perdi a vergonha. Nos eventos, a Natália, a senhora vai falar, vou.
1: E hoje está falando no rádio e na televisão para milhares de pessoas.
0: Sim, sem vergonha.
1: Muita tranquilidade, gostei. Essa é a resposta que vocês têm, né, no evento como esse? No projeto como esse?
3: Então, Natália Tatanka, né, expressou esta sabedoria ancestral dentro do contexto acadêmico, através de uma tese, né, um TCC, de gastronomia e terapia, e organizando uma nova tecnologia social que une a profissionalização da gastronomia também com a questão do autoconhecimento, da autoestima e da evolução para uma autorrealização satisfatória. E isso é exatamente o sentido mais profundo da terapia. Terapeuen, em grego, significa serviço sagrado. Então, significa a pessoa redescobrir que é uma pessoa sagrada, que tem valor, que tem capacidade, que tem potencial, e através da oportunidade que o Movimento Saúde Mental oferece, através da sua metodologia socioterapêutica, que é a abordagem sistêmica comunitária, oferecer a tantas mulheres, tantas pessoas, né? Preferencialmente mulheres, mas não exclusivamente, porque também temos pessoas diferentes, e aí isso já é uma expressão daquilo que estávamos dizendo no começo. Vida em abundância para todos. Reconhecimento e valor para todos.
1: Natália, quando você pensou em fazer isso lá no Bom Jardim, você teve alguma resistência dos próprios moradores?
2: O buffet?
1: Tudo. De cuidar da saúde mental, de trazer um buffet lá para dentro do Bom Jardim, das pessoas falarem que não ia dar certo, de procurar um outro bairro para implementar tudo isso?
2: Não, porque sempre o movimento de saúde mental ele tem uma metodologia de ouvir a comunidade antes de criar alguma coisa. Por exemplo, quando fomos implantar a escola de gastronomia, eu lembro que eu e o Padre Rino estávamos na nossa palhoça terapêutica e perguntamos, o padre sempre chega, o que é que vocês querem? Vai chegar um projeto. A gente tinha umas máquinas de costura na época. Vamos criar um ateliê. E não, a gente quer curso de gastronomia. Então, a própria comunidade
1: deles, né?
2: Disse, nós já passamos por vários desafios, né, de segurança pública dentro da comunidade. Nosso buffet, né, dona Semi? E já deixou porta aberta. Sempre a comunidade é parte. E esse é o ponto central, o pertencimento. Quando as pessoas são parte desde a implantação, fazem parte do processo, elas cuidam disso.

0: Então, elas também torcem para dar certo. E aí não fica um processo só da Natália, do Padre Rino, e sim da comunidade como um todo, que chega, se engaja, participa, inclusive porque sabe que a sua renda ela é movida através desse trabalho, né? Muitas vieram de programas de transferência de renda, hoje já não participam mais porque saíram do perfil, estão avançando, estão evoluindo.
1: Aí tem um ouvinte aqui que fala que com essas conversas todas de voltar no tempo, aí tem a comida também feita pelas mamães, as paneladas, as galinhas, a cabidela, o feijão com tocinho, o leite com nata, o mingau de farinha branca. E aí também mexe muito com essa memória afetiva, né?
2: Memória afetiva ancestral, que inclusive na escola de gastronomia, né, se faz questão de resgatar e de valorizar. Existem cursos exatamente de comida ancestral, de comida típica, de comida cultural e de comida de rua, exatamente para oferecer este leque de oportunidade, que não é só a cozinha de alto nível, a cozinha italiana, cozinha francesa, que nós temos chefes, né, que aprenderam pratos de extrema qualidade, que estão deliciando, né, pessoas que têm essa oportunidade de experimentar. Mas também exatamente esta questão da cultura popular, que tem que ser sempre valorizada e atrelada à evolução gastronômica, né, para sair de uma colonialidade internalizada que acha que é só a cozinha italiana, é só a cozinha francesa, é só a cozinha internacional que tem valor. A nossa cozinha cearense, a nossa tapioca, a nossa buruaca, a nossa...
1: O que eu acho mais lindo é ele com esse sotaque dele, fala da buruaca. Você é de qual cidade lá na Itália?
2: Milão.
1: De Milão.
2: Eu me formei na Universidade de Milão.
1: Mas fala com muita propriedade do Ceará, da nossa bruaca.
2: É porque eu me sinto realmente... Eu sou brasileiro naturalizado há mais de 25 anos, então me sinto realmente brasileiro nesse sentido.
1: Mas a gente também sente. Porque é tão bonito, né, ouvir essa propriedade que ele fala da comida e cearense. Gosta. E gosta,
0: o prato,
1: né?
0: O seu prato preferido, Padre Rino?
2: Rapaz, eu não sei se eu vou dizer, mas é a dobradinha.
1: Não acredito, Padre Rino.
2: É, sim, dobradinha panelada é a cozinha cearense que eu prefiro, que eu adoro, velho.
1: Agora, muito. Quem quer participar, Natália? Quem está ouvindo a gente? Porque tem algumas perguntas assim. E só esse projeto é só para quem mora no Bom Jardim?
0: Não. É, esses cursos que o Padre Rino citou, a gente está sempre ali na página do Movimento de Saúde Mental, né? As pessoas podem seguir. Os cursos de gastronomia acontecem toda semana. Tem curso de 20 horas, que é um programa chamado Alimentando Sonhos. Então, durante 20 horas, uma semana, começa segunda, termina sexta, pessoas de toda a cidade. E agora, nós estamos indo nas comunidades. Então, ficar sempre atento, porque esse curso pode estar indo para uma comunidade.
1: Ai, que
0: legal. É próximo de vocês, né? Ouvintes que estão perguntando. Mas também... aqui na nossa Escola de Gastronomia no Bom Jardim. Essa semana vai ser pizzaiolo. Então, quem quiser, não sei como estão as inscrições ainda, mas tudo gratuito. E outro circuito que duram 6 meses, que é o programa Gastronomia e Terapia. 6 meses, sai ali realmente profissional, curso, todos chancelados pela Universidade Federal do Ceará e certificados pelo Programa de Extensão Gastronomia Social.
1: Tem até aqui, a Cláudia pergunta assim, a população no geral tem acesso à cozinha? Tem acesso, como ela disse, inclusive pode almoçar lá, né?
2: Isso.
0: Aí tem um refeitório, que foi uma nova iniciativa do Jardim para oferecer essa comida de qualidade, né? Muitas pessoas do bairro diziam, ah, mas o Jardim só tá lá fora, ninguém tem a oportunidade de comer essa boa comida. E aí todo dia, né, Dona Sumi, pode ir lá.
3: Sim, todo dia, de segunda a sexta, a gente tá lá produzindo as comidas.
1: Como é que funciona? É no peso? Paga um valor e come? Então, paga um valor, tipo PF, como é que é?
3: É, tipo como a marmita, né? Aquela quentinha.
1: Ah, é? Como é que, qual o valor?
3: Ou se quiser comer lá, que tem de 15 reais, que é a grande, né?
1: Comprou, 15 né? reais?
3: E tem a outra que é de 12 reais, a menor. Quem come menos, aí pede a menor, pode comer lá.
1: Então, é um preço bom.
3: Tem lá no nosso salão, tem a mesa, ar-condicionado, tem a mesa para sentar se quiser comer lá.
1: Que legal!
0: E o nome é refeitório porque algumas organizações, né, empresas, não tem refeitório, então as pessoas ficam ali comendo na frente da TV e conecta muito com o tema que a gente estava assistindo lá fora, né? Qual é a qualidade dessa comida e desse espaço da pausa. De 24 horas do dia. A gente tem uma hora ali para almoçar.
1: É.
0: E muitas vezes você não está se dedicando. Então, o refeitório é esse momento de pausa para a pessoa ir lá almoçar, uma comida de qualidade, as verduras maravilhosas que vêm da nossa horta.
1: Ah, aquela horta de vocês, aquela horta que fez aquele molho pesto que eu experimentei, é uma coisa de outro mundo. Isso. Agora, tem muitas mensagens perguntando, podem compartilhar o endereço? Dani, o endereço do restaurante? Eu estive recentemente num evento que foi um coffee

0: break servido por esse buffet e estava tudo delicioso. Parabéns pelo
1: Isso é bom.
0: projeto, a
1: Oba.
0: Norma Célia que manda.
1: Obrigada, Norma.
0: Obrigada, Norma. Então, vamos dizer o endereço para essas pessoas que querem no Bom Jardim comer uma comida gostosa. Que olhe, eu vou lá, viu? Eu vou
1: Sim,
0: experimentar essa
1: sim.
0: comida, eu vou conhecer esse
1: Vai na hora do
0: projeto.
1: almoço, né,
0: Tem,
1: Dani?
0: eu vou na hora do almoço, eu não sou besta. E também tem coisa de reflexologia, como é que é o nome? Que é outras terapias também que vocês fazem
2: Sim, isso
0: lá?
2: aqui é outro setor. Depois
1: Na
2: eu lhe
1: frente,
2: explico.
1: né?
2: Mas era, queria só lembrar que a senhora poderia vir quando tem cursos, porque no final do curso tem um momento muito especial que chama-se análise sensorial.
0: Ah,
2: Aí,
0: é?
2: tudo que é produzido durante o
0: A gente
2: curso,
0: come.
2: no
0: Aí
2: final do dia,
0: experimenta.
2: as pessoas experimentam.
0: Padre
2: E
0: Rino,
2: aí vale a pena participar,
0: pois quando
2: viu?
0: terminar aqui, eu vou ver com você o dia. Só marcar o dia que eu vou. Vamos então dar o endereço,
1: Sim.
0: Natália?
1: Claro. É Rua Doutor Fernando Augusto, 980, Bom Jardim.
0: Fernando Augusto, 980,
1: 980,
0: Bom
1: Bom Jardim.
0: Jardim.
1: E
0: Então, quem
1: qualquer
0: está
1: coisa,
0: com
1: manda mensagem,
0: vontade.
1: né, no Zap ou no Instagram.
0: Qual é o Instagram?
1: Jardim no Buffet Underline.
0: Jardim do Buffet.
1: Jardino.
0: Jardino. Jardim no Buffet.
1: Isso.
0: Que é com
1: G.
2: Jardim italiano, porque Bom Jardim é aí Giardino,
1: Vai
2: como
1: ficar um nome
2: influência
1: chique.
2: da cozinha italiana.
0: Para ter aqui o sotaque do Padre Rino, Giardino.
2: Isso.
0: Giardino
2: Isso.
0: Buffet. Qualquer coisa vocês perguntam aqui no WhatsApp da Verdinha que a gente passa para vocês.
1: Isso.
0: Olha, eu queria agradecer e o nosso ouvinte, a Norma, falou assim: gastronomia que une as pessoas e desperta nossas memórias. Eu queria agradecer vocês por essa conversa gostosa, de fato gostosa, porque eu pude tomar um leitinho quente queimado aqui. E as pessoas dizendo aqui que não é justo só falar do leite quente queimado, então tem que ir lá experimentar,
1: É.
0: né?
1: Tanto você me gosta de ensinar ela a
0: Eu
1: passar a
0: gosto
1: receita.
0: de
1: É fácil
0: ensinar. É
1: fazer?
0: fácil,
1: Então,
0: é
1: quem
0: fácil.
1: quiser provar um leitinho quente em casa,
0: Vai dar
1: hoje,
0: certo.
1: por exemplo, faz como?
0: É só derreter o açúcar, caramelizar como se fosse fazer um pudim e colocar o leite. Vai depender da quantidade, né? Se você quer mais docinho, menos doce, coloca menos açúcar. Quando caramelizar, bota o leite e deixa
1: Mexendo, né?
0: mexendo e deixa desmanchar aquele torrãozinho de açúcar.
1: Nossa Senhora, isso é bom demais. Eu vou para o intervalo, porque depois do intervalo tem música para a gente fechar com chave de ouro esse sábado delicioso. Vou pegar mais leite para mim, para eu ficar aqui tomando, ouvindo música, tomando leitinho quente. E olha,
0: Obrigada.
1: muito obrigada, Natália Tatanka,
0: Obrigada, obrigada.
1: Suemi Leitão e Padre
0: Nada, a gente que
1: Rino. Muito
0: agradece.
1: obrigada, viu?
2: Agradecemos também pelo convite.
0: Conversa maravilhosa. Então você vai lá, acessa o Instagram Giardino Buffet e acessa também a página para ver todos os cursos lá no Bom Jardim. Muito obrigada, viu? São 8h28, eu volto já.
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1: 8:30 da manhã, bom dia. Nós estamos de volta agora para a gente continuar pelo Bom Dia Nordeste, trazendo agora música para você. E vamos trazer música porque temos aqui nos nossos estúdios dois grandes artistas. Nessa próxima sexta acontece o lançamento do disco A Paixão Deixará um Subscrito, reunindo músicos no Ceará, de São Paulo e de Minas Gerais. E para cantar e para contar um pouco mais sobre esse projeto para a gente, nós recebemos nos nossos estúdios a cantora Claudine Albuquerque e o violonista Paulo Araújo. Claudine e Paulo, sejam bem-vindos.
2: Muito obrigada e muito bom dia. Prazer imenso estar aqui com você, Dani.
1: Muito bom estar com vocês aqui. Dois grandes artistas que venceram aí o Festival de Música de Fortaleza com a canção Fila do Osso, que foi uma música inspirada naquela situação flagrada aqui em Fortaleza de pessoas esperando na fila o descarte do lixo do supermercado. Acabou viralizando de forma no Brasil inteiro. E esses dois grandes artistas, sensíveis como são, fizeram essa música que foram premiados em muitos festivais, inclusive. E Claudine, que é uma das principais vozes da nossa cidade, uma artista plural e das canções elaboradas também do Paulo, até das composições dela, releituras que ela traz pra gente. E para falar também desse disco, né? O lançamento aí da Paixão, que deixará um subscrito. E vocês dois grandes artistas aqui no nosso palco, muito obrigada, viu?
2: Obrigada a você, obrigada a todo mundo que está ligadinho aqui com a gente. E, Paulo, fala um pouco para a gente do disco, que ele está mais por dentro desse assunto.
1: Sexta-feira, né, Paulo? O lançamento?
3: O álbum já está nas plataformas de stream. É um álbum de canções minha com o André Fernandes, de São Paulo, São José do Rio Preto. Tem a participação da Jo Anjo, da Claudine. E vai estar também presente o Rogério Lima, violonista, aqui nesse espetáculo de lançamento em Fortaleza, né? É um álbum de canções autorais, totalmente autorais, e todas são minhas parcerias com o André.
1: Então, pra gente já começar escutando essa voz linda e esse teu violão, a gente pode ouvir começando o quê?
3: A gente queria fazer uma... A gente tem um projeto, eu e a Claudine, de canções de dores e Fortaleza, em que Fortaleza é o tema, né? A gente queria começar mostrando Iracema, é uma parceria com o Érico Baiman, que também expõe uma situação de crítica da cidade, um outro lado da cidade.
1: Então, bora!

0: Olha, a gente tem aqui vários ouvintes mandando mensagens também aqui, falando sobre a música e dizendo assim, olha, a música do dia, porque vocês juntaram o leite quente com essa música que conforta o coração. E aí é exatamente isso. E sobre o show, estão perguntando onde é que vai ser, Paulo.
1: Olha aí a falha. Vai ser no Teatro da Praia, que fica ali na Monsenhor Tabosa, né? O espaço que é capitaneado pelo Carri Costa. É, às 20 horas, com a venda pelo Simpla.
0: Então, acesso o Simpla para saber como é que vai ser. Tem aqui também o nosso ouvinte, Dani. A Claudine tem a voz mais linda do universo. E eu pergunto para ela, Claudine, ao vencer o Festival da Música de Fortaleza, com uma canção que carrega a alma e a identidade do nosso povo, você transformou a arte em voz de um lugar. Como é que você compreende que a música, quando ela está carregada de raiz e de verdade, ela tem o poder de tocar não apenas os ouvidos, mas de unir e de fortalecer toda uma cultura? Pergunta aqui do Reginilton.
2: Primeiramente, bom dia para o Reginilton. Muito obrigada. É um carinho muito grande, né? Ouvir logo nas primeiras horas da manhã um elogio desse.
0: E olha que para cantar essa hora da manhã, hein, Claudine?
2: É. Aí é que entra a função, que a maneira como eu enxergo o canto, a utilização, o uso da voz. Para mim, a voz é uma ferramenta. Ela é uma ferramenta de transformação. E quando ela encontra a música, mais ainda. Porque a música chega onde, às vezes, o texto não chega. Né?
0: É,
2: onde a prosa não chega. Onde a gente não consegue se comunicar, dialogar através da palavra, assim, falada, a gente consegue chegar com a melodia, com a harmonia, com a letra da música. E aí essa comunicação, o protesto, enfim, tudo isso consegue acontecer de uma maneira mais acessível.
0: Você acredita que eu estava vendo um vídeo onde a pessoa falava que a música, ela chega num lugar que o Alzheimer não consegue? E aí a pessoa estava num nível de Alzheimer já bem avançado, não lembrava mais de ninguém, não reconhecia mais os filhos, mas quando ela escutava uma música que foi importante para ela, automaticamente ela cantava a música todinha. E aí a medicina tenta explicar isso, mas é o que dizem, o Alzheimer não acessa esse lugar que a música consegue acessar. Então vocês, artistas, têm um trabalho muito importante quando vocês tocam nesse lugar, né? Então vocês acessam lugares que ninguém consegue acessar. E essa música que vocês cantam, até porque vocês ganharam também um festival, mexendo num lugar muito, muito delicado, não foi? De onde é que surgiu essa ideia de vocês falarem sobre essa fila do osso, serem vencedores dessa canção?
2: Começando, o Paulo chegou com essa composição, vou pedir para que ele fale mais um pouco. Só que assim que ele me apresentou, eu me enxerguei naquela situação, porque eu venho de uma situação de vulnerabilidade. Então,
0: você é baiana, né?
2: Sou baiana do extremo sul, ali pertinho já do sudeste, né?
0: Sim.
2: E então, a gente vivencia muitas coisas ao longo da vida, e quando ele chegou com essa canção forte, é uma canção de reflexão e de protesto. Então, aquilo me atravessou de uma maneira muito forte, muito potente. E eu pensei, poxa vida, vou dar a vida aqui para trazer voz para essa mensagem impactante e tão necessária.
0: É, demais.
2: Né? E
0: tanto que venceu
2: exato,
0: o festival.
2: Né? E aí, sobre esse processo, fala para nós, Paulo, por favor.
1: Essa letra é do Mauro Aguiar, é o nosso parceiro do Rio de Janeiro, né? O Mauro mandou a letra assim, Paulo, ele foi engraçado, ele botou assim, Paulo, faz aí uma coisa com raiva. Foi a colocação dele.
0: Foi o pedido dele.
1: Foi uma coisa aí com raiva. Ele mandou a letra, né? E assim, eu venho de eu tenho influência muito grande do Chico Buarque, claro, tô bem distante dele, mas é uma influência. E o Chico se notabilizou por essas questões sociais nas canções dele. Então, aquilo ali. Eu acho que a música tem essa função. Né? A música não pode ser só banquinho e violão e a flor. Então a gente
0: tem que incomodar.
1: Tem que incomodar.
0: Tem que fazer, né, pensar, né, Paulo?
1: Não é só alegria, né? Então a música tem que fazer pensar.

0: Então, justamente isso. E assim, a Claudine topa essas loucuras. A gente já andou o Brasil todo em festivais, já premiou até no Paraná, a gente já premiou. A gente levou uma baita de uma vaia em Petrolina, porque tirou o primeiro lugar também. O público esperando a música local. A gente foi lá e conseguiu o primeiro lugar também, com outra canção. Não foi com a Fila do Osso. Porque existem algumas cidades, alguns festivais, em que a Fila do Osso nem classifica. Porque questões políticas, né?
1: Sim.
0: Partidárias. Então, tem algumas que ela nem entra. E a gente vai trabalhando. Inclusive, essa apresentação de sexta agora, ela vai ser bem contrária, bem leve. Realmente, ela é bem leve. Canções de amor. Que o André chegou assim: Paulo, eu sei que por trás desse ogro também tem alguém que fala que o ogro é mais doce. Eu, tá bom, bora. Foi meio desafio também do André Fernandes.
1: E sai, né?
0: E sai.
1: Sai essa doçura. Agora a gente queria ouvir, antes do intervalo, mais uma de vocês, porque você que está ligando seu rádio agora, tem um ouvinte que disse assim: é o Ricardo da Parquelândia. Ele falou assim: olha, acordar e ouvir esse violão do Paulo e a voz da Claudine é sinal de que são um bom dia que vem pela frente. Com certeza. Pode ter certeza que vai ser hoje sinais e presságios de bons dias, né? Porque são grandes artistas, são músicas que a gente precisa realmente parar para escutar e para sentir. Então, Claudinho Albuquerque, Paulo Araújo, aqui no Bom Dia Nordeste, o que que a gente pode ouvir agora?
2: E agora a gente vai fazer uma música de um conterrâneo, uma grande influência minha também, que é Caetano Veloso.
1: Ai, que ótimo.

0: 8 horas e 45 minutos. E aí temos aqui também a Madalena sintonizada. A Madalena disse: a música é a mais bela forma de expressão da alma humana. E quando junta com a voz da Claudina, então... Vou pro intervalo, tá? São 8h46, a gente volta ainda. Até as 9 da manhã nós estamos juntos por aqui com esta música boa, já já.
1: Bom dia, Nordeste!

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1: Agora 8h48, e aí temos aqui também mais ouvintes sintonizados, dizendo assim, gente, juntar esse violão com essa voz, que incrível. Pois é, o show é sexta-feira, então quem quiser ver pessoalmente esse momento maravilhoso, tem que estar lá no Teatro da Praia, que fica ali pertinho do Dragão do Mar. E o show é A Paixão Deixará um Subscrito. Adorei o nome, viu? O título do show é maravilhoso.
2: Esse título, ele é um trecho de uma das músicas que, na verdade, o título era A Pele que Habito, que é em cima do filme do Almodóvar.
1: Ai, é.
2: Então é um trechozinho da canção.
1: Eu achei maravilhoso. E aí vai ser, além de vocês dois, os outros artistas vêm também para esse
2: show. Vem de São Paulo, o André e a Joanjo, e o violonista convidado também, o Rogério Lima, que é cearense.
1: Perfeito. Tem como a gente ouvir mais uma, Claudine?
2: Tem.
1: Vamos lá, João.
2: A gente vai fazer uma canção chamada Chico da Silva, que conta a história do nosso pintor aqui, que é acreano, mas veio, se estabeleceu no Pirambu. E deixa a Claudine contar a história na música.
1: Então, Claudine Albuquerque cantando Paulo Araújo nesse violão maravilhoso.

0: Sensacional. E aí a gente tem aqui a resposta, né, dos nossos ouvintes. Realmente, acordar e ouvir esses dois queridos é sentir um violão que fala por si e uma voz que sabe exatamente o que dizer. Talento e sintonia em uma apresentação que merece ser ouvida. Que lindo, hein? Para vocês dois. Cláudia Pontes, um beijo para você, Cláudia. Que show! Show de bola, Nilo, na Aerolândia. Tem também aqui um ouvinte, o Antônio. Liberar o áudio dele, hein?
1: Bom dia, Nordeste. Bom dia. Daniela, bom dia, Brasil. Daniela, sou de Bataguaçu, Mato Grosso do Sul. Escuto seu programa todas as manhãs. É um belíssimo programa, beleza?
0: Um abraço.
1: Que Deus abençoe, que você continue sempre assim.
0: Um beijo, amém. Antônio, um beijo. Vocês já cantaram em Massachusetts, nos Estados Unidos?
2: Ainda não.
0: Então, eu acho que já cantaram, nem que seja assim, a voz já está lá. Porque a nossa ouvinte está levando a gente de carona para Nova York. Ela gravou um vídeo agora, e aí pegou bem tua voz cantando e o violão do Paulo. Então, assim, eu vou colocar o vídeo que a Xandinha mandou. Ela é de Massachusetts, mas tá indo de carro pertinho de Nova York. Eu acho isso tão chique, né? Então, deixa eu liberar aqui esse vídeo maravilhoso. Olha aí que viagem linda.
3: É que nós ocupamos sua praia.
0: Muito bom. Compartilha, Thiago. Aí, Claudine cantando nas estradas de Massachusetts, nos Estados Unidos, com esse violão maravilhoso.

0: maravilhoso. Adorei, Xandinha. Você arrasou. E aí ela diz que tá sempre muito bem acompanhada. Tá aqui com o Bom Dia Nordeste, com a voz maravilhosa da Claudine. E, claro, com este violão do Paulo Araújo, pelas estradas, nos leve pra Nova York. E se quiser o show dos meninos, é só entrar em contato, né?
1: Exatamente. Só entrar em contato. E é muito gostoso isso, né? É aquilo que a gente tava falando, a música chega onde...
0: A música chega.
1: Às vezes a gente não consegue chegar... É, né? É fisicamente ela chega.
0: É por isso que eu amo tanto a música e digo sempre, a música ela precisa estar sempre em todos os lugares, precisa ter programas que tragam músicos, artistas, precisa ter a música cearense muito bem representada, porque temos artistas incríveis. Então, muito obrigada, viu, por terem vindo para cá nesses últimos minutos. Eu queria só reforçar o convite do show, sexta-feira, Teatro da Praia.
2: Isso, sexta-feira... Às 20 horas, Teatro da Praia. Os ingressos estão no Simpla. A Paixão deixará um subscrito. Eu, Claudine Albuquerque, André, Joanjo e Rogério Lima.
0: Grandes nomes nesse show incrível que você só viu assim um pedacinho do que vai ser na sexta-feira. Então, se você quiser saber mais detalhes, as redes sociais de vocês.
2: Eu não sei o nome da minha, não.
0: Ai, que fofo.
1: Ah, ele é ótimo. Mas pronto, qualquer coisa procurem na minha
0: Procura
1: rede social.
0: Claudine.
1: Que eu faço o contato.
0: Qual é, Claudine, a tua?
1: @ Claudine Música.
0: Claudine Música, isso. Que aí você vai ter, inclusive, a mensagem dos dois lá. O Everardo no centro da cidade também, acompanhando e curtindo essa boa música. Então, claro que pra gente se despedir, agradecer essa equipe maravilhosa. Segunda-feira eu tô aqui, hein? 5 da manhã, ó, dando meu primeiro bom dia, batendo na sua porta. Deixa a porta entreaberta que eu entro pra tomar café junto com você. Meninos, muito obrigada, viu? E aí, pra gente se despedir, eu queria uma última música, pode ser?
1: Vamos nessa. Muito obrigada. E até sexta-feira no Teatro da Praia.
0: É verdade. Sexta-feira no Teatro da Praia.
1: Vamos de Cancão de Fogo.

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1: Hoje é sábado e o Movimento e Mercado Especial deste sábado está aqui no Centro de Eventos do Ceará, onde está acontecendo a 19ª edição da Autop, uma feira gigantesca com diversos estandes, são 300 estandes, a possibilidade aqui de 40 mil pessoas passando durante esses 4 dias de evento, R$500 milhão, a expectativa de negócios, rodadas de negócios, conversas técnicas e o público participando. Serão discutidos aqui não só tecnologia, mas as inovações que o mercado exige. Diversos convidados estão sendo esperados a partir de hoje aqui no Centro de Eventos. Hortência, ex-jogadora de basquete, vai estar fazendo uma palestra daqui a pouquinho, outras autoridades também presentes e o presidente também do Sindipeças e Sindimotos aqui do Ceará vai estar também fazendo o seu discurso daqui a pouco de abertura. Ou seja, Fortaleza se transforma na capital do automobilismo, das peças e, claro, desse mundo acerca do que diz respeito a automotores. Então, fica ligado, já são 300 estandes todos negociados antecipadamente e você vai conhecer todas as técnicas, todas as novidades e os convidados dessa 19ª edição da Autop Ceará e é claro que você é convidado a acompanhar. Então vamos juntos! A Autop desse ano reúne pelo menos 300 estandes. São mais de 500 marcas nacionais e internacionais. Hoje, no primeiro dia, você vai poder observar ainda alguns espaços, alguns corredores vazios. Mas o mais interessante que eu acho que além das marcas de motores, de freios, de peças, tudo que está sendo mostrado aqui, é o que também está sendo conversado e trazendo de novidade. Por exemplo, esse espaço aqui fala sobre tecnologia. Você vê que é um carro elétrico. E aqui, essa empresa está mostrando um dos equipamentos mais tecnológicos que a gente pode ter aqui hoje na feira. Essa empresa, ela na verdade vem trazendo aqui algumas tecnologias para a gente dar uma olhada. E esse é um evento também para discutir essas novas tecnologias, não só do carro a combustão, obviamente também do carro híbrido e do carro elétrico. E fica essa troca de experiência entre vendedores, entre expositores e o público em geral, que também é esperado aqui aproximadamente 40 mil pessoas ao longo desses 4 dias de evento. Ou seja, esse local aqui vai se transformar numa grande oficina de negócios, de conversas e de informações também. A Autop da 19ª edição, ela chega para trazer exatamente esse olhar diferente. Estou aqui com o Luciano Guedes, que é um dos expositores aqui da Total Shop Solution. Luciano, a gente vê aqui que é um carro elétrico e aqui tem um equipamento. Que equipamento é esse?
2: Esse equipamento é um equipamento de diagnóstico. Ele se chama PDL-8200. Ele tem essa interface aqui, não utiliza cabo, é Bluetooth. É devidamente homologada pela Anatel, esse é o diferencial, é uma máquina americana. E que faz a interação com as topologias, arquiteturas eletrônicas dos veículos. Desde os veículos.
1: É uma espécie de scanner que a gente tinha antigamente.
2: É uma espécie de scanner, como tinha antigamente, só que modernizou também. Tendo em vista que agora as

0: Motorizações são híbridas, elétricas, e vamos avançando, né?
1: Então, de uma forma simples, Luciano, quando eu chego na oficina, que o mecânico faz a colocação desse equipamento, aqui ele dá todo o diagnóstico?
0: Todo o diagnóstico e toda a rede. Desde os serviços mais básicos, como até mesmo acendimento de lâmpadas, rebatimentos de janela, até emparelhamentos de módulos e diagnóstico dessas baterias, que são as baterias de lítio, as baterias dos veículos elétricos.
1: E é um equipamento fabricado no Brasil?
0: Um equipamento fabricado no Brasil. A base dele é americana e ele é montado, todo feito no Brasil, os componentes também. É uma mistura.
1: Bom, então a tendência com esse crescimento do elétrico e do híbrido, a tendência agora é esse equipamento se tornar parte integrante das oficinas, né?
0: Parte integrante, tendo em vista que aqui é uma empresa, ela é de capital aberto, ela tem mais de 100 anos no mercado, então é uma empresa que ela tem a raiz nos Estados Unidos e está há 65 anos no Brasil, é uma coisa bem sólida.
1: Qual é a expectativa para essa feira, para essa autópica?
0: A expectativa nossa é um faturamento médio de 3 milhões.
1: Muito bem. E aqui vocês esperam receber, além dos colegas, dos expositores, os clientes também, os mecânicos também, para virem aqui conhecer os detalhes dessa tecnologia, né?
0: Positivo. A Autop já é uma feira praticamente internacional, onde pessoas do Brasil inteiro estarão circulando aqui até sábado.
1: Luciano, obrigado e bons negócios, viu?
0: Deus continue abençoando.
1: Bom, então a gente vai estar dando uma olhada porque também tem o Sebrae aqui presente e a participação do Sebrae, ela vem trazer informação, serviço e também prestar, né, alguns esclarecimentos. E aqui eu posso ver que tem o detalhe, né, do mapeamento de onde as coisas estão acontecendo aqui. E o stand do Sebrae também montado, com a rede de associados também recebendo as informações. Tem empresas nacionais, empresas internacionais, e a grande vedete de tudo isso, sem dúvida, é a troca de experiência, a troca de informação, o tirar dúvidas, né? Mostrando como é que as coisas vão acontecendo, e você também vai acompanhar aqui conosco. Eu vejo também empresas de grandes marcas aqui, ó, BSB Hall, que é uma empresa já bastante antiga, já tradicional, e aqui o pessoal do Sebrae também, mostrando aqui o trabalho, e, enfim, tem desde de juntas, ó, de motores, passando também aqui por esses detalhes de bico de injeção, tem também para linha pesada, como você está vendo aqui, e tudo isso está sendo mostrado aqui na Autop 2026. E a expectativa, como eu disse, de grandes negócios. E aí eu chamo a atenção para a linha pesada, né? Linha de motos, linha a diesel também, sendo mostrada aqui na Autop 2026. Então vamos fazer o seguinte, vamos conversar com as pessoas que são os personagens desse grande evento, e a gente vai agora para o nosso espaço de entrevistas, onde você vai acompanhar agora a primeira conversa nossa com um lojista, com um representante aqui da Autop 2026. Dá uma olhada. Muito bem, a gente vai conversar agora com César, que é representante da Autofor Nordeste, uma das empresas mais bem consolidadas aqui no nosso segmento, né? E a Autofor, que começou em 1998, começou na BR-116, ali por volta de 1998, mas hoje é uma empresa consolidada, e eu perguntando para o César: César, vocês estão na Avenida Luciano Carneiro, por enquanto, porque de acordo com o crescimento e como vem crescendo a Autofor, sem dúvida nenhuma, a Luciano Carneiro vai ser mais uma ponte, mais uma passagem para mergulhar ainda mais de país afora. César, eu acredito que a história da Autofor, como uma empresa campeã no segmento de distribuição, tem sido moldado a desafios e desafios. Mas são esses desafios que trouxeram vocês até onde vocês estão. Seria assim, não?
2: Seria assim. Bom, eu sou do Sul. Cheguei em 98 para montar a Autofor. Então, nova cultura, novos desafios, tudo diferente, um mercado diferente, uma linguagem diferente. Então, para a gente dar arrancada, já foi desafio, né? E construir a Autofor, que agora está com 28 anos, de 98 a 2006, acabamos.
1: Quase três décadas.
2: Quase três décadas, né? Então, foram todos os dias é desafio, mas lá no começo eram desafios que a gente não imaginava, né? E que, graças a Deus, com garra, determinação, trabalho. Eu lembro que o primeiro ano a gente trabalhou 365 dias. Então, as coisas aconteceram, mas não foram por acaso. Foram com trabalho.
1: E a mão de Deus ali, né?
2: E a mão de Deus. E

0: muitas pessoas ajudando, porque a gente foi muito bem recebido no Ceará. Né? A gente tem que agradecer isso diariamente, porque realmente o povo nos acolheu.
1: Você falou que você tem uma vivência do Sul, enfrentando os desafios aqui no Nordeste. E qual foi o desafio que chegou para vocês naquele comecinho ali que você falou assim, não vou suportar, eu vou parar, mas não parou. Qual foi o maior desafio, se você pudesse elencar hoje, puxando na memória?
0: Cara, o maior desafio, o primeiro, a gente não tinha capital, zero. A gente começou o negócio só na vontade. Então,
1: é desafiador
0: assim,
1: mesmo?
0: Assim, só por isso já é um belo desafio, né? E aí? Sem ter capital, num lugar estranho, só com marcas desconhecidas na época. Quem nos apoiou naquela época eram marcas que não vendiam nada aqui. Então, era uma receita muito desafiadora, né? Uma empresa nova, com pessoas de fora, com marcas desconhecidas. Então, realmente foi um prato cheio para a gente conseguir reverter. Era muito limão para fazer uma limonada.
1: César, a gente está aqui vivendo quase 3 décadas de Autofor. E aí hoje a empresa supera pelo menos 30 mil itens cadastrados, cobrindo linhas leve, pesada, utilitários e motopeças, veículos nacionais e importados. Com esse mercado hoje globalizado, como é que é administrar 30 mil itens e distribuir para todo esse Nordeste?
0: Bom, hoje a gente está com 39 mil SKUs.
1: Já são 39?
0: 39 mil, beirando os 40 já. Não é fácil a missão, mas tu tem que investir em tecnologia e gente. Porque gerenciar isso tudo na mão seria impossível. É. Então a gente investiu muito em tecnologia e em estrutura, tecnologia e gente. Porque a gente entendeu que a distribuição hoje, nós somos uma extensão do nosso cliente. O varejista, a oficina, o outcenter, ele não tem estoque. Então, o estoque dele é a distribuição. Então, você tem que ser bom em logística. E a gente vem cada vez mais investindo nisso. E hoje a gente tem uma logística diferenciada, uma entrega diferenciada. E talvez esse hoje seja o nosso ponto forte.
1: César, quando a gente fala de logística, quando a gente fala de tempo, tempo hoje é um ativo muito forte. O cliente cada vez mais, ele sabe o que quer, ele sabe o que quer e quanto custa aquilo que ele quer. Então, isso também, precificação, é um item que vocês não podem abrir mão, né?
0: Tu tem que ser competitivo, né? Não dá para ter... Ninguém trabalha mais com as margens do passado, porque quem regula o preço hoje é o mercado.
1: É o mercado.
0: Então, tu tem que te adaptar a isso e reduzir custos aonde tu pode, investir em tecnologia que te dá um ganho em vários sentidos, né? E dá escala e se adaptar. Por isso, hoje, de abrir... Outras frontes de trabalho, abrimos Cariri em agosto. Hoje está fazendo 1 ano da Filial Cariri.
1: Ah, legal, lá no Crato.
0: 1 ano hoje que nós inauguramos.
1: Parabéns.
0: E Campina Grande foi em março, então tem 5 meses, né? Estamos começando agora lá.
1: Então vocês gostam de desafios, né? 2 lojas em 2 locais diferentes, assim, quase que simultâneos, né?
0: Quase simultâneos. Diferença de 6, 7 meses uma da outra. Mas era uma necessidade, era uma carência que tinha nas regiões e uma necessidade nossa, porque hoje... Tudo é escala.
1: Verdade.
0: E para a gente ter escala, a gente tem que abrir novas frentes de trabalho.
1: Bom, César, a gente falou aí dos SKUs, que são quase 40 mil, mas quais são os segmentos que vocês estão trabalhando?
0: Bom, a nossa especialidade, o começo da Autofor, a origem que eu vim também, nós somos especialistas em peça de motor. Okay. Então, muitos anos da nossa história aqui no Ceará, era só peça de motor. Aí, com o passar do tempo e com uma necessidade, a gente começou a trabalhar com peça de carro importado, fomos o primeiro... distribuidor no Ceará, trabalhar com peça de carro importado. Depois fomos para a parte de freio, suspensão, que é a parte de undercar do veículo. Depois lubrificantes, filtros. Parte elétrica não. Agora, 3 anos atrás, começamos com a parte de climatização, ar-condicionado. Uhum. Né? E agora, do ano passado para cá, entramos na parte de baixo do caminhão. Suspensão de caminhão, embarramento, que é uma outra frente de trabalho agora.
1: Bom, uma das audiências que a gente tem, um dia como hoje, que é um dia de sábado, é exatamente o pessoal do agronegócio, o pessoal do campo. E hoje, como eu falei antes, o agricultor, né, o ruralista, ele quer agilidade. Ele não quer que aquela máquina fique parada há muito tempo. Como é que se resolve isso, César?

0: com uma boa logística, com peças de durabilidade. Como é que vocês conseguem atender essa linha pesada, principalmente essa que está aí numa exposição como é a da lida do campo?
1: Bom, o que nós temos para o agro hoje, peça para motor, que é a nossa especialidade, lubrificantes, filtros, algumas coisas de embarramento, de trator, né? Uhum. A nossa logística, como eu te falei, é muito rápida. Para te ter uma ideia, se o cliente me pedir uma peça hoje às 18 horas, amanhã, às 7 da manhã, está lá no Cariri.
0: Caramba!
1: A gente despacha a mercadoria até a última transportadora. Enquanto tiver transportadora aberta, a gente está faturando. Transportadora que recebe até 8, 9 da noite, a gente está faturando até 8 da noite. E então, no outro dia cedo, tá lá no Cariri, que é a região mais distante do Ceará, né?
0: É verdade.
1: Então, a logística funciona, para a gente não é um problema isso.
0: Na verdade, logística é agilidade, né?
1: Agilidade.
0: Isso mostra como é que a distribuição se organizou também, né? Como vocês entenderam que o cliente ele tem essa necessidade de tempo, de economia, e obviamente que não pode deixar a máquina parada para ganhar mais tempo, porque tempo é um ativo.
1: Máquina parada,
0: é prejuízo.
1: Caminhão, esse equipamento que são ferramentas de trabalho, cada hora parada é um prejuízo. Tu imagina um caminhão na estrada com mercadoria perecível. O prejuízo é incalculável daí, né? Então tem que ter agilidade mesmo.
0: César, nós estamos aqui na 19ª edição da Autop e hoje a gente pode perceber que virou a vitrine, esse evento aqui é uma grande vitrine, o Brasil está de olho nesse evento e são 300 estandes, a perspectiva de pelo menos 500 milhões em negócios ao longo desses 4 dias, perspectiva de público de 40 mil pessoas. Você também tem seus braços e mentes, pensamentos aqui na formação ao lado do presidente dessa situação, de como esse brilho chegou. Quer dizer, sua marca também está nesse registro aqui da Autop, né?
1: Sim, sim. Hoje os distribuidores são apoiadores da feira, não estão na feira diretamente expondo, mas são apoiadores e o nosso compromisso é trazer as fábricas e trazer os clientes. Tem várias fábricas que estão expondo que nós somos exclusivos do Ceará.
0: Uhum.
1: Então isso quer dizer que tem o compromisso nosso em trazer as fábricas. E tem o compromisso de a gente participar junto com o presidente Ranieri Leitão, com a SSA, de trazer as caravanas. Serão mais de 60 ônibus de caravanas do Ceará e de outros estados, Piauí, Paraíba, enfim. É um trabalho árduo, né, que envolve muitas pessoas e que o resultado vai ser no dia a dia. A feira já abriu com fila ali fora de gente pegando crachá e fazendo inscrição. Então, já sabe que vai ser um sucesso porque 3 horas da tarde já tinha fila. Isso é... A fila não é boa. Não é bom ver a fila, mas é bom saber que já tem muita gente pronto para entrar. Quando abriu a porta, já tinha gente circulando aqui dentro.
0: Bom, e além de troca de ideia, de experiências, também tem rodadas de negociação. Então, ao tempo em que as coisas estão sendo mostradas aqui, os negócios estão acontecendo, né?
1: Os negócios acontecem na feira.
0: E pós-feira.
1: E pós-feira e antes-feira. Porque tem gente que já chegou, tem gente que veio para a feira de fornecedor que já chegou a semana passada para fazer um trabalho dos clientes antes da feira. Porque efetivamente tu não consegue comprar durante a feira. Tu faz negócio, tu alinhava muita coisa, mas efetivamente comprar o distribuidor não consegue. O varejista até consegue, mas o distribuidor pela variedade de itens. Tem fábricas que a gente tem 5 mil SKUs de uma fábrica só, então comprar na feira é impossível, mas tu melhora muito a tua parceria, melhora muito o teu relacionamento, né? Isso é fundamental.
0: Maravilha, você falou aí em carros importados, eu lembro que você foi precursor, né, de trazer peças para distribuir peças de carros importados aqui. E a gente vê muito fortemente agora a entrada dos carros elétricos e híbridos também. Essas peças que muita gente fala, se der problema na bateria do carro elétrico, custa o preço do carro. Se der problema aqui ou ali, enfim, essas peças de carros elétricos e híbridos, de fato, elas podem inviabilizar esse mercado? Eu creio que não, né?
1: Não, eu acho que não é dessa forma ainda, né? As peças normais, as peças de freio, suspensão, já tem, né? As fábricas que fabricam pivô, amortecedor, já tem essas peças aí, pastilha de freio e tal, então já tem. O distribuidor já tem para atender

0: mercado. A parte de bateria ainda não chegou, até porque os carros são todos novos, estão todos na garantia, então ainda não tem um mercado de reposição para isso. Talvez a gente leve mais 2, 3, 4 anos para entender melhor isso, como é que vai funcionar aqui na ponta, né? Porque é tudo muito novo.
1: Tudo muito novo. César, mas o caminho natural é que, com o passar do tempo, os preços, a oferta, vem a diminuir e vem a estabilizar. Sim, dar ouvidos aos apregoeiros do caos, que todo mundo fala assim, não, o carro elétrico não vai dar, não tem mais retorno, né, meu amigo? O carro elétrico está aí, está posto e vai funcionar, né?
0: Vai funcionar, é uma realidade. Só que o que todo mundo fala e aonde a gente ouve, lê, a gente que tem contato com muita multinacional, o Brasil efetivamente vai ter um carro híbrido. Uhum. Né? O carro que vai ficar no Brasil no futuro não é o elétrico puro. Vai ter, vai, mas o percentual vai ser baixo. Por conta das nossas distâncias. Né?
1: E o país transcontinental como então, o nosso?
0: O carro híbrido, show. Já tem carro híbrido aí fazendo 1.200 quilômetros. Maravilha. Uhum. Aí tá tudo certo. O carro elétrico é o carro urbano. 100, 150 quilômetros. É o carro do dia a dia, né? Então esse não vai ter um número muito expressivo. Mas é uma realidade, não dá para negar. Tem montadoras que vieram muito agressivas, com muitos benefícios, mas entraram fortemente no nosso mercado, né?
1: César, você como distribuidor, você também tem que estar aí alinhado com o gosto das pessoas, com o uso dos carros, com as novidades das marcas, enfim, você como distribuidor também tem que estar na mesma página do que está acontecendo no mercado, né?
0: Com certeza. Há 2 meses teve uma feira só de elétrico, só de peças para elétricos em São Paulo. E a gente foi convidado para ir para conhecer esse mundo que a gente ouviu e viu coisas que a gente nem imaginava. Então, isso é isso aí. Tu pensar lá na frente, é tu buscar informação antes de que ela aconteça, né? Para quando gerar demanda, tu já tá melhor situado, melhor posicionado no mercado.
1: Maravilha. César, hoje você está em Fortaleza, hoje você está no Crato, está em Campina Grande. Ainda há intenção de aumentar para outras filiais? O que você está projetando aí junto com a Auto Ford aqui para os próximos 5 anos?
0: A gente tem pretensão de 27, entre 27 e 28, abrir mais 2 filiais.
1: Onde seria?
0: No Nordeste. Não tem alinhavado as cidades ou os estados, mas no Nordeste, né? É tudo muito mais próximo para a gente, não tenho pretensão de ir para o Sul, Sudeste. Tem muita gente boa trabalhando e fazendo um belo trabalho lá, não valeria a pena. Mas a gente precisa abrir mais 2 aí. Até por pedidos de fábricas. Tem muitas fábricas que pedem para a gente abrir em tal lugar, porque não tem ninguém lá fazendo um bom trabalho e tal. Então, as fábricas nos ajudam a mostrar o mercado,
1: mapeando.
0: Então,
1: César, o que é que justifica uma praça, um estado, a necessidade de abrir uma distribuidora? O que é que justifica a fábrica dizer assim, César, vamos abrir a distribuidora em tal estado, porque isso o mercado, a demanda pede?
0: Bom, o que acontece até hoje, ou até o final do ano, é a substituição tributária. Ah. É complicado hoje tu vender de um estado para o outro. Entra na mercadoria no Ceará, eu pago a ST. Se eu vendo para o Rio Grande do Norte, o cliente lá paga a ST. Então, vai encarecendo conforme tu vai trocando de estado. Com a nova reforma, ninguém sabe como vai ficar, mas talvez não tenha necessidade de tu abrir tantas filiais. Se não tiver mais a ST, que na teoria com a reforma não é mais para ter, né? Vai ficar mais fácil eu vender para o Rio Grande do Norte, para Paraíba, para outros estados, para o Piauí, sem precisar estar lá e sem ter a substituição.
1: A reforma tributária, ela já é uma realidade, ela já começou, a implementação será de 2032 para 2033. O que mais assusta hoje o empresário, seja de qualquer segmento hoje, ainda é, não digo insegurança jurídica, mas essa questão de uma carga tributária que muitas vezes retira do empresário boa margem de lucro?
0: Com certeza. Por exemplo, a gente tem uma parte da reforma que começa dia 2 de janeiro, mas ninguém sabe ao certo como vai funcionar porque ela não está regulamentada. Falta menos de 4 meses. E aí, como é que tu prepara tudo? Como é que prepara o sistema Para dia 2, quando tu começar a trabalhar, tu vai vender,

0: vai comprar. E se tu não, ainda, hoje é dia 19 de agosto, não está regulamentado. São muitas teorias, tu fala com 5 contadores, tu tem 5 visões diferentes. Então, ainda, esse é o maior desafio até o final do ano, pelo menos, né? Todo dia a gente tem recebido fábrica, hoje foram duas, as duas é a mesma pergunta. Como é que vocês estão se preparando para a reforma? Cada uma que tu diz como é que tu está fazendo, o cara fala, mas tem mais isso, tem mais aquilo. Então, ao certo, que não tem nada certo, ninguém sabe.
1: Bom, e o mercado de importados? As pessoas estão importando peças, trazendo peças de outros países. Isso preocupa, isso atrapalha, não interfere, não chega até vocês da Autofor?
0: Não, atrapalha, claro, né? Não só importando, né? Comprando por outros meios que também não entregam um produto de qualidade. Mas o que eu acho e o que a gente procura fazer é criar um vínculo com o cliente. Porque o nosso cliente é o cliente recorrente, né? É o cara que compra todo dia, toda semana. E eu não vendo ao consumidor. Então, eu tenho que me aproximar, estar mais próximo do meu cliente. Tendo uma prestação de serviço. Vendendo um produto de qualidade, tendo um pós-venda. Um pós-venda, quando tiver uma garantia, eu tenho que chegar junto com ele. Então, essa relação acaba, às vezes, inibindo ele de ir para a internet, comprar um produto de fora até um pouco mais barato, mas não sabe o que está vindo, se der alguma coisa, reclama para quem, como devolve. No nosso ramo, a variedade de carro, de modelos é muito grande. Então, tu comprar a peça errado, ou tu vender uma peça errado, é muito normal. A gente, às vezes, tu tá com o teu cliente lá na ponta, ele manda a foto, tu manda a peça, e tem um detalhezinho que não é aquela ali que é outra, volta a devolução pela internet, isso perde quanto tempo? Dias, dias. Então,
1: o pragmatismo, ele é essencial.
0: Então a gente tem que estar próximo do cliente mesmo para ele confiar em ti, no teu trabalho e paga por isso, claro.
1: E é uma relação de confiança mesmo.
0: É uma relação de confiança, claro.
1: César, eu quero te agradecer pela oportunidade. Essa nossa conversa aqui mostra o profissionalismo hoje em que o mercado exige. Não exige mais amadorismo. Profissionalismo é a palavra de ordem no mercado e a Autofor mostra isso, cresce com isso e tem mostrado toda essa desenvoltura, porque tem confiança, credibilidade, experiência e transparência em todos os seus negócios. César Garcia conversando conosco aqui. César, muito obrigado.
0: Muito obrigado, viu, pelo espaço para a gente poder mostrar um pouco do nosso trabalho. Muito obrigado.
1: Maravilha, hora de chegar para o nosso intervalo. Daqui a pouco a gente volta aqui na TV Diário e também na Verdinha. 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
1: Cinco peças, Assomotos e Assopeças fazendo aí a realização da Autop 2026. Nós estamos aqui com o nosso stand aqui do Sistema Verdes Mares, onde a gente vem realizando as entrevistas. Inclusive, você já viu uma dessas entrevistas. Então, chegou a hora de conversar com mais um convidado especial que você vai acompanhar a partir de agora. Vamos lá. De volta aqui no nosso Movimento e Mercado Especial da Autop 2026, a 19ª edição. Você sabe que o Movimento e Mercado fala muito sobre eventos, de uma forma em geral. Aos sábados, a gente tem sempre um olhar muito especial para o agronegócio. Hoje, nós, atendendo a esse pedido, né, do Ranieri Leitão, presidente, e que tem feito um trabalho interessantíssimo, importantíssimo, de união de forças em torno da Autop, e que esse ano traduz num grande sucesso. Já a partir do primeiro momento a gente percebe isso. Agora há pouco nós falávamos do que acontece antes da feira, durante a feira e no pós-feira, e as marcas que se consolidam cada vez mais no evento gigantesco como esse. Uma das empresas que eu considero assim de maior representatividade hoje, eu posso dizer para você que as juntas Bastos, que tem uma história fantástica, uma empresa que começou em 1988 e tem uma história... Eu vou fazer o seguinte, deixa eu chamar aqui o Ednei Bastos, porque o pai dele foi quem começou a escrever essa história. Ednei está na segunda geração e toda a vida que a gente fala na história da empresa é algo que merece ser contado, Ednei. É algo que merece ser dito como exemplo de solidez, de transparência, de honestidade e de vontade de trabalho. Seu pai, que começou isso lá atrás, em 1988, há 38 anos, exato, né, teve muita resiliência para enfrentar um mercado difícil, mas sempre acreditando que o trabalho pode superar as dificuldades. Obrigado por atender nosso convite, meu amigo. Tudo bem?
2: Eu que agradeço o convite. Você falou o nome de uma pessoa muito especial para o mercado, que é seu Ranieri Leitão. Eu acredito que é um nome diferenciado de todo o mercado nacional. Mas, assim, eu tenho muita tranquilidade de falar da origem da Bastos, porque a origem se originou pelo meu pai. E a Bastos Juntos começou em 88, mas a história dele é um pouco antes.
1: Né? É anterior a tudo isso.
2: Vou contar um pouquinho, porque a gente está no Ceará e ele é o típico cearense que foi para São Paulo. Minha avó, isso em 1970, né? Minha avó era do interior, teve 18 filhos.
1: 18 filhos?
2: Dos 18 faleceram 9 quando criança, né? E isso eu falo com muita. Com orgulho. Inclusive, minha avó faleceu agora, tem um mês. Mas eu não conheço uma história de amor de verdade quanto dela, porque tu imagina tu perder 9 filhos e tu ainda
1: encontrar força, né?
2: Ainda ver teu filho com 16 anos e tu mandar ele para São Paulo na época daquela, porque hoje é muito fácil, né? Hoje você liga a câmera do WhatsApp e fala, tu pega, mandava um filho pegar um ônibus no interior do Ceará. E talvez ia ter notícia depois de uns 5, 6 meses, numa carta, né? E mesmo assim, ela fazia isso, porque esse é o verdadeiro amor, né? Mesmo ela

Com todo o sofrimento, você perder muitos filhos, mesmo assim ela ainda pensava no futuro do filho, né? E aí ela sempre fazia isso com os filhos dela, foram 4 para São Paulo. E o que aconteceu? Meu pai chegou em São Paulo, já trabalhava na roça.

0: sabe, a junta dos carros mais antigos, ela é um material cortado, não tem tanta dificuldade, né?
1: Era rudimentar, feito artesanalmente.
0: É. E aí tinha uma pessoa que fabricava as juntas e ele vendia nas autopeças. E aí ele começou, o rapaz não tinha muito compromisso, ele mesmo começou a fazer isso, né? E aí a gente hoje tem máquina, tem muita coisa, né? Mas na época ele pegava na tesoura mesmo, tu imagina, ele pegava a caneta, né? O desenho do produto, na caneta riscava e na tesoura cortava. Então a produtividade era...
1: muito baixa, muito mas baixa. O sonho era grande.
0: É. E aí começou a se fazer assim...
1: Isso em 88 já?
0: E aí meus tios também novos entraram para trabalhar com ele. E ao pouco foi se construindo, ele mesmo fez a primeira máquina, que é uma máquina bem rudimentar, porque para quem acredito que você conheça o que é uma prensa.
1: Sim,
0: você bate,
1: claro.
0: Como meu pai não tinha a verba, o que, que ele fez? Ele pegou um macaco, aquele macaco...
1: Sim, hidráulico.
0: Hidráulico. E ali era a prensa dele, né? Então tu imagina, diante de toda a dificuldade de uma pessoa que saiu do interior do Ceará, os irmãos dele também têm muito mérito nisso, começaram de uma forma bem simples. E hoje, a Basto Juntas, depois de 35 anos, hoje nós somos a maior fábrica de juntas do Brasil.
1: A maior do Brasil?
0: É.
1: Produzindo quantas peças mês?
0: Hoje nós fabricamos aproximadamente peças individuais... Esse causa uns 50 mil, mas comercializado 8 mil.
1: 8 mil peças. Mais uma variedade de 50 mil SKUs.
0: Hoje no Brasil, eu diria, não no Brasil, na América do Sul, não há uma fábrica que tenha a nossa variedade. E assim, a gente tem o know-how do desenvolvimento da ferramenta. Isso é uma coisa que no mercado não se tem. E quando a gente fala-se que tem a maior fábrica de junta do Brasil, parece assim um... Parece um argumento de venda, mas não é.
1: São números, são comprovados números. Isso, né?
0: É claro, hoje nós não somos a marca mais vendida do Brasil, mas em produtividade, com certeza, a nossa fábrica que mais produz.
1: Ednei, você acha que por ser a maior, mas não ser a mais vendida, existe no mercado ainda um certo preconceito porque a produção é aqui no Ceará?
0: Eu acredito muito no trabalho. Assim, eu acredito que quando você trabalha, quando você mostra a tua qualidade, os resultados vêm. É claro que uma vez ou outra vai ter aquele cara que... Ah, lá do Ceará. Já falaram pra gente, não vou comprar tua junta, que lá no Ceará a fábrica é rede. Mas isso é... Assim, hoje nosso mercado, 70% é no Sul e no Sudeste. Então como é que eu posso falar que o meu cliente... 70% está no Sul, no Sudeste, que meu cliente tem preconceito. Não, muito pelo contrário. A gente vê uma boa aceitação em todos os mercados. Eu acho que quando você tem um trabalho, quando você levanta cedo e coloca a tua marca acima de qualquer coisa, e tem um trabalho sério, esses pormenores, essa conversa de preconceito...
1: O barrismo não vai existir.
0: Não. Eu não acho.
1: Ednei, a gente sabe que o mundo cada vez mais tecnológico, cada vez buscando mais presença da IA, da tecnologia, dessas ferramentas. E ao longo do tempo, vocês também se modernizaram. Ao longo do tempo, vocês também investiram maciçamente em maquinário. E, obviamente, sem abrir mão da qualidade das pessoas. Como é que hoje a fábrica funciona? São quantas pessoas trabalhando com vocês hoje?
0: 600.
1: 600 pessoas. O que vocês investiram de equipamento nos últimos anos em termos de valores, Ednei? Tem como dizer, não?
0: Você vai me falar que nos últimos 4 anos, investimento em estrutura gira em torno dos 25 milhões.
1: E esses 25 milhões hoje, eles consolidaram a Bastos hoje ser essa maior do Brasil. Não só na quantidade de SKUs, mas também na qualidade. Porque ao tempo em que você muda, melhora, acrescenta em equipamento, você obviamente está aumentando também a qualidade para concorrer com qualquer uma do mundo, né?
0: Exato. Assim, é claro que você

0: tem que o investimento ele é sempre necessário em tecnologias, até porque a junta não é um produto que ela se modificou demais ao longo de 30 anos, sei lá, 40, não foi um produto... Ela faz aquela função que é vedar simples, né?
1: Uhum.
0: É, mas assim, com a chegada, o advento aí da tecnologia, das formas de produzir mais rápido, né? Por exemplo, hoje a gente tem 9 máquinas a laser, que ela te dá uma facilidade muito grande. Mas assim, isso não compete diretamente com o emprego, sabe? Eu acredito que quanto mais tu vende, quanto mais tu abre o mercado, maior tua capacidade de geração de emprego. Às vezes as pessoas, no nosso mercado eu acho um pouco diferente, às vezes as pessoas acham, a tecnologia ela gera desemprego, no nosso caso não, sempre a gente faz e agrega mais.
2: Edinei, independente de autopeças e no desenvolvimento de soluções de vedação de alta precisão, uma coisa eu sei que a Bastos tem como assinatura desde o seu pai, que é fazer produto de qualidade. Isso vocês não abrem mão, né?
0: Verdade.
2: E o mercado também não quer abrir mão para arriscar. Quer, obviamente, uma empresa que tem história, e vocês têm essa história e essa precisão do que vocês entregam.
0: Você falou uma coisa bem interessante, né? A qualidade, ela não existe nada que resista, melhor, se tu não tem qualidade, tu não consegue resistir ao tempo.
2: O próprio mercado expurga, né?
0: E às vezes a gente em conversa com alguns clientes, eles perguntam de alguns mercados, de algumas fábricas, e eu sempre falo isso, poxa, cliente, a fábrica ali já tem 20, 25 anos fazendo aquele produto. Se acredita que esse cara não tem qualidade, como é que tu vai aguentar tanto tempo? Teu produto tá vendido tantas vezes e a questão da qualidade, né, ainda ser colocado em prova. Então, acho que o tempo é o senhor da razão da qualidade, vamos falar assim.
2: Bom, você está acompanhando conosco aqui o Movimento e Mercado Especial da Autop 2026. Estou conversando com a Adinei Bastos, uma empresa de juntas que é aqui do Ceará e que distribui para todo o Brasil. E, aliás, Adinei, hoje vocês estão não só no Brasil, mas na América do Sul, América do Norte, Europa e até parte da África, é isso?
0: Sim. A gente, é claro, hoje, o que, que eu acredito? O mercado brasileiro é muito gigante. Você pega aí a nossa frota, ela é muito maior do que, por exemplo, a América do Sul junto. Então, a Bastos Juntos já tem muito essa vertente de trabalhar o mercado nacional. É claro que a gente já faz as exportações mais esporádicas, alguns países bem mais, Uruguai, Argentina, Venezuela, alguma coisa para a África também, mas assim, nossa garra mesmo é para vender para dentro do Brasil.
2: Eu estava dando uma olhada aqui, Ednei, uma das coisas que me chamam bastante também a atenção é a referência nacional em juntas MLS.
0: Multilaser.
2: Né? Que é multilaser, né? E também a questão da tecnologia que é indispensável para motores modernos de alta taxa de compressão e também de tubo alimentos. Quer dizer, vocês precisam entregar, aí eu volto àquele ponto, um produto de altíssima qualidade, né? Porque Sim. Os componentes hoje de um motor são caríssimos, né?
0: A questão é a seguinte, por exemplo, se você pegar um Chevette 1.6, ele teria ali 48 cavalos de potência. Aí você pega hoje um Ford Ka, 3 cilindros, que tem, acredito que mais de 80 cavalos. Então, o produto que vai ali, ele tem que ter uma durabilidade maior. Ele tem que ter uma tecnologia diferente. Os motores evoluíram, um motor 3 cilindros, por exemplo, é um exemplo muito, muito bom desse. É um motor bem menor por conta da economia, mas assim, a produção dele de potência é muito maior. Então a Bastos teve que evoluir nesse sentido. A gente hoje é referência nacional nas juntas de aço, que na verdade são multilâminas, né?
1: Uhum.
0: A gente hoje tem um material especial, que é o Benox, que realmente ele é referência no mercado. E hoje, um dos nossos diferenciais também é sempre sair na frente. Para você ter uma ideia, a frota de 2025 da curva ABC, eu já tenho tudo, de 2025.

0: com a estratégia de mercado que a gente adotou e deu muito certo. Então, assim, para isso você tem que ter tecnologia nos produtos novos e estar sempre à frente, que é isso que a gente vem galgando aí nos últimos 15 anos.
1: Falando sobre tecnologia, mas também tem um detalhe que eu considero talvez aí tão importante quanto ou mais, que é a questão do investimento em pessoas. E aí tem a Bastos Academy, né? Que é onde vocês treinam os colaboradores, onde vocês fazem ali, enfim, projetos de treinamento gratuito para milhares de aplicadores e mecânicos todos os anos em técnicas de montagem, torque e vedação. Como é que funciona isso?
0: Existe uma briga no mercado que é o seguinte, a questão da aplicação. Um produto deu defeito, né? Então, de quem foi a culpa? Foi do aplicador, no caso da junta, né? Foi do retificador ou do produto em si? Então, assim, eu acredito que quando um produto dá problema, mesmo da Bastos ou de um concorrente, eu sempre falo isso, todo mundo perde, o mercado perde. Então, o que, que a gente observa hoje? Existe uma grande variedade de motores. Acredito que 800, 900 motores. Então, quanto mais informação técnica você dispõe para aquele aplicador, o aplicador não quer fazer o serviço errado. Ele quer fazer o serviço uma vez e sair bem feito. O fabricante também não quer vender um produto que dê problema. Então a gente observa que a falta de informação, muitas vezes oriunda da fábrica, que eu acredito que a fábrica é que tem que vir com as informações de aplicação, de forma de torque, ela é o principal responsável. Então, com essa ideia, né, de treinamentos, que na verdade não é exclusividade da Bastos, existem muitas palestras de muitas fábricas. Mas assim, a gente tem focado muito nisso, porque...
1: Mas é uma preocupação, né?
0: Sim. Porque quanto melhor tiver o aplicador instruído...
1: Melhor os resultados.
0: Melhor os resultados. E o problema nunca é bom para nenhum dos lados.
1: É prejuízo.
0: Meu pai falou uma frase que é legal. Ele falava assim que... Se um carro avança preferencial e tu bate, embora o cara esteja errado, mas tu também perde.
1: Perde tempo, perde dinheiro, perde a paciência, né? Pode até não estar errado.
0: Tu pode não estar errado, mas assim, isso é muito importante, né? Então, voltando pro aplicador, quanto mais treinamento, mais menor dá problema nos produtos.
1: Ednei, e essa questão do desafio dos motores novos e o desafio da vedação, vocês também têm um olhar nessa linha?
0: Sim. É como te falei, né? A junta, ela tem um propósito de vedação que ele é bem... Sempre foi o mesmo, mas a gente, com a tecnologia que nós temos hoje de desenvolver muito rápido, hoje nós somos a fábrica que, como te falei, de 2025 nós já temos a curva A e B. Ninguém no mercado tem isso. Justamente nosso know-how de sempre sair na frente e ter essa tecnologia de lançar novos produtos.
1: Ou seja, o avanço da tecnologia, o aço multicamada para você também já é uma realidade.
0: Total.
1: Né?
0: Hoje nós somos referência no mercado nessas juntas, né, que é a multilayer.
1: E uma coisa que você falou, que o mecânico não gosta de errar, o cliente não quer erro, o fabricante muito menos, ou seja, o combate ao retorno, ele é de todos os lados.
0: Eu vou te falar um negócio que a gente fala com um tom até bem específico. Você acredita que um dos diretores, um dos fundadores, que é o Océlio, vai em toda a embalagem da Bastos, vai o WhatsApp pessoal dele?
1: Sério?
0: Então tu acredita assim, ó, hoje, vamos falar, a gente embala, sei lá, 15 mil produtos dia. Você imagina o teu celular pessoal sair em 15 mil produtos dispostos para que quando o mecânico tem uma dúvida ou quando tem um problema, tu ligue, tu fale diretamente com o diretor da fábrica. Isso ninguém faz no mercado.
1: Só quem conhece o produto e sabe que é
0: confiança.
1: Bom. E tem confiança, né?
0: Exatamente.
1: O Océlio fez isso. Faz isso.
0: Faz isso.
1: Não é para qualquer um, né? Você colocaria o seu, óbvio, né?
0: Não, eu conheço o meu produto.
1: Você conhece,
0: né?
1: O seu produto,
0: mas no,
1: né,
0: começo, quando ele fez isso, eu achava...

0: tava loucura, né? Eu falei, rapaz, meio louco, mas deu certo.
1: Vem cá, a frota circulante no Brasil, você citou aí, e que é gigante, até talvez a maior do que a América do Sul, ela mudou e mudou muito rapidamente com a chegada massiva de novas marcas e modelos importados. Qual é o tempo médio hoje, Sidney, que entre o lançamento de um motor de mercado, no mercado, e a chegada de uma junta da Bastos na prateleira do varejo?
0: No máximo um ano, se for curva AB.
1: É um tempo recorde, né? Porque eu não conheço outra que tenha essa agilidade de chegar a colocar na prateleira assim em 365 dias.
0: No mercado de autopeças, porque hoje existem muitos mercados importadores. Você tem uma marca. Isso é um negócio bem interessante que eu estava conversando. Eu acredito que hoje 70% dos produtos da autopeça vem da China.
1: Isso é bom ou ruim?
0: Para o país eu acho péssimo, porque a minha visão é o seguinte: o grande segredo, a grande riqueza de um país está na industrialização. Você pega eu estava até conversando sobre isso ontem, você pega um celular que de insumo tem aí, sei lá, R$1.000, você transforma ele e vende por 10.000. Então quanto o país não ganhou aí? Eu pego uma junta numa chapa, sei lá, de R$10, transformo num produto que eu vendo por 100. Então quando você importa, a riqueza da transformação ficou no outro país. Então assim, voltando à pergunta, né? Se for realmente fábrica, se não for importador, não existe no Brasil quem tenha essa velocidade como nós.
1: Eu também desconheço. Bom, eu fiquei surpreso, não com o tamanho da empresa. São quantos funcionários hoje?
0: 600
1: funcionários. Mas como vocês estão à frente, como vocês estão ágeis e como vocês estão, usar um termo antigo, mas antenados, né, atualizados com o mercado, porque há um dinamismo muito acentuado, né, de mudanças o tempo inteiro, e vocês da Bastos aí sempre presentes, sempre sabendo o que vem à frente e acompanhando tudo. Quero te agradecer pela oportunidade, agradecer pela conversa, Ednei, porque uma empresa nossa com esse portfólio, com esse tamanho e com essa representação a nível mundial, posso dizer assim, para nós é motivo de orgulho. Leve meu abraço, nosso abraço a toda a sua família e parabéns, viu? Sucesso cada vez mais.
0: Nós que agradecemos a oportunidade de poder mostrar a nossa empresa para um grupo como o Sistema Verdes Mares.
1: E eu quero um dia ter a oportunidade de ir na fábrica lá, mostrar lá como é que funciona, que eu fiquei curioso agora, depois eu quero contactar você para a gente ir lá, direto.
0: Na hora que você quiser.
1: Maravilha, obrigado. Vamos fazer o seguinte, intervalo, para a gente voltar daqui a pouco. Nós estamos acompanhando aqui a Autop 2026, essa é a 19ª edição, e viemos aqui a convite do Ranieri Leitão e, obviamente, de todos os que fazem a SSA, e com muito prazer estamos aqui mostrando o que está acontecendo de melhor. Você está comigo na Verdinha e também na tela da TV Diário. 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
1: Já estamos de volta com o nosso Movimento e Mercado especial. Hoje, sábado, estamos aqui nessa, posso dizer, uma das maiores feiras do Brasil, que é a Autop, e que você está sendo convidado a conhecer um pouco mais. São 4 dias de feira, a previsão aí de negócios em torno de R$500 milhões, 40 mil pessoas passando por aqui, são 300 estandes. Aliás, esse espaço que foi comercializado, segundo o presidente Ranieri Leitão, bem antes da realização do começar da feira, isso mostra a importância e o interesse das fábricas, interesse também do mercado como um todo, de fazer parte dessa Autop, a 19ª edição, aqui no Centro de Eventos em Fortaleza, no Pavilhão Oeste. E eu estou aqui com o Sisoto e com o Rafael, que são representantes aqui da Techfil, uma empresa que tem a sua consolidação desde 1953, na região de Paulista, lá em Guarulhos. A Techfil é considerada a maior fabricante de filtros automotivos da América Latina. Tem uma história por trás disso, tem um envolvimento, tem tecnologia, tem também desafios aos quais a empresa, como todas as outras do país, do mundo todo, enfrentou ao longo de todo esse tempo. São vários anos, trabalhando agora também, operando sob o conceito da indústria 4.0. Sisoto, eu sei que você tem pouco mais de 30 anos, mas tem 21 de empresa. Me conta um pouco, né, dos desafios de como chegar a essa marca tão fantástica, não só de SKUs, mas também de negócios, ser uma das maiores do mundo, uma empresa genuinamente brasileira e que obviamente enfrenta os desafios dessa vulnerabilidade, talvez insegurança jurídica ou talvez essa inconstância tributária, mas que vocês da Techfil costumam também passar aí com olhar sempre adiante. Bom dia, muito bem-vindo, tudo bom, meu amigo?
2: Bom dia, muito obrigado pelo convite. Bom, trabalhar na Techfil há 21 anos, né? Sem mais nada, é trabalhar com emoção.
1: Parece que foi ontem, né?
2: Trabalho com muito prazer, né? Gosto muito de trabalhar na empresa. A gente brinca lá que 6 horas, 6h15, 6h30, eu já estou lá na empresa, o Rafa já chega na sequência. Então, quando você se dá esse direito, é porque você se sente bem, você gosta, e é um ambiente muito agradável. Falar de Techfil, a gente vai falar um pouquinho, voltando atrás, na gestão dos Gurgels, né? Uhum. Onde começou com o avô, depois com o pai, e o Abílio e o Arthur, que deram sequência aí. Eu tive a oportunidade de participar, de vivenciar um pouquinho com esses gestores, e todo ano, toda dificuldade, em todas as crises que tivemos, a Techfil sempre cresceu, né? Era uma empresa 100% nacional, com mais de 1.400 funcionários. Então, é uma empresa localizada em Guarulhos. Hoje é a segunda maior empresa geradora de emprego na cidade de Guarulhos. Só perde para o aeroporto. E cada vez mais a gente tem um desafio. Então, trazendo aí para uma realidade, hoje a gente está com um portfólio de quase 2 mil SKUs na Techfil. 1.000 SKUs na Vox, que é a nossa filha adotiva ali, né?
1: De 20 e poucos anos.
2: 23 anos de história também. A Techfil tem seu mercado, diferente do mercado da Vox, né? Então não são mercados conflitantes. E se deu muito bem até hoje, a gente está galgando, tá correndo atrás, tá entregando os resultados. Com relação aí, a gente está falando, acho que o momento nosso, né? Com situação à reforma tributária, o que a gente está fazendo? A gente está se profissionalizando com bons profissionais, até o Marquinho, que

0: Marcos Flores, está dando um suporte para nós internos. E aí a gente também entendeu que o trabalho da reforma tributária não é só você contratar um cara especializado como ele. É agora a gente capilarizar a informação que ele traz para nós, para justamente para a gente mostrar para o distribuidor que ele tá vendo só o mar negro lá na frente, né? Então esse oceano, ele tem uma luz lá no fundo do túnel, e a gente está fazendo uma estratégia de mercado, né, Rafa? Que a gente vai fazer algumas lives com alguns distribuidores, mas tentando atingir uma grande parte do mercado, para falar para eles também, monitorar um pouco para eles também do que está sendo a reforma tributária. Que cada distribuidor que você vai conversar tem uma referência sobre a reforma tributária. Mas assim, acho que de forma geral, a gente está vivenciando aqui, se você me permitir. O ano passado nós tivemos demos uma tropeçada ali com relação à mudança de sistema que a gente colocou. A gente não foi... Tivemos algumas dificuldades, mas a gente está vivenciando aqui um momento completamente diferente. Em janeiro desse ano, até o mês de julho, agosto agora, o mercado ele tá, a gente vai, aperta daqui, aperta dali, com muita dificuldade buscando seus números, mas esse ano para a gente está sendo um ano maravilhoso, está sendo um ano onde os nossos distribuidores, o sellout deles estão assim... superando as expectativas. Óbvio que teve o problema lá em janeiro a maio do ano passado, mas o janeiro a maio desse ano ele superou de uma maneira que a gente está voltando a ter a marca Techfil nas prateleiras. O que é mais legal? Não é só você vender para o distribuidor. O que é melhor? É o distribuidor vender para o ponto de venda. Então a nossa percepção é que nós estamos voltando gradativamente para a prateleira do mercado. Sim. E isso nos traz mais animação para estar aqui forte, firme e trazer a Techfil para o lugar da Techfil.
1: Interessante você falar dos desafios, porque a cada desafio enfrentado pela Techfil foi uma certeza de que a gestão sempre soube superar essas crises. E falando sobre superação, o Rafael Grillo, na questão do marketing, acaba também aproveitando essa experiência de vocês e entregando um produto que chega a todos nós como um produto de altíssima qualidade. Aliás, Rafael, a Techfil é a gigante da América Latina na fabricação de filtros. Qual é o peso estratégico do mercado do Nordeste e especificamente do Ceará para o faturamento e crescimento da empresa aqui para o repositor, por exemplo?
2: Obrigado pelo convite, né, da minha parte também. Para nós, estar aqui na Autop, estar aqui no Nordeste, é muito importante. Porque o Brasil não se resume a São Paulo, ao Sudeste. Nós temos diversos clientes de extrema importância para a companhia, que a matriz é aqui, que a matriz é no Nordeste. Então, a gente está aqui para conversar, para receber esses clientes, saber como é que a gente pode ajudar eles a capilarizar os produtos da Techfil no varejo. Então, assim, estar na Autop, em companhia desses clientes aqui para nós, é de extrema importância. Então, o Nordeste é uma feira que a gente não gosta de faltar nunca, porque é muito importante para nós, né?
1: Aliás, não me lembro quantas feiras vocês participaram aqui, Sisoto, mas eu acho que boa parte das Autops aqui no Ceará vocês estiveram presentes, né?
0: Acredito, eu estou 21 anos, assim, que eu me lembro, e a gente participou praticamente de todas do Nordeste e da Autop. Eu acho que é uma feira extremamente especial para nós, é uma feira onde a gente tem distribuidores de grande porte, médio porte, de pequeno porte, tanto da marca Techfil quanto Vox. E aqui, como a gente estava brincando um pouquinho fora, né, do ar aqui, a ideia não é trazer novos clientes para dentro da Techfil. Nós temos uma rede seletiva já, uma rede muito grande, uma rede muito forte, que aí é para receber os nossos clientes e fortalecer mais a sinergia que a gente tem com essa rede de distribuidores.
1: Maravilha. Rafael, a gente percebe que a Techfil usa competições de alta exigência, como a Copa Truck, por exemplo, para tentar, ou melhor, para testar a linha de filtros de alta performance, né?
2: Perfeito.
1: O que é desenvolvido e exigido nas pistas que vira tecnologia direta para o caminhão e também para o carro de passeio no dia a dia?
2: Legal. Foi importante você tocar nesse assunto porque a gente produz, né, filtros para linha leve, pesada, moto. E a gente tem uma linha chamada Techfil Max Pro Pesado, que são a linha de filtros premium para veículos de trabalho, né? Caminhões, ônibus. E aí, para atestar a eficácia desses produtos, como é que a gente internamente lá

0: desenhou, né? A gente falou, poxa, vamos pegar um piloto da Copa Truck, vamos patrocinar esse cara e vamos fazer esse cara aplicar os produtos de prateleira no caminhão de competição.
1: Legal.
0: E foi isso que a gente fez. A gente negociou, entrou em contato com um piloto, que é o nosso parceiro hoje, o Arthur. Entramos lá, patrocinamos ele. Ele estreou na categoria no ano passado, terminou a competição em segundo colocado na categoria. E ele corre com os filtros da Techfil, que são exatamente os mesmos filtros que os caminhoneiros podem aplicar no seu caminhão de trabalho. Ou seja, acho que não tinha um laboratório melhor para a gente fazer um teste com os filtros da Techfil.
2: Acho que vale lembrar também, Rafael, só se me permite aqui um minutinho, que de 7 anos para cá houve uma aquisição de um fundo, né, de investimento, que acho que vale lembrar também disso, onde novos colaboradores contratados. Qual foi o objetivo disso? Quando o Rafa fala dessa linha Max Pro, nós montamos um departamento onde nós pegamos todos os nossos itens de linha pesada da nossa linha e a gente fez um facelift aí, quer dizer, a gente reformulou totalmente a linha de pesado, e onde de lá para cá a gente começa a participar de um mercado que a gente, líder no segmento de mercado de linha leve, a gente já, com toda a humildade do mundo, a gente sabe que a nossa marca, ela navega bem, mas no segmento de pesado, com essas alterações, com bons profissionais, a gente começou a participar de um segmento que nós não participávamos, obviamente que é um valor de item agregado muito maior, né? E recentemente agora, né, Rafa, temos aí
3: um kit.
2: Pois é, o Rafa trouxe aí a novidade da feira, que esse foi kit, lançado para o Brasil.
1: Kit de filtro, só um pouquinho, Rafa.
0: Bom, esse daqui é um produto que a gente vinha há algum tempo pensando internamente de como é que a gente poderia colaborar, tanto com os nossos distribuidores, quanto para o varejo, quanto para o consumidor final, né? Então a gente está lançando oficialmente na Autop. A gente escolheu lançar esse produto aqui, em Fortaleza, né? E trouxemos aqui. Esse aqui é um exemplo da nossa caixa. Então, a gente está lançando aí, inicialmente, são 10 SKUs de linha leve e para veículos utilitários. Então, dentro desse kit, ele vai com
1: filtro de ar, filtro de combustível, de cabine, né? Filtro de ar, filtro de cabine, o que mais?
0: O combustível e o de óleo. Então, é uma solução aí que a gente desenvolveu aí para as principais frotas, né? Atender esses veículos aí com uma solução onde minimiza erro de aplicação, onde otimiza o estoque do distribuidor e do varejo, e onde um consumidor final vai ver um produto bem apresentado, né, para fazer já uma troca consciente e preventiva de todos os filtros do seu veículo. Então a gente está aqui na Autop mostrando em primeira mão para o nosso time aqui do Nordeste essa novidade.
1: Maravilha. E pode falar, Cisor?
2: Não, e é só assim, a gente tem muita sinergia entre nós lá dentro da companhia. Esse aqui é um trabalho de engenharia, do marketing, diretoria, mas vale muito lembrar que tem 1.200 colaboradores lá dentro que também ajudaram de alguma forma a gente chegar nessa fórmula tão bonita, nessa participação de mercado que inicialmente nós imaginávamos uma venda do kit. Nós, nesse momento, triplicamos o que a gente imaginou, tanto é que a gente parou a fábrica justamente para fazer uma linha nova de kit aí, que é uma novidade para o mercado, para nós e os nossos clientes.
1: Pois é, é exatamente isso que eu queria tocar, porque quando vocês lançam um produto assim, obviamente vocês fazem uma escuta. E isso quer dizer que uma fábrica do tamanho que é a Techfil também precisa estar alinhado com o cliente, ou seja, esse produto aqui vem atender aquilo que o cliente está pedindo, está exigindo, né?
0: Exato. E é assim, hoje, com o crescimento do mercado para o e-commerce,
1: sim,
0: a gente vê que é uma tendência muito grande do pessoal já vender o kit. Então, o varejista, muitas vezes, ele já comprava os filtros separados, colocava numa embalagem, né? E montava um kit caseiro, vamos dizer assim. Então, a gente veio trazer essa solução para também ajudar essa demanda de já oferecer o kit completo da fábrica. Então vai ser uma forma muito mais prática dele conseguir atender o consumidor final, já chegando o kit montado para ele.
1: Maravilha. Cisoto, queria te perguntar o seguinte, no cenário econômico atual, o frotista, uma das coisas que ele mais precisa também, além da segurança, é a questão da economia. A gente sabe que os custos operacionais, eles são gigantescos, né? Eu queria saber o impacto direto, na sua opinião, do filtro na economia do combustível.
2: Cara, eu acho que a gente pode se dar o... Vou falar o

0: prazer, mas a 100% de humildade aqui, que é o perfil nosso, é o DNA nosso de TechFill. Nós temos um laboratório que nenhuma empresa no Brasil ou na América Latina tem. Então, constantemente, diariamente, é feito testes internos com equipamentos que vêm de fora. É, às vezes a gente não olha para isso, né? A gente não dá valor a isso. É. Mas nós temos profissionais, equipamentos e a única empresa de filtro com o laboratório para teste, para a gente estar aperfeiçoando diariamente a qualidade dos nossos produtos. Para você ter uma ideia, acho que só um número aqui, a gente brincar um pouquinho fora, né, do que a gente está dizendo. É, tanto o laboratório, quanto a parte de engenharia, quanto a parte de explosão para o mercado que a gente chama lá dentro, que são as marcas TechFill, Vox, montadora, marca própria, exportação. Exportação não, vamos dizer. Mas um outro ponto muito forte nosso, não sei se é uma novidade para você, mas nós temos 32 empresas com marca própria lá dentro.
1: 32?
0: Nós fazemos para 32 empresas do nosso segmento. Nós produzimos internamente com a marca do nosso cliente. Então a gente chega a uma brincadeira de fazer com que 40% da frota que roda em São Paulo,
1: sai
0: ela
1: de Guarulhos,
0: utiliza um filtro produzido lá dentro. Aquela frota que não tem mais a garantia na concessionária. Então, 40% dos carros que rodam no Brasil, ele utiliza um filtro TechFill.
1: E olha que, para quem está em casa, deve estar acompanhando, a frota do Brasil talvez seja maior do que a frota da América do Sul. Ou seja, falar de 40% é um número expressivo até demais, né?
0: É. Isso a gente não conta com exportação, não, obviamente, claro, que não vai fazer, claro, não faz sentido. Mas tem bastante representatividade.
1: É importante demais. Bom, Rafael, motores Euro 6 e novas exigências técnicas, né? Queria que você falasse um pouco como é que a frota pesada e comercial, adotando rigorosamente os padrões da Euro 6, a tolerância das impurezas no sistema de injeção e arrefecimento caiu drasticamente. E aí, como é que a engenharia da TechFill reagiu a esse novo nível de exigência que é a tônica do mercado, né?
2: Dentro desse laboratório que a gente tem lá na nossa fábrica, né? A gente tem um time lá de técnicos, de engenheiros que estão lá fazendo e aperfeiçoando os nossos produtos a cada dia, né? Então, hoje tem a questão do biodiesel, né? Que o combustível no Brasil, a gente sabe que ele tem uma procedência duvidosa, né? Então, existe esse medo, principalmente do dono do caminhão, né? Que
1: claro,
2: a sua ferramenta de trabalho é o caminhão. Então, ele utilizar um filtro de qualidade e ele abastecer um combustível de qualidade, ele está sempre preocupado com isso. Então a nossa engenharia, o nosso time do laboratório de técnicos está sempre fazendo ajustes de como é que o nosso filtro pode contribuir para um caminhão ter mais eficiência, um menor consumo de combustível. Então a TechFill, ela inclusive tem lá um programa de visitas que leva esse pessoal lá para dentro para conhecer esse processo e ver na prática como é que esse produto ele é desenvolvido, tá?
1: Tem um on-board, então.
2: Exato.
0: Rafa, acho que vale aqui também um comentário que todo dia tem um ônibus de algum lugar do país conhecendo a TechFill. E agora nós arrumamos um problema. O novo CD com 46 mil metros quadrados é o nosso novo cartão postal. Então tem muita gente do Brasil que chega lá e quando ele olha o tamanho da TechFill, o tamanho do CD, o tamanho da grandeza que é a nossa companhia, sai de lá encantado e com mais tranquilidade usar um produto nosso produzido lá dentro.
1: Veículos elétricos, como é que vocês estão aí administrando esse novo mercado com essa visão do elétrico e do híbrido também?
0: Já providenciamos até 2 pontos de carga da companhia, né? Eu acho que é um mercado que chegou, né? Principalmente o híbrido aí que está muito direcionado para a gente. O 100% ainda elétrico, ele está ganhando espaço, mas o híbrido eu acho que chegou, não volta mais, e obviamente que a gente está sempre se preparando para isso. Existe internamente, dentro da nova companhia, da nova gestão, um projeto para a gente sair um pouquinho até do filtro, o que a gente agrega aí para se adaptar na nova, olhando aí para daqui 5, 10 anos, porque tudo está sendo muito rápido. Não dá para você falar que é daqui 15, 20 anos. Daqui 3, 4 anos já está um outro mercado e a gente internamente já está se mobilizando para alguma coisa de novidade, pode ser que surja aí nos próximos 2 anos aí.
1: Vocês são os doutores aqui.

0: Sou apenas um curioso. Olhando para esse mercado entre elétrico e híbrido, eu vejo que o elétrico ele pode não emplacar tanto assim. Pode até ser o carro mais urbano. O híbrido pode ser, de fato, o carro que deva ficar. Vocês pensam assim também, não?
1: Olha, quando a gente pega a emissão, por exemplo, de poluentes do Brasil, comparado com países como os Estados Unidos e a China, nós já temos um nível de emissão muito menor do que eles. Justamente por causa do etanol, né? Então, acho que o etanol é um desenvolvimento brasileiro que não vai se perder. Então, a gente acredita muito que a questão do híbrido com motor a combustão vai continuar coexistindo. É claro que o carro de aplicativo, né, aquele carro de 100% uso urbano, o elétrico vai funcionar e vai ser a sua fatia do mercado. Só que o híbrido vai continuar rodando. E ele vai continuar precisando dos filtros e das soluções da TecFuel aí para esse carro continuar, né, na estrada.
0: Eu tenho esse sentimento de que o híbrido, ele traz aquela segurança que o brasileiro mais acostumado ao carro a combustão tenha. Porque nós temos ainda, é muito incipiente a rede de abastecimento de carros elétricos, né? E talvez aí o consumidor ele seja um pouco mais reticente a passar para um carro 100% elétrico. Por isso, esse é o meu sentimento. Por exemplo, eu tenho um carro híbrido e não fui para o elétrico justamente por não conseguir ainda 100% confiar. Eu tenho aqui no nosso movimento de mercado, eu tenho um especialista sobre carro elétrico, ele só fala de carro elétrico, né? E ele disse que eu estou errado, mas eu acho que o tempo é o senhor da razão, né? Exato. Eu acho que o tempo vai trazer todas essas respostas, mas ao mesmo tempo é uma realidade, não dá para brigar, tá aí. Agora, o que eu queria falar é de uma outra coisa, que é uma pergunta que, inclusive, veículos elétricos não trocam óleo no motor tradicional, mas demandam filtragem de ar, de cabine, ultra eficiente e gestão térmica de baterias. O que é que muda no portfólio da TecFuel na era da eletrificação?
1: Olha, a gente, inclusive, temos o filtro de bateria. Nós temos no nosso portfólio o filtro de bateria de veículos híbridos, Toyota, por exemplo. E é o que você falou, né? O filtro de cabine, que é popular o filtro do ar-condicionado, né, Cisoto? Vai continuar existindo. E é uma questão até de segurança, né? Uhum. Você está respirando ali um ar contaminado. Então, é importante sempre fazer essa prevenção e a troca do filtro de cabine, que seja ele elétrico, híbrido ou combustão, vai estar presente no veículo, né? Então a gente está com o time de engenharia sempre desenvolvendo novos produtos e entrando nesse mundo de elétricos e híbridos com o portfólio da TecFuel, que já está evoluindo nesse sentido também.
0: Maravilha. Cisoto, para a gente fechar, queria saber como é que é a sinergia da TecFuel com o distribuidor cearense para chegar ali na ponta, no consumidor, diante de tantos desafios como o e-commerce, diante dessa rapidez com que o consumidor quer o produto. Vocês estão bem alinhados, essa sinergia funciona aqui com os distribuidores do Nordeste, facilitando na hora que o mecânico precisa, está na prateleira o produto?
2: Eu diria para você que o mercado do Nordeste, ele é muito obrigado. O mercado cearense é um caso à parte, né? Mas eu vou falar para você assim, são 21 anos dentro da nossa companhia, convivendo com isso diariamente e mensalmente. Chega um ponto que isso você trabalha de uma certa forma mais tranquilo, né? Trazendo para a realidade hoje, novamente eu falo para você, nós voltamos a navegar num oceano muito mais tranquilo. A empresa hoje, ela volta a ter a liderança de mercado, que não é isso que a gente pleiteia. A gente quer que o nosso distribuidor ganhe dinheiro. Nós não estamos brigando por liderança, por share. A gente quer que o nosso distribuidor ganhe dinheiro. Para isso, o Rafa conseguiu um orçamento no ano passado, que a gente está aplicando para esse ano, investindo muito em sellout, investindo muito nos promotores, investindo muito dos nossos executivos em capacitação do nosso time. É uma galera, uma molecada com muito fôlego para aguentar, para superar, para sustentar todo esse relacionamento que a gente tem. Em resumo, falo para você que a gente está num momento muito bom da nossa companhia, num momento muito bom com o mercado do Ceará, e a nossa linha crescendo, produto novo chegando, laboratório trabalhando. Acho que vale a pena aqui também dizer que um outro ponto que a gente está lutando agora e tem em projeto para daqui 6 meses, carros de montadora saírem com os produtos TecFuel, né? Isso é um trabalho de médio e longo prazo, mas já tem 2, 3 aí que projetos que pode ser que... Nós estamos falando em torno aí

0: de 25 milhões por mês de reais, por ano, que pode ir incremento de faturamento para a gente. Maravilha. Só que isso demanda um trabalho é médio e longo prazo. Na reposição, não. Na reposição, a marca ela já é conhecida, o mecânico já conhece, o sellout já é trabalhado, a técnica já tem os laboratórios móveis, são 12 laboratórios móveis que rodam o Brasil inteiro. Estrutura tem, capacidade tem, a gente trabalha com alegria. Então, eu acho que o mercado cearense, ele representa muito forte a participação de share nossa, mas, de novo, a gente não quer ser líder de venda, a gente quer que o nosso distribuidor ganhe dinheiro.
1: Maravilha, Sisoto, quero te agradecer pela oportunidade, pela conversa, sucesso cada vez mais, e eu acho que um desses ônibus que você vai receber em Guarulhos deve estar a gente lá para poder conhecer também lá o Parque Fabril, viu?
0: E fica o convite para vocês aqui conhecerem a TechFuel, o CD nosso lá, que é muito legal. Se tiverem oportunidade, estão convidados.
1: Eu vou ser convidado do Rafael aqui, ele já me deu o cartão dele aqui, a gente vai chegar lá para conhecer, levar a nossa equipe para mostrar tudo lá. Rafael, obrigado pela vinda. Parabéns aí por mais um produto que considero sucesso, porque vem atender a necessidade do cliente e, obviamente, com o padrão e a qualidade da TechFuel. Obrigado, viu, meu amigo?
2: Eu que agradeço, obrigadão.
1: Nós vamos continuar visitando os estandes, vamos continuar mostrando para vocês aqui essa movimentação e todas as novidades acerca da Autop 2026. Mas, por favor, não sai daí não. Já já a gente vai voltar aqui na TV Diário e também na Verdinha, trazendo as novidades da Autop 2026. 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
1: Já de volta depois do break, eu achei interessante, eu vim passando aqui por um dos corredores, encontrei eles três conversando aqui, que são representantes, são do ramo, e eu queria saber exatamente o que é que eles conversam, que ideia que eles trocam aqui. Estou aqui com o Gueselini, estava conversando aqui com o Adailto. Adailto, o que é que vocês estão conversando aí?
2: Nós estamos falando a respeito da qualidade da Holtens em termos de correia. A Holtens, ela tem um portfólio de 1.100 e poucos itens, e nós somos bem diversificados, correias, tensores, polias, kit de engrenagem.
1: Todas as linhas?
2: Todas as linhas, desde importados, a alguma coisa de caminhão e a linha leve, no modo geral, picape, completo, toda a marca, toda linha, nós temos o produto já no mercado já há 26 anos.
1: Gueselini, qual é o papo aqui, qual é o assunto aqui?
3: É porque o que acontece, hoje...

0: a quantidade de fábricas de produtos que tem é muito grande. Então, o Adailton, que é meu gerente da Roten, estava me explicando esse diferencial desse produto nosso com o lançamento, que é essa correia nossa, que tem um diferencial que os concorrentes não têm. A feira serve para isso, para a gente poder fazer esse bate-papo, tirar algumas dúvidas e ver também as novidades que ajudam a gente a vender no dia a dia.
1: Isso que você está falando faz muito sentido, porque outro dia nós tínhamos 5, 4, 6 marcas de pneus, por exemplo. Hoje são mais de 200 marcas aí, e essas novidades a gente precisa estar atualizando o tempo inteiro também, né?
0: Exato. Hoje, com a globalização, com o mercado muito fácil, muitas empresas estão importando. Então, sim, empresas que vendem correia são várias. Só que, e agora, qual vai ser o nosso diferencial? Nós vamos atacar só o preço? Não, o preço é um diferencial. Mas nós temos que ter o preço e a qualidade muito bem alinhada. E o que o Adailton estava explicando é isso. Essa correia nossa, ela é uma correia que é utilizada mais na Europa. Mas por que na Europa? Porque ela tem muito extremo, muito frio. Frio e calor. Então ela precisa de uma resistência maior. No Brasil não precisa de toda essa resistência. Mas tendo esse produto com essa resistência a mais...
1: Testada.
0: Isso daí quer dizer o quê? Nós estamos vendendo um produto com preço competitivo e com uma qualidade diferente dos concorrentes. Hoje o que a gente procura é justamente isso, os diferenciais. Porque trazer produto para vender, você pode pegar, ir lá na China e importar um produto. Mas é qual a qualidade do seu produto? Então isso daí é o que eu prezo, e a Roten também. Eu sou representante do Mato Grosso do Sul, vim de lá até aqui para poder prestigiar a feira e para também saber as novidades do mercado também, para poder levar para lá informação concreta e consistente.
1: Maravilha. Eu sei que muita gente fala que o mercado é muito masculino. Você, como representante mulher, com olhar mulher, acaba também fazendo um complemento, né?
2: Sim, verdade. A gente está aqui para somar, né, no ramo automotivo. Para a gente hoje é muito assim, mais complicado.
1: É um desafio?
2: Sim, porque querendo ou não, o olhar masculino sempre é crítico, né, em relação à mulher. Acha que a mulher não tem a mesma capacidade do homem,
1: mas
2: né?
1: Tem
2: essa recriminação. Só que a gente está nesse mercado para mostrar que a gente consegue sim dar o atendimento corretamente e tá no mesmo patamar, tanto
1: de conhecimento técnico,
2: isso,
1: como também de experiência, de vivência,
2: isso,
1: né? O Guiseline é do Mato Grosso do Sul, você é de onde?
2: É na região Nordeste.
1: Mas de que estado?
2: Eu sou do escritório da GC Representação. E a gente atende na região de João Pessoa, Alagoas e Pernambuco.
1: Então, Paraíba, Alagoas e Pernambuco.
2: Isso.
1: Porque eu também sou paraibano e no seu dia eu lembrei da minha Paraíba. Adel, você é de onde, Adel?
3: Eu sou do Paraná.
1: A
3: potência do Paraná.
1: O bom é que acaba juntando todo mundo, né, numa feira grande como essa. Então tá bom. Boa conversa para vocês, bons negócios.
2: Obrigada.
1: Obrigado, viu?
0: Sucesso.
1: Vamos continuar mostrando mais da feira da Autop 2026.

0: Bom, para os donos de oficina e também para os clientes, uma das maiores dificuldades é como você trazer o diagnóstico para um problema específico do seu veículo. Um carro que está com a temperatura oscilando, um carro que está esquentando, um carro que precisa resfriado. E eu estou aqui com o Kaique, que é de uma empresa tradicional e também uma marca e que tem um consenso no país como uma peça fundamental. Kaique, queria muito que você explicasse para nós aqui que módulo é esse, como é que ele funciona e como é que ele auxilia os mecânicos, enfim, para o diagnóstico.
1: Boa tarde, meus amigos, tudo bem? Meu nome é Kaique, sou representante comercial da linha leve da Shiptronic, tá? Hoje aqui a gente está com a bancada responsável pela parte de reparo de módulos, tá? Então a gente está simulando aqui a central do Jetta 12.2 Simons, tá? Com estratégia de funcionamento com painel, ECU e chave, tá? Esse equipamento que a gente está fazendo até mesmo, né? Essa simulação dessa central é um equipamento que hoje...

0: hoje auxilia, né, mais de 15 mil reparadores aí hoje, né, no seu dia a dia, facilitando até mesmo, né, o uso com esse equipamento. Então, o simulador hoje em si, com essa estratégia e tudo mais de funcionamento, você consegue ter interação, né, e a praticidade de reparar um módulo, por exemplo. Tá? Hoje o simulador ele atende tanto a parte da linha Ciclo Otto, quanto também o Diesel Leve. Tem dois programadores já embutidos nele. Então, às vezes, até mesmo para você reparar um componente em si hoje, né, não necessita, por exemplo, né, abrir uma central, mas, por exemplo, um software ali, por exemplo. Né? Então, você consegue, com um programador, né, embutido nele, fazer um telecarregamento novamente para essa central. Tá?
1: E aí tem mais precisão no diagnóstico, né?
0: Com certeza. O diferencial do nosso equipamento para os demais simuladores hoje, que o simulador em si, né, ele trabalha com sinais 100% reais. Então, tudo que apontar no equipamento hoje é 100% real. Então, sem avaria mecânica, sem problema mecânico.
1: Tem como a gente mostrar aí, por exemplo, a subida de temperatura no motor?
0: Claro, com certeza. Gleuton, cara, você está com um veículo lá que está com um problema, né, só em alta rotação que ele corta, por exemplo. Você consegue trazer essa estratégia até mesmo, né, em bancada e ter essa interação. Por exemplo, uma rotação aumentando, né, o RPM, por exemplo, com um painel. Você consegue aumentar a rotação, a velocidade do veículo, tá? Você já consegue ter aqui a dimensão, tá? Então é bem legal essa parte também. E, igual você falou, Kaique, meu carro está apresentando um problema de temperatura de água. Com o simulador e toda a estratégia dele e tudo mais, você consegue ter essa interação dessa temperatura de água aumentando. Então, se você for vir aqui nesse burner aqui, por exemplo, você manusear ele, você já vai ver que ele vai comunicar automaticamente com o painel, como se fosse um veículo. Então, nada mais, nada menos, o simulador, né? Hoje, ele é como se fosse um veículo zero quilômetro. Então, ele facilita a praticidade hoje do reparador no dia a dia.
1: Economia de tempo, economia de dinheiro e certeza no diagnóstico do problema a ser resolvido.
0: Exato. Fizemos todo o diagnóstico aqui. Você falou, Kaique, fiz todo o diagnóstico, encontrei, por exemplo, a parte do injetor de bobina que está com problema aqui. Vou te mostrar aqui o ECU Repair. ECU Repair, ele é essa central aqui, essa ECU, aqui aberta dentro dessa plataforma. Então a gente tem aqui, né, inúmeros sistemas hoje, né, esse software com todas essas centrais implantadas com esse complemento. Então, cara, se você passar o mouse dentro dessa própria plataforma nossa, ele vai mostrar para você tudo que tem dentro de uma central. Então, como a gente estava comentando aqui, por exemplo, os componentes de bobina de ignição, se você clicar e você encontrou, por exemplo, o problema, você consegue até mesmo vir com o mouse e passar em cada terminal para você ver o que, que é. Então, se você, né, reparador, identificou, ah, é o terminal 11, a tensão tinha que chegar aqui 5 volts, por exemplo, está chegando menos, ou é um problema nele, você já consegue ir direto nesse terminal e já fazer a substituição.
1: Agora, Kaique, isso não se limita à linha leve, né, automóveis não, isso também pode chegar à linha pesada de caminhão ou também de motos, também pode ter esse diagnóstico?
0: Claro. Com o ECU Repair, sim. O ECU Repair hoje você consegue atender todas as linhas. Ele tem até mesmo a parte de pós-tratamento de bomba também. Ele tem todo esse mapeamento. O simulador em si, ele só atende a linha leve e o diesel leve hoje. Tá? Hoje é um dos mais completos, ele atende essa linha. Mas com o ECU Repair, para reparadores hoje, né, do mundo todo, do Brasil todo, assim como a gente leva nosso nome, é uma praticidade até mesmo.
1: Perfeito. Esse é mais um dos detalhes que você vai estar acompanhando conosco aqui nesse nosso Movimento e Mercado especial. Depois que você viu essa primeira entrevista, daqui a pouco tem mais, tem muitos mais assuntos, tem muito mais coisas para a gente mostrar. E nós vamos continuar circulando ao Top 2026 no Centro de Eventos de Fortaleza, na Verdinha e também na tela da TV Diário. 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

0: Schiff é uma das expositoras desse evento aqui da Autop 2026. Estou aqui com o Thiago. Thiago vai nos falar exatamente o que é que acontece aqui. Tem horários específicos, tem demonstrações, tem oficinas. Thiago, nos fala o que vocês montaram esse stand, do que se trata, na verdade, né?
1: Então, o nosso stand, além de

0: produtos, nós temos produtos das nossas quatro marcas aqui, Luquina, Fag e Vitesco, mas não é só produto, nós também trouxemos uma arena do conhecimento.
1: Que é essa aqui?
0: Essa aqui é a nossa arena, Rap Expert. Então, qual que é o intuito dessa nossa arena? É levar conhecimento.

0: tem, como por exemplo o Knock Sensor, que é um produto novo do nosso portfólio, assim como o rolamento de roda, TCU. Então a variedade de produtos e tecnologias que nós estamos trazendo para o mercado, trazemos junto o conhecimento.
1: Maravilha. Evandro, mostra o pessoal que está aqui, já chegando, daqui a pouco vai começar esse primeiro evento, agora das 16 e pouquinho, né? Para dominar as embreagens da linha LED, instalação e diagnóstico eficaz. Na verdade, esse público que está aqui é um público jovem que está chegando agora, mas a gente pode perceber que também já tem profissional aqui também, que já é do ramo, já provindo trocar a experiência com vocês, né, Thiago?
0: Com certeza, e como eu falei, nós estamos evoluindo com as tecnologias e a gente precisa também capacitar os nossos clientes.
1: Maravilha, e qual é a expectativa de negócios aí para esses 4 dias de evento?
0: A expectativa é muito grande, assim como eu comentei, com o nosso portfólio sendo ampliado, a gente quer trazer novidade para o mercado e junto com as novidades, o conhecimento técnico adequado para fazer o reparo com qualidade.
1: E o que você está achando dessa 19ª edição da Autop aqui em Fortaleza?
0: Excelente, a expectativa é muito alta.
1: Maravilha, então sucesso para vocês e parabéns, viu?
0: Muito obrigado, sejam bem-vindos.
1: Obrigado. Vamos acompanhar um pouquinho, né, como é que tudo se desenrola e aqui você vê alguns dos componentes, né, que a empresa vai fabricando e tudo isso vai ser discutido, vai ser mostrado aqui nessa palestra e você também vai poder acompanhar conosco aqui do Movimento e Mercado, especial aqui da exposição da Autop 2026. Dá uma olhada.

0: Estou aqui com a Natália Alves, do Instituto Federal do Ceará, Campus Tabuleiro do Norte. Natália, você já conhecia um evento como esse da UTOP?
1: Não, ainda não.
0: E aí, o que, que você está achando?
1: Estou achando muito legal, tem muita coisa interessante para olhar.
0: Você, lá do Instituto Federal, você também costuma participar de eventos assim? Qual é a sua especialidade lá no Instituto?
1: A gente faz tecnologia automotiva, mas é o primeiro que a gente vem.
0: Bom, esse espaço aqui é um espaço de conhecimento, de troca de experiência, de troca de ideias. Qual é a expectativa para o que você vai ver aqui agora, já que é a sua primeira vez?
1: Acho que eu quero aprender e conhecer coisas novas.
0: E aí o futuro, o que é que lhe aguarda? Qual é o caminho que você está aí olhando para ele?
1: Não tem muito a ver com isso daqui, não.
0: Ah, não?
1: Não.
0: Então isso aqui é só uma base para você ganhar mais conhecimento e depois decidir o que fazer.
1: É, exatamente.
0: E seus colegas aqui, todos são lá do campus também?
1: Isso.
0: Todos vieram com você?
1: Isso.
0: Vocês vão ficar aqui o dia todo, os 3 dias de evento? Como é que vai ser?
1: É só hoje. A gente vai embora por volta das 6 horas.
0: Maravilha. Então, bom evento para vocês.
1: Obrigada.
0: Viu? Tem gente nova de olho aí em tudo que está acontecendo. Rubens Campos, vice-presidente da Sheffield, também está aqui. E esse ano tem uma novidade super interessante. A Sheffield acabou organizando caravanas de pelo menos 20 municípios para trazer pessoas para conhecer a feira e começar a ter essa aula de campo. Não é isso, Rubens?
2: Exatamente. A gente tem um excelente relacionamento com a SSA e com o Ranieri Leitão.
0: Sim.
2: E nós temos um técnico residente cearense que fala a língua do mecânico cearense aqui, especializado na nossa linha de produtos. Visitamos mais de 23 cidades e tivemos mais de 1000 pessoas treinadas ao longo desse ano em vários municípios aqui, como você comentou, dentro do estado do Ceará.
0: E qual é a ideia central dessa junção de pessoas, trazer pessoas para cá? Qual é o intuito?
2: Conhecimento técnico. Você vê aqui na nossa arena do conhecimento, cada dia está mais complicado fazer a reparação automotiva, os carros estão ficando mais complexos, você pode ter um carro simples ou um carro mais caro, mas ele é complicado de fazer a reparação. Então assim, hoje conhecimento é tudo. O mecânico hoje não tem condições de recusar um carro dentro da sua oficina. O carro entrou, ele tem que ter capacitação técnica e capacidade de fazer o treinamento.
0: Maravilha, então parabéns e sucesso, viu?
2: Obrigado.
0: Vamos dar uma olhadinha a mais.

0: Final de mais um Movimento e Mercado. Eu espero que você tenha acompanhado aí os detalhes, as entrevistas, as conversas, as novidades, olhado muito também para o negócio que esse evento está trazendo aqui para Fortaleza, sendo hoje o centro de peças, serviços e muitas coisas que estão sendo discutidas aqui ao longo desses dias. O Movimento e Mercado especial de hoje foi para mostrar exatamente o ganho que a Autop desse ano trouxe para o mercado. E é claro que a gente está de olho em cada um dos detalhes. Você que acompanhou também ao longo da semana o nosso Movimento e Mercado, trouxe também algumas entrevistas e hoje é óbvio que a gente se despede desse evento, parabenizando um evento que contou com mais de 40 mil pessoas visitando os estandes, mais de 300 expositores, movimentando aproximadamente 500 milhões, mas esse número vai ser atualizado. Enfim, um evento com a marca de cearense. Aproveitar e mandar um grande abraço para o Ranieri Leitão, Cinco Peças, Sindimotos e, claro, você que nos acompanhou também nessa jornada e aqui também com a promoção do Sistema Verdes Mares. A todos um grande abraço, bom fim de semana, fiquem todos em paz com Deus e até segunda-feira, 9 da manhã. Tchau, gente!
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2: Olá, sejam muito bem-vindos ao Ponto Poder Contexto aqui na Verdinha FM 92.5 e nas plataformas de áudio. Eu sou o Wagner Mendes, editor e colunista do Ponto Poder. Nesta semana a gente vai falar sobre os primeiros dias de campanha eleitoral aqui no Ceará. Vamos trazer também as sabatinas do governador Elmano de Freitas e do candidato do PSDB Ciro Gomes. E hoje nós trazemos também uma reportagem especial sobre a Lei Joana Maranhão. E para iniciar aqui o nosso programa, recebemos o repórter do Ponto Poder, Igor Cavalcante. Seja bem-vindo, Igor.
3: Olá, Wagner, todo mundo que nos acompanha. É um prazer estar aqui de volta.
2: Igor, que está acompanhando aí as agendas dos candidatos, né, nas ruas também. Como é que tá esses primeiros dias de campanha de rua, Igor? O que é que você

0: Conseguiu visualizar, né, ver aí esses movimentos, esses primeiros dias, como é que está essa dinâmica da campanha de rua?
1: Essa eleição tem algumas particularidades, né? A gente tem aí um cenário bem polarizado aqui no estado do Ceará, com duas candidaturas que se mostram mais competitivas e algumas outras candidaturas que estão ali muitas vezes para marcar posição, para fazer ali um reforço da imagem, do nome do partido, né? Mas no caso dessas duas candidaturas, do atual governador Elmano de Freitas, que busca aí a reeleição, e do Ciro Gomes, são nomes que dispensam a apresentação, né? São nomes bem conhecidos aqui já no estado do Ceará. Então a campanha, a gente considera, né, além de ser uma campanha mais curta, como tem sido nas últimas eleições já há algum tempo, então uma parte dessa campanha já acaba que pula uma etapa, né? Pula aquele momento de apresentação de candidaturas, apresentação de nomes. As pessoas teoricamente já conhecem quem são essas pessoas, e a gente, tanto que a gente já viu inclusive nessa primeira semana, nesse início de campanha, um tom muito mais elevado entre os dois lados. Então o Ciro faz acusações, o Elmano rebate, também faz acusações, o Ciro rebate, enfim, tá pegando fogo assim de fato essa campanha, e a tendência é que isso ainda seja levado até as urnas.
0: E a gente já acompanhou aí os primeiros dias de campanha, muitas agendas no interior do estado, né? Aquele primeiro dia lá de domingo, primeiro dia de campanha, já foi também a quantidade de municípios visitados, inclusive já sendo usados para material de campanha na televisão, né? E no rádio já havia uma estratégia nesse sentido de você fazer Fortaleza. Aí tinha Sobral também, tinha o Cariri, são municípios importantes na trajetória aí desses dois candidatos, e que também tem um forte apelo eleitoral, né, Igor? A gente, toda vez que fala de campanha eleitoral a nível estadual, a gente fala de Fortaleza, a gente fala de Sobral, a gente fala do Cariri. São regiões, tanto do ponto de vista populacional, mas também do ponto de vista político, importante para esse grupo que está aí disputando aí com mais envergadura a disputa do governo do estado, né?
1: Pois a gente viu aí quase um mapa, né, de influência, de força dos candidatos. Então, o Elmano de Freitas tem essa quantidade bem significativa, bem maior, de prefeituras, de aliados, até por estar na máquina, ter toda essa força da máquina pública, do projeto, que já vem há muitos mandatos. E o Ciro Gomes, né, ele foi ali no primeiro fim de semana, inclusive, de campanha, fazendo uma espécie desse mapeamento de municípios que ele tem alguma influência, tem aliados. Então, ele visitou municípios estratégicos, Juazeiro do Norte, que tem ali o Gledson Bezerra, passou por municípios também para fazer uma sinalização ali religiosa, né? Foi em alguns municípios que são locais, né, de visitação, de romarias, enfim. E o Elmano de Freitas também fez isso, né? Então foi um fim de semana aí muito focado nessa questão do eleitorado religioso, né? Como a gente já viu inclusive em outras eleições, e nesses pontos estratégicos. Então o Cariri, claro que entra nisso, como eu falei, tem Juazeiro do Norte, que esse ponto aí é da oposição. O Gledson foi eleito e reeleito como nome de oposição, se mantém assim. E o caso de Sobral é um dos mais simbólicos, né? A gente tem tanto na base quanto na oposição. Agora, após o rompimento deles, temos ali influência da família Ferreira Gomes nos dois lados, digamos assim. Então a visita a Sobral é muito simbólica para as duas chapas. Tanto que o próprio Elmano, né, e o Cid tiraram foto ali no arco. O Ciro passou por lá, fez questão de fazer esse aceno a aliados. Então é um município que marca bastante as eleições aqui no estado.
0: E nessa semana a gente teve as primeiras sabatinas, as primeiras entrevistas com os principais candidatos ao governo do estado aqui no Ceará. O primeiro sabatinado foi o candidato Ciro Gomes, do PSDB. A sabatina ocorreu ao vivo, com transmissão na Verdinha, FM 92.5, também através da TV Diário e do YouTube do Diário do Nordeste. Inclusive, a entrevista completa está lá no YouTube, se você quiser conferir, está lá no YouTube do Diário do Nordeste. Agora, Igor, teve aí um dos pontos aí que o Ciro falou

0: foi sobre a participação das mulheres na chapa majoritária, né? Ele falou que elas têm uma importância muito grande, mas elas têm que ser empoderadas para conquistar, para ascender, porque isso acaba sendo uma disputa. A gente tem inclusive esse trecho da fala do candidato para a gente ouvir. Vamos colocar aí para a gente ouvir esse trecho.
1: Ele só tem um caminho, não tem outro. Você não vai conceder às mulheres o poder que elas merecem. Elas têm que ser empoderadas para conquistar, para ascender, porque isso é uma disputa. O que eu posso fazer, e isso eu renovo, mostrando o que eu já fiz, é empoderar quanto eu puder as mulheres para isso. Mas vamos pegar aqui só para mal comparar. Outra maioria minorizada, os negros. Então o meu adversário faz essa campanha e tal, essa coisa infamante, como se dependesse de mim, alguma coisa e tal. Pois bem, tem algum negro na chapa adversária? Isso é uma pergunta simples. Não tem um negro. Então eu vou ser desonesto e vou chamar o humano de racista? Compreende? Essa armadilha identitária nós precisamos entender honestamente. Então, se não tem um negro, nós precisamos entender. O Brasil minorizou uma grande maioria de pessoas negras e que sofrem todo tipo de discriminação, ganham 70% a menos do que os brancos para fazer a mesma coisa, são discriminados em toda a maioria esmagadora das crianças e adolescentes presos são negros, e nós precisamos empoderar para criar um elemento de ascensão de poder, de ascensão política dessas minorias todas, mas as minorias maiorizadas, só as maiorias minorizadas, porque não estamos falando de mulher, não é minoria, é maioria. Negro não é minoria, é maioria no Brasil. Então, se juntar com os pardos, e de novo, tem essa contradição. A semente das burocracias partidárias ainda não é permeável na devida proporção. E parte disso é porque muitas mulheres não desejam participar, não acreditam, não têm confiança. Mas um terço dos meus candidatos a deputados são mulheres. Um terço dos meus candidatos.
2: Candidato...
3: Quer fazer o percentual da obrigação eleitoral também?
1: Sim, mas você pode fraudar isso, como muita gente fraudou. Botou mulher só para fazer de conta que é, então nós não. Você vai olhar claramente, inclusive a questão do fundo partidário vai ser discriminado positivamente para as mulheres.
0: O candidato, Igor, falou em armadilha, né, sobre a questão da pergunta aí sobre as mulheres. Colocou também a questão dos negros aí na discussão. Mas a grande questão, Igor, é que como não há mulheres na chapa, ele vai ser questionado sobre isso até o final da campanha, né?
4: Pois é, e no caso do Ciro, ele já tem aí, nas disputas eleitorais, sempre retomam, né, pegam declarações antigas dele, declarações aí que ele próprio já explicou, mas isso sempre acaba voltando. E aí a gente tem ainda outro elemento, que foi a eleição de 2022, toda aquela polêmica envolvendo a candidatura da Isolda, se ela ia ser candidata, se não ia. Então, esses elementos vão se juntando. E no caso dessa montagem da chapa do Ciro, tem algo que é fato, não há espaço para discussão sobre isso, que são chapas, tanto majoritárias, as majoritárias, né, no caso de governo para o Senado, todas as chapas são compostas exclusivamente por homens, né? Então, isso é uma pergunta que sempre vai aparecer. E o fato dele apontar, na campanha do Elmano não tem negro, não tem isso, aquilo, é aquela coisa, né? Dois errados não fazem um certo. Então, a gente tem essa mobilização até mesmo da justiça eleitoral já há muito tempo, com uma série de iniciativas para tentar equiparar ou incluir mais mulheres nesses espaços. E assim, o Ciro é um dirigente partidário, ele pode e ele tem força, tem a máquina partidária para fazer esse estímulo. Dizer que temos um terço de mulheres, teremos um terço de mulheres nas chapas proporcionais, isso é o mínimo, é a exigência mínima da justiça eleitoral, ter 70% e 30% de candidaturas de gêneros opostos. Então, assim, a coisa de poderíamos fraudar não está ali em discussão, né? Se você está fraudando, você está cometendo um crime eleitoral. Inclusive, um dos partidos que o apoia, o PL, tem na justiça toda essa tramitação, toda essa discussão sobre justamente a fraude a uma cota de gênero.
0: Que, inclusive, não foi julgada ainda, está no TSE, né?
4: Exatamente, está essa pendência, tem a ameaça de mulheres, de homens perderem o cargo, né, para que foram eleitos, por conta dessa fraude. Então, assim, fraudar não é uma opção. Apontar o dedo para o outro e dizer que o outro também não tem, não é uma justificativa que explique o seu próprio problema.

0: E teve um outro ponto da sabatina, do Ciro, que ele fala, outra questão que ele tem sido questionado desde o início, até na pré-campanha mesmo, sobre a questão do Lula ou do Bolsonaro, né? Do Flávio Bolsonaro. Quem é que o Ciro vai apoiar? Será que o Ciro vai rejeitar os votos de quem vai votar no Lula, ou rejeitar os votos de quem vai votar no Flávio Bolsonaro? Então ele respondeu sobre isso. Tem um trecho também da sabatina.
1: Eu fui candidato a presidente do Brasil, disputando com o Lula e com o Bolsonaro. Isso é o que eles querem que o povo esqueça. Eu, Ciro Gomes, fui candidato a presidente do Brasil 4 vezes. 2 vezes eu disputei com o Lula e o Bolsonaro. Portanto, eu não sou nem Lula nem Bolsonaro. Não é porque eu sou contra eles, eu sou a favor de outro caminho para o Brasil. Eu acho que essa polarização está matando o Brasil. Eu acho que esse clima de ódio está destruindo a nação brasileira. Nós temos hoje, meu irmão, 82 milhões de brasileiros no SPC. Mais da metade do povo do Ceará estão no SPC. Ontem fecharam 3 lojas da Casa Bahia aqui no Ceará. A Casa Bahia suportou tudo enquanto que aconteceu nesse país e quebrou. Percebe? Então tem uma situação que eu olho a situação do Brasil do outro jeito, mas eu me retirei dessa disputa. Eu saí humilhado dessa disputa. Eu saí com o terceiro lugar em Sobral. Eu precisei pedir ajuda. Eu recomendo às pessoas, eu tinha vergonha, agora não tenho mais, pedir ajuda. Recomendo que quem tiver na tristeza extrema, na depressão, procure ajuda. Eu procurei tamanho sofrimento e a mágoa que eu passei. Mas como é? Eu e o Tasso conversando, conversando, conversando, até que um dia nós dizemos, quer saber? Então precisamos fazer alguma coisa. Não adianta a gente ficar aqui se queixando um para o outro e não fazer nada. Vamos ver o que está acontecendo aí com a juventude, a nova geração que apareceu. Não interessa para nós, não é muito esse sectarismo, eu sou o melhor, só eu que presto, os outros ninguém presta. Isso é conversa do PT, que é o clima do ódio que eles gostam de espalhar. E aí fizemos o quê? Olhamos o critério. Acabou de acontecer a eleição municipal, o André Fernandes quase derrota o sistema com as unhas. Tem lá sua mãe, seu jeito de ser, tá, mas aconteceu de que ele, com legitimidade popular, quase derrota o sistema que usou, inclusive, dinheiro do Bebeto do Xó.
0: É um ponto, viu, Igor, sobre o Ciro, que de fato vai ser questionado até o fim. Ele disse que não é bolsonarista, né? Disse que não votou no Bolsonaro, mas a chapa dele está eivada de nomes que apoiam o Bolsonaro. Em muitas situações, há chapas muito diversas, né? Muito diversificadas. Tem um partido que vota em um presidente, tem outro partido que vota em outro. Mas no caso dele, ou é a situação de neutralidade, como é a Federação União Progressistas, ou é o caso do PL, que tem uma candidatura muito clara presidencial, que é o Flávio Bolsonaro. Então, o Ciro ainda não divulgou, né, ainda não revelou se ele vai mesmo se posicionar em relação a alguma candidatura presidencial, mas o fato é que de candidatura declarada, né, de apoio declarado, e que integra a chapa dele é o Flávio Bolsonaro. Então ele vai ser questionado de fato, não só em entrevistas, mas pelo próprio eleitor sobre a postura dele à nacional, né?
2: Pois é, o Ciro tem que encontrar aí uma explicação bem convincente, assim, porque de fato ele fica ali numa sinuca de bico. Assim, se a gente for pegar o histórico, é indiscutível que ele fez oposição ao grupo do Bolsonaro, né, ali naquele momento de pandemia, enfim, e que ele faz uma oposição ferrenha ao PT e ao Lula, tudo isso, assim, principalmente agora isso fica muito reforçado. Então, assim, se a gente for considerar como ele pontuou, ah, eu já concorri com eles e tal, de fato, ok, é isso mesmo. Mas se a gente for pensar, considerar aqui quem são as figuras bolsonaristas mais fiéis aqui no estado do Ceará ao ex-presidente Jair Bolsonaro, ao Flávio Bolsonaro, André Fernandes, Carmelo Neto, Dr. Jaziel, Pastor Alcides, todos esses nomes estão na chapa, estão apoiando a chapa do Ciro, né? Então, assim, é muito difícil ele conseguir rejeitar essa pecha aí de apoio bolsonarista, porque tem um risco dele perder uma parte dos votos, do eleitorado, como a gente já viu, inclusive, a ex-primeira-dama Michelle Bolsonaro acusando ele justamente de atacar, né, a família Bolsonaro, enfim. Ao mesmo tempo que ele tenta ainda manter um eleitorado que ele tinha e que acompanha ele de centro-esquerda ali. Então, assim, ele tenta ali equilibrar balanças, mas de fato é muito difícil explicar essa situação, assim, até porque quando ele aponta, ah, tem alguns partidos que estão com o Elmano, que tem ex-bolsonaristas ou que tem figuras bolsonaristas, mas quando a gente pensa.

0: pensa, ou quando o eleitor pensa, quem são os bolsonaristas aqui do Ceará, são esses nomes que eu citei que aparecem ali em primeiro local, então, em primeiro lugar. Então, é muito mais identificável essa aliança com a chapa do Ciro do que a chapa do Elmano, né? Então, tem esse primeiro ponto. E um ponto que eu achei também muito interessante, ele inclusive tinha, já citou outras vezes isso, é essa questão da derrota dele em Sobral, de que procurou ajuda profissional, enfim, tudo isso. É interessante porque ele já, no próprio discurso dele, ele já mata um ponto ali da oposição, que é dizer, olha, o Ciro fracassou em várias disputas eleitorais, na última disputa saiu muito derrotado, até mesmo em Sobral ficou em uma posição bem abaixo. Então, assim, ele já, na ida, ele já mata um pouco isso, né? Ele já apresenta, ele já reconhece essa derrota, já diz que procurou ajuda, que sentiu de fato. Então, esse é um ponto que ele tem repetido e que eu acho sempre muito interessante quando ele fala, porque mostra um pouco dessa estratégia de discurso, estratégia de campanha.
1: Pois é, minha gente, essa aí foi a sabatina do Ciro. A gente vai para o intervalo para falar no próximo bloco sobre a sabatina do governador Elmano de Freitas. A gente vai para um intervalo, volta daqui a pouco.
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1: Estamos de volta com o Ponto Poder Contexto, continuamos na companhia do repórter do Ponto Poder, Igor Cavalcante, e no dia seguinte, aí na última quinta-feira, quem foi o sabatinado foi o governador Elmano de Freitas, do PT, que concorre à reeleição. E aí, entre as falas, né, a gente trouxe aqui uma fala do governador sobre os aliados, né? Ele traz aí a questão da chapa dele, né, da chapa que tem a vice, a Gabriela Aguiar, candidata a vice pelo PSD. Tem aí o senador Cid Gomes, do PSB, candidato à reeleição. Tem a deputada federal Luiziane Lins, pela Rede, candidata

0: também ao Senado. Essa é a chapa do governador. E aí ele disse que, e faz críticas, né, fez ataques aí ao Ciro Gomes, que foi sabatinado no dia anterior, na quarta-feira, dizendo que os candidatos deles, um é do Motim, o outro se diz pastor, que rezou para o Lula morrer, que não respeita quem é pastor e reza para alguém morrer. Ou seja, tentou defender ali os aliados dele. Vamos ver esse trecho da fala do governador.
1: Agora, eu fico muito feliz de ter uma chapa como a que eu tenho. Eu fico às vezes imaginando, Jéssica, eu ser governador do Ceará novamente, com o Lula presidente, e ter no Senado Cid, Camilo e Luiziane. Esse é um Senado que vai nos encher de orgulho. Eu tenho a impressão que o outro candidato, meu adversário, não pode dizer a mesma coisa. Que o candidato dele, um, é o do Motim. O outro é um que se diz pastor, que rezou para o Lula morrer. Eu não respeito pastor que reza para alguém morrer. Meu respeito ele não pode ter. Então, eu tenho que dizer que eu tenho muito orgulho dessa chapa. E uma vice, que foi vice-prefeita, secretária de assistência. Eu vi aqui o meu candidato da oposição, o que faz oposição ao nosso governo, dizer que as mulheres não querem participar, que ele não pode interferir. Mas para ter o vice dele, ele interferiu. Mas para ter mulher, ele não interfere, não. Candidato. Pois eu interfiro. E exijo que na nossa chapa tenha mulher. E eu estou muito orgulhoso. Nós somos quatro. É o Mano, Gabriela, Cid e Luiziane. Dois homens e duas mulheres. Diz muito do que cada um pensa sobre a participação das mulheres na política.
0: Agora, essa fala do governador sobre os aliados, Igor, me chama a atenção, porque aí ele faz coloca a chapa para cima, né? Claro que ele vai fazer isso, é a chapa dele. Porque tem duas mulheres na chapa. Tem a vice e tem a Luiziane. Agora, se você... A gente, aqui no Ponto Poder Contexto, trouxe... no ano passado inteiro, todo o debate em relação ao Senado, todos os nomes levantados pela base do governador ao Senado eram homens. Inclusive, às vésperas da decisão da segunda vaga, da chapa de senador, se esperou uma decisão do plenário do TRE sobre a questão da Federação União Progressistas, porque se houvesse ali a chegada da federação na base do PT, o candidato, ao que tudo indicava, seria o deputado federal Moses Rodrigues e não a Luiziane. Né? A Luiziane acabou sobrando ali, foi o que ficou, e também por interferência do Lula nos últimos minutos aí do segundo tempo. Então não foi uma chapa pensada para ter uma representatividade de 50% de mulheres. Essa não era a discussão dos bastidores. Né? Claro que o governador agora, com o resultado... resolvido, e para também desafiar o adversário, ele traz esse debate, mas que também não foi construído pela base aliada dele, né?
2: Pois é, eu estava falando da história do Ciro, de que é fato que não tem mulher, né, na chapa, enfim. Se a gente olhar para o outro lado, assim, também é fato que na chapa governista há um candidato ao Senado, há vice... candidata a vice-governadora, atualmente, inclusive, a vice-governadora é mulher. Mas, assim, quando a gente olha para a segunda página, tem tudo isso que você falou. Assim, a Luiziane teve que deixar o partido depois de quase 40 anos, porque não encontrava espaço, porque fez inúmeras acusações de que era silenciada, de que havia articulação para que ela perdesse força dentro do partido. Ela conseguiu se viabilizar depois de muita insistência em manter uma candidatura, uma chapa. Mesmo que o governo não apoiasse diretamente, já no primeiro momento. A questão da Gabriela, como a gente já até falou, inclusive na live do Ponto Poder, ela é vice-prefeita, né? Então ela disputa um outro cargo de vice. E aí fica aquela coisa de, então caso eles sejam eleitos, a prefeitura vai ficar sem a vice-prefeita. E aí caso o prefeito viajasse ou alguma coisa assim, quem assumiria seria o presidente da Câmara, que é um homem, o Léo Couto. Então, assim, é aquela coisa de, fizemos aqui, analisando limpo e seco, digamos assim, de fato é uma participação feminina, mas não é algo que foi construído, assim, a gente até questiona de, como é que você precisa tirar a vice-prefeita para que ela seja candidata a vice-governadora, não tem outras mulheres que também possam disputar, assim, o que exatamente que está acontecendo.
0: Uma base aliada tão extensa, né, com tantos partidos.

0: não tinha, o PSD não tinha uma outra mulher para indicar, tinha que ser a vice-prefeita, que já tinha cargo, inclusive não terminou o mandato como deputada estadual, que foi eleita. Se for eleita agora a vice-governadora, não vai terminar o mandato como vice-prefeita. Então também tem aí uma questão de conclusão de mandato, né, que o eleitor confiou, o eleitor confia pelo mandato inteiro, não pela apenas a metade do mandato. Então também tem um problema aí a se resolver, o mesmo problema que a gente falou na chapa do Ciro, é sobre não ter representatividade. Parece que na base do governador também há essa dificuldade, inclusive de opções, né? A Luiziane sempre se apresentou como opção, mas nunca era acatada como opção. O nome dela nunca não era nem lembrado, nem pelo governador em entrevistas, né? Isso foi acontecer e na reta final. A Gabriela não termina mandato, sempre colocando, é sempre a mesma opção de mulher, parece que não tem diversidade de opções dentro do partido. Então, de fato, acaba sendo um desafio para os dirigentes partidários resolver essa situação, né?
1: E aí tem, nas falas do Elmano, assim, tem alguns pontos que a gente consegue ver bem a estratégia e a divergência entre as duas chapas, a dele e a do PSDB. O primeiro ponto, e o mais óbvio, é essa questão da nacionalização. Assim, tudo que o Ciro evita nacionalizar, evita cravar que é oposição ao Lula ou ao Flávio Bolsonaro, ou ao Bolsonaro, enfim, o Elmano cuida de lembrar. Cuida de lembrar do eleitor sobre essa aliança do PL com o PSDB aqui no estado do Ceará. Trata de lembrar de críticas que o Lula tenha feito contra, que o Ciro tenha feito contra o Lula. Então, assim, é a estratégia que deu certo já há alguns anos, e algumas eleições, aí umas 3 ou 4 eleições, isso vem funcionando, essa fórmula vem funcionando. Então, a gente tem aí mais uma eleição para que isso seja colocado à prova. Tanto isso quanto aquele desgaste natural que a gente sabe que tem em projetos políticos mais longevos, né? Então, esse projeto está aí há cerca de 20 anos, né? Tem uma rejeição que o próprio Elmano vai carregar, e as pesquisas mostram isso, que é uma rejeição já natural, não exatamente a ele, a gestão dele, mas a essa continuidade, né? Então, isso é um outro ponto que ele vai precisar lidar durante a eleição. E um último ponto é a gente perceber o quanto os discursos se adequam ao momento de campanha, porque a gente teve pesquisas aí recentes, né? Teve o Datafolha, teve a Quest, e nessas pesquisas o candidato do PSDB, o Ciro Gomes, tem aparecido à frente. Então, até mesmo no discurso adotado pelo governador, a gente percebe ele com um tom bem mais direto, mais elevado, com acusações mais diretas, ataques mesmo ao adversário. E isso indica o quanto essas pesquisas, né, também são usadas como base para a estratégia de campanha, né? Quem está na frente com vantagem acaba adotando um tom muitas vezes de, olha, isso que está funcionando, vamos continuar, né, a estratégia de campanha. Já quem está atrás tenta eliminar o adversário mais diretamente, de forma mais explícita.
0: E um outro ponto aqui, que é um calcanhar de Aquiles para o governador Elmano de Freitas, é a questão da segurança pública. Ele, claro, foi questionado sobre isso e falou sobre como é que está a gestão em relação a esse assunto. Vamos ouvir.
2: A população sabe que isso é diferente da saúde, que você tem uma demanda de cirurgia, e você começa a fazer os hospitais, começa a aumentar o número de cirurgias e você vai resolvendo o problema. O crime não. O crime, você tem um inimigo atuando. Ela sabe que não é da noite para o dia. Ela sabe que quando você prende um chefe de organização criminosa, um outro sobe. Se você começa a aumentar a sua ação, ele começa a se movimentar. Eu prendo uma pessoa aqui, todos os chefes de facção do Ceará estão fora do Ceará. Por quê? Porque no Ceará eles são presos. Boa parte das ordens vem do Rio de Janeiro, onde a esquerda não governa há muitos anos. Quem governa é a minha oposição lá no Rio de Janeiro, onde o tráfico manda e a polícia nem entra no bairro. Portanto, a população sabe que segurança é passo a passo. Ela sabe que o policiamento está mais efetivo na rua, ela sabe que tem nova viatura na rua, ela sabe que tem gente que antes não estava preso e agora está preso. Tem 5 mil faccionados a mais presos. E o que é que nós vamos fazer? Aumentar a força. O que nós vamos fazer? Eu estou formando 2.700 homens.

0: homens a mais só para a Polícia Militar e para a Polícia Civil. Nós vamos investir ainda mais em tecnologia. Agora, isso só é possível ter essa vitória se ela for nacional. Porque nós não estamos enfrentando uma organização criminosa do Ceará. Ela nem no Ceará nasceu. Ela nasceu no Rio e em São Paulo. Se você começa a aprender aqui, vem da Bahia, vem da Paraíba, vem de Pernambuco.
1: Agora, Igor, claro que a gente não vai ficar aqui debatendo a questão da segurança pública, né? Uma questão realmente muito delicada, mas a gente pode comentar sobre o que essa questão, esse assunto, ele pode impactar a campanha eleitoral, né? De fato, é uma questão que é uma questão problema, que vem aí desde a era Cid Gomes. Você passou por Cid, passou por Camilo, agora com Elmano de Freitas, e que o Ciro tem explorado bastante esse assunto, né, com a proposta aí, um discurso de que pode resolver, que é a solução para isso, e o governador sem conseguir entregar resultados diante de um projeto aí de 20 anos nesse sentido. Como é que você vê essa questão da segurança pública nesse debate? A gente só teve uma semana de campanha, tem ainda muita coisa para vir, mas, sem sombra de dúvidas, é um assunto que vai estar na pauta, né?
2: Exatamente. A gente viu, assim, tanto na pré-campanha e agora nesse início de campanha, como essa bandeira da segurança pública e da violência, né, no caso, tem dominado, assim, o debate e, de fato, tem sido o calcanhar de Aquiles. Quando a gente vê essas pontuações do Elmano, de fato, assim, é um problema nacional, todos os estados têm, as grandes capitais têm, né, uma intensidade bem grande, as facções que dominam aqui o estado do Ceará, os territórios, né, alguns desses territórios são de outros estados, pelo menos a origem, né, algumas lideranças também estão, enfim, no Rio de Janeiro, São Paulo, como já foi revelado em diversas investigações. Mas o momento da eleição é quando a população muitas vezes tem ali a oportunidade de buscar uma resposta, uma iniciativa que possa ter alguma solução, né? Então, assim, para a população que está tendo ali o celular furtado, a casa roubada, alguma coisa assim, o que ela deseja é uma solução. E aí, muitas vezes, alguns políticos, né, acabam usando e propondo soluções que são muito imediatas, que muitas vezes agradam rapidamente o eleitorado, mas não resolvem definitivamente. Então, o desafio dele vai ser justamente esse, né? E um ponto que ele, em toda essa fala, ele diz muito de, olha, a gente vai fazer mais investimentos em polícia, mais investimentos em viatura, mais investimentos em segurança, mais investimentos nisso, naquilo. Mas muitas vezes o que a gente percebe é que o eleitor quer uma solução diferente, nova. Porque colocar mais viaturas... A gente teve, sei lá, na época do Cid tinha o Honda do Quarteirão com aquelas viaturas, armamento, enfim, tudo isso pode ter sido e pode estar dando esses resultados. Mas muitas vezes o que a população quer é uma coisa diferente, tem uma esperança diferente ali que mude. Então, assim, quando você está no governo, né, há 4 anos e diz, vamos fazer mais investimentos, enfim, contratar mais coisas, muitas vezes fica aquela coisa, aquele questionamento, né, de em todo esse tempo, por que é que não foi feito, por que é que não chegou uma solução? E é claro que um governador com um mandato não vai resolver todo o problema da segurança pública histórica de um estado, seja qual estado for, mas há essa demanda, né, há essa demanda da população de encontrar pelo menos um caminho de que isso está sendo resolvido, está chegando a um desfecho, né? Esses números que ele aponta de redução de furto, redução de homicídios, são números divulgados e auditados aí, né, publicamente, enfim. Mas a sensação de segurança é o que faz a diferença. E o eleitor chegar na urna em outubro com a sensação de insegurança pode custar muito caro aí para o governador.
1: Vamos ver como é que esse debate se desenrola. Todos os assuntos são importantes, né? Saúde, educação, investimento, emprego, lazer, cultura, meio ambiente. Então é importante que o ouvinte esteja atento, né? Cuide de escolher bem o seu candidato, observar as propostas e principalmente acompanhar a realização dela.

0: elas, né, saber se o político entregou ou não. Igor Cavalcante, obrigado aí pela participação de hoje. A gente vai encerrar o bloco. Muito obrigado.
1: Obrigado, sempre um prazer. E qualquer novidade aí a gente volta aqui para contar.
0: Perfeito. A gente vai agora para um breve intervalo. Na volta tem a terceira reportagem da série Elas Mudam a Lei. Voltamos já.
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1: Estamos de volta com o Ponto Poder Contexto. Hoje temos mais um episódio da série Elas Mudam a Lei, em que falamos sobre como o enfrentamento à violência contra a mulher evoluiu desde a criação da Lei Maria da Penha, sancionada há 20 anos. E nesta reportagem, Ilona Barros conversa com a nadadora e finalista olímpica Joana Maranhão. A denúncia dela inspirou a criação de uma legislação para a proteção das meninas. Mas ainda precisamos avançar muito para garantir a segurança das nossas crianças e adolescentes. Ouça agora.
2: Em resumo, eu digo que eu vivi as melhores e as piores experiências nesse mesmo ambiente. Meu nome é um nome grande, meu nome inteiro é Joana de Albuquerque Maranhão Bezerra de Melo, mas eu, desde pequenininha, escolhi usar o nome de mãinha, então sempre uso Joana Maranhão. Eu sou brasileira imigrante, moro na Alemanha, eu fui atleta profissional de natação por muitos anos, comecei a nadar aos 3 anos de idade e aposentei aos 31. Nesse meio tempo, eu participei de 4 Jogos Olímpicos, 4 Jogos Pan-Americanos, não sei quantos campeonatos mundiais.
3: Joana Maranhão nasceu em Recife, capital de Pernambuco. O primeiro dos 4 Jogos Pan-Americanos que ela participou foi aos 12 anos, em 1999. Apenas 5 anos depois, em 2004, ela estava em Atenas para competir nos Jogos Olímpicos. Lá, ela disputou a final olímpica e ficou na 5ª colocação, a melhor posição conquistada pela natação feminina do Brasil até hoje. Esse é apenas um dos resultados dela como nadadora. Joana coleciona medalhas e recordes em competições nacionais e internacionais. Mas não é sobre isso que vamos falar aqui.
2: Voltando um pouco no tempo, eu treinei com esse treinador no ano de 95 e no ano de 96. E no ano de 95 ele foi a melhor pessoa do mundo, ele fazia com que eu me sentisse muito especial. Ele falava para minha família o quanto eu era especial. E hoje entendo que foi praticamente um ano que ele estava meio plantando terreno para isso, né? Falava para minha família o quanto eu era talentosa, falava para mim o quanto eu era talentosa também. No ano de 96, ele foi para um outro clube e eu dependia já emocionalmente tanto dele que eu pedi para minha mãe para mudar de clube. Na época eu tinha 8 anos, né? 8 para 9 anos. Em janeiro de 96. Eu me mudei e passei a treinar num clube que era mais fraco, a equipe, mas eu falava que eu precisava dele, né? Que ele era quem ia fazer com que eu atingisse todos os meus sonhos. E aí, no segundo semestre do ano de 96, essas coisas foram escalando pra, tipo, fica na água que eu vou te dar mais treino, vou te dar educativo, vou fazer que você se sinta melhor. Então, ele ia criando situações em que ele poderia ficar sozinho comigo, e eu não vou aqui entrar em detalhe, mas esses assédios e esse toque começou dentro da piscina, e eu com 9 anos, eu sentia que era uma coisa extremamente desconfortável, mas eu não sabia verbalizar e dizer que aquilo era um abuso sexual, e aí a coisa escalou para uma situação de estupro. E quando isso aconteceu, eu ainda sem saber como verbalizar isso, na minha cabeça eu criei uma estratégia para fugir dele, né?
3: Por causa das regras do esporte, Joana precisou esperar para mudar de clube. Por isso, criou um plano para que a mãe estivesse presente nos treinos e ela não ficasse sozinha com o abusador. Mas essa não foi a única forma que ela encontrou de fugir da violência que sofreu.
2: Na verdade, muitas das memórias desses abusos eu bloqueei completamente, e eu hoje entendo que isso é uma resposta do trauma. Como pesquisadora e ativista da área, eu estudei muito isso para entender por que que o meu corpo, por que que a minha mente tinha feito isso comigo, porque é simplesmente assim que as coisas funcionam, é como se o nosso corpo, o nosso cérebro, ele tem essa função de querer proteger a gente. Então, como uma forma de me proteger, pelo tempo que foi possível, essas memórias foram bloqueadas, pode-se dizer assim, e quando elas voltaram, eu já era uma atleta profissional, eu já era finalista na lista olímpica.
3: O retorno dessas memórias aconteceu justamente entre os anos de 2004 e 2008, ou seja, entre as Olimpíadas de Atenas e as de Pequim. Terapia, oscilação no peso, altos e baixos em competições, ansiedade e até tentativas de suicídio. No momento em que tantas expectativas eram colocadas sobre ela como atleta, Joana vivia um processo doloroso de entender o que tinha acontecido na própria infância. E em fevereiro de 2008, ela se sentiu pronta para falar publicamente sobre isso pela primeira vez.
2: E eu não fazia a menor ideia que tinha prescrição de crime, que eu já tinha 21, que eu não tinha mais tempo para denunciar, porque a minha vontade inicial nem era denunciar ele, era muito mais um pedido de calma para a comunidade esportiva. E aí foi que eu me dei conta da realidade do que é você denunciar violência sexual, porque ele utilizou o fato do crime já ter sido prescrito e ele me processou por calúnia e difamação, a mim e a minha mãe. Quando eu me dei conta de que eu era ré e que eu não tinha como denunciá-lo, aí parece que acordou uma outra coisa em mim, que é tipo assim, isso não vai ficar por isso mesmo, né? Eu vou me defender até o fim e tem que ter alguma coisa que precisa parar. Para mim não era lógico, né? Tipo, como assim prescrição de crime? As pessoas, a justiça espera que uma criança consiga verbalizar algo do tipo, não faz o menor sentido. E aí que eu comecei a pesquisar sobre e veio a ideia do projeto de lei e tudo, e aí eu falei, é isso, tipo, isso é a justiça que eu nunca vou ter.
4: Os deputados aprovaram na tarde de hoje o projeto que aumenta o prazo de prescrição dos crimes sexuais praticados contra crianças e adolescentes. Com isso, as vítimas de abuso ganham mais tempo para denunciar seus agressores.
5: Pelo texto, a prescrição do crime começará a contar apenas a partir da data em que a vítima completa 18 anos, a não ser que já tenha sido proposta a ação penal ou que a ação já tenha transitado em julgado.
3: Não é apenas constrangimento o que impede a denúncia. Assim como aconteceu com Joana, muitas vítimas não conseguem sequer entender ou nomear a violência que sofreram. Quem explica é Juliana Brandão, coordenadora de gênero e raça no Fórum Brasileiro de Segurança Pública.
6: São crianças, né, que muito cedo então estão tendo que lidar com essa violência, né, que muitas vezes ela não pode sequer ser nomeada. E isso é também uma dificuldade muito grande que a gente tem, né? É o lado, inclusive, que a gente pode chamar de muito perverso dessa violência, e talvez por isso também ela tenha se perpetuado, né, a cada ano com muita consistência. Porque se ver vítima de violência exige até uma percepção do que está acontecendo, desses sinais, né, de que de fato aquilo é algo que não faz parte dos afetos, que aquilo não faz parte dos cuidados dos adultos.

0: E o que também é muito difícil, que muitas vezes o agressor dessa criança é alguém do círculo muito íntimo dela. Então essa distinção entre o que é o agressor e o que é um cuidador, muitas vezes é nebulosa para a criança.
1: O Fórum Brasileiro de Segurança Pública é um dos responsáveis pelo Atlas da Violência, estudo anual que mapeia os índices de violência no Brasil. Segundo o estudo, as meninas são as maiores vítimas de violência não letal. Isso inclui negligência, violência física e psicológica e também violência sexual. O Atlas da Violência de 2026 mostra que mais de 818.600 crianças e adolescentes foram vítimas dessas violências entre 2014 e 2024. Desse total, quase 500 mil foram meninas, o que equivale a 61% das vítimas. A diferença é ainda maior entre as vítimas de violência sexual. 241 mil crianças e adolescentes sofreram essa violência. Dentre eles, 86,9% são meninas. Ou seja, são quase 210 mil meninas vítimas de violência sexual no Brasil.
0: Então, a gente está lidando com meninas, a gente tem uma violência que ela atinge desde crianças muito pequenas, a gente tem um registro que vai pegar desde a mais tenra idade, o fato de ser uma criança que ainda não tem essa percepção da violência não é um obstáculo, infelizmente, para que ela seja vítima, né? E essa idade em que a gente tem aí essa passagem, né, da primeira infância para a adolescência, também é uma idade em que as nossas meninas têm sido muito mais alvo. A violência tem sido muito mais endereçada a elas, como se houvesse ali, por parte de nós, né, de sociedade, um certo comando para que a infância terminasse antes da hora. Porque é disso que a gente está falando. Quando a gente, de alguma forma, introduz essas crianças no meio social pela via da violência e pela via da violência sexual.
1: E os números de meninas vítimas de violência podem ser ainda maiores. Quem explica para a gente é Ana Nery Lima, especialista em gênero e inclusão na Plan Brasil, instituição que atua há mais de 30 anos na proteção de meninas no país.
2: Então, os dados, eles são, sim, mais preocupantes do que a gente imagina, né? Porque a realidade, às vezes, também, muitas vezes, é subnotificada. Principalmente quando a gente fala de violência sexual. Então, os dados também dizem que, no caso de violência sexual, contra crianças e adolescentes, estima-se que é 20% a mais daquilo que a gente tem, né?
1: Existem diferentes legislações que buscam proteger as meninas. O Estatuto da Criança e do Adolescente e agora a extensão dele no ambiente virtual chamado de ECA Digital. A Lei da Escuta Protegida. A própria Lei Maria da Penha e outras leis que tratam da violência de gênero, como a Lei Rose Leonel e a Lei Carolina Dickmann. E, claro, a Lei 12.650 de 2012, que ficou conhecida como Lei Joana Maranhão. Mas isso é suficiente? Quem responde é Juliana Brandão.
0: Eu penso que a legislação, como um todo, quando a gente está falando de enfrentamento, né, violência, ela atua num polo, que é um polo muito específico, que é o polo da repressão. O que significa isso? Eu vou lidar com uma situação que ela já aconteceu. Eu estou fazendo com que o Estado diga, olha, isso importa, esse tipo de ocorrência não deve acontecer e quem incorrer nesse tipo penal vai ser responsabilizado por isso. Mas isso não retorna à situação anterior, isso não restitui aquela infância, aquela adolescência que foi perdida, que foi interrompida por uma violência dessa magnitude.
1: Também existem desafios na aplicação dessa legislação. Ana Nery elenca quais são eles.
2: O Brasil, ele é reconhecidamente, mundialmente reconhecido como um país que tem uma legislação muito forte, muito boa, né? Então, a gente tem leis bem escritas. Para mim, o problema está na operacionalização e na capilaridade dessas leis. Recente, a gente viu um caso de um desembargador, né, um grupo de desembargadores que absolveram um homem que estava numa união com uma criança de menor de idade. E a gente tem uma lei no Brasil que é muito clara também, a lei é muito nítida, que diz que qualquer conjunção carnal ou ato libidinoso com uma criança ou adolescente menor de 14 anos é estupro de vulneráveis. Então, veja, existe a lei, mas ela não foi aplicada por uma questão moral, por um entendimento cultural de que não, mas a gente, isso não é um crime, porque existe uma relação ali, existe uma conjunção familiar, existe um sentimento. Então, a meu ver, não é a lei em si, né? Não é que faltam leis mais severas.
1: O caso citado por Ana Nery foi a absolvição de um homem de 35 anos que mantinha relação com uma menina de 12. A justificativa do Tribunal de Justiça de Minas Gerais é de que havia um vínculo afetivo consensual e a intenção de

de formar família entre os dois. A decisão, que acabou sendo derrubada, contraria a legislação brasileira em dois pontos. A primeira é justamente o fato de qualquer relação sexual ou ato libidinoso com menores de 14 anos ser estupro de vulnerável, independente

0: Carneiro divulgou números alarmantes sobre o casamento infantil.
1: 877 mil crianças no Brasil se casaram até 15 anos de idade. 88 mil se casaram com 10 anos de idade. Então, não se sabem os motivos desse casamento. Eventualmente, podem ter ocorrido fraudes, por exemplo, a questão da previdência. Podem ter ocorrido a venda da criança sexualmente. Enfim, existem abusos sexuais que são, vamos dizer, esquecidos com o casamento e com a reparação financeira, portanto.
2: E as violências citadas não estão isoladas. É o que destaca Ana Nery Lima.
3: Veja que tem questões aí, né, de ordem cultural, inclusive que é ligado ao controle do corpo de meninas e mulheres e da sexualidade, que por questões morais vai dizer que não, é melhor que essa menina se case, né? Sendo que o casamento infantil, ele tem vários prejuízos à vida de meninos e meninas, dessas pessoas que se casam, né, mais cedo, mas principalmente de meninas, porque principalmente os fatores é em relação à vida educacional dessa menina. Então vai retardar a vida educacional, às vezes a gravidez na adolescência leva ao casamento infantil, ou o casamento infantil leva à gravidez na adolescência, inclusive maior propensão também a essas meninas sofrerem violência.
2: A violência contra as meninas é tema urgente, mas não tem solução fácil. É preciso aprimorar as leis e garantir que elas sejam aplicadas corretamente, mas também que exista uma capilaridade na prevenção. E são ainda necessárias medidas que ultrapassem a letra da lei. Quem detalha é Joana Maranhão.
4: Então, ao mesmo tempo que tem a lei no meu nome, eu acho muito legal que a lei exista, não que tenha no meu nome. Talvez seja atleta dentro de mim, assim, que eu acho que tem tanto por fazer que não dá tempo para comemorar, sabe? Eu acho que a gente tem que ter um conselho dentro, e aí pode ser no ministério, não me importa em qual ministério, mas tem que ter um conselho interministerial com pessoas vítimas de violência, né? Crianças que foram abusadas na infância, que são ativistas e que são pesquisadoras ali. Em alguns países da Europa tem isso, então são essas pessoas que estão lutando, tendo uma cadeira ali na mesa, né, para debater esse tipo de coisa. A gente tem que ter um programa de curto, médio e longo prazo. A gente tem que abolir prescrição. Se abolir, não vai ter mais lei Joana Maranhão. Beleza, tira a lei Joana Maranhão e cria uma outra lei, mas que a gente não tenha tempo de prescrição. Tem que ter um projeto nacional de capacitação de conselheiro tutelar, defendendo a laicidade do Estado. Tem que ter um corpo que avalie o trabalho desses conselheiros tutelares também.
2: O trabalho para garantir a proteção das meninas está longe de terminar, mas há muitos motivos para seguir lutando. Quem fala sobre eles é Joana Maranhão.
4: Toda vez que esse trabalho fica muito duro pra mim, eu fecho o olho e eu converso com a Joana de 9 anos, sabe? Que se sentiu muito sozinha, que tava muito perdida, que tava sentindo muita dor e não sabia muito o que fazer e não sabia nem o que falar. Então, eu sempre olho pra ela e eu falo, tipo assim, cara, eu não desisti. Olha, a gente tá aqui, a gente tá viva. Mas eu também conheci essa menina antes dela passar por tudo isso. Então, eu acho que é essa infância que eu quero pra todo mundo, sabe? Eu me apaixonei por uma modalidade esportiva. Eu galguei sonhos ali, que é o que crianças fazem, é o que eu vejo meu filho fazer. Hoje, meu filho fala que vai ser atleta olímpico de judô e futebol, por exemplo. Ele tá galgando sonhos naquele espaço. E é isso que eu desejo pra ele e pra qualquer outra criança. Pode ser no esporte, pode ser na arte, pode ser na escola, pode ser no que for. Eu desejo um mundo que crianças possam galgar os seus sonhos e que esses sonhos não sejam interrompidos por nenhum tipo de violência sexual.

0: A locução, o roteiro e a apuração desta reportagem são de Luana Barros. A edição de texto é de Wagner Mendes. O áudio e a sonoplastia são de Kleber Galvão. Foram usados áudios da Rádio Câmara. A coordenação de jornalismo é de Vitor Ximenes, a gerência de jornalismo é de Ívila Bessa e a direção de jornalismo é de Gustavo Bortoli.
1: Na próxima reportagem da série Elas Mudam a Lei, falaremos sobre a história da professora Lula Aronovitch e como a dificuldade dela em conseguir denunciar as violências que sofria na internet inspirou legislação de proteção digital às mulheres. Perdeu as reportagens anteriores da série Elas Mudam a Lei? Você pode conferir no perfil do Ponto Poder Contexto nas plataformas de áudio. Lembrando que você pode compartilhar o nosso programa através das plataformas de áudio como Spotify, Deezer e Google Podcast. Apresentação e produção Wagner Mendes, áudio e sonoplastia Kleber Galvão, apoio técnico Fabiano Soares e Glauber Souza. Até o próximo sábado.
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0: 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Vamos juntos! 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
1: Opa!
2: Certinha!
1: Já começou! Tamo junto! Bota a vinheta aí, Fabiano! Obrigado, Golden Boys! Bom dia! Meio-dia e 2 minutos! Boa tarde para quem já almoçou, bom dia para quem ainda não almoçou, para quem tá ligado aqui no nosso Jogada Primeiro Tempo. Tamo junto, sabadão! Sabadão de futebol, sabadão de informação, de resenha, de muita coisa boa aqui no nosso Jogada Primeiro Tempo. Que prazer, que alegria começar o sabadão. Começar assim, né? Já começou desde cedo, né, Fabiano? Desde cedo que nós estamos aqui, mas começar com você. Começar com você, torcedor, com você, torcedora, que tá aqui ao nosso lado neste fim de semana de futebol. Fim de semana de jogos importantes, de confrontos diretos para os nossos times no futebol cearense. Por isso é motivo de muita alegria, de muita satisfação ter a sua companhia, ter a sua presença, ter a sua audiência, você aqui com a gente. Vamos junto até 1 hora da tarde pra gente falar muito sobre futebol, tá certo? Você, claro, que pode participar do nosso programa.

0: programa, você faz o Jogada Primeiro Tempo. Normalmente é o Jogada Segundo Tempo. Normalmente nós estamos aqui por volta de 5 horas da tarde, no final da tarde. Mas hoje é meio-dia. E claro, contando com a sua presença, sua companhia, sua audiência e a sua participação. Você faz o Jogada com a gente, mandando mensagem através do nosso WhatsApp. Qual é o número, Fabiano, do WhatsApp da Verdinha pro torcedor mandar mensagem, hein?
1: WhatsApp da Verdinha, DDD 85 98887 1306.
0: 98887 1306 é o número do nosso WhatsApp. Mande sua mensagem, mande sua dúvida, sua pergunta, sua opinião, seu palpite para os jogos do fim de semana. Fique à vontade, à la vontade, para participar do programa de hoje da maneira que você quiser, da maneira que você bem entender, tá certo? Também estamos no YouTube, também estamos no Instagram. Aliás, hoje, excepcionalmente, não estamos na nossa live do YouTube, mas estamos com os nossos canais e com o YouTube sempre sendo atualizado com o conteúdo aqui pelo Jogada, por toda a equipe do Jogada, nos programas, nos jogos, nas transmissões, em tudo que você tem direito, tá certo?
2: Tá certo.
0: Sem perder tempo, vamos começar apresentando os jogos deste fim de semana, porque temos uma rodada que começa hoje e que vai até terça-feira. É isso mesmo. Aliás, deixa eu apresentar nossa equipe, nosso time. Antes, quando eu digo que você pode participar com a gente, é porque eu tô aqui na apresentação, ao lado do Fabiano, na mesa de efeitos. Quem tá na direção de imagens é o Eli Gomes, que é o churrasco. O Adriano tá com a gente nos caracteres, além do Moraes, igual a ele, ninguém faz. Só mesmo o Araújo, que tá nas operações comerciais. 12:05. O Jogada Primeiro Tempo está no ar, Fabiano.
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0: Agora sim que oficialmente começamos o nosso programa, deixa eu trazer para você os jogos da rodada, a 24ª rodada da Série B do Campeonato Brasileiro, que começa hoje. Ceará contra Londrina, 18 horas, dando início a essa rodada da Série B do Campeonato Brasileiro. Ainda hoje, hoje à noite, teremos Cuiabá contra Goiás. Cuiabá que vem de 2 vitórias seguidas. Venceu, inclusive, o Ceará, depois engatou mais um triunfo, mais um resultado positivo. E olho nesse time do Cuiabá que está subindo na tabela. Já o Goiás vem de derrota em casa, perdeu para o Juventude na última rodada, vai tentar recuperar pontos jogando como visitante. Amanhã, 4 jogos dão sequência à 24ª rodada da Série B. Ponte Preta e Avaí, torcedor do Ceará, fica de olho nesse jogo, porque o Ceará ele está perseguindo o Avaí agora para sair da zona de rebaixamento. O Avaí é o 16º colocado, o Ceará é o 17º. O Ceará, se vencer o jogo hoje, ele passa o Avaí. Mas se o Avaí ganhar o jogo amanhã, aí ele seguirá fora da zona de rebaixamento. O Ceará é então quem pode voltar para o Z4. Teremos também São Bernardo contra Náutico, Operário contra Vila Nova, aqui já um confronto direto na parte de cima da tabela, e Criciúma e Fortaleza. Amanhã, 18h30, transmissão também ao vivo. 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Segunda-feira, outros 2 jogos. Atlético recebe o Novo Horizontino e o Sport encara o América Mineiro, tentando quebrar um longo tabu. Tem 16 anos que o Sport não vence o América Mineiro jogando como mandante. Terça-feira, os 2 jogos que fecham a rodada. Atlético Goianiense contra o Botafogo de Ribeirão Preto e o Juventude recebe o CRB. Juventude, vice-líder. CRB, que vem de uma arrancada impressionante. São 7 jogos de invencibilidade, com 5 vitórias e 2 empates nesse período. Venceu o Atlético por 2-0 fora de casa na última rodada e entrou no G6. Vem numa campanha de recuperação incrível na Série B, o time comandado agora pelo técnico Fábio Matias. Então essa é a rodada da Série B, a 24ª do Campeonato Brasileiro, apresentando todos os jogos para você, torcedor. E é claro que a gente começa falando do jogo de hoje, porque hoje tem Ceará em campo. Às 18 horas a bola rola na Arena Castelão, a transmissão da Verdinha começa às 17 horas, 5 horas da tarde, com Liu Egois na narração, Alexandre Mota nos comentários e Daniel Farias.

0: Alô, Farias, na reportagem. Falando em Farias, é ele quem chega com as primeiras informações do time do Ceará, já de olho no Londrina e também com movimentações nos bastidores, porque tem jogador saindo, tem jogador chegando e o Daniel atualiza tudo pra gente. Muito bom dia e boa tarde. Alô, Farias.
1: Bom dia, André. Um abraço para você e para todo mundo ligado no Jogada Primeiro Tempo deste sábado, data em que o Ceará entra em campo por mais uma rodada da Série B, dessa vez a 24ª, às 18 horas a bola rola na Arena Castelão para Ceará e Londrina, confronto muito importante para o Vozão, que hoje está dentro da zona de rebaixamento, na 17ª colocação, com 25 pontos, e vai enfrentar o time que está logo atrás na classificação. O Londrina está na 18ª posição com 21 pontos. Então, confronto direto, confronto importante, e o Ceará está de olho, na verdade, é na 16ª posição. O Avaí está ali com 26 pontos. O Ceará vai buscar a vitória contra o Londrina e vai secar também o Avaí contra a Ponte Preta. Para esse jogo, o técnico Daniel Paulista vai ter alguns desfalques importantes, a começar ali no setor de ataque. O atacante Júlio foi vendido ao futebol europeu, ele está indo para uma equipe da Dinamarca. Esse negócio foi concretizado ontem, sexta-feira. O valor total da negociação gira em torno de 700 mil euros, cerca de 4 milhões e 200 mil reais, mas o Ceará só vai ter direito a 70% deste valor, algo aproximadamente em torno de 2 milhões e 900 mil reais. É uma tentativa do Ceará de melhorar a sua condição financeira e conseguir também colocar em dia os vencimentos dos jogadores do atual elenco. Então, é uma jovem promessa que está sendo vendida para a Europa e o Ceará vai lucrar esse valor. Havia ali a dúvida se o Júlio ainda estaria à disposição do jogo de hoje, mas ele não jogará. Além do Júlio, outros atletas vão ficar de fora, esses por problemas físicos, problemas de lesão. O goleiro Richard, ainda por conta daquela pancada no jogo contra o Náutico, vai ficar de fora, mesmo que o protocolo de concussão não tenha sido ativado, será por precaução, por cautela, achou melhor dar uma segurada no Richard e ele volta aos treinamentos na segunda-feira. O Brian Borges, lateral direito, foi reavaliado, mas voltou a sentir um desconforto, também está fora. O zagueiro Éder segue em tratamento no departamento médico e o meio atacante Matheus Araújo cumpre suspensão automática depois de completar a série de 3 cartões amarelos. Quero perguntar para você, André, e também para todo mundo que está acompanhando o Jogada Primeiro Tempo, qual dessas ausências será a mais sentida no time do Ceará? É o Júlio lá na frente? É o Richard? É o Brian Borges? É o Éder? É o Matheus Araújo? Qual tem o maior impacto ou pode ter o maior impacto neste jogo de hoje contra o Londrina? Daqui a pouco a gente volta aqui no Jogada Primeiro Tempo, trazendo a escalação do Ceará para esse jogo tão importante.
0: Valeu, Daniel. Obrigado pelas informações. Vamos por partes aqui. Vou começar com essa pergunta do Daniel, esse questionamento de quais são os desfalques que têm o maior impacto, que podem fazer mais falta para o time do Ceará. Para mim, o Richard, goleiro, é uma liderança, um cara super importante. Contra o Náutico, inclusive, o Ceará só não estava perdendo antes por conta dele. Mas o Matheus entrou bem, o Matheus Nogueira entrou bem ali no segundo tempo e deu conta do recado. Mas o Richard é o titular, né? Então, convenhamos. E o Brian Borges na direita. Por quê? Olha aí, a provável escalação, o Daniel vai trazer daqui a pouco pra gente. Mas o Ceará precisa de um rearranjo para conseguir suprir a ausência do Brian Borges na lateral direita. Porque senão a opção é o Rafael Ramos. E convenhamos, Rafael Ramos não tem muita condição, né? Vamos lá. Tá prejudicando, tem comprometido nos últimos jogos do time do Ceará, o Rafael Ramos. Então, acho que são esses dois. O Éder não vem bem, vem muito mal, inclusive. Já estava pedindo a saída dele do time titular já há mais tempo, porque ele não vem jogando bem. E o Matheus Araújo é reserva, não é uma peça importante titular. Então, fica na conta do Richard e do Brian Borges as ausências mais sentidas. Mas eu quero falar sobre a venda do Júlio. O Ceará vendeu o Júlio e, mais uma vez, o Ceará vende não porque quer, mas porque precisa. O Ceará ele tem revelado bons jogadores nos últimos anos. Veja só. Jonathan Jesus, titular

Cruzeiro. O Cruzeiro já recusou proposta de 50 milhões de reais pelo Jonathan Jesus. Foi vendido pelo Ceará por 8 milhões. O Eric Pulga foi vendido ao Bahia, precisa nem falar. O Bahia também já recusou propostas milionárias aí pelo Eric Pulga. Puxando um pouquinho mais para trás, Marcos Vitor, que saiu do Ceará, foi para o Bahia também. Outro jogador que o Ceará revelou recentemente e vendeu, David Ricardo, foi para o Botafogo, também já está valendo bem mais. O Jefferson, zagueiro, que também mal jogou no profissional do Ceará, foi vendido também ao Botafogo. Só estou pegando esses exemplos aqui para ilustrar como o Ceará tem revelado jogadores. Nesse elenco desse ano, além do Júlio, você tem Melk, João Gabriel, Pedro Gilmar, Enzo Ludovico, tem agora o garoto Aloísio, lateral direito, que está sendo relacionado. Tem o Caio, volante, que também está sendo relacionado com frequência. Gabriel Silva, o zagueiro, que foi titular, deve ser titular na partida de hoje também, inclusive. Então, olha aí como rapidamente você consegue listar. Listei 8 jogadores aqui do elenco principal do Ceará que são da base, além dos anteriores que eu falei que já foram vendidos. Você percebe que o problema do Ceará não tem sido revelar jogadores? Não tem sido formar? Tem sido vender a um preço de banana. Tem sido vender a um preço mais barato do que deveria. E por que que isso acontece? Porque o Ceará está permanentemente numa crise financeira. A crise financeira do Ceará parece não ter fim, mas ela parece agora estar no seu momento mais crítico. O Ceará parece estar quase que no fundo do poço agora. 700 mil euros, dá pouco mais de 4 milhões de reais. Com detalhe que o Ceará fica com 70% desse valor, o Palmeiras tem 30%. Então não é nem a quantia toda que vai para os cofres do Ceará. E vende por quê? Porque precisa pagar salário. Porque precisa minimamente tentar fazer a máquina girar. Mas olha o problema, o Ceará vende um garoto talentoso, que tem potencial, 21 anos tem o Júlio. Fez base no Palmeiras, foi protagonista na conquista da Copa do Nordeste Sub-20, do time do Ceará. Não tem nem um ano de profissional. Nem um ano. O Júlio, agora que tá jogando, agora que tá tendo mais espaço, e ele rapidamente já mostra a sua qualidade, um cara de drible, de velocidade, que tem personalidade, que vai pra cima, que consegue encontrar espaços. É difícil hoje em dia você encontrar jogador com essas características. E o Ceará, na primeira oportunidade que tem, vende. E a questão, repito, não é só vender, é vender barato. É vender por um valor abaixo do que deveria. Aí como tá na segunda divisão, como tá com o Pires na mão, como tá com problema financeiro, tem que vender. Se obriga a vender. A necessidade faz com que o Ceará siga negociando seus ativos mais baratos do que deveria. Tivesse numa outra condição financeira, poderia vender por muito mais. Imagina o Júlio se ele joga numa Série A. Imagina o Júlio tendo minutos numa primeira divisão. Ele ficando aqui pelo menos até o final do ano. Ele tendo mais tempo de profissional, mais minutagem, amadurecendo ainda mais. Fica mais valorizado. Então, o Ceará ele tem feito na sua base um trabalho interessante de conseguir estar regularizado, pode fazer a sua estreia pelo time do Ceará. Eu, sinceramente, vejo o Lenny Lobato muito mais como aposta do que como solução. Esteve 2 anos no Sport, atuou no futebol argentino, estava no futebol da Grécia, chega por empréstimo até o final da temporada, mas está um bom tempo sem jogar. E não é aquela contratação que chega e você imaginar, esse cara aqui chega, pode dar a posição para ele que ele chega para jogar. Eu não vejo assim. Pode ser que o Lenny Lobato chegue queimando a língua de todo mundo. Pode ser que ele chegue e consiga em pouco tempo mostrar que tem condições de ajudar, assuma a titularidade, que possa fazer a diferença nesse time do Ceará, é o que todo mundo espera. Mas a última partida dele, a última vez que ele esteve em campo, foi no dia 21 de maio. Dia 21 de maio. Hoje é dia 22 de agosto. Tem 3 meses que o Lenny Lobato não entra em campo, gente. 3 meses. Tudo bem, foi o fim da temporada lá no futebol da Grécia. Ele estava defendendo o Panetolikos da Grécia. Inclusive fez gol no último jogo dele, na derrota por 2

0: 2-1 para o Asteras Tripolis. Tripolis. Mas tem 3 meses que não entra em campo. Tá sem ritmo de jogo. Tá sem o melhor condicionamento. Mas vai no banco. Não vai ser titular. Vai no banco como opção, como alternativa, para entrar no segundo tempo. É outro fato que expõe também a necessidade do Ceará. O time tá numa crise tão grande, num problema tão grande, que precisa contratar um jogador que mesmo esteja 3 meses sem jogar, que já seja relacionado, para ir no banco como opção, porque os outros não dão conta do recado. E que é também mais um problema para a venda do Júlio. Porque eu entendo a questão financeira, a necessidade que se tem para ter fluxo de caixa, como estava falando. Mas, pô, você tá vendendo um atacante titular. Se com o que tem já tá difícil, você ainda vende o que presta, você ainda vende o cara que tem ido bem, fica mais difícil ainda. Fica mais complicado ainda. O principal objetivo do Ceará tem que ser permanecer na Série B do Campeonato Brasileiro. E vender jogadores que têm ido bem, embora se entre um dinheiro agora, não sei se é o caminho ideal para conseguir ter força e ter um elenco capaz de ainda apresentar um desempenho suficiente para essa permanência na Série A. Vamos aguardar para ver, vamos acompanhar, mas a venda do Júlio, para mim, foi um péssimo negócio, foi um negócio ruim do Ceará, porque vende um titular, vende um jovem que poderia se valorizar ainda mais, e vende agora por uma quantia abaixo do que deveria. Vamos fazer o seguinte, primeira paradinha aqui do nosso Jogada Primeiro Tempo. Tá passando voando, hein? Já são 12h20, daqui a pouco tem você na jogada. Vou passar pela galera, vou mandar um abraço pra galera aqui que tá acompanhando o nosso Jogada nesse sabadão. Manda mensagem no WhatsApp 988871306. Participa com a gente, vem comigo que tem muito programa ainda pra gente conversar sobre futebol. Daqui a pouco tem Fortaleza. Todos os detalhes e a preparação do Tricolor para encarar o Criciúma, líder da Série B. Não sai daí, a gente volta já com Jogada Primeiro Tempo na tela da TV Diário e na Verdinha, o jornalismo que fala a nossa língua.
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1: Obrigado, Golden Boys. Estamos de volta com Jogada Primeiro Tempo, meio-dia e 24 minutos, 12h24, nesse sabadão. Vou já passar pela galera, já tem muita mensagem chegando aqui, hein? Tem muita gente participando com a gente no WhatsApp. Pode mandar mensagem, que prazer, que alegria ter a sua companhia nesse sabadão. Deixa eu mandar um abraço aqui para o Roberto, que tá ligado aqui com a gente, meu amigo Roberto. Alô, Roberto! Tamo junto! Alô, Bento! E aí, Bento, tudo certo? O Bento e a Maria estão ligadinhos aqui com a gente assistindo o nosso Jogada Primeiro Tempo. Um abraço, um cheiro para vocês. Tudo de bom. E o Otto também. O Otto é o primo, né? É o primo do Bento e da Maria. Tá todo mundo junto. Todo mundo no sabadão acompanhando o Jogada Primeiro Tempo. Vamos até uma hora, tá? Vamos até uma hora. Não é porque ganhou a louca que vai sair do Jogada Primeiro Tempo, não. Vamos até uma hora. Vamos com a gente, tá, pessoal? Vamos nessa. Vou contando com a companhia de vocês pra gente fazer o programa de hoje. Ô, Roberto, grava aí, Roberto. Grava aí. Me tira uma dúvida. Como é que tem... Eu quero saber, Fabiano, se tu já viu um professor que ele bota o jogo pra rolar lá no treino do futebol e aí ele... Quando o time dele vira, ele acaba. Quando o time dele... Ele tá perdendo o tempo todinho. Tá perdendo. Quando ele vira o jogo, aí acabou. Que história é essa? Alô, João Vitor, tamo junto, meu amigo. Um grande abraço. João Vitor é fera demais, ele é fenômeno. Um abraço pra toda a galera lá do treino da manhã, o treino das 6 horas. Turma boa demais. O Daniel, seu Adolfo, falou, seu Adolfo. Tamo junto, torcedor do Ceará.
2: É.
1: O Aga também tá ligado sempre com a gente. O Vitor, doutor Vitor. Alô, doutor Vitor. Tem o Dr. Vitor e tem o João Vitor, que é torcedor, os dois são torcedor do Ceará. Ui. O João Vitor trabalha junto com o Daniel. Tem o Pedro também. Tem o Iago, meu amigo Iago. Alô, Iago! Tamo junto, um grande abraço. Toda a galera, toda a turma que tá sempre acompanhando o nosso programa, tá sempre na resenha, lá no treino, na turma das 6 horas. Tamo junto. Falei de todo mundo aqui? Falei? Daniel, falei do Daniel, pô. Falei, claro. O Coré, alô, Coré! O Coré tava... Hoje, o Coré e o Roberto tava se bicando. Mas é só correr de jogo, faz parte, normal. Tamo junto, grande abraço pra toda a galera lá do treino das 6 horas. Vamos nessa, vamos falar sobre o Fortaleza, porque o Fortaleza entra em campo amanhã. Não é hoje. O Tricolor entra em campo amanhã para enfrentar a equipe do Criciúma. E nós temos aqui pra você a lista dos relacionados. E com base na lista dos relacionados... A gente vai também, daqui a pouco, trazer a provável escalação do Fortaleza. São 23 atletas que estão em Criciúma. João Ricardo, Vinícius Silvestre e Magrão são os goleiros. Os laterais, Mucuri, Mailton e Paulinho. Os zagueiros, Tomás Cardona, Cauã Rocha, Luan Freitas e Lucas Gasal. E os meio-campistas, Lucas Sacha, Lucas Crispim, Rodrigo, Lucas Emanuel, Rodriguinho, Rian... Iri e Rian, fechando a lista dos meio-campistas. No ataque, Pedro Henrique, Luiz Fernando, Miritelho, Paulo Baia, Vitinho, Wellington e Natan Fogaça. São essas as opções, esses os relacionados pelo técnico Paulo Autuori. Os desfalques ficam por conta do Neres, zagueiro, tá machucado, e o Pierre, volante, tá suspenso. O Neres é reserva, não tem sido muito utilizado, mas o Pierre é titular. E aí... O técnico Paulo Autuori vai ter que mudar, vai ter que fazer alteração no time do Fortaleza para encarar amanhã a equipe do Criciúma. Parada dificílima, porque o Fortaleza vai pegar o líder da Série B e precisando melhorar o desempenho fora de casa. Fortaleza vai muito mal jogando fora de casa, jogando como visitante nessa Série B. Para você ter uma ideia, Fortaleza tem até aqui na Série B 12 jogos fora de casa. Só ganhou 2. São 2 vitórias em 12 jogos. 5 empates e 5 derrotas. Um aproveitamento de 30% dos pontos. É muito pouco, pô. É muito pouco. Time que quer brigar em cima, time que quer brigar pelo acesso, e aqui eu não falo só de G6, mas o Fortaleza ele tem toda a condição de brigar pelo G2, e o jogo contra o Criciúma ele ganha uma importância.

0: ainda maior também por isso, porque você vai pegar o líder do campeonato, você tem a possibilidade de diminuir 3 pontos para o líder da competição, tem que ganhar fora de casa. Fortaleza tem uma necessidade de melhorar o seu desempenho jogando como visitante. Para você ter uma ideia, o Fortaleza tem a 6ª pior campanha como visitante. É o 6º pior jogando fora de casa. Então tem muito time que está ali no meio de tabela, que está ali sem brigar por muita coisa, que está até ali um pouquinho mais para baixo, que também está... que também tem uma campanha melhor do que o Fortaleza, jogando como visitante. O Fortaleza só tem uma campanha fora de casa melhor do que os 4 times que estão na zona de rebaixamento: Ponte Preta, América Mineiro, Londrina e Ceará, e do que o Avaí. O Avaí que acabou de sair da zona, que é o primeiro time fora do Z4. Só esses times têm campanhas piores como visitante do que o Fortaleza. Então a necessidade de melhora, de evolução, jogando fora de casa, ela é evidente. Com base no que nós vimos agora há pouco dos relacionados do Fortaleza, vou trazer para você a provável escalação com João Ricardo no gol, na lateral direita, Maílton, dupla de zaga com Luan Freitas e Cardona, porque para mim, com as falhas que tem cometido, o Gasal é para ser sacado do time. Eu não vejo como o Gasal ser mantido nesse time do Fortaleza com a bola que está jogando e da maneira que ele tem comprometido. Na lateral esquerda, Mucuri. No meio de campo, Lucas Sacha e o Rodrigo devem ser o substituto do Pierre na volância. E o Rodriguinho como meia. Rodriguinho, meia centralizado. No ataque, Pedro Henrique pelo lado esquerdo. O Wellington pode ganhar a vaga pelo lado direito. E eu explico por quê. Porque o jogo deve pedir do Fortaleza mais velocidade. Jogando fora de casa, Fortaleza vai precisar ter válvula de escape para contra-atacar de maneira rápida e direta. O Vitinho não é um jogador de explosão, não é um jogador de velocidade. Então o Wellington pode ser a escolha do Paulo Autuori. E no comando do ataque, o Miritelho, centroavante. Essa é a provável escalação do Fortaleza para enfrentar o time do Criciúma amanhã, 18h30, no estádio Heriberto Rios. Inclusive, sobre o Criciúma, vamos trazer informações. A Manu Silva, que é a setorista do time do Criciúma, ela traz detalhes pra gente diretamente lá de Santa Catarina sobre o líder da competição. Como é que chega o adversário do Fortaleza para o duelo de amanhã? Chega mais, Manu, muito boa tarde pra você.
1: Oi, oi, pessoal. Olha, por aqui o líder da Série B do Campeonato Brasileiro, Criciúma, claro, quer reencontrar o caminho da vitória. Depois do empate no meio da semana com o Botafogo de Ribeirão Preto, um empate sofrido no último lance do jogo, nos últimos segundos da partida, o Criciúma vinha vencendo por 1-0 e aí acabou sofrendo o empate. 1-1, voltou para Santa Catarina com 1 ponto na bagagem. Ainda conseguiu manter uma distância, né, do Juventude, tem 44 pontos, mas, claro, quer os 3 pontos amanhã contra o Fortaleza, para ficar numa situação bem mais confortável na ponta da tabela. Olha, para esse jogo, né, contra o Fortaleza, algumas questões para o técnico Eduardo Batista resolver. A boa notícia é que ele volta a contar com 4 jogadores titulares que cumpriram suspensão contra o Botafogo de Ribeirão Preto. Esse número pode diminuir para 3. Por quê? O zagueiro Luciano Castan, ele no jogo contra o Goiás, no fim de semana passado no Heriberto Wilson, se sentiu um incômodo na coxa. A informação foi passada pelo próprio Eduardo Batista na coletiva de imprensa, ou seja, esteve entregue ao longo dessa semana ao departamento médico, né? Recebeu o terceiro amarelo, ficou de fora do jogo da quarta-feira e neste momento ele ainda é dúvida para o confronto. Se o Luciano Castan não tiver condições de ir para o jogo, a tendência é que o jovem zagueiro Juan possa fazer essa função na zaga do Criciúma, Criciúma que joga com 3 zagueiros. Por que o Juan? Porque no jogo no meio da semana, o Bruno Alves, que foi quem substituiu o Luciano Castan, recebeu o terceiro amarelo, vai cumprir suspensão. Além do Bruno Alves, o Vagninho, atacante do Criciúma, peça coringa e fundamental no esquema do técnico Eduardo Batista, também recebeu o terceiro amarelo. Ele que fez o gol contra o Botafogo recebeu o terceiro amarelo, ou seja, os dois vão ser desfalques neste domingo por suspensão, ficam de fora dessa partida. O Criciúma que teve 2 treinamentos até esse jogo, né, treinou na sexta-feira à tarde, a reapresentação no CT Antônio Angeloni e finaliza a preparação neste sábado para a partida deste domingo às 18h30 no Heriberto Wilson. Passando para vocês, né, como que o Criciúma deve ir a campo com...

0: Fortaleza, Ayrton no gol, a zaga com Rodrigo, Luciano Castan, ainda é dúvida, e César Martins. Se o Luciano Castan não tiver condições, vai Juan na zaga, deve ir Juan. Na lateral direito, William Lepo volta de suspensão. No meio-campo, Eduardo, o Gui Lobo voltando de suspensão. E na lateral esquerda, a ala esquerda do Cristiúma, Marcelo Hermes. No ataque, Felipe Matheus, Cauê Santos na vaga do Vagninho e Rômulo Otero no ataque do Tricolor. Essa é a provável escalação do Cristiúma Tigre, que é o único time da Série B de 2026 invicto quando joga em casa, ou seja, tem esse jogo no Heriberto Wilson aí buscando mais uma vitória e se isolar na liderança da Série B. Essas são as principais informações do Criciúma e, claro, amanhã a gente vai acompanhar tudo do jogo. Até mais!
1: Valeu, Manu! Até mais! Muito obrigado pelas informações. Um baile completo sobre o Criciúma, adversário do Fortaleza de amanhã na Série B do Campeonato Brasileiro. E você viu aí nas imagens, né, torcedor? Quem tá nos acompanhando na TV Diário pôde ver aqui nas imagens alguns jogadores velhos conhecidos do futebol cearense que vão enfrentar o time do Ceará. Logo na escalação titular, você tem ali o Otero, aquele mesmo que jogou no Fortaleza, no setor ofensivo. Ele vai estar ao lado do Cauê, do Felipe Matheus, no comando do ataque. Meio campo com Guilobo, Eduardo, Marcelo Hermes na ala esquerda e William Lepo na ala direita. E a zaga formada por Luciano Castan, Rodrigo e César Martins. O goleiro é o Ayrton. Esse é o time do Criciúma para enfrentar amanhã a equipe do Fortaleza. Mas além do Otero, você tem também no elenco do time do Criciúma o atacante Nicolas, aquele mesmo que jogou no Ceará, depois passou pelo Goiás. Quem também está no Criciúma é o Romarinho. Romarinho, ex-Fortaleza, atacante, joga pelos lados do campo e tudo mais. Recentemente, o Criciúma contratou o Ronald Volante, que esteve no Fortaleza na época do Rogério Ceni, depois foi pro Vitória, tá no Juventude. E quem também tá lá é o Jean Irmer, volante, marcação, cara de pegada, intensidade, que jogou no Ceará recentemente também, também faz parte do elenco do Criciúma, elenco do Tigre. Então é um time com muitos nomes conhecidos aqui do futebol cearense, não só do Fortaleza como do Ceará também, e que é o único invicto em casa. Trazer para você aqui os detalhes da campanha do Criciúma. São 44 pontos com 12 vitórias, 8 empates e apenas 3 derrotas. Mas são 3 derrotas até aqui em 23 jogos. Esse Criciúma tá danado, viu? São 25 gols marcados e 15 gols sofridos. É o quarto melhor mandante da competição e a segunda melhor defesa. O Criciúma é um time pouco vazado, toma poucos gols, ainda mais jogando em seus domínios, ainda mais jogando diante do seu torcedor. Como eu falei, é o único time da Série B que ainda não perdeu jogando em casa. Está invicto, atuando lá no estádio Heriberto Ilse. É muito forte jogando lá diante da torcida. O time do Criciúma vai ser um dificultador a mais para o Fortaleza na partida de amanhã. Já falamos sobre Ceará, já falamos sobre Fortaleza, falamos também sobre Criciúma. Vamos falar com a galera? Vamos colocar o torcedor para falar? É você!

0: o Ceará já estiver totalmente rebaixado para a Série C, aí se esconde, sai fora.
1: O torcedor tá na bronca demais com o João Paulo, presidente do Ceará, não é de hoje. E olha que tem muitas críticas. É, claro, o torcedor ele acaba sendo muito passional em vários momentos, não é para perder a linha, para desrespeitar e tudo mais. Mas a crítica ela tem que ser feita. E de fato o Ceará tá passando por muitos problemas. O Antônio tá lá em Iguatu acompanhando a gente. Valeu, Antônio, um abraço para você. Tamo junto, tudo de bom. Obrigado pela mensagem. Maria.
2: Boa tarde, André Almeida.
1: Boa.
2: O Ceará vai vencer 2-0. 2-0-3.
1: Valeu, obrigado. Essa é a opinião do Gilberto, que está participando aqui com a gente.
3: Boa tarde, Silvina, aqui é o Ney. Silvina, toca para mim hoje, no dia que eu saio de casa, tá? Quero ouvir.
1: No dia que eu saí de casa, minha mãe me disse, filho, vem cá. Passou a mão em meus cabelos, olhou em meus olhos, começou a falar. Quem eu é não sou cantor? O Silvino, não. Quem mas é você pediu a música? Tá aí. É, tá aí. Você pediu a música, você não fica sem pedido aqui, tá bom? Silvino vem daqui a pouco, 1h com o Clube do Brega.
4: Boa tarde, Sérgio Parquelândia. Só e aí, Sérgio? Corroborando o que o rapaz falou aí sobre o João Paulo.
1: Opa.
4: Nada pessoal, ser humano João Paulo, mas a gestão dele realmente está deixando a desejar, né? Tudo bem, ano passado o Ceará caiu por circunstâncias que eu não, né, não gosto nem de comentar, que futebol é assim.
1: Pois é, é verdade, é isso mesmo. É, claro que respeitando a pessoa, respeitando o cidadão e tudo mais, mas a crítica tem que ser do ponto de vista profissional só. E do ponto de vista de gestão, claramente tem problemas.
5: Boa tarde, jogada.
1: Boa.
5: Meu amigo André...
1: Diga,
5: Fortaleza só vai subir se realmente ele começar de agora a ganhar seus jogos.
1: Precisa.
5: Porque se o Fortaleza se
1: três
5: classificar
1: empates seguidos,
5: em primeiro e segundo, ele sobe.
1: É isso mesmo.
5: Mas se ele se classificar entre os seis, do terceiro em diante, terceiro, quarto, quinto e sexto, aí é muito difícil.
1: E eu vou dizer um negócio pra você. Ele tem que ficar, se não der pra ficar em primeiro ou segundo, tem que ficar pelo menos em terceiro ou quarto. Porque terceiro e quarto jogam contra quinto e sexto, o terceiro contra o sexto, o quarto contra o quinto, respectivamente, com a vantagem de resultados equivalentes. O que é o resultado equivalente? Vamos supor que Fortaleza fique em terceiro. E quem é o sexto colocado hoje da tabela? Vou abrir aqui a tabela para falar. É o CRB. É o CRB, o sexto colocado. Acabou de entrar no G6. Vamos supor que Fortaleza fique em terceiro. É o cruzamento da Fortaleza e CRB. Aí o primeiro jogo lá, da CRB, 2-1. O segundo jogo aqui, da Fortaleza, 1-0. Fortaleza sobe. Ele joga pelos resultados equivalentes, entendeu? Dois empates, sobe o time melhor colocado. O time que terminar em quinto ou em sexto, ele vai precisar vencer pelo menos um dos outros jogos. E ele vai precisar estar na frente no saldo final, no saldo de gols e tudo mais. Então, quem passar em terceiro ou em quarto, vai ter ainda também essa vantagem de jogar pelos resultados iguais, pelos resultados equivalentes. Então, isso também faz a diferença no mata-mata. Não é a mesma coisa passar em terceiro, passar em quarto, do que passar em quinto ou do que passar em sexto, tá certo? Valeu, obrigado pela participação. Quem mandou mensagem aqui foi o Zé Guilherme. Um abraço, Zé Guilherme. É que tem que correr aqui, Zé Guilherme, porque senão a gente não consegue mandar todo mundo, viu? Mandar um áudio curtinho, a gente consegue participar.
6: Aí, Zé Almeida, boa tarde. Aqui tá falando o seu Moreira, André. Olha, desde o primeiro comandante, que foi o Moussa, já vem certo para derrubar o Ceará.
1: Desde o Moussa, que era o primeiro comandante, o negócio já não tava legal. É verdade, viu? Valeu.
7: André Almeida, aqui é Janaína, do Genibaú. Outra, deixa eu falar. Ceará é para cair mesmo, porque meu amigo, o presidente contrata um treinador que não deu certo no esporte. Vai pro Goiás, também não dá certo. E outra coisa, treinador que fica no jogo todinho segurando a mão, o queixo com a mão, não vai pagar nenhum, não, viu?
1: É, tá bronqueado aqui o torcedor com o técnico Daniel Paulista.
8: Fala, Brasinha, aqui é Bruno Tavares, sempre na escuta.
1: E aí, Bruno?
8: Amigão, para o jogo de amanhã.

0: ataque sem enfeitar, Autori, pelo amor de Deus. Vai ser o Wellington, Militello e PH.
1: E PH. Pronto. Foi o que a gente falou aqui. Foi o ataque que nós trouxemos aqui. Valeu, Bruno. Um abraço. Obrigado pela participação, meu amigo. Tamo junto, viu?
2: Boa tarde a todos.
1: Boa.
2: Rapaz, é isso mesmo. Não é bom vender, não. A gente não gosta, não. O torcedor não gosta, não. Mas é isso mesmo. Tem dinheiro. Não tem pra onde correr, não. É vender mesmo.
1: Pode. É vender. Mas tá vendendo barato, mas o negócio é esse. Poderia vender muito melhor. Aí é bronca. Vou já passar pela galera de novo. Paradinha rápida, intervalo aqui no Jogada Segundo Tempo, a gente volta já, não sai daí que a gente vai falar mais ainda sobre Fortaleza, vamos falar mais sobre o Ceará e a provável escalação do Alvinegro, trouxemos a provável escalação do Leão, daqui a pouco tem a provável escalação do Vozão, para enfrentar o time do Londrina, hoje no Castelão. Sai daí, voltamos já.

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1: Obrigado, Golden Boys. Estamos de volta com o nosso Jogada Segundo Tempo para falar de você, para falar para você sobre coisa boa, sobre oportunidade para você mudar de vida. Vamos falar de dinheiro, porque amanhã, Fábio. E Araújo, 58 milhões, dá pra tu? Tu é doido, homem. 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
0: Vou trazer o Daniel Farias, que está chegando com mais informações do time do Ceará e a provável escalação do Alvinegro para o duelo de logo mais contra o Londrina. Chega mais, Farias!
3: Alô, Farias!
4: Oi, André, voltando aqui no Jogada Primeiro Tempo, agora para trazer, como prometido, a provável escalação do Ceará para o jogo de hoje contra o Londrina na 24ª rodada da Série B do Brasileirão. Como a gente já antecipou, o Ceará tem desfalques importantes para essa partida, mas por outro lado vai ter retornos também. Por exemplo, o Enzo Ludovico, jogador que vinha chamando a atenção, marcou alguns gols nessa reta mais recente de Série B. Ele ficou de fora do jogo contra o Náutico por conta do protocolo de concussão. Foi substituído lá na partida contra o Cuiabá no último fim de semana, não pôde treinar nem atuar contra o Náutico, mas voltou aos treinamentos e deve ser, inclusive, titular no time do Ceará. Quem também deve retornar, mas esse, para o banco de reservas, é o meio atacante Vina. Ele avançou bem na sua recuperação daquele desconforto muscular, mas deve começar no banco de reservas, assim como o Lenny Lobato, novo reforço que já está regularizado. Mas deixa eu trazer para vocês a provável escalação do Ceará, com o Matheus Nogueira no gol, na lateral direita, Júlio César, a dupla de zaga com Luizão e Gabriel Silva, e na lateral esquerda, o Sávio. Meio de campo do Ceará deve ter Richardson, João Gabriel e Melk, e o setor de ataque, Enzo Ludovico, Nico Ferreira e Luca. Então, repetindo na rapidinha, Matheus Nogueira, Júlio César, Luizão, Gabriel Silva e Sávio, Richardson, João Gabriel e Melk, Enzo Ludovico, Nico Ferreira e Luca. É a provável escalação, foi assim que o técnico Daniel Paulista encerrou os treinamentos com essa equipe titular sendo levada a campo. Deve ser o que a gente deve ver hoje à noite na Arena Castelão. Quero saber a sua opinião, André, e também de todo mundo que está acompanhando. É o melhor time que o Ceará tem à disposição para essa partida? Um abraço e até a próxima.
0: Valeu, Daniel Farias, um abraço. Obrigado pelas informações sobre o time do Ceará. E eu respondo a você. Se é o melhor time, cara, é muito difícil falar isso sobre o Ceará hoje, né? É muito difícil, porque o time que entra nunca é o melhor, pô. Nunca dá conta do recado. Mas aí você imagina as outras opções. No ataque, se não é o Luca, é o Renzo Lopes. Perdeu um gol contra o Náutico, inacreditável. Lateral esquerdo, Sávio. Chegou quebrando a bola. A outra

opção é o Sanches, mas o Sanches era reserva do Fernando e agora é reserva do Sávio. Não dá pra confiar também, né? Então, é problema, cara. É problema. Aí você tem pelo menos o retorno do João Gabriel no meio de campo. Você tem ali o Melk voltando à titularidade. Mas aí no ataque, Nico Ferreira de um lado, beleza. É uma opção. Mas você tem do outro lado outro problema. Tem uma escalação do Ceará aí, a provável escalação, né, do Ceará aí pra mostrar pra você. Mas você tem do outro lado problema também. É o Enzo, o garoto que tá voltando agora. Semana passada sofreu, foi uma concussão. Ficou fora do jogo. Aí já deve voltar como titular. Ficou fora do jogo contra o Náutico. Já deve voltar como titular porque os outros não dão conta do recado. Então o Ceará vai muito mais nessa de quem tá disponível do que propriamente de escolher, de optar. Então é difícil, é puxar. Tá difícil pro time do Ceará. Mas vai precisar encontrar um jeito de dar uma virada, de conseguir vencer o Londrina. Londrina, que tem... Nós temos aqui também o provável time do Londrina para você. Tem a provável escalação com Maurício Kozlinski no gol, Leonardo na lateral direita, dupla de zaga com Gabriel Lacerda, que é ele mesmo, ele será, e Heron. O Iago Lincoln vai pela esquerda. Meio de campo com Lucas Marques, João Tavares e o João Vitor como meia. E no ataque, pelo lado direito, tem o Vitinho. Pelo lado esquerdo tem o Paulinho Mocelin e o William Potker, centroavante, no comando do ataque. Essa é a provável escalação do time do Londrina para encarar o Ceará. E nós trouxemos antes o desempenho do Criciúma. Se liga também no desempenho do Londrina nessa Série B. São 21 pontos, com 5 vitórias, 6 empates e 12 derrotas. Se o Criciúma tem só 3 derrotas, agora são 12 na conta do Londrina. 28 gols marcados, 34 gols sofridos. O Londrina fez 28, sofreu 34. É a terceira pior defesa. Terceira pior defesa da Série B do Campeonato Brasileiro. Time muito vazado. Time que toma muito gol. E é o quarto pior visitante. Um time que fora de casa vai muito mal. E um outro dado sobre o Londrina, outra estatística. É o terceiro time com menor média de posse de bola na Série B. Então é um time que não consegue ter muita bola, não consegue trocar muitos passes, não faz um jogo muito construído, não faz um jogo muito apoiado. É um time que tenta jogar mais no contra-ataque, joga mais no jogo direto e que acaba tendo dificuldade quando precisa propor jogo. É esse Londrina que será adversário do Ceará hoje, 6 horas. E eu vou dizer, o Ceará tem obrigação de ganhar o jogo. Eu sei que a palavra obrigação, ela acaba muitas vezes sendo assim mais pesada, mais incisiva. Mas o Ceará tem a obrigação de ganhar do Londrina. Se ele quer ainda brigar por alguma coisa na Série B, ele precisa ganhar o jogo de hoje. Perdeu pro Cuiabá, perdeu pro Náutico, jogou nada nessas duas ocasiões, precisa vencer o Londrina. E no caso do Fortaleza, precisa vencer fora de casa. Criciúma é parada difícil, é parada complicadíssima. Todo time que vai jogar lá contra o Criciúma enfrenta dificuldades. Mas o Fortaleza também, para um time que quer brigar pelo acesso direto, principalmente, precisa vencer fora de casa. Precisa pontuar fora de casa. Então, jogo de amanhã, confronto direto, também precisa ser de pontuação para o tricolor. Repetindo para você a nossa agenda. Hoje, 5 horas da tarde, começa a transmissão para Ceará e Londrina, aqui na Verdinha e também no @jogadasvm. Narração de Liu Egois, comentários de Alexandre Mota, reportagens de Daniel Farias. E amanhã, 6:30 da noite, a bola rola para Fortaleza e Criciúma. Criciúma e Fortaleza, o jogo é fora de casa. A nossa transmissão começa 6 horas. 6 horas, a gente inicia a transmissão aqui na Verdinha FM 92.5 e também no @jogadasvm, com narração de Breno Rebouças, comentários de Wilton Bezerra e reportagens de Daniel Farias. Fabiano, deu nosso tempo, passou a voar ligeiro bala, deu nem pra suar, meu amigo. Rapaz, dia de sábado, é uma alegria. Que

alegria começar o Sabadão aqui com você. Teve muita informação, passamos pela galera, foi tanta mensagem. Gente, você me desculpa. Você vai me desculpando, não deu para passar por todas as mensagens aqui, porque é muita mensagem. É muita gente participando do nosso programa e eu tentei participar pelo que deu aqui, tá, gente? Você me desculpa aí, mas ó, segunda-feira, 5 horas da tarde, temos encontro marcado no Jogada Segundo Tempo. E eu espero você. Vem também pro Jogada Segundo Tempo, segunda-feira, 5 horas. E aí você acompanha o nosso programa, manda mensagem e aí vai ganhar alô também no Jogada Segundo Tempo, tá bom? Repercutindo a rodada, repercutindo o final de semana e torcendo para que tenhamos bons resultados para o futebol cearense. Valeu, gente! Bom final de semana, bom sábado, bom domingo. Obrigado pela companhia, pela audiência, pela presença. Valeu demais, Fabiano. Alô, Assunça! Tamo junto, Assunção! Obrigado a todo o time que esteve lá em cima fazendo jogada com a gente. Ao Eli Gomes, o churrasco, ao Adriano, ao Moraes, ao Araújo, a todo mundo que fez o programa nesse sabadão. Valeu, gente, bom final de semana, que seja um final de semana abençoado. Segunda-feira, 5 horas da tarde, a gente se encontra no Jogada Segundo Tempo. Cheiro, bom fim de semana, tchau.

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0: Assunção, vai melhorar, tenha fé em Deus. É. Pois é. Boa tarde, meus queridos amigos, ouvintes da Verdinha. Tarde ensolarada de sábado. Sábado assim, animado, sábado em alto astral. E nós estamos aqui para melhorar esse alto astral mais ainda, viu? Para quem gosta de praia, você vai lá e já sai bem tostadinho, bem salgadinho. Que hoje o negócio tá sério, não? Pois é. Aí chega em casa, é só sair e comer. Pronto. Tô falando do peixe, mas da praia que você vai pegar uma hora dessa. Ei, trabalho pesado da muzenga. O negócio tá sério, viu? A temperatura tá de quanto, Assunção? Bota aquele rapaz aí da voz bonita pra gente ouvir a temperatura. Cadê?
1: 31 graus.
0: Eita, viu? Tá. Isso é a temperatura externa, né? Porque aqui não tá nem 22. Assunção tá ali na técnica. Você tá aí que vai usar o nosso WhatsApp, só mande áudio.
2: Mande áudio.
0: Pois é, não manda escrito não, porque hoje que funciona é só o nosso áudio. Abraçar você de leste a sul, não, norte a sul, leste a oeste, do Cariri ao Icapuí, da praia ao Sestão, todo mundo se ligando aqui na melhor programação de brega do Brasil. Chegando a música com você, Assunção.

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0: sim. São 13 horas e mais 20 minutos, uma da tarde e mais 20 minutos. 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É muita coisa, viu? Eu vi aí o Ibope, viu? Você não viu, não? Eu mostrei, não? É também, graças a Deus. Pois bem, aí na região norte, lá em Sobral, você nos escuta. Sobral e em torno, né? Aquela região toda ali de Sobral, região norte. Aí é 103.7. Aproveitando o pessoal daí de Sobral, já abraço o pessoal daí de Massapê, pessoal de Paguaçu, Mirim. Quem tá mandando um abraço pra vocês é o meu amigo João do Bar dos Papudim. Fazia umas 3 semanas que eu não ia lá, mas fui lá hoje, viu? Pois bem, já tava igual a Arapuá em Caruço de Manga. Já tava cheio de papudim lá, tinha bem uns 4 ou 7. Rapaz, manda um alô pra minha turma, ele disse, ó. Lá de Paguaçu, Mirim, o Zé Catoto e a Fátima. Zé Gonzaga e a Lúcia. Maria Helena e o Antônio. Eliseuda e o Percossi, toda essa turma que escuta o brega, lá audiência total, tá bom. Lá na região sul é 107.7, lá Cariri, Verdes Mares Cariri. Estamos aí com vocês. E aqui, o pessoal tá mandando mensagem, a gente bota o povo pra falar, bora ouvir o que é que o pessoal tá querendo. Alô, boa tarde!
1: Olá, as estrelinhas da Verdinha!
0: Olha!
1: Silvino Neves!
0: Apareceu!
1: Augusto Assunção! Acha aí pra mim.
0: Acha, Assunção.
1: A música A Capa de Revista com Amado Batista. Silvino Neves, eu sou tão tua fã.
0: É mesmo, é?
1: Que te escuta até no Forró da Verdinha de madrugada domingo.
0: É mesmo, é?
1: E você é parente dos meus parentes, Silvino Neves. Não é uma boja. Estou aqui no Parque Genibaú.
2: Boa tarde, Silvino. Sou Nonato, banharinho. Gostaria de ouvir Carmen Silva. Adeus, solidão. Pereço para o meu amigo que mora na Torre Argentina, Tenente Oste.
3: Boa tarde, meu amigo Silvino Neves. Aqui quem fala é o Fontenelle, do Sítio Guarda.

0: aí, rapaz.
1: Silvino, eu gostaria de ouvir, nesse sábado maravilhoso, Zé Ribeiro, Coração Manhoso. Oferecer para todos os amigos aqui de Aquiraz, o nosso amigo Augusto Assunção, rapaz. Augusto é de longas histórias. Semana, Augusto, ele tá aí trabalhando do teu lado. E a gente vendo aqui um álbum de uma foto e me lembrei. Nosso saudoso Beto Fernandes, a foto que a gente tem no estúdio da Beira Capital, Augusto.
0: Ixi.
1: Aquele abraço, Fontenelle de Aquiraz, para todos os amigos.
0: Faz uns 100 anos, né? Em 100 anos. Sinto
2: boa
0: guarda,
2: tarde,
0: Aquiraz.
2: Silvinho, tudo bem?
0: Tudo bem.
2: Sou a Marilene aqui de São Paulo. Semana passada eu te pedi uma música, a música do Odair José, Sua Cartinha. Você falou meu nome, mas não tocou a minha música. Dá pra você tocar hoje, por gentileza? Abraço.
0: Aí, Assunção, dá pra tocar, rapaz? Uma educação dessa, viu? Oi.
3: Boa tarde, Silvio Neves. Aqui é o Valdemir, do Bairro 23. Tô ligando pro teu programão, Clássico do Brega. Pra te pedir uma música aí com o Genival Santos.
0: Qual?
3: O nome da música é Crucificado do Amor. Muito obrigado, Silvio Neves, pela atenção de vocês na Rádio Verdes Mares.
0: Tá valendo. Mais um? Ou já foi?
4: Pelo amor de Jesus Cristo.
0: Que é isso aí, mano? Jesus. Já foi, né, Assunção? Tem mais um?
5: Fala, Fortaleza.
0: Ah?
5: Fala, Silvio Neves.
0: Tô falando.
5: Boa tarde.
0: O Arcanjo Miguel da Moderna.
5: Aqui quem fala é o amigo Arcanjo Bezerra, Moderna Citânia.
0: Sim, Pernambuco.
5: Jorginho Vivaldi Soriano. Perfume de Gardênia. Lagoa da Areia e Bimirim, Pernambuco, 1973.
0: Certo.
5: Música inspiradora é de Vânia Damião. Alô, Poço do Boi. Alô, Ibimirim. E o termômetro resiste é 31 graus centígrados.
0: A mesma?
5: Continuo sendo esquizofrênico, diabético, hipertenso.
0: Sabe.
5: Só não sou esclerosado, velho.
0: Só. Aí com isso tu só falta alguém dar o caixão e enterrar. Se você quiser, se me dá o buraco por irmão, eu enterro meu pedaço. Dá certo assim, Assunção? Alô, boa tarde.
6: Silvino Gomes.
0: Silvino Gomes?
6: Ou melhor, Silvino Neves.
0: Neves, homem.
6: Por gentileza, mano, toca pra gente aí, pro Brasilzão todo, o Amado Batista, Folha Seca, Belo de Cuiabá, Mato Grosso. Obrigado, Silvino.
0: Ixi, Cuiabá, Mato Grosso. Aí já foi? Pronto. E agora, Assunção? Música.

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0: pode amar, mas amar demais, demais não. Porque quando você ama demais, você se esquece de si. Tem que amar na medida, viu? Porque se o amor virar paixão, acaba se lasca todo no primeiro ao quinto. Já dizia Bertolt Brecht. Não, foi Bertolt Brecht. É, a paixão é a doença 2P, perigosa e passageira, viu? A paixão, ela é passageira. Agora, o amor é duradouro. É, eu tenho um amigo que era apaixonado, tinha paixão. Quando a paixão passa, mas rapaz, eu era muito abestado. Mas agora que eu fui ver, rapaz, não dá certo não, e tal. A pessoa não tem nada a ver, era outra pessoa quando eu me apaixonei. É, principalmente se passar algum tempo, quando você vê a pessoa. Aí só me lembro daquela música dos Nonatos, né? Metamorfose. A pessoa se apaixona, passa 2 anos sem ver a pessoa envelheceu 10. Vala-me, olha só a sucata que tá hoje em dia. Eu tô dizendo dos dois lados, não é só do lado de mulher não, do lado do homem também, viu? Pois bem, o que é Bandeira? Fala, Bandeira!
1: Me apontou, me seguei. Detesta.
0: Aí, ó.
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0: Ah, é? Quem nunca mais, ó, tá vendo?
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0: Tá vendo aí? Quem tivesse. Quem se
1: gosta?
0: Não gosta mais, ó.

0: É, porque o pessoal diz que homem é igual a lata. Uma chuta, outra vem e cata. Aí quando você volta pra catar, aí não tá, não, não encontra mais, né? Aí tenta que esquece. Mulher, eu já não digo assim, mas o pessoal diz que mulher é igual a pau de porteiro. Uma vai e vem milheiras, olha. As coisas é besta do interior que a negada dizia. Pois bem, e tem aquela história também, a fila anda, né? Pois são 13 horas e mais 47 minutos, 1 da tarde mais 47, é o nosso programa clássico do Brega na Verdinha. Você só escuta esse programa uma vez na semana, só no sábado, viu? Tá cheio de brega por aí, mas esse aqui é que é o verdadeiro, o original, que tem Augusto Assunção, que tem os ouvintes, tem Silvino Neves, tem as músicas, que a gente lhe atenda ao vivo e a cores para todo o Brasil e pronto. É, não, rapaz, não entregue não. Não entregue não. Abraçar o meu amigo Chico Abreu aí no São Luís do Curu, a Imaculada Abreu, Padre Luiz Herdegildo. Aí na volta a gente passa por Calcaia, abraça o nosso amigo Neurami Amorim e o Naomi Amorim também. O meu amigo Paulo de Tarso e ainda o Padre Tula. Essa galera boa de Calcaia, terra boa. Viu? E agora tá na hora do pessoal. 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Alô, boa tarde. Ai, não, não é aqui não, Sansão. Eu rei pegando o negócio errado aqui, tu me avisa, mãe. Aqui!
1: Queria ouvir a música Tchau, Tchau, Amor, com Ivan Petra.
0: Aham.
1: Uhum. Rosa Noite do Cariré.
0: O filho dele já gravou.
1: Conta aí pra dona Yolanda.
0: Ivanildo Petra.
1: E a dona Auxiliadora.
0: Certo.
1: As grandes enfermeiras do Cariré estão escutando lá, viu?
0: Sim, meio triste, né?
1: Valeu, meu irmão.
0: Valeu.
1: Um abraço. Também bota pro Elias, taxista, um Anselmo e um Anel no bar.
0: Certo.
1: Rocha.
0: Você que manda, meu filho.
2: Boa tarde, Silvio Neves.
0: Boa
2: tarde, meu amigo. Boa tarde, Silvio Neves. Boa tarde, meu amigo.
0: Boa.
2: Boa tarde, Verde Mari.
0: Boa.
2: Verdinha, muito boa.
0: Olha aí.
2: Pô, esse grande programa clássico do Brega. Raimundo aqui na Lagoa Seca, Silvio Neves. Silvio Neves, eu quero lhe pedir uma música, aquela sua.
0: Lagoa Seca é Juazeiro.
2: Aquela Conselho de Amigo. Mandar pra
0: é do
2: mim,
0: Jorge Lan, só faz participar.
2: Para todos os ouvintes e para você também. Silvio Neves, tenha uma boa tarde. Que Deus abençoe você.
0: Lagoa Seca é colada aí com o Pirajá, no Juazeiro. Oi.
3: Alô, meu amigo Silvino Neves. Meu amigo, coloca aí a música A Rua.

0: que você morava? Que
1: Gilberto Lemos.
0: João Batista de Maranguá, por favor.
1: Tá bom. Aqui é mensagem digitada, Silvino Neves, todos os amigos do Clássico do Brega. Todos os sábados escuto o Clássico do Brega com Silvino Neves. O Valtim, do bairro Vicente Pinzon. Sou fã do Roberto Carlos, das músicas da Jovem Guarda. E também a música Brega. Um ótimo sábado a todos vocês dessa grande rádio Verdinha. Meu conterrâneo, meu amigo, meu parente, Sávio Macedo, lá na Carnaúba. Ali Carnaúba é Missão Velha, né, o Sávio? Estou debaixo do meu pé de trapear. Que o trapear tem uma sombra boa, uma sombra fresca. Aí depois do almoço ele arma a rede lá, aí pronto. Aí fica com a vida que pediu a Deus. Fica só encangando bufo num cordão, quer nem saber pra nada. E hoje à noite em Clube do Brega, especial de Valdir Soriano e Genival Santos. E agora, música pra vocês. Não? Ah, não, tem mais gente. É, Assunção, eu tô ficando assim meio... cantor Sérgio Reis, música A Mentira Que Você Ouviu. Oxi, tem essa música? Até aqui. Oi.
2: Boa tarde, Silvino Neves.
1: Boa tarde.
2: Meu amigo, eu gostaria de ouvir a música Galeria do Amor. Só que Rodolfo
1: da Galeria do Amor é assim. Muita
2: Valeu,
1: gente,
2: boa tarde.
1: À procura de gente.
3: Nossa, pra alguma gostoso de ouvir. Silvino, eu tô Souza da Barra do Ceará.
1: Souza, diga.
3: Hoje é rodada musical diferente. Bartô Galeno, Essa Cidade de uma Serra, sem você.
1: É?
3: Silvino Neves, Bartô Galeno de novo.
1: Olha só.
4: Boa tarde, Silvino Neves.
1: Boa.
4: O Carpanel Lucas aqui, diretamente aqui da Praça do Zé, daqui do Ponto dos Mototáxis.
1: Aí.
4: Silvino manda a letra dos Mototáxis aí. Chamei pro Camista Pedro. Toca a música aí quando chegar amanhã, Leonardo Sullivan.
1: Tá certo. Um abraço a todos os mototaxistas e motoristas aí do Eusébio, do Aquiraz, de Pindoretama, de Cascavel, do Pratiús. De todo canto aí, tá bom? Agora tá na hora da música, né, Assunção? Manda então.

0: Obrigado, meu amigo Silvino Neves, pelos teus conselhos de amigo. Precisava muito desabafar com você.
1: De nada, meu amigo Jorge Lã. Olha, amigo é pra essas coisas. E precisando,

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Guarani Bonita, viu? É interessante essa música, não sei qual foi que ela foi gravada, mas ela não fez sucesso. É, o Newton César fez sucesso com Férias na Índia, né? A Namorada que Sonhei, é, Índia, hein? Amor, Amor, Amor. O Newton César fez muito sucesso, mas é, espere um pouco, um pouquinho mais, mas essa música Coração de Joelhos, eu tenho 40 e tantos anos de brega, aí foi um ouvinte lá da Paraíba que me pediu essa música, de Coração, não é o nome dele, rapaz? Não é o Arcanjo Miguel, não. O Araújo, que é fã do Newton César. Eu, Coração de Joelho, procurei, encontrei. E olha o sentido.

aí pra quem tá numa peinha de nada, viu? Aí acaba de se lascar todinho. É o nosso programa Clássicos do Brega, 14 horas e mais 14 minutos, ó, 14:14. Se eu fosse você, Assunção, eu jogava essa milhar, 14:14, era capaz de tu pegar no bicho, viu? É, tu sempre pega no bicho ou dificilmente? Tu não joga, né? Eu não pego assim porque eu não jogo, né? Aí eu nunca ganhei, mas nem vou ganhar. Eu tenho certeza que eu nunca vou ganhar na Loto, nem na Mega Sena.

0: Não joga, como é que eu vou pegar? Pois é. Olha só, rapaz, quem tá escutando a gente, rapaz. A minha prima Nira lá na Timbaúba. Bairro bom, viu? A Timbaúba é um bairro grande, lá tem o Parque Ecológico. Vem desde lá de perto de Barbalha. Vai até perto ali do Sítio Caraz de Umari, Viados. Porque é um riacho que tem, é um córrego, é um rio, né? Aí, ali pra quem tá no Juazeiro já sabe onde é, mas quem não conhece Juazeiro é no caminho do aeroporto. Você passa por cima do riacho Timbaúba e tem o rio Timbaúba também. A minha prima Ré mora lá há mais de 150 anos. Ela tá lá, tá mandando alô pra Rejane, né? A do João Paulo I. A Irene, sua amiga, né? Na Pá de Biapino, é a rua. E ainda seu esposo, que é o Zé, e a sua filha Camila. A Camila tem o nome da nossa avó. Pois é, eu já que tô aí no Juazeiro, na Timbaúba, vamos abraçar o pessoal daí do Tiradentes, pessoal do Parque São Geraldo, da turma do aeroporto, bairro São Francisco, Lagoa Seca, Pirajá, Limoeiro, que tem a frente da paróquia, o Padre Adelino. Padre Adelino é o vigário geral, é o segundo bispo. Quando o bispo não pode ir para as comemorações, para os cantos, aí ele que vai. O vigário geral, ele é o substituto. Padre Adelino, radialista, caba bom, bem preparado, e é nosso ouvinte. E ele é pároco lá da paróquia de Limoeira, mais de... É, quando ele me disse que tinha 28 anos de paroquiato, ele já está com 2 anos, então ele tem 30 anos de paróquia. Né? Antigamente chamava-se vigário. Mas aí, por causa daquele negócio do conto do vigário, aí tiraram esse nome de vigário, né? É, o chefe agora é o pároco. Pois é. Ei, Juazeiro, saudade de vocês, o pessoal da Rua do Horto, a turma do Salgadinho. O meu primo aí na Praça Cônego Climério, aí pertinho do Socorro, e tem o Zequinha e a Sila Braz. Um abraço. Vamos ali agora falar com o povo. Hora dessa, Tave Maria, tem mais de 30 pessoas na fila para falar aqui. Mais em cima, né, Assunção? Tem gente até do exterior. Tá nesse bloco? Alô, boa tarde.
1: Boa tarde, Vinés. Aqui é a sede do Miá, Nova Friburgo, Rio de Janeiro. Queria pedir a música Só Lembranças com
0: Bartô Galeno.
1: Quero fazer a Maria para todos aí da rádio. Te agradeço, obrigado, boa tarde.
0: Ainda tem um canarinho.
2: Boa tarde, Vinés.
0: Boa.
2: É Ado Lima, de Codó, Maranhão.
0: Codó.
2: Bota pra mim aí, Diana. Esta noite eu digo não.
0: Codó é a terra do Bita Barão.
3: Boa tarde, Vinebe. Aqui é o Paulo, no Parque Potira, Calcaia.
0: Se fala.
3: Eu gostaria de ouvir uma música com o Oswaldo Oliveira, Ninguém Segura na Sua Mão. E queria oferecer para um do meu neto que está aniversariando hoje. E oferecer para todos os ouvintes que estão ligados aqui na Verdes Mares. Silvino,
0: oi.
3: Muito obrigado e que Deus te abençoe.
0: Eu que agradeço tarde. Pela sua audiência, rapaz.
4: Boa oi. Tarde, Silvino Neves.
0: Boa.
4: Que é o Boca e Souza.
0: Lá vem.
4: O macumbeiro do Genibaú.
0: Sua macumba.
4: Queria pedir uma música do. Queria pedir a música do. Amado. Qualquer do Amado Batista.
0: Ah.
4: Eu queria oferecer pro.
0: Aos apelidos, apelidos.
4: Finado Grandão, Sovaco de Gambá. O Buiô. O Buiô. O Pé de Kenga. O Panelada.
0: Ei, panelão, o Macumbeiro. Os Espíritos.
4: Beto Manico do Parque.
0: Tá deixando ele esquecido.
4: E todos que estão na escuta. Bota aí, Silvinho Neves. Qualquer música do Amado Batista. A Boca em Souza. Cuida.
0: Esse macumbeiro aí parece que ele tá assim meio carregado. A Marafa não fez muito sucesso. O Pito não funcionou direito. A Espumante tava vencida, né? E as bandeiras não chegaram as bandeiras não chegaram no prato, né? Os pernas de calço e rabo de saia não apareceram. Alô!
5: Boa tarde, Silvinho.
0: Boa tarde.
5: Ei, Silvinho, aqui agora de Juazeiro.
0: É?
5: São Romeirão. Silvinho, eu gostaria de ouvir a música Lindo Mar Castilho, se eu pudesse. Para oferecer para você, para todos os ouvintes, para me curtir, viu, Silvinho? Gosto muito dessa música. Passa mesmo, Silvinho, essa música,
0: vou
5: viu?
0: Passar.
5: Tô te ouvindo, viu?
0: Tá bom.
5: Boa tarde, Silvinho.
0: Lembrança a todo o pessoal daí do Romeirão.
5: Tchau, Silvinho.
0: O Romeirão fica dentro do Pirajá.

0: Alô?
1: Neves, meu amigo, boa tarde. Que é o Estélio João de Três. Gostaria de ouvir aquela com o Luiz Carlos Magno. Por favor, valeu, Silvino. Um abraço.
2: Tudo só de valeu, bom. Só valeu. Oi.
3: Boa tarde, Silvino. Boa. É Sirlane de Farias Brito. Queria pedir a música.
2: Farias Brito.
3: Zé Orlando, eu tenho pena de você.
2: Uhum.
3: Ofereceu os amigos aqui, o Cláudio Henrique, Doutor Orleans, Leandro, Jara Eletricista e nosso churrasqueiro Inácio.
2: Certo, naquele dia eu falei, foi sábado passado, né? Aí Farias Brito, aí eu falei no nome do meu sobrinho, afim, né? Que é o capitão Irã Bento, ele tá na reserva, capitão da marinha, capitão de fragatas, e tem a fazenda aí na descida do Crato, quem vem de Farias Brito lá na ponta da serra. Aí quando eu terminei o programa foi que ele ligou pra rapaz, tava ouvindo, mandou um alô pro João Paulo aqui, nosso mestre pedreiro, tá? Pessoal daí da Lagoa Rasa, da Ponta da Serra, capitão Irã Bento, toda a sua turma, sua vaqueirama, povo todo, e receba o nosso abraço, viu? Pois é, e agora...

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0: Chicão. Chicão já tá lá em cima da Serra da Buretama, ouvindo a gente, já tá tomando um vinzinho, né? Fizeram lá um, puxaram a laje, os negócios, e o Chicão botou aqui o alô, rapaz, eu nem ouvi, mas ele gravou aqui a mensagem. Chicão é o pedreiro de responsabilidade. Pensa um pedreiro bom, viu, Assunção? Você contrata ele, é bom que ele faz tudo, viu? É parte elétrica, hidráulica, ele pinta, borda, ele solda, ele emenda, se faltar ele completa, se passar ele corta. É o Chicão. Chicão, arruma as malas, Chicão. E na primeira semana de setembro, vamos lá pra Juazeiro terminar a obra que você começou, viu? Aqui o Chicão. Fala, Chicão!
1: Aí, seu Silvinho, vai estar aqui em cima da serra. Mandei um prédio aqui pra nós. Aí nós estamos aqui tomando uma.
0: Vixe, peraí, eu acelerei aqui, botar do comecinho.
1: Aí, seu Silvinho, nós estamos aqui em cima da serra. Mandei um prédio pra nós. Aí nós estamos aqui tomando uma. Aí eu pedi o vinho aqui, qual é o prédio que eles querem? Qual é o prédio aí, Manicão? Aí eu pego aí, João.
0: Tá zoada lá.
1: Manda qualquer um prego aí, Silvinho, né? Nós estamos aqui, ó. Depois, se nós puxamos um cimento aí, manda aí qualquer um prego pra nós aí. Tamo de vermelho mesmo, ó. Eita, tamo de vermelho.
0: Sabe, tu sabe o que é puxar cimento, não sabe, ô Sansão? Sabe o que é puxar o cimento? O que é? Hein? É o piso, puxar o piso, tal. São 14 horas e mais 45 minutos. Alô, doutor Paulo Quezada, um dos maiores advogados do Brasil. Doutor Paulo Quezada, pai, tá na escuta do programa, gente boa. Doutora Nail também. Doutor Fernando. O Braguinha passou aqui um áudio, viu, Assunção? Depois eu vou lhe mostrar aqui o áudio que o Braguinha passou. Geraldo, cadê Geraldo Amans? Geraldo me convidando pra cantoria, tá aqui. Cadê aqui? Ah, sim, a cantoria. Próxima quinta-feira, dia 27, a partir das 7 da noite, aí no Café Java. Esse café é histórico, né? Igual o Café Nice lá no Rio de Janeiro e outros cafés por aí afora.

0: Fiquei sabendo que era o café onde o Quintino Cunha frequentava. Pois é, então foi feita uma réplica ali ao lado da Academia Cearense de Letras, ali na Praça dos Leões, tá certo? A cantoria com Ismael Pereira e Cícero Cosme. O pessoal tá todo convidado, viu? O Geraldo Amans que vai coordenar e eu vou declamar uns versos lá. Olha aí a pauta da noite. Exposição de cordel com o poeta Paulo de Tarso, declamação com Silvino Neves, coordenação de acadêmica, poeta Geraldo Amâncio e local Palácio da Luz, sede da Academia Cearense de Letra. Tá bom, estacionamento grátis aí pela Rua Sena Madureira. Bora lá, doutor Paulo Quezado, o senhor gosta da cultura popular e os cantadores são seus conterrâneos, é o Ismael Pereira e o Cícero Cosme. Com certeza o Arlindo vai estar lá com a sua máquina fotográfica registrando tudo. Pois bem, quem aqui, rapaz, tá faltando os alunos, meu amigo Lourival Tavares aqui em Itaitinga e a sua turma, o Maturi, o Jota Costa e o Júlio César. Lá pras bandas de... Qual foi aqui? Eu tô louco, eu anotei aqui, vixe, tá aqui. Misturei, foi tudo, os papéis estão tudo misturados. Já falei na minha primaneira e tá, tal. Vamos ver aqui o pessoal que tá mandando mensagem. Não, para de mandar mensagem aqui. Fala, meu Deus. Alô, boa tarde.
1: Boa tarde, Sr. Neves. Eu sou o Décio e eu moro aqui em Riachão, município de Itaitinga.
0: Opa, acabei de falar. Sr.
1: Neves, eu queria ouvir com Barton Galeno. Só lembranças.
0: Certo.
1: Valeu e uma boa tarde.
0: Só valeu, mais um.
2: Boa tarde, Sr. Neves. Aqui é Nonato do Jardim das Oliveiras. Tô aqui no trabalho, trabalhando mais meu amigo Matheus. Bota aí qualquer um do Barton Galeno. Valeu.
0: Valeu. Outro.
3: Boa tarde, Silvino Neves, rapaz. É uma honra estar conversando com você.
0: A honra é minha.
3: Silvino, aqui é o Ed Gleis, da cidade de Morrinhos, Ceará.
0: Sei.
3: Silvinho, eu gostaria de pedir a moça com Maurício Reis, Lenço Manchado. Só para oferecer para toda a rapaziada de Morrinhos.
0: Uhum.
3: E outra coisa, Silvino Neves, você sabe o significado de... Este bicho parece um trator.
0: Um trator? Sei não.
4: Boa tarde, meu amigo Silvino Neves.
0: É o Chacrinha.
4: Um alô para todos os seus ouvintes.
0: Ele é mala.
4: Meu amigo.
0: Gente boa.
4: Silvino, toque a música Metamorfose. Com você mesmo, Silvino Neves.
0: Aí vem.
4: Aí mande aí para o nosso amigo Adalto, nosso amigo Evandro Moreno, nosso amigo Chiquinho, nosso amigo Erival Sobral e o nosso amigo doutor Paulo Quezado. E também para toda a turma lá do Novo Iguaçu, meu genro dele, de toda a turma lá.
0: Certo. Valeu, Chacras.
5: Boa tarde, Silvinho Neves.
0: Boa tarde.
5: Silvinho Neves, bota aí pra mim a música do Valdir Soriano, A Boate Azul, aqui é a Rosa do Guajiru. Muito obrigada.
0: De nada, Rosa.
5: Boa tarde.
0: Boa tarde. Mais outra Assunção.
6: Olá, boa tarde, Silvino Neves.
0: Uma Monte de Horizonte.
6: É de Horizonte.
0: Vai pedir a beleza da Rosa.
6: Pra mim aí, saudade de Rosa.
0: É saudade de Rosa.
6: Oferecer especialmente pra minha mãe.
0: Mas tem Rosa no meio.
6: Que hoje está aqui com a gente, Horizonte, veio visitar.
0: Sei.
6: Minha família, Fortaleza, meus tios. Todos ligadinhos no seu programa, viu, amigo? Todos os sábados. Um abraço.
0: É o bichinho chorando aí.
5: Boa tarde, Silvino. Que era a música Mundo Cão, Genival Santos, oferecer. Pra minha mãe, pá. Carrei plantão.
0: Tá certo. Só. Manda, Assunção.

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0: horas e mais 6 minutos, hein? 14 não, 15. Só por causa de uma hora, mas vai fazer confusão por causa de uma hora. 3 e mais 6, não, 7, 8 agora, a hora mudou. E o Chicão tá com a sua turma lá na Serra da Buretama e tão pedindo a música do garçom com o Reginaldo Rossi. Depois que puxaram o pista, todo mundo lá comemorando, né? Pois é, a serra, frio, a nega fica lá só queimando o dente, tal e tal e tal. E aí é programa do Clube do Brega da TV Diário amanhã, meio-dia, tem que lembrar vocês. A reprise do Clube do Brega da TV Diário é na quinta-feira, às 9h30 da noite. E hoje à noite ainda, Clube do Brega especial. Ah, o futebol que hora é? Qual, Assunção? Ah, termina cedo. Aí pra vocês aí, Chicão, aí, ó.
1: Aqui, nessa mesa de bar, você já cansou de escutar.
0: Daqui a pouco você bota a música todinha, viu? Eles querem ouvir a toda. Pois é, como eu ia dizendo, hoje à noite tem Clube do Brega especial de Valdir Soriano e Genival Santos. E aqui o pessoal, muita gente tá ainda falando. Alô, boa tarde.
2: Boa tarde, Renato. Eu sou o Décio e eu moro...
0: Já foi, Assunção. Tu nem apagou, Assunção. O Décio do Riachão? Apagou, não. Essa já foi, ó. Aqui, ó.
2: Aqui, Riachão, município.
0: Você não apagou essa daqui, não. Esse bloco todinho, bora. Começa daqui agora. Oi.
3: Silvino Neves, estou ouvindo seu programa. Boto uma música com a cantora Leila. Da cidade de Serra Talhada.
0: Leila.
3: Oferecer a minha família. Da cidade de Água Branca. E pra você que é o outro locutor. Valeu, campeão. Quem fala é o velho Boca da cidade de Tavares.
0: Tem essa cantora aí,
3: seu
0: Assunção?
3: Fã de carteirão.
0: É aquela que diz, garçom? Tem pitu? É Leila não sei o que é. É?
4: Boa tarde, Silvino Neve.
0: Oi.
4: Eu queria ouvir a música do Evaldo Braga, Tudo Fizeram Pra Me Derrotar. Só não sei se tá correto o nome da música, mas que tem essa...
0: Tem, tudo fizeram
4: essa
0: pra
4: frase
0: me derrotar,
4: na música.
0: Não conseguiram ao menos... Oi.
5: Boa tarde, Silvio Neves, show do editor do Rio Grande do Norte, Chile, Brasil. Queria ouvir com a Genival Santos. Chegou mais um final de semana. Oferecia tudo para o auditor. Boa tarde, bom trabalho, que Deus abençoe todos
0: Amém,
5: nós.
0: Amém, a você também.
6: Boa tarde, Silvinho.
0: Boa.
6: Tá falando aqui a Celita, do Tancredo Neves, Pratinho JP.
0: Pratinho JP.
6: Hoje eu gostaria de ouvir a música do Evaldo Freire, o nome da música é Chega. E eu quero oferecer aqui pra turma dos Pratinhos JP.
0: Estão preparando os
6: Pratinhos. Estamos esperando, viu? Apareça.
0: Vou aparecer.
6: Tchau, boa tarde, gosto muito do seu programa.
0: Obrigado.
6: Estamos aqui só ouvindo, só curtindo, tomando assim um... Que é colar uma cervejinha de leve.
0: Que é pra animar o ambiente, tá certo.
7: Boa tarde, Silvino Neves.
0: Boa.
7: Meu amor, gostaria de pedir a música da Núbia Lafayette.
0: Uau.
7: Mata-me depressa.
0: Vigi.
7: Ofereço a toda a minha família na Barra do Ceará.
0: É.
7: Especialmente para Neri. Aqui é Neiro.

0: Weber da Suíça. Beijo.
1: Oi.
0: Bom programa.
1: Até na Suíça, rapaz.
2: Boa
1: tô
2: tarde.
1: Dizendo. Audiência internacional, viu? Olha, é mole.
3: O compadre velho Silvino Nero, mas que caba velho que é arrochado, viu? Também trabalha no rádio. Deurivan Aguiar, aqui de Governador Doutor Belo. De manhãzinha, tão
1: lindo.
3: Segunda, sexta-feira, eu boto no seu radinho com o programa cortado.
1: Bora ver onde é. Vê se tu descobre aí, rapaz. Aí, ó.
3: Olha, Deurivan Aguiar, aqui de Governador Doutor Belo.
1: Governador o quê? Governador Antonello, onde é que fica, hein?
3: De manhãzinha, tão logo de segunda a sexta-feira, eu boto no seu radinho com o programa Acordando com Você. Toca a música aí, cabra, rei nordestino, parente de Lampião e sobrinho de Virgulino Ferreira. Professor apaixonado com Newton César.
1: Tá certo.
3: O homem fica agradecido, bota pra Cristo.
1: Tá bom, meu irmão. Meu companheiro velho de comunicação, Deus lhe abençoe. E resto eu não digo não. Bora, Sussão! Manda!

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0: deite no chão.
1: Minhas alunas, hoje eu vim aqui para me despedir de vocês.
2: Não!

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0: Agora tu foi fundo, Assunção.
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0: Pois é, eu acho que você não era nem nascido antes, você era nascido, era caboclinho aqui, pequenininho. Essa música, ela estourou em 75, já tinha nascido. Tava com a idade, um aninho, todos anos você era caboclinho aqui.

0: Eu regravei essa música, sabia? Regravei. Castelo de Sonho. Pois é. Como é o nome desse cantor aí, homem? Walter Bassi, eu pensei que era aquele outro, ó. Luiz Carlos Magno. E o tempo tá correndo e tem um bocado de gente pra atender, Assunção. Não me atrapalhe não, mas bora ver o povo pra falar aqui.
1: Silvino Neves, aqui é o Manuel do Bangu E2, do Pacajus. Eu tô ouvindo seu programa e gostaria de pedir uma música.
0: Vamos correr, Assunção.
1: Oferecer. A música é com Valdir Soriano, Moço Pobre. E quero oferecer pra minhas irmãs lá, no Mundo Novo, na Messejana, e meus primos, na Mangabeira, Mundo Novo, Canavieira, Aningas e Adjacência. E
0: valeu! Oi!
2: Alô, Silvio Neves. Aqui é Chaga do Rio de Janeiro.
0: Fala, Chaga.
2: Vamos ouvir hoje uma música do Elmar Santos, muito bonita.
0: Bora!
2: 10 a 10.
0: Elmar Santos, né?
3: Boa tarde, Silvio Neves. Meu nome é Fátima Almeida, moro em Parque Dois Irmãos. Gostaria de ouvir a música A Enfermeira, com o cantor Jorge Lã. E oferecer para uma tia minha lá em Baturité,
0: a
3: Vera Lúcia e a tia Lúcia, a tia Hilda. E também a minha irmã que mora no Juazeiro do Norte, a doutora Patrícia Almeida.
0: Valeu!
4: Boa tarde, Silvino Neves.
0: Boa.
4: Aqui é José Maria do Acordeão, aqui do Planalto Ayrton Senna.
0: Fala, Zé Maria.
4: Desejando um bom fim de semana.
0: Obrigado, Zé Maria.
4: Esse maravilhoso programa aqui é o Clube do Brega.
0: Chegou?
4: Lhe peço uma música.
0: Qual a música?
4: Maria Bethânia com Dalcio Gonçalves.
0: Beleza.
5: Bora, meu patrão Silvino Neves. Quem fala com você aqui é o Flavinho, meu patrão forte.
0: Fala,
5: o programa de sábado que é os clássicos do Brega. Meu patrão, hoje eu vou pedir aqui os Verdes dos Campos com Aguinaldo Timóteo.
0: Os Verdes dos
5: Campos. E oferecer meu sogrão do coração e minha sogra.
0: Olha aí.

0: São Roberto e Dona Jocélia, que estão lá no Carrapicho da Calcaia.
1: Fazendo a
0: escutando
1: média.
0: Esse programa maravilhoso de sábado.
1: Obrigado.
0: E aí, meu sogro, tô chegando já por aí, viu?
1: Aí, depois
2: que você não vai. É o Sérgio de Medeira, Caraú. Queria pedir qualquer uma música de Oswaldo Bezerra.
1: Valendo.
3: Ei, Silvino Neves.
1: Oi.
3: É, Desejos Ardentes, né? Com Carlos Alexandre.
1: Ah.
3: É, meu pai gostava tanto dessa música, eu queria que você botasse aí, né?
1: Bichinho.
3: Hoje ele tá comemorando aniversário. É que é o Marcos Fernandes do Benfica. Por favor, Silvino. Rádio Verdinha, Rádio.
1: Bora aí.
4: Boa tarde, Silvino Neves.
1: Boa.
4: Sou Áurea de Ipu. Eu quero lhe pedir a música de Roberto K. Não.
1: Não?
4: Amado Batista.
1: Ah.
4: Quando eu cheguei na cidade.
1: Ah.
4: Quero oferecer para todos os ouvintes da Verdinha.
5: Boa tarde.
6: Boa tarde. Mais outras.
1: Oi.
7: Boa tarde, Silvio Neves.
1: Boa.
7: Manda aí uma música aí. Cofrinho de amor para minha mãe, Ana Mazinha. Ela está completando 90 anos.
1: Hoje.
7: É a filha dela, Marilza, que tá mandando aqui da Pajiçaba.
1: Parabéns, sua mãezinha.
7: E a minha mãe mora lá no Presidente Kennedy.
1: Tá bom.
8: Boa tarde, Silvino Neves.
1: Boa tarde.
8: Meu nome é José Eudes. Gostaria de ouvir Menina da Praia com o Genival Santos e oferecer para o Paulo Farias e a dona Francisca Farias, minha mãe, lá no bairro Demócrito Rocha.
1: Certo.
8: Muito obrigado. Boa
1: Valeu,
8: tarde.
7: Boa tarde, Silvinho Neves. Eu sou Joaquim Nailton Furtado Tavares. Sou de Lava da Mangabeira, estou morando aqui no Barroso, de Fortaleza, viu?
1: Sim.
7: Eu queria que todo dia tivesse esse programa, porque o melhor programa para mim
1: cadeira,
7: é o seu, viu?
1: Cadeira.
7: É bom demais, homem.
1: Cadeira,
7: mano. Bota uma música para mim aí. Sangue do Meu Sangue, com o Genival Santos. Quero ouvir mandar a todos os parentes que moram lá em Missão Velha, no Olho d'Água Comprida.
1: Meus conterrâneos.
7: Sítio Tuncas, lá no pé da Serra da Mãozinha.
1: Tá certo.
7: Tem muita gente me escutando por lá.
1: É Tuncas ou
7: Toda Tuncas? A minha família. Eu sou neto do Cirilo Furtado Leite. Já morreu, coitado.
1: Me lembro.
7: Mas Deus tá vendo.
1: Deus tá vendo. Bora, Assunção!

Eita, Zezinho, tu demorou ligar, Zezinho. É o Alexandre lá, o bem da Maraponga, na escuta do programa. E terminou. Eu por mim tô satisfeito. E você, Assunção, tá satisfeito também? A audiência bateu todos os recordes. A gente vai agradecer a todos pela audiência e prometer voltar à noite no programa Clube do Brega, especial de Valdir Soriano e Genival Santos. Amanhã de manhãzinha, de 4 às 6, o programa Fausa na Verdinha. Fiquem todos com Deus e tudo pelo engrandecimento da música popular brasileira.

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1: Nas ondas do Rádio da Emoção do Futebol, emocionando essa galera da Verdinha. A partir de agora, vamos juntos para a Série B do Campeonato Brasileiro. Hoje tem Vozão na parada. Boa tarde para você, torcedor. Para você, torcedora. Diretamente da Arena Castelão, para contar mais uma história do futebol dos craques da Verdinha. Hoje tem Ceará, tem o mais querido, tem o Alvinegro, tem o Vozão entrando em campo nessa luta contra o rebaixamento, encarando Londrina, que é o tubarão que vem do Paraná. A bola rola às 18 horas aqui na Arena Castelão e já estamos aquecendo as turbinas no futebol dos craques da Verdinha com o nosso aquecimento. É o Ceará que precisa vencer para sair da zona de rebaixamento. Não é o local do Ceará com essa camisa, com essa tradição. É o Bozão que vai lutar até a 38ª rodada e hoje é mais uma final, é mais um compromisso que você vai acompanhar no futebol dos craques da Verdinha, 24ª rodada da Série B. É pra vencer, Vozão, é pra sair dessa zona. Você vai curtir com a minha narração, Liu Egóis, na minha vibração. Vamos juntos na emoção do futebol, com os comentários do comentarista que entende o jogo, o nosso poeta Alexandre Mota, esse é da minha geração. Vamos juntos. E nas reportagens, Daniel Farias, nosso time escalado, que tem na melhor central técnica do Brasil, aqui diretamente da Arena Castelão, o Internacional Aldenir Bernardo dos Santos, o Mossoró, diretamente do Rio Grande do Norte pro Brasil e pro mundo inteiro. Na nossa live, o Rodrigo Eric, lá na nossa central. Daqui a pouco tem Samuel Macedo, tem um padre. Daqui a pouco a gente passa toda a escalação para você. Nosso time definido para Ceará e Londrina, Londrina e Ceará. A nossa transmissão tem a coordenação de esporte de Rafael Luiz Azevedo, a gerência de esportes do Gustavo Denegreiros e a direção de jornalismo e esportes do Gustavo Borduri. Aumente o volume do rádio, vamos juntos para Ceará e Londrina, só aqui em 92.5, no futebol dos craques da Verdinha. Olê, olê, olê, olê, vamos nessa, nesse ritmo.

0: rodada que vamos até o momento que a bola parar de rolar para Ceará e Londrina na 24ª rodada da Série B do Campeonato Brasileiro. É para vencer, Bozão. Hoje é momento de vitória. O Ceará tem que voltar a mandar bem seus jogos na Arena Castelão com o apoio do seu torcedor. Nesse momento, tem mais derrotas do que vitórias por aqui, e isso nunca ocorreu em outro momento da história. É o Vozão sempre forte em casa, tem que fazer valer o seu mando, e o torcedor vai chegando. E quem não tá chegando nesse momento tá com o rádio ligado na Verdinha 92.5, através do satélite, na Sky, no nosso YouTube, através do Jogada. Já vai se inscrevendo, deixando o seu like e nesse momento, já mandando as primeiras mensagens para Ceará e Londrina. A gente vai girando o microfone, porque o Ceará está em campo nesse momento com seus goleiros. Já o começo do aquecimento, é o Vozão que joga na Arena Castelão contra o Londrina. E vamos aos primeiros detalhes sobre a partida. Eu chamo ele, que está de volta às transmissões, Daniel Farias. Ele está chegando no campo do seu rádio. Alô, alô, Farias. Boa tarde. Grande trabalho para você, Farias.
1: Boa tarde, Liuê. Um abraço para você, para o Alexandre Mota e para todo mundo ligado em mais esta jornada esportiva aqui na Verdinha, desta vez para jogo importante na 24ª rodada da Série B do Brasileirão, Ceará e Londrina, aqui na Arena Castelão. A bola rola logo mais às 18 horas, 6 horas da noite, jogo importante. Ceará está dentro da zona do rebaixamento, soma ali 25 pontos, mas busca uma vitória para pelo menos durante esta noite sair do Z4, dessa zona tão incômoda. Claro que vai precisar ficar de olho também em outros jogos dessa rodada, tem a Avaí enfrentando a Ponte Preta, mas o mais importante nesse momento é fazer o dever de casa, é fazer a sua parte e buscar essa vitória sobre o Londrina. O Ceará está buscando uma recuperação no campeonato, porque vem de duas derrotas consecutivas, justamente em dois jogos que são confrontos diretos. Perdeu para o Cuiabá aqui nesta mesma Arena Castelão e no último meio de semana foi derrotado pelo Náutico jogando fora de casa. Busca agora a recuperação em mais um confronto direto. Vai enfrentar o Londrina. Londrina está logo atrás do Ceará na tabela de classificação. É o 18º colocado com 21 pontos conquistados até o momento. O Londrina, ele também não vive um bom momento, Liuê, nessa competição. Nas últimas 7 rodadas não conquistou nenhuma vitória, com 4 derrotas e 3 empates. Então, é uma equipe que também entra em campo hoje na Arena Castelão com a necessidade de buscar um resultado positivo. E antes de passar a bola para você, já vou trazer aqui para quem está acompanhando na Verdinha o Ceará escalado pelo técnico Daniel Paulista e vai a campo com algumas mudanças importantes. No gol, Matheus Nogueira, na lateral direita, Enzo Ludovico, a dupla de zaga é Gabriel Silva e Luizão. Na esquerda, Sávio fecha o sistema defensivo. No meio de campo, Júlio César, Richardson e João Gabriel. E no setor de ataque, Melk, Nico Ferreira e Luca. É o Ceará escalado pelo técnico Daniel Paulista, que ainda tem no banco de reservas como opções Gustavo Martins, Rafael Ramos, Renzo Lopes, Lucas Mugni, Sanches, Luiz Otávio, Pavani, Vina voltando de lesão, Uchela, Aloísio, Lene Lobato, nova contratação, e também o Caio. Daqui a pouco a gente volta com mais informações, Liuê.
0: Valeu, Daniel Farias, um abraço pra você. Daqui a pouco outros detalhes pra Ceará e Londrina. Londrina e Ceará, o Vozão que nunca perdeu na história pro Londrina aqui. 5 jogos, 5 vitórias do Ceará. Todos os jogos entre Ceará e Londrina aqui foram pela Série B do Campeonato Brasileiro. Tem um confronto na história pela Copa do Brasil lá em 2018, mas aconteceu no estádio do Café, na cidade de Londrina, lá no Paraná. 18 horas, a bola começa a rolar por aqui, mas antes disso, já vamos com o aquecimento. A Verdinha começa primeiro, e você que está com o rádio ligado já sabe as primeiras informações diretamente da Arena Castelão, Ceará e Londrina. É o Vovô contra o Tubarão. E quem comenta o jogo é o comentarista que entende o jogo. Que satisfação trabalhar ao seu lado. Alô, Alexandre Mota. Boa tarde, noite de muito futebol por aqui. Grande trabalho para você no microfone dos craques da Verdinha.
2: Fala, Liuê! Que é isso, hein, cara?
0: Tá empolgado,
2: viu? Extrema satisfação. Estou muito empolgado de estar aqui ao seu lado. Está também com o Daniel Farias, com o Mossoró, com toda a turma da Verdinha.

0: Dinha, mandar um abraço especial para Denise Santiago, né? Nós estamos todo dia, eu, Liuê e Denise Santiago no Jogada Primeiro Tempo. Ela está nos ouvindo também. Agradecer a ela por ter permitido que esse trio estivesse aqui hoje, né? Esse trio está hoje presente na Arena Castelão. E eu estou ouvindo todo mundo. Eu estou te ouvindo, Liuê. Estou te ouvindo, Daniel Farias. Um abraçaço para todos. Estamos diante de mais uma rodada da abertura da 24ª rodada da Série B do Campeonato Brasileiro. E o que eu posso te falar, meu amigo, é que Deus nos abençoe, pois temos duas das piores equipes em campo na Arena Castelão. O time do Ceará, que não tem uma identidade definida, não conseguiu ter. O aproveitamento do Daniel Paulista, inclusive, é ruim. Não tem conseguido os resultados e por isso está na zona de rebaixamento. E tem diante de si uma oportunidade, a chance de sair da zona, a chance de dormir fora dela, pelo menos por um dia. E isso é muito importante. Dentro do quesito de moral, de confiança, não ter o resultado é basicamente se colocar num rebaixamento moral. O Ceará precisa vencer o Londrina. Essa é a obrigação desse time, que para o WB, como ele sempre pontua, é um grande desperdício. E eu diria que, na verdade, não. Na verdade, ele é uma grande tragédia, por tudo que ele poderia ser, mas não é. O Daniel Farias falou da escalação e nós lembramos que Júlio saiu, foi vendido por um valor irrisório, muito baixo, o que só escancara todos os problemas. Por conta disso, não temos a massa alvinegra totalmente presente no estádio, mas que possamos ter em outro momento. Diante de um Londrina que está atrás do Ceará e que tem 7 jogos seguidos sem vitória. Time que vive um momento muito ruim e é por isso que esse confronto também tem outro peso. Além da vida dos clubes, é a vida dos treinadores. Daniel e Paulista e Rodrigo Micalho e Rogério Micalho, né? Colocam em xeque hoje os seus cargos, caso não tenham os seus resultados.
1: Portanto, esse Alexandre Mota, que entende o jogo, comentarista que entende o jogo, já dando o seu primeiro pitaco sobre essa partida dos times que estão na zona de rebaixamento e vão remar contra a maré até a 38ª rodada para um salvamento. Tanto o Ceará e o Londrina, a diferença dos dois são 4 pontos. Ceará é o primeiro na zona de rebaixamento com 25. Logo atrás, uma posição de diferença, o Londrina, que tem, nesse momento, 21 pontos, 4 pontos a menos que o Ceará. Se o Ceará conseguir uma vitória aqui, já abre uma boa diferença para esse adversário que também quer se salvar. No primeiro turno, o empate sem tantas emoções assim lá no estádio VGD, em 0-0 na cidade de Londrina. Aqui, Arena Castelão, é outra história. Lá no momento, as equipes viviam uma outra onda, um outro momento na competição. Agora a história muda e os dois estão na zona de rebaixamento. Esse embate cara a cara, Ceará e Londrina. O vovô contra o Tubarão e um Ceará bem diferente. Já deu para notar Alexandre Mota na escalação. Se o torcedor pediu que o Rafael ficasse no banco, o técnico Daniel acaba apostando em Enzo, que vai jogar pelo lado direito. Analisando aqui o time, Júlio César vai fazer a função de meio campista, Melk de titular. Então o torcedor foi pedindo os melhores, as melhores opções, e o técnico Daniel Paulista foi atendendo. E hoje um Ceará diferente dos últimos jogos e também, claro, sem a presença do goleiro Richard.
0: Diferente dos últimos jogos porque o Daniel Paulista não tem dado sequência, tem tido muita dificuldade para dar sequência para um time titular. A cada rodada ele mexe, ele muda, tudo muda. A gente fala de um time, né, Liuê, que é traiçoeiro. O Ceará não é um narrador que a gente possa dizer que é confiável. Então é difícil projetar o que vai acontecer. O que eu consigo visualizar de antemão? Gosto da entrada do Enzo pela ala direita. Jogador extremamente ofensivo. O Rafael Ramos é nocivo ao time do Ceará. O Enzo traz uma vivacidade, traz um ânimo, uma ofensividade. E é um jogador que tem participado bem dos últimos jogos. Foi ausência contra o Náutico, protocolo de concussão, agora tem oportunidade de jogar. E acredito muito que ele pode desempenhar um bom papel por ali. Lá no meio campo, 3 volantes. Júlio César, você tem também o Richardson e tem o João Gabriel. Parece um time mais precavido, mesmo jogando em casa diante do Londrina, que tem um dos piores times da competição no geral, não à toa, está na zona de rebaixamento e tem um buraco. Se o Londrina vence o Ceará, nem o Ceará ele passa, para você ter dimensão de como vem esse time. Então a gente fala de uma escalação muito modificada. O que é que eu gosto? Principalmente os meninos da base. Já falei do Enzo,

0: Tem o Melk no time titular, não podia ser diferente. João Gabriel também no time titular e na defesa o Gabriel. Gabriel que foi bem, teve um seu jogo positivo diante da Ponte Preta e vai ganhando essa oportunidade. É o Ceará que é formado pela base, pode não estar vendendo como o torcedor gostaria, mas revelando o Ceará está, e é o que ele tem de melhor, que eles possam desempenhar um bom papel diante do Londrina.
1: E no momento que o Ceará já está no gramado, fazendo o seu aquecimento, todo o elenco alvinegro, o Londrina ainda não subiu para o gramado da Arena Castelão para fazer os últimos preparativos antes da bola começar a rolar. Torcedor alvinegro chegando de forma tímida, não temos as parciais da questão do público, a média de público para a partida de hoje. Então a tendência é que possamos ter um público menor do que os últimos jogos. O torcedor estava vindo, estava apoiando, os resultados não vinham acontecendo e para essa partida a tendência é de um público, Daniel Farias, abaixo dos 10 mil torcedores para acompanharem. Ceará em Londrina às 18 horas pela Série B do Campeonato Brasileiro.
2: É verdade, Liuê, faltando aí cerca de 40 minutos para a bola rolar, a movimentação é bem pequena nas arquibancadas da Arena Castelão. A torcida ficou bastante chateada, principalmente depois desses dois resultados recentes que a gente falou, tanto no jogo contra o Cuiabá como no jogo contra o Náutico. A partida contra o Cuiabá havia marcado o maior público do Ceará nesta Série B e também da competição naquele momento. Foram 23.700 torcedores presentes na Arena Castelão, para um resultado que não agradou nem um pouco a torcida alvinegra. O Ceará jogou muito mal naquela partida contra o Cuiabá e acabou sendo derrotado por 3-1. Isso fez o torcedor ficar bastante chateado. O Ceará até tentou fazer algumas mobilizações nas redes sociais, garantiu ingressos promocionais para mulheres a partir de R$5, mas mesmo assim a movimentação é muito baixa e a gente deve ter um público pequeno na Arena Castelão, à semelhança daquilo que vinha acontecendo antes daquelas vitórias importantes do Ceará, antes dessas duas partidas contra o Cuiabá e contra o Náutico, Liuê.
1: É o Daniel Farias destacando sobre o alvinegro de Porangabuçu. Por ali, os atletas no aquecimento, como eu estava mencionando, são os novos nomes. E o Júlio, né? O Júlio negociado, o Daniel Farias poderia até estar em campo na partida de hoje, mas não está aqui entre os titulares e sequer na relação. Júlio negociado com o futebol europeu, não é mais jogador do Ceará a partir de agora.
2: Exatamente, Liuil. O Júlio foi vendido ao futebol europeu, uma equipe da Dinamarca. A gente ainda está buscando a confirmação exata do nome desse clube, mas ele já não joga mais pelo Ceará. Existiu a possibilidade, foi considerada internamente ontem no Ceará, porque o próprio Júlio queria jogar, né, essa partida de hoje, que marcaria uma despedida dele, da própria torcida do Ceará, aqui na Arena Castelão, mas as partes entenderam que, pelo risco de lesão, poderia atrapalhar o negócio, o melhor era ele não entrar em campo. Então ele não está entre os relacionados. O Ceará vai embolsar uma quantia, o valor total da negociação gira em torno de 700 mil euros, na cotação atual 4 milhões e 900 mil reais. O Ceará vai ficar com 70% desse valor, algo ali perto de 2 milhões e 900 mil. E a motivação do Ceará para aceitar essa proposta, Liuê, foi justamente conseguir colocar salários em dia, pendências financeiras com o restante do elenco em dia. É uma necessidade que o clube tem enfrentado diante de um momento financeiro complicado nesta temporada de 2026.
1: Daniel Farias destaca a questão dos valores, essa negociação do Júlio, e é mais um tema, Alexandre Mota, que faz o torcedor se distanciar do estádio, porque a gente vê a repercussão nas redes sociais, não teve um torcedor do Ceará, e claro, porque é um assunto delicado, uma venda por um valor minúsculo do Júlio, para a gente ter noção. Se a gente pega esse valor que o Daniel disse, o Ceará ano passado gastou mais com salários com Pedro Raul, que veio do Corinthians. Então só pra gente ter um pouquinho de noção, então não adianta nada você investir na base e no momento de vender por um valor tão baixo um atleta que passou dos 20 anos, mas que tinha um futuro brilhante com a camisa do Ceará.
0: Cara, o Ceará tá lutando pra não ir pra Série C e ele vendeu um titular por um valor ridículo. Você sabe quanto foi que o Ceará gastou para comprar o Lucas Lima, volante que hoje não está no Ceará, está no São Bernardo? 3 milhões de reais. É o mesmo valor que ele vendeu uma joia da base, que ele vendeu o Júlio. No caso, ele se desfez do Júlio. Não dá para observar esse tipo de negociação e julgar que é uma negociação coerente. Ela não é.

0: Ela é feita pela necessidade. Ela é feita porque o time está totalmente quebrado. Mas aí a gente também não consegue falar isso, porque não tem transparência no Ceará. Eu faço um pedido à diretoria executiva alvinegra. Se vocês tiverem a condição, marquem uma coletiva e falem para o seu torcedor qual é a situação financeira do Ceará. Fale para a torcida alvinegra o que é que está acontecendo de verdade. Ah, é um desmanche que está sendo feito no clube. É o clube que está lutando para ter a mudança da camisa e não tem. É a loja que vai fechar e não fecha. É uma completa bagunça. E isso afasta a torcida. Eu diria, viu, Lewen, que o que mata mesmo não é a morte, mas é o que a gente perde enquanto ainda está vivo. E é isso que o Ceará tem feito com o seu torcedor. Ele tem matado o seu torcedor. A vontade, o sentimento. Você sente uma desconexão. Você não se sente mais presente, pertencente. É como se as cores elas existissem, mas quem está a conduzindo não conseguisse se conectar. E isso é um grande problema. Então eu não consigo avaliar a negociação como positiva. Eu tenho certeza que ela é feita pela necessidade. Porque o Ceará realmente está quebrado, porque tem salários atrasados, porque o presidente João Paulo está precisando quase colocar dinheiro dele para tentar pagar as contas. Eu tenho certeza disso, mas seria bem mais fácil se eles pudessem falar, explicar. Porque até hoje, Lewen, eu não entendi como é que o Ceará entrou em 2026 quebrado, se em 2025 ele não fez uma contratação que preste. Ele não gastou dinheiro com ninguém. Mas ele chegou em 2026 já fadado a ter um rombo financeiro.
1: É, e lembrando que na temporada passada algumas vendas aconteceram. David e Ricardo teve até um problema em recebimento junto ao Botafogo. Eric Pulga também, o Ceará recebeu montante financeiro e vive essa situação também com o rebaixamento à Série B do Campeonato Brasileiro. Por aqui no nosso YouTube, manda mensagem, deixa o like, vamos a 100 likes nesse começo de trajetória de transmissão. Daniel Moreira tá por aqui, um abraço para você, Daniel, forte abraço. Professor Robson Pereira, boa tarde, valeu demais pela audiência. Robson Pereira, torcedor do Ceará, diretamente de Fortaleza, muita gente acompanhando a nossa transmissão. Anderson Brito dizendo que o time é horroroso do Ceará, escalação para a partida de hoje, dizendo que só tem bagre. Que Richardson, Luca, ele disse aqui, só bagre por aqui. O Anderson Brito, Richardson e Luca. Melk, dizendo que o Melk é morto e outras coisas mais. É o torcedor do Ceará que vai mandando mensagem e vai interagindo conosco. Manda mensagem aí que a gente manda pro ar na nossa cobertura. E falando de base do Ceará, o outro lado tem alguns atletas da base do Alvinegro. Inclusive, a dupla de zaga do Londrina para a partida de hoje é cria de Porangabuçu. Não é isso, Daniel Farias? E um deles é bem parecido com você. Fala, Farias.
2: É isso, Liu. Dizem que é meu primo, né? Mas na verdade não é. O Gabriel Lacerda, cria aqui das categorias de base do Ceará, lá da cidade de Vozão, hoje está defendendo a equipe do Londrina, que também já está escalada pelo técnico Rogério Micali. Londrina vai a campo com Kozlinski no gol, Cauê Leonardo na lateral direita, Iago Lincoln e Gabriel Lacerda na dupla de zaga e Heron na lateral esquerda. Meio de campo tem Lucas Marques, João Vitor e João Tavares. E o ataque do Londrina tem Vitinho, Pablo Diego e William Pottker. No banco de reservas, o técnico Rogério Micali tem à disposição Luan Ribeiro, Nino Paraíba, Wallace, Tarik, Gilberto, Raí Nascimento, Kevin, Caio, Chumbinho, Guilherme Portuga e Thales, a equipe do Londrina. Liuê.
1: Londrina aí escalado para você e com essa dupla, Iago Lincoln e Gabriel Lacerda. Também tem um Kozlinski, ex-Fortaleza, o Cauê Leonardo, que passou pelo time do Ferroviário. O Londrina, que é SAF, tenta se salvar, não quer voltar à Série C do Campeonato Brasileiro e tenta a sua primeira vitória em território cearense contra a equipe do Ceará em 5 jogos, 5 vitórias para o Alvinegro de Porangabuçu contra esse Londrina, que está muito mal na competição, claro, está na zona de rebaixamento, mas a sequência é uma sequência que não ajuda. São 7 derrotas, 7 jogos sem vencer, na verdade, a sequência de 7 jogos sem conseguir uma vitória. O time vai se complicando na tabela, fez um bom campeonato estadual, mas a Série B do Campeonato Brasileiro não é lá essas coisas. Perdeu seu principal jogador nessa janela de transferências, o artilheiro, um dos artilheiros dessa Série B ao lado do Mikael, Bruno Santos, centroavante, homem gol do Londrina, foi negociado junto ao Mirassol. Então a equipe foi ao mercado.

0: mercado, tentou trazer um nome diferente, trouxe o William Potker, que estava na Ponte Preta, e também tem como opção o experiente atacante Gilberto, de Santa Cruz, de Internacional de São Paulo também. É uma opção desse time do Londrina, que vem desafiar o time do Ceará na Arena Castelão. Que falar desse Londrina, do técnico Rogério Micali, campeão olímpico com a seleção brasileira lá no Rio 2016, Alexandre Mota.
1: Rapaz, falamos de um time horroroso, né? O time do Londrina, ele tem a terceira pior defesa da competição. Isso explica muito a posição em que ele está. Ele está tão afundado na zona, logo atrás do Ceará, que a diferença é de mais de uma vitória. Se ele vence o Ceará, ele nem passa o próprio Ceará. E esse é o time que vai enfrentar o Alvinegro de Porangabuçu. O Londrina, que como você estava pontuando, ele inicia a Série B com a folha de 900 mil, Liwe. Ele é uma SAF, tinha a projeção de vender jogadores na janela. Se desfez dos dois melhores jogadores, além do Bruno Santos, foi para o Mirassol, o Iago Teles, que era o principal meia dessa equipe, foi para o futebol japonês. E a partir daí o Londrina descarrilhou completamente. Inclusive, é logo depois da saída desses dois jogadores que ele para de vencer. A última vitória do Londrina, Liwe, pasmem, foi 5-0 contra o CRB. Faz mais de um mês. Foi em julho.
0: Depois desse jogo, o CRB cresceu, né? O CRB subiu.
1: Exatamente. E o Londrina afundou. Parece que eles venderam, né? Fizeram um movimento lá, venderam a alma para vencer esse jogo. E aí se acabaram completamente, porque depois disso, você tem aí 4 derrotas, 3 empates, não venceram mais ninguém. E foram ao mercado. Diferente da proposta inicial de não contratar, de apostar em jogadores jovens, o time foi ao mercado, a SAF foi ao mercado, contratou 7 jogadores. O Ceará contratou 9. E quem contrata muito é porque está com problema. O América é o que mais contratou, contratou 10. A Ponte contratou 11. Mas é como não se tivesse contratado, porque ninguém foi inscrito até aqui na competição. Então esse é o Londrina. Como joga o Londrina? Com o William Potker à frente, com um jogador que faz um salseiro pelo lado, que é o Vitinho. Ele é um jogador perigoso, é o líder de assistências da equipe do Londrina. Joga caindo pelos lados, tem jogo pelo direito, tem jogo pela esquerda. Jogador que não chega muito na linha de fundo, mas corta para o meio para tentar esse último passe. E é um time que é o terceiro com menos posse de bola. Então, o estilo de jogo do Londrina, ele é muito cristalino. Ele dá a bola para o adversário e se defende. E tenta contra-atacar. E tenta apostar no escanteio. E tem essa dupla de zaga, que é uma dupla de zaga formada no Ceará. O Iago Lincoln e Gabriel Lacerda como titulares. E o Wallace, aquele do Flamengo, no banco de reservas. Gilberto, no banco de reservas, aquele do Bahia. Então, os medalhões ficam no banco e ele tenta ter um time mais rejuvenescido. Além desse mecanismo, não é um time que força muito pelos lados, né, Liwe? Joga mais pelo meio. Tem ali 2 jogadores, né, que são mais volantes de contenção. Tem o João Vitor saindo um pouco mais, é o jogador mais perigoso. E esse é o adversário do Ceará. Um adversário que vai jogar a responsabilidade toda para o Ceará. E que o Ceará vai precisar ter paciência para conseguir mobilizar essa linha defensiva e tentar atacar. Esse é o jogo, Liwe.
0: É o jogo, Londrina, você sabendo como joga o Londrina com o comentarista Alexandre Mota, que entende o jogo e fala tudo pra você no microfone do Futebol dos Craques da Verdinha. O Londrina, que eu vinha falando aqui, é comandado pelo técnico Rogério Micali. E por coincidência, no último dia 20, a gente fez 10 anos de comemoração do título das Olimpíadas do Rio 2016, primeiro ouro olímpico do futebol masculino do Brasil, no Rio 2016, com Neymar e companhia, e o técnico era o Rogério Micali. Caiu um pouquinho o nível, hoje está comandando o time do Londrina, 10 anos depois daquela conquista, primeira de duas que o Brasil tem.
1: Que caminho de carreira, viu?
0: Que caminho, né? Você
1: tava, o rapaz estava na seleção brasileira, participando do título com o Neymar, né?
0: Com o Neymar, tinha Marquinhos, Gabriel Jesus, tantos nomes que depois jogaram Copa do Mundo e você tá hoje aqui, né?
1: E depois ele foi para América Mineiro, foi para o Paraná, foi para outros times, acabou não conseguindo ficar em canto nenhum, chegou no Londrina e para mim tá com o cargo dele em xeque, porque se o Londrina perder ele vai ser demitido. Seriam 8 rodadas seguidas sem uma vitória e você estaria muito afundado até para o Ceará, que também está na zona.
0: Ele que chegou após a demissão.

0: O técnico Alan Alck está reerguendo o Avaí, que saiu da zona de rebaixamento. É o segundo técnico do Londrina na temporada. O Tubarão no seu aquecimento. Torcedor do Ceará já vai chegando em um número maior, porém um número pequeno em comparação aos últimos jogos. Claro, aquela decepção do confronto, último confronto aqui na Arena Castelão, e também a derrota contra o Náutico, que acabou acontecendo na última rodada lá nos Aflitos. Isso e outros assuntos acabam afastando a torcida do Ceará, mas independente de qualquer coisa, tem muita gente em casa acompanhando, tá com o rádio ligado e vai torcer, mandar energias positivas pro mais querido, pro Alvinegro conquistar uma vitória, conquistar um triunfo diretamente aqui da Arena Castelão, onde o Ceará precisa melhorar a sua campanha. Nesse momento, o Ceará tem cerca de 41% como mandante. Isso nunca aconteceu em toda a história. O Ceará sempre, jogando em casa, faz um caldeirão, sempre consegue bons resultados por aqui. Ninguém gosta de visitar o Ceará, mas nessa temporada vai sendo diferente. O Ceará tem 4 vitórias jogando como mandante e 5 derrotas nesse somatório. Algumas partidas na Arena Castelão, outros jogos no estádio Presidente Vargas. A bola rola às 18 horas e eu conto sempre com a sua audiência no máximo volume, no rádio 92.5, é a Verdinha no FM para você. E também através do nosso YouTube, já vai se inscrevendo para não perder nada de jogada, onde tem o Jogada Primeiro, Segundo e Terceiro Tempo, para você curtir toda a nossa programação, além das transmissões. E amanhã a bola vai rolar diretamente da capital do Cavão, lá em Criciúma, Santa Catarina. 18h30, com a narração de Breno Rebouças, tem Criciúma em Fortaleza, é o Leão na Parada, nesse complemento da 24ª rodada, que tá só começando e o Vozão quer fazer a sua parte. Torcedor Alvinegro, já manda mensagem no nosso YouTube, vem participar da maior arquibancada virtual do Brasil, que é a arquibancada da Verdi FM 92.5, junto com o canal Jogada. Ceará naqueles preparativos, torcedor Alvinegro já vai deixando aquele like também. E aqui, olhando um público pequeno, viu? Se fosse para chutar, um público de cerca de 3 mil torcedores. Nesse momento, ainda falta muito tempo para a bola começar a rolar. 26 minutos para a bola começar a rolar. Torcedor ainda vai chegar, mas a tendência é que possa ser dessa forma. Tem gente palpitando 8 mil, mas a tendência é que possa ser menos de 10 mil torcedores aqui na Arena Castelão. 18 horas, mais uma vez a bola vai rolar para você. É a Série B do Campeonato Brasileiro, nessa 24ª rodada, que você confere Ceará e Londrina com o futebol dos craques da Verdinha, assim como amanhã no confronto do Fortaleza, o Tricolor de Aço do PC. Nesse momento, pela Série A do Campeonato Brasileiro, jogo que começou às 16 horas, o Fluminense vai empatando com o Remo pelo placar de 1-1. Às 18h30 tem Internacional e Atlético Mineiro, e às 20h30 um confronto que já foi recente pela Libertadores no último meio de semana, para Cruzeiro e Flamengo se enfrentando. Aí é bate-papo de elite do futebol do Brasil. Pela Série B do Brasileirão, 18 horas com transmissão da Verdinha, tem Ceará e Londrina. 18h30 o Cuiabá vai receber a equipe do Goiás. Nesse momento, pela Série C, quem está entrando em campo é o Floresta, que joga a sua vida nessas rodadas finais, duas rodadas, para conseguir a vaga, pelo menos no G8, para se classificar à próxima fase. O Floresta vai empatando nesse momento, 36 minutos da etapa primeira, um para o Floresta, um também para o Volta Redonda. Floresta marcou com o Kaique e o Volta Redonda marcou com o Vagninho. Tá 1-1, Floresta que provavelmente vai ter que vencer os dois compromissos para tentar essa vaga no G8. A gente também fica de olho nessa Série C do Campeonato Brasileiro, Alexandre Mota.
1: E depois do Volta Redonda, ele enfrenta o Ituano. Então, casa, né? São dois adversários tradicionais, mas Floresta chega na condição de estar à frente das duas equipes. E ele também, nessa rodada, ele iniciou a rodada com a mesma pontuação do Amazonas, que hoje é o oitavo colocado. Então, o que separa a equipe do Floresta dos demais é justamente número de vitórias, saldo de gols. Por isso que o Liuê está pontuando. Precisa vencer. E é isso mesmo, o cenário é esse. O Floresta, que para mim foi um dos times mais amaldiçoados da rodada passada, da temporada passada, porque ele não subiu para a Série B por um gol. Você já viu isso, Luiz? O time lutou, foi bem na fase classificatória, chegou no mata-mata, foi competitivo demais.

0: naquele cenário, né, que era meio que um quadrangular final. E aí, por conta de um gol, que foi o saldo utilizado, foi o critério adotado, o Floresta acabou não indo para a Série B do Campeonato Brasileiro, mas é um time bem organizado. Quando a gente escuta falar do Floresta, a gente sempre escuta falar bem da estrutura que o time dispõe. Há, inclusive, Leo, a expectativa de que o CT do Floresta seja um dos escolhidos para ser centro de treinamento da Copa do Mundo Feminina. Para você ver o estágio em que o Floresta está, que poderia ser do Ferroviário, que poderia ser de outras equipes cearenses, se elas estivessem em gestão. Então, que o Floresta possa aí ter um bom desempenho no decorrer da Série C. E eu vou aproveitar essa minha fala só para mandar um abraço para a tia Meire. Ela, Liuê, que é torcedora do Ceará, ela é professora, uma pessoa que tem uma alma belíssima, uma pessoa que transpira muita felicidade, muito aconchego, muito carinho. Então, sou muito feliz por conhecê-la, mando um abraço para a tia Meire e tenho certeza que ela ficaria muito feliz se tivesse também um resultado positivo do Vozão. Ela que certamente está acompanhando a gente, junte toda a família e mais tarde vai comemorar. Então, cheiro, gosto muito de ti, um abraço e que você tenha uma jornada muito positiva. Tia Meire!
1: Valeu, Alexandre Mota, um abraço para a galera alvinegra, a todos os torcedores já ligados, acompanhando a nossa transmissão em multiplataforma, porque está no aplicativo, está no rádio, também no satélite. Valeu demais pela audiência. A gente vai para um rápido intervalo, né, Assunção? Grande Assunção, Augusto Assunção na mesa de efeitos. Daqui a pouco a gente traz mais detalhes com a escalação do Ceará e outras informações com Daniel Farias, o repórter alvinegro. Não sai daí, porque aqui é futebol com os craques da Verdinha, mais emoção. 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
2: 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Liuê Góis.
3: Nas ondas, o rádio da emoção do futebol emocionando, emocionando essa galera, diretamente da Arena Castelão, palco do jogo da partida verdinha em loco pra você, pra Ceará e Londrina na Série B do Campeonato Brasileiro, 24ª rodada. Deixa eu voltar a beirinha do gramado, deixa eu falar com Daniel Farias, porque os times já pararam aquecimento, já estão se dirigindo ao vestiário. Daqui a pouco a bola rola.

0: Na Arena Castelão, fala Farias.
1: Exatamente, Luiz. Trabalho de aquecimento concluído aqui no gramado da Arena Castelão. Os jogadores já estão de volta ao vestiário para aquela última conversa, aqueles últimos ajustes antes da bola rolar às 18 horas aqui na Arena Castelão. Trazer também informações

0: Ryan Borges está em tratamento com a fisioterapia por conta de uma lesão na musculatura anterior da coxa direita. É importante a gente destacar esse caso do Brian, porque ele estava apenas com um desconforto, voltou a treinar, mas durante esses treinamentos sentiu um novo desconforto e agora teve constatada essa lesão muscular na coxa direita. Já o Richard, muita gente perguntou por que que o Richard não está jogando. No jogo anterior contra o Náutico, ele sofreu aquela forte pancada na cabeça e ele foi vetado dessa partida. Por conta disso, ele está com a cautela do departamento médico, mas ele vai voltar a treinar na segunda-feira e naturalmente será opção no próximo jogo do Ceará na Série B. Liuê.
1: É o departamento médico alvinegro e a gente sabendo as informações, Ceará vai perdendo alguns atletas por estarem no DM, perdendo outros atletas negociados, no caso do Júlio, mas está aí, departamento médico do Ceará, e hoje que não vai ter, claro, a presença do goleiro Richard para encarar o Londrina, ele que é o paredão alvinegro.
2: Que só aumenta, né, a curiosidade para entender o que é que o Ceará quis fazer no jogo do Náutico. O Richard sofreu uma pancada na cabeça, não estava conseguindo ficar em pé, o time do Ceará escolheu não substituí-lo naquele momento. Também escolheu não acionar o protocolo de concussão, porque certamente, né, queria que o Richard estivesse em campo. O Richard sofre o gol logo na sequência, ou seja, ele não estava 100%. O gol não é falha direta dele, mas ele deveria ter sido substituído por precaução. Isso fica muito evidente, principalmente hoje, quando ele não é relacionado por conta do choque de cabeça. Ou seja, ele deveria estar com o protocolo de concussão desde então. O Ceará colocou em risco o seu atleta principal, porque naquele jogo contra o Náutico, se não fosse o Richard, o Náutico teria feito até mais gols no primeiro tempo, colocou em risco o seu jogador e poderia ter tido uma pena maior, né? No ator ele não está à disposição. Que o Richard possa se recuperar e que o Matheus Nogueira, que é o seu substituto, possa ir bem. Porque se teve uma coisa boa no jogo contra o Náutico, e foram pouquíssimas coisas que se salvaram dali, o jogo foi ruim, o resultado foi péssimo, mas o Matheus estreou bem. O Matheus naquele jogo entrou bem no segundo tempo, que ele possa ter segurança aí na meta, alvinegro.
1: Matheus Nogueira, hoje é a novidade no gol do Ceará, sem Richard. Ceará e Londrina, a bola vai rolar às 18 horas. Vamos com as escalações dos dois times escalados para o jogo, definidos, começando o comandante, o mais querido, o vovô Ceará, dessa galera apaixonada que vai chegando na Arena Cangelão. Sobe o hino do vozão. Vamos escalar o Ceará de Daniel Paulista para o jogo, para o confronto.

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1: O mais querido está escalado, Daniel Paulista como técnico, coloca no gol 22, Matheus Nogueira. A defesa 60 para Enzo Ludovico, 71 Gabriel Silva, 4 Luizão e 6 Sávio. No meio campo 18 Júlio César, 26 Richardson, 81 João Gabriel e 40 Melk. E o ataque de 20, Nico Ferreira e 99, Luca. Na corridinha para você, torcedor alvinegro. Matheus Nogueira, Enzo, Gabriel Silva, Luizão, Sávio, Júlio César, Richardson, João Gabriel, Melk, Nico Ferreira e Luca. Daniel Paulista, o técnico. O Ceará tá escalado pra cima deles, vovô!

O time azul celeste é o Tubarão do Paraná. O Londrina de Rogério Micali, campeão olímpico do Rio 2016 com a seleção brasileira. Em campo, 30 Kozlinski no gol. Abrindo a defesa, 75 Cauê Leonardo. 3 Iago Lincoln. 15 Gabriel Lacerda. E 34 Heron. No meio campo, 8 Lucas Marques, o capitão. 20 João Vitor. E 32, João Tavares. E o ataque de 7, Vitinho. 11, Pablo Diego. E 23, o experiente William Potker. O Londrina escalado

Vamos na corridinha também do Londrina. Kozlinski, Cauê Leonardo, Iago Lincoln, Gabriel Nascimento, Heron, Lucas Marques, João Vitor, João Tavares, Vitinho, Pablo Diego e William Potke. Olha o Tubarão pronto pro jogo com o Rogério Micali. Fique de olho no apito que vem do Rio Grande do Sul, o árbitro principal, Jonathan Benkestai, auxiliado pelo tocantinense Cipriano da Silva e pelo gaúcho Juarez de Melo Júnior. O árbitro de vídeo é o Alexandre Vargas Tavares, arbitragem também pronta para o jogo, 18 horas, bola rolando só aqui no Futebol dos Craques da Virgínia.

0: Futebol com os craques da Medina Bonimar. Liuê Góis. 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Em instantes, os dois times vão subir para o campo de jogo. E no momento da escalação do Ceará no telão, teve alguma vibração diferente, Daniel Farias?
1: Não. Na verdade, pouquíssima mobilização aqui do torcedor. Né? A gente geralmente, quando o estádio está mais lotado, a gente vê um ou outro jogador sendo mais celebrado, mas dessa vez a gente praticamente não viu movimentação, o que reafirma tudo aquilo que a gente já havia falado do baixo público nesta noite aqui na Arena Castelão e também da própria chateação do torcedor com o desempenho do time, com a atuação dos jogadores. Realmente não é um bom momento desse relacionamento entre time e torcida.
0: Tá aí, Daniel Farias trazendo o detalhe, não tem aquela vibração, tá todo mundo neutro, todo mundo um pouco chateado, mas neutro nessa questão de vibração. Antes, quando aparecia o nome, a galera vibrava, a galera ia pra cima, é porque talvez no time não tem ninguém vivendo um grande momento com a camisa do Ceará, Alexandre Mota.
2: Se fosse eu, pegava era todo mundo que veio e dava R$100, em agradecimento.
0: Uma camisa do Ceará, né?
2: Uma camisa.
0: Tá tendo a liquidação, né?
2: Fazer alguma coisa. Dê a camisa, agradeça, viu? Porque o time não tá merecendo a ninguém. E mesmo assim a torcida alvinegra está presente. Realmente a torcida do Ceará é inacreditável. O Ceará lutando o campeonato inteiro para não ir para a Série C. E ela tendo os três maiores públicos da competição. Tudo que ela queria era um aceno para estar aqui lotando esse estádio, para ver o Ceará jogar e quem sabe vencer. Mas ela não se faz presente porque o Ceará não é confiável. Infelizmente, esse é o panorama. Há muito medo, acho que no semblante de todo mundo, pelo caminho que o Ceará pode percorrer. E por conta disso, esse jogo é uma final antecipada. Ele precisa vencer se ele quiser ainda sonhar com alguma coisa. Porque não tendo resultado aqui, meu amigo, sei para onde é que ele vai não, viu?
0: É vencer para o Ceará. Hoje contra o Londrina. E agora a situação já muda. Já dá para escutar a bateria, tá ali para vibrar, para fazer uma diferença. O estádio não tá lotado e a bateria coloca um ritmo bacana. E a gente vai junto nessa para Ceará e Londrina. Faltando aqui no meio cerca de 8 minutos para a bola começar a rolar. Os dois times não apareceram no campo de jogo, no gramado. Mas a gente tá de olho em tudo. Torcida alvinegra, a gente tem que parabenizar esse torcedor que tá aqui no estádio, que vai vibrar, que tá apoiando o Ceará rumo a uma permanência, porque a conta do Ceará são os 45, são 15 partidas, contando com essa. O Ceará nesse momento tem 25 pontos, precisa de 20, e a matemática mostra, o Ceará tem que vencer 5 jogos, empatar 5 e fica 5 sobrando aí, caso o Ceará sonhe com algo mais, tentando a marca dos 60 pontos de forma milagrosa. Fala, Daniel Farias, do detalhe.
1: E pensando nessa situação de tabela, né, se o Ceará vence o jogo de hoje, ele pelo menos dorme fora da zona de rebaixamento, porque o jogo do Avaí contra a Ponte Preta é apenas amanhã, às 16 horas, 4 horas da tarde, e é fora de casa, né? Mas a Ponte Preta, a gente sabe, vive um momento muito delicado, é a lanterna do campeonato, apenas 10 pontos conquistados, vive um momento muito crítico. O Elvis, que é o grande jogador, um dos poucos que se salva, sofreu uma grave lesão. Mas assim, futebol é futebol. Mas...

0: Ceará tem que fazer a parte dele hoje à noite para pelo menos dormir fora do Z4.
1: E para fazer sua parte, o Ceará entra em campo. Pode dormir fora da zona de rebaixamento, mas não é aquela dormida gostosa, porque vai estar de olho no despertador, que a qualquer momento pode voltar, já que tem um jogo, um confronto do Avaí ainda nessa rodada. Vozão em campo, buscando essa vitória. Venceu, venceu. Vamos com o Alvinegro, que essa vitória possa sair, que seja uma vitória para uma retomada de triunfos daqui para frente do mais querido. No momento que entra o Ceará, também o Londrina, os dois já vão se posicionando. A partir de agora, vamos curtir o hino nacional brasileiro na Arena Castelão.

Nacional Brasileiro, Arena Castelão. Vamos com o hino do estado do Ceará em complemento. Vamos curtir o hino do nosso estado diretamente aqui da Arena Castelão.

0: do estado do Ceará. Agora sim, tudo fica pronto, tudo fica legal pro início do jogo. Ceará jogando em casa, Arena Castelão, chamada de Arena Vozão nos mandos de campo do time do Ceará. O time alvinegro com a sua tradicionalíssima e linda camisa alvinegra, calções pretos, meiões pretos, e o Londrina vai jogar todo de branco com detalhes em azuis na camisa. Detalhes azuis ali do time do Londrina, camisa branca, calções brancos e meiões brancos também. A bola vai rolar no YouTube, deixa o seu like, torcedor, e venha conosco em mais uma transmissão da Série B do Campeonato Brasileiro, na base da emoção no futebol dos craques da Verdinha. Vozão em campo, capitão do Ceará hoje é o Richardson. Richardson, capitão do Ceará para a partida de hoje, ele que vai por ali ao lado do Lucas Marques, aquele sorteio, posse de bola e também lado de campo. Nesse ciclo, no último jogo, foi o Júlio César, o capitão. O Ceará vai mudando a cada jogo, a cada compromisso, Daniel Farias.
1: É, eles têm uma ordem de prioridade, né? Tem aí o Richard, tem o Richardson. Como no jogo passado o Richardson estava no banco de reservas, o Júlio César ficou na frente. E aí alguém pode perguntar, por que não o Richard? Por conta daquelas regras da FIFA e da própria CBF agora também, sobre a comunicação com o árbitro. Dessa vez, como o Richardson está em campo, ele tem aí a prioridade, podemos dizer assim, na braçadeira de capitão.
0: É o Daniel Farias, você do nosso YouTube, tudo ok, né? Com o nosso áudio, vai deixando o like, vai interagindo, abraçando a todos que já estão por lá. Já estão com o YouTube ligado no smartphone, na sua Smart TV, não sabe como dar o like, ó. Subiu, puxou pro lado e ok, mais uma vez, apertou no meu, apertou em ok, tá valendo, o like tá aí. Vai deixando o like também através da sua Smart TV, através da sua participação sempre. Valeu demais, galera. Os dois times no gramado, aquele bate-bola final antes do início do jogo. É Ceará e Londrina, Londrina e Ceará. O Ceará se reúne nesse momento e vai ao lado da sua torcida, cara a cara com a sua torcida, aplaudindo o torcedor. Atitude bacana dos atletas, que não adianta só bater palma, só agradecer, tem que mostrar é dentro de campo, Alexandre Mota.

0: tem que jogar bola, tem que vencer. Essa é a missão do Ceará. O Ceará tinha diante de si todos os confrontos diretos pela frente. Não teve o resultado que ninguém queria. Agora tem o último. Depois é só G6 pela frente do Ceará. Vila Nova, Operário, Novo Horizontino. Precisa vencer o Londrina para evitar o pior. Para tentar se salvar do maior vexame da história do Ceará Sporting Clube. É isso. É tentar ter alguma sinergia com quem veio e é responder dentro de campo. E para responder vai precisar dos meninos. Que o Melk possa ter um bom jogo. Que o Enzo Ludovico, que foi aposta pelo lado direito, barrando o Rafael Ramos, possa ter um bom jogo também. E o Gabriel Silva na zaga. Porque o esqueleto desse time é o sub-20. E é isso, que eles possam ter personalidade, porque vão enfrentar um Londrina, que do outro lado está tão desesperado quanto. A Série C olha para esse jogo. É preciso não olhar para ela. De volta, Liuê.
1: É isso, Alexandre Mota, o comentarista que entende o jogo, nosso poeta Alexandre Mota por aqui. William Potke já está com a posse da bola, a saída vai ser deles, viu, Daniel Farias? Vai começar com Londrina. O William Potke já está ajeitando a pelota por ali.
2: É, no cara coroa. O Londrina levou a melhor, vai começar atacando ali pro lado onde está concentrada a torcida do Ceará.
1: Agora vai começar com Londrina, um minuto de silêncio sendo respeitado nesse momento na Arena Castelão. E vamos juntos na emoção do futebol. Bate forte o coração, alvinegro. A partir de agora vai começar o jogo. Saída de Potic. Saída do time do Londrina. Olha para o relógio. Jonathan Benkenstein do Rio Grande do Sul. Vem William Potic. Vai começar a emoção. Vai começar o futebol. Apita o árbitro. Já tem bola rolando no futebol dos craques da Virgínia.
3: E Góis.
1: Nas ondas do rádio da emoção do futebol. A posse de bola tá com o goleiro Matheus. Acabou saindo errado a batida pro gol. Ela vai pra fora. Matheus Nogueira. Ceará já começou malzão a partida. Ele jogou pro lado esquerdo, pegou o Vitinho que bate pro gol, bate pra fora. O primeiro perigo é do outro lado. E o goleiro do Ceará tá sentindo nesse momento. Que situação, viu, Daniel Farias? Mas que situação, menos de um minuto de bola rolando, já tem o primeiro perigo com lambança, Farias!
2: Meu Deus! É, deu logo um susto na torcida alvinegra, que está aqui presente na Arena Castelão e também que está acompanhando na Verdinha. Ele acabou saindo atrapalhado, foi tentar um passe para o Sávio, que estava ali do lado esquerdo, mas a defesa do o ataque do Londrina, na verdade, conseguiu se antecipar. O Vitinho, camisa 7, finalizou de fora da área, a bola não foi na direção do gol. Na sequência, o lance foi paralisado porque tem jogador do Londrina caído ali no gramado para receber atendimento médico.
1: Tá aí. Nesse momento, Vitinho no chão, goleiro do Ceará, Matheus Nogueira, que fez toda essa lambança. Já tá tudo ok com ele. E o Vitinho, ele errou o gol porque ele é destro. Se ele fosse canhoto, que era o correto para bater pro gol, ele provavelmente teria feito esse gol e tá no chão. O atleta do Londrina
2: vai
1: e a primeira paralisação. Fala, Farias.
0: Vai pro VAR.
2: O árbitro tá no VAR. Tá indo pro VAR. Não sei exatamente se houve ali um contato. É. Ele tá no VAR agora, ali, velho.
1: Ele vai provar, o VAR tá do lado oposto, tá no meio da galera ali.
4: Meu Deus. É
0: porque o Sávio chegou trombando com o atleta do time do Londrina e a dúvida é se ele tava dentro ou fora da área. Mas pra você ver, né? 20 segundos e o torcedor do Ceará já não tem paz. Lambança do goleiro, lambança do sistema defensivo e a possibilidade aí de, quem sabe, pênalti pro time do Londrina. Pelo menos foi isso que eu entendi aqui de cima.
1: Ele olhou o VAR e tá sinalizando, é pênalti pro Londrina, é pênalti do goleiro Matheus Nogueira no William Potic. Ele analisou esse lance, o goleiro tenta sair jogando, o Potic toca na bola, depois Matheus Nogueira atinge o Potic, é pênalti pro outro lado. É pênalti pro Londrina no primeiro lance do jogo. O torcedor alvinegro não tem um dia de paz, não tem um dia de felicidade. Que forma de começar o jogo, que forma de iniciar a partida. É pênalti pro outro lado, Daniel Farias.
2: É,

0: chega a ser inacreditável. O torcedor não está nem acreditando que está aqui na Arena Castelão. De fato, uma lambança ali do goleiro Matheus Nogueira. Está fazendo a sua primeira partida como titular com a camisa do Ceará. Ele havia estreado no jogo anterior contra o Náutico. Já faz logo essa lambança, comete o pênalti. E o Londrina vai ter aí, agora o pênalti vai ser cobrado entre os 3 e 4 minutos. A chance de abrir o placar logo cedo. Camisa 20 na bola. João Vitor.
1: João Vitor vem na bola. Ele vem na cobrança. Matheus Nogueira, conserta o que tu fez, Matheus Nogueira. Pega essa bola aí. Conserta a besteira que você fez, que você promoveu no jogo. João Vitor na bola, camisa 20 do Londrina, contra Matheus Nogueira. João Vitor na cobrança, balançou.
2: Londrina.
1: Gol do Londrina. Aos 3 minutos desse primeiro tempo. Foi logo na primeira jogada do jogo, após a paralisação. João Vitor na marca penal. O goleiro do Ceará até pulou, foi junto à bola, mas não conseguiu fazer a defesa. Londrina saindo na frente. João Vitor numa cobrança de pênalti. Londrino Tubarão abre o marcador na Arena Castelão. Londrina tem um. O Ceará não tem nada, conta tudo. Ô, Daniel Farias!
0: O pior início possível de partida aqui na Arena Castelão. Logo aos 3 minutos da primeira etapa, o Londrina abre o placar. O João Vitor cobrando o pênalti no cantinho, conseguiu balançar as redes da Arena Castelão. Depois de uma pichotada, o goleiro Matheus Nogueira cometeu o pênalti. O Londrina foi lá e converteu, mudando o placar na Arena Castelão. Ceará tem 0.
2: Londrina
0: tem 1.
3: Liuê Góes.
1: Nas ondas do rádio da emoção do futebol, descida do Ceará. Enzo dizia em Heron, lateral para o Ceará, campo de defesa. Alexandre Mota, que forma de começar o jogo em 1-0. Já para o outro lado, Londrina está vencendo a parada.
4: Faltam até palavras para a gente tentar descrever o que aconteceu. 20 segundos foi suficiente para o torcedor alvinegro ter raiva. E o Ceará, mais uma vez, caminhar para a Série C. É um negócio inacreditável. O time vai precisar mostrar um poder de reação, que ele só mostrou contra o São Bernardo. Precisa ter tranquilidade, mas é impossível ter um início de jogo pior do que esse. E só para o Daniel Farias me situar, o Matheus Nogueira, goleiro, está sendo vaiado, né, Daniel?
0: Tá sim. Quando ele tocou na bola, foi vaiado.
4: Excelente, né? Você iniciar, ter o seu primeiro jogo como titular, cometer um pênalti e ainda ser vaiado, porque vai ser vaiado o jogo todo.
1: João Gabriel recebe ela, campo de defesa, voltou com Luizão, tá centralizado, o zagueiro vai com a perna direita, jogou pra Enzo, domina ela, tá no campo de ataque o jovem garoto. Enzo vai pra cima, perna canhota, tentou devolver no meio, ela volta, Júlio César, inverte o total com Sávio, domínio do Ceará, vai Sávio na bola, passou por ele, corre Vitinho pra fazer o domínio, ele passa, dá um chapéu no Sávio, já vai rodando mais à frente pra corridinha do João Tavares, vai pra cima o time do Londrina, levou, carregou, mas o domínio tá com o time do Ceará, falta marcada em cima do Sávio no campo de defesa. Aqui você acompanha no futebol dos craques da Verdinha. Tem jogador do Londrina caído no gramado. Aqui 6 minutos no meio, bola no jogo e taça na mão. 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Saída de bola do Ceará, pega Gabriel Silva entregando com Luizão, campo de defesa. É o Vozão atrás do marcador, já começou muito mal a partida. Eita, Vozão, vamos acordar, Vozão. Richardson, a Enzo. Enzo, ponta direita, leva a linha de fundo, tenta o cruzamento em cima de Heron, foi cortado. Heron ganhou no corpo, no jeito. Ele sai jogando na esquerda, já perde o Londrina com falta. Falta em cima de Pablo Diego, que cai no gramado, valoriza também. É falta pro Londrina. No seu campo de defesa, 7 no meu. 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Domínio de bola, Gabriel Lacerda, camisa número 15. Inverte o total pelo lado direito para Cauê Leonardo. A bola chega em Vitinho, camisa 7, perna canhota, que é boa. Ele com 2 a bola, vai levando. Vitinho voltou mais a jogada com Lucas Marques. Tentou Cauê Leonardo, forte demais para ele. Passa, Sávio deixa sair pela linha lateral. Domínio de bola para o time do Ceará. Cobra rapidamente Sávio, entregando com Gabriel Silva. Vozão, para você que tá ligando o rádio nesse momento. 8 minutos no meu, é primeiro tempo. O Londrina vai vencendo pelo placar de 1-0, gol de pênalti. Um pênalti logo no primeiro lance da partida, feito pelo goleiro Matheus Nogueira. Lado esquerdo, Sávio recebeu, marcação chegou de

0: E Leonardo Sávio acabou saindo com bola e tudo. Que dia, hein, Vozão? É mais um, eu não falo nem fase, porque fase passa. Essa situação tá complicada. Essa nuvem carregada tá rondando o Porangabuçu e parece não ir embora. Lá pelo lado direito, William Potker recebeu. Ele tenta voltar, retroagir campo de defesa. Tem um desvio na marcação do Alvinegro. De Luca, lateral pro time do Londrina. Lá no campo de ataque, Cauê Leonardo, que já defendeu as cores de outro tubarão. O Ferroviário já pega a bola e já vai pra cobrança pelo lado direito. Pega a bola, Cauê Leonardo. Ao William Potker, dominou, voltou. Cauê Leonardo é no campo de batalha, perdeu. É o Ceará com Sávio, Sávio com Melk. Voltou, vai a jogada com Richardson, Richardson mais à frente. Enzo acabou caindo, falta em cima dele. O árbitro mandou seguir Melk. Um bolão pra Nico, lateralmente a grande área e forte demais, corre Nico. Não deixa sair pela linha de fundo, manda pela zona de lado, lateral pro time do Londrina cobrar. 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Olha o Londrina, tirou de cabeça Gabriel Silva. Ela vai com Sábio, tenta a frente, ganhou Nico. Caiu lá no esquerdo, mandou se levantar o Juizão. Domínio de João Gabriel. João Gabriel com Richardson, abriu na direita. Júlio César já vai recebendo. É posse pro time do Ceará. Jogou pelo lado direito com Enzo. Enzo com Melk. Melk com Enzo. Cai Melk. Falta em cima dele. Demorou pra marcar, mas marcou o Juizão. É falta pro Vozão. Lá pelo lado direito, quase lateral. É uma bola que pode vir um levantamento à grande área, Daniel Farias.
1: É, e os zagueirões já estão chegando aqui, o Gabriel Silva, o Luizão, com tentativa de tabelinha entre o Melk e o Enzo Ludovico. O Melk acabou derrubado e o Sávio, camisa 6, já está pronto para fazer a cobrança.
0: Vai Sávio com a sua perna canhota, capricha aí, tá todo mundo no bololô. Sávio na cobrança, na direita, perna canhota, um homem, dois. Tá escolhendo ali, apenas um, na barreira, Kozlinski. É falta para Sávio cobrar. Sávio na cobrança, autorizado, perna canhota, levantou o braço direito, jogada ensaiada, vai Sávio, levantamento, ela viajou, tirou de cabeça Heron, voltou com Melk, ajeitou para Sávio, já passou Enzo, recebe ponta direita, leva a linha de fundo, olha o cruzamento, desvia em Heron, ganha o corner, ganha o escanteio, o time do Ceará pelo lado direito. Na cobrança, Sávio já está se posicionando ali, Daniel Faria.
1: O Enzo Ludovico tentou o cruzamento, a bola foi bloqueada, Ceará ganha escanteio, Sávio na bola.
0: Olha o Sávio, capricha Sávio, a sua perna canhota Sávio, lá vem ele, perna canhota, levantamento à grande área, tira a marcação, sobrou para Nico, ajeitou, rolou para Melk, tenta limpar, a marcação tá por ali, ele tenta o passe, desviando a marcação, volta para Melk, meia canhota, leva com dois, olha o cruzamento à grande área, nas mãos de Kozlinski, que faz a defesa pro time do Londrina. E alô torcedor, confira comigo o tempo e placar da emoção do futebol. Anda relógio aqui no meu, são passados decorridos 11 minutos, 11, etapa primeira de jogo. E o placar dos craques da Virgínia, olha ele aí, torcedor. O Ceará tem 0.
2: Londrina.
0: Londrina tem 1.
3: Lioe Góis.
0: Nas ondas do resto da emoção do futebol, emocionando essa galera. Só aqui. Só na Virgínia. E vamos com você, o Richardson. Tentou passe. Sai do gol, Kozlinski. Manda pela zona de lado, lateral pro time do Ceará, lá no ataque. Que é onde o Ceará tem que ir. É pra frente aqui, se anda. Vozão vai pra cima, Vozão. Enzo deixou pra Júlio César. Júlio César já pegando a bola, vai na cobrança. Voltou com o Luizão, camisa número 4. Luizão coloca ao lado com Gabriel Silva. Ele já está em posse, rola ao lado esquerdo, já com Sávio, apareceu Sávio, vai para a luta, vai para a batalha, voltou João Gabriel, já vai recebendo, rodopia João Gabriel, um leve toque atrás com Gabriel Silva na roda gigante do gramado com Richardson. Ele abriu o jogo na direita com Júlio César dominou, recebeu para Enzo, Enzo pelo lado direito, voltou com Júlio César, campo de defesa, o camisa 18, ele vai armando a jogada para o time do Ceará, leva a bola, Júlio César voltando com Gabriel Silva, não gosta da marcação de Pablo Diego, o jogo vai seguindo por aqui, 13 no meu. Já são 13 no meu. Olha o Nico, ele recebe na metade do gramado, vai na defesa. Agora já chega o ataque, tentou passe pro Mel, que desviou na marcação, muda a trajetória. Iago Limpo ganhou no segundo lance, pé na canhota, desvia em Júlio César. O domínio é de Heron. Heron já de prima pro campo de ataque. A jogada com Potker, Pablo Diego, ponta canhota contra a marcação de Júlio César. Pablo Diego tá com o domínio da bola, ele prefere voltar com Heron. Heron recebe.

0: No retroagindo toda a jogada no campo de defesa, com Iago Lincoln, camisa número 3, ele recebe ela de peito estufado, cabeça erguida, jogou na esquerda com o Heron. Heron já vai mandando pra frente, chega em Richardson, domínio de bola pro time do Ceará, jogou pra frente, Richardson caiu, é falta em cima dele, o jogo para, é falta pra equipe do Ceará. 13 minutos, já passamos 13 e meio, meu relógio que não para de marcar no futebol dos craques da Medina. Daqui a pouco, o comentário do comentarista que entende o jogo, Alexandre Mota, vai dá o primeiro pitaco no jogo pra você, torcedor, ligado no futebol dos craques da Virgínia. É o Vozão, tá no ataque com Richardson, lançamento pra Enzo, acabou escorregando Enzo. O domínio é do Londrina, já vai ficando com o Lucas Marques, lado direito, a jogada é de Vitinho, Vitinho mais à frente com o jogador Pablo Diego, devolveu, tá impedido, já vai recebendo ali, cruzamento a grande área, Vitinho, ela passa de cabeça, Luizão tirou, agora sim, impedimento marcado, todo mundo viu, todo o estádio viu esse impedimento, 14 no meu, Alexandre Mota, e o jogo tá gostando? Fala pra gente.
1: Gostando de nada, o jogo é muito perigoso, o Ceará só tem um lado direito com o Enzo, a falsa sensação de que seria um lateral, mas ele é o extremo pela direita, o Nick pela esquerda, tenta ter ali um 4-3-3, mas com a bola, né? O Júlio César volta, fica com a linha de 3 lá atrás, libera o Sávio também, mas é um Ceará que parece estar mal ensaiado, parece que ele não sabe o movimento que precisa fazer, e aí o Londrina, que está só com linha baixa, está conseguindo interceptar. O Ceará precisa ter mais movimentação e a bola precisa chegar no Melk. O Melk está jogando numa zona de campo que a bola não chega nele, parece que ninguém sabe o que fazer, o Ceará está sendo neutralizado até aqui pelo Londrina, precisa melhorar isso.
0: Sávio lá na esquerda, João Gabriel, a Mel que não chega nele, Gabriel Lacerda tirou, voltou com João Gabriel, tentou o pé de ferro, acaba perdendo para camisa 20, João Vitor deu o chutão, ele que marcou o gol de pênalti, o gol do Tubarão, o gol do Londrina, que vai vencendo a partida pelo placar de 1-0, é o time do Ceará no campo de defesa, vai deixando o like em jogada lá no nosso YouTube, deixa o like, vai deixando o like aí, olha o Luizão, lançamento para Sávio, Sávio para Nico, recebe Nico, vai na batalha, vai na luta, perdeu para Vitinho, Vitinho dá um chute, diz Nico, e ela sai pela zona de lado lateral, lá pelo lado direito pro time do Londrina, para Cauê Leonardo cobrar, que junta Mix 100% qualidade, é da nossa terra, é da nossa gente. 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O jogo vai seguindo por aqui, Richardson, Richardson abrindo a jogada pelo lado canhoto, recebe Sávio, Sávio com domínio, pode cruzar a grande área, tentou cruzamento, desvia na marcação de Vitinho, aí o Cauê Leonardo na categoria, no peito, no gramado, ela vai voltando pro Vitinho, acabou saindo o lateral que ganha no 0800 do Vozão, ganha de graça o Ceará esse lateral pelo lado esquerdo. Na cobrança é Sávio, Sávio cobra e entrega com o jogador que é Richardson, Richardson com Luizão, Luizão na direita com Júlio César, já vai passando o Enzo, Enzo recebeu, tá com o domínio da bola, passou Júlio César, olha o Enzo, o último toque foi dele, ele contra o Heron, a bola acabou dizendo em Enzo, lateral pro time do Londrina, no seu campo de defesa, na sua defensiva, já vem na cobrança Heron, pelo lado canhoto, já vai mandando pra frente, Júlio César tira, testando essa bola, chegou em Enzo, Enzo com Luca, Luca protegeu, Mel que passou, perdeu o Luca, vem Pablo Diego, lado esquerdo, já vai jogando com o João Vitor na frente, perdeu o João Vitor, ganha o time do Ceará com Melk, Melk tentou a jogada, o William Pote que vem ajudar no campo de defesa, já tem João Vitor de perna direita, olha o lançamento, o bolão para Vitinho, Vitinho recebe, pé na canhota, olha o passe pro camisa número 32, que é o João Tavares, apareceu, voltou Vitinho, recebeu o condomínio dela, voltando ali pro defensor que é Gabriel Lacerda, ela já vai ficando redondinha, pro Iago Lincoln, devolve a Gabriel Lacerda, abrindo a jogada pro capitão da equipe, Lucas Marques no volante, ele passa pela linha que demarca o campo, vai ao campo de batalha, vai ao campo de luta, o campo alvinegro, território do Vozão, a bola voltando na defensiva com Iago Lincoln, recebe o camisa número 3, ele chama ao lado, Gabriel Lacerda, 17 minutos aqui no meio, Gabriel Lacerda, pra Cauê Leonardo, marcação do Nico, e ela acabou saindo pela zona lateral, fala Alexandre Mota.
1: Você viu o que aconteceu agora? A gente ficou em silêncio te ouvindo narrar, você narrou quase 2 minutos o Londrina trocando passes, o Ceará não tá conseguindo recuperar a bola.
0: Olha o Vozão aí, dessa vez conseguiu com Melk na direita, e agora Vozão com Enzo, recebeu na ponta, cruzamento, a grande área, Gabriel Lacerda mais alto que todo mundo, ela acabou saindo, a bola vai voltando, Pablo Diego chegou por trás, João Gabriel conseguiu ganhar, olha o Enzo, ajeitou para João Gabriel, olha para a área, perna direita, levantamento, dizia Iago Lincoln, ela subiu, tá sem dono, Richardson no cabeceio, já jogou para frente, quem

0: Chega João Gabriel, leve toque, vai à frente, tira Iago Lincoln, ela acaba subindo, sobrando, vai na jogada Melk, pé na canhota, tentou bater pro gol de Zé na marcação, acabou explodindo, vai Vitinho na direita, já perdeu o Sávio com ela, vai ter que voltar um pouquinho do setor de defesa. Ela já fica com Júlio César, que abre na direita com Enzo. Enzo com Melk, passou Enzo, Melk recebeu, já tem Enzo, lado direito, Melk vai passando, espaço aberto, tentou voltar o Enzo, erra o passe, João Gabriel ganhou, mas pegou no seu braço direito. É pós pro Londrina, será agora, conseguiu recuperar, mas é aquele domínio que não agride, cruzamento na área. São as torres gêmeas ali, Iago Lincoln e Gabriel Lacerda, que ganharam dois lances seguidos, Alexandre Mota.
1: Então, entre os seis zagueiros que mais conseguem esse movimento, né? Cortar bola da grande área. O Londrina sabe jogar desse jeito. O Ceará que precisa acertar sua marcação, não consegue ficar com a bola. O Londrina troca passes com tranquilidade. O Ceará tenta se adiantar, tenta empurrar a linha de marcação, mas parece que o time não é treinado. O Ceará não consegue encaixar. Você tem um buraco, ó, e o Londrina vai repetir o mesmo movimento. Enquanto eu estou comentando, o Londrina está tocando a bola do ataque até o goleiro. E volta, e recomeça, porque é um time que está habituado a não ter a bola. E está conseguindo ter. Tamanha dificuldade que o Ceará tem de encaixar. A gente está caminhando para 20 minutos em que o Ceará não finalizou, Lewis. A única finalização do jogo foi o pênalti bizarro que botou o Londrina à frente no placar.
0: E a galera vai mandando mensagem, interagindo conosco. Por aqui tá todo mundo. Manda mensagem que a gente manda pro ar. O Wagner Manuel, dizendo que é terceira divisão mesmo pro time do Ceará. Que situação. O João Pereira tá por aqui, participando. Deixa o like, interage. 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A bola sai pela linha de lado lateral pro Londrina. Heron já cobra. Vem Pote que recebe no campo de defesa. Volta a jogada com Lucas Marques, ele está sendo pressionado pelo Melk, jogou à frente, Vitinho caiu, falta nele, é campo de defesa. E alô, torcedor, confira comigo o tempo e placar da emoção do futebol. Aqui no meu são passados 20 minutos. É primeiro tempo de bola rolando na Arena Castelão, Série B, Campeonato Brasileiro, placar dos craques da Verdinha. Olha ele aí, torcedor. O Ceará, o Vozão tem 0.
2: Londrina.
0: O Londrina tem 1.
3: Lue Góis.
0: Nas ondas do Red, na emoção do futebol. Olha o Nico. Brincou com a bola. Entregou pro Londrina. O Ceará não consegue ficar com ela. Vem com o domínio de João Vitor. João Vitor já coloca ao lado direito. Vai na corrida. O William Pottker em todas as partes do gramado. Recebeu a bola, ponta direita. Enfiou na canhota. João Vitor recebeu, amorteceu no meio. Lucas Marques tentou bater. Rolou pra Pottker na direita, lateral. Geralmente a grande área, o cruzamento, Luizão,
2: Londrina,
0: o perigo e manda pela zona de lado, lateral, lado direito, é no ataque pro Londrina, Daniel Faria.
4: É, o Londrina tá trocando passes ali pelo lado direito, tentativa de cruzamento foi do Pottker, a defesa do Ceará se antecipou, cortou, mas o Londrina já tem novamente a bola e tenta pressionar o Ceará.
0: É na pressão Londrina agora, tá no campo de ataque, Gabriel Lacerda e Iago Lincoln, dois ex-jogadores da base do Ceará, crias do Alvinegro, que vão reforçando o time adversário. Ela fica na direita com Vitinho, ganhou legal Vitinho pra Pote, que não passou, Sávio tava lá, fechou a porteira na cara dele, tentou passe, desviando na marcação, lateral lá pelo lado esquerdo pro time do Ceará, Sávio já vem na cobrança, camisa número 6, é campo de defesa, a sua vez de ganhar pode ser nesse domingo, cumpre já o seu Totoleque. 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E o jogo vai seguindo, vem João Vitor, recebe ela, perna direita, é Londrina de novo, é a vez do Tubarão, Vitinho, William Pote, que cruzou, não tinha ninguém na grande área, ela passa por toda a extensão, sobra Heron, pelo lado esquerdo, na ponta, voltou, mas o impedimento estava marcado, jogada ali que envolveu William Pote, que estava na banheira, na piscininha, Daniel Farias, local que você passou muito tempo durante as suas férias agora há pouco, Daniel Farias.
4: É isso, rapaz. Tava descansando, mas de fato o William Pottker tava ali antecipado, tava à frente da defesa do Ceará e por isso o impedimento foi marcado. O Ceará tá tentando agora chegar no ataque, viu?
0: O Ceará tentava, mas perdeu, conseguiu recuperar, marcação, pressão, Nico recebeu, vai daí, Nico! A bola acabou subindo.
1: Tá aí.
0: Subindo, no detalhe fala Mota.
1: 22 minutos.

0: A primeira finalização do Ceará foi do Nico, da entrada da área. E ele mandou e embarcou a bola. Chegou nem perto do Kozlinski. No momento em que o árbitro está parando o jogo, é pausa para hidratação, não é isso, Daniel?
1: Isso.
2: A hidratação, aquela hidratação, os atletas do Ceará e também os atletas do Londrina. É. E é momento de conversa, de diálogo. E o Daniel vai ter que conversar muito, porque muita coisa, Alexandre Mota, precisa ser melhorada. O Ceará não está conseguindo acertar absolutamente nada nesse primeiro tempo aqui no meu 23 minutos de partida. Fala, Alexandre Mota, no Futebol dos Craques da Verdinha.
0: Não acerta nada, não parece um time. Se vendeu o Júlio para pagar salário, parece que não deu certo, parece que o salário segue atrasado. Porque não há nenhum senso de urgência no time do Ceará. O Ceará troca passes com morosidade. O Ceará está perdendo por conta de um pênalti que o Ceará fez aos 20 segundos do primeiro tempo. Uma cobrança lateral do Ceará. O Júlio César botou a bola para dentro da área. E o nosso Matheus Nogueira, que está estreando como titular na vaga do Richard, deu um chute no William Potker dentro da área. Finalização bem convertida pelo João Vitor. E a partir daí, meu amigo, é um jogo de um Londrina confortável. São 24 minutos, o Ceará só deu um chute, foi para fora e o Londrina troca passes de um lado para o outro. A defesa do Londrina, que é formada por ex-jogadores do Ceará, Iago Lincoln e Gabriel Lacerda, não foram sequer testados. O Ceará precisa colocar a bola no chão e jogar. Precisa acionar o Melk. Precisa tentar ter alguma ultrapassagem com o Enzo Ludovico pela direita, com o Nico pela esquerda, acelerar a jogada, deixar de ser um time previsível. Que o Daniel Paulista tenha feito isso, porque senão a passagem dele está perto do fim, viu, Liuê?
2: 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Reposição do time do Londrina, Alexandre Mota, ele que entende o jogo, comenta tudo, não te esconde nada aqui no Futebol dos Craques da Verdinha, falando só a verdade pro torcedor alvinegro que tá acompanhando tudo por aqui, na base da emoção. Vamos lá, Vozão, vamos reagir, Vozão. João Gabriel tenta o passe na direita, chega Gabriel Lacerda no meio do caminho, tirando no cabeceio, volta, e a falta tá marcada no Richard. Falta em cima de Pablo Diego, ficou caindo no gramado, já consegue levantar-se, tá tudo ok. Cobra um pouco mais atrás o Londrina com o Lucas Marques, a Gabriel Lacerda, marcação de Luca, ele volta total com o goleiro Kozlinski. Tá com a perna direita, faz lançamento ao campo de ataque, desviou, é boa jogada com Pablo Diego, ponta canhota, marcação chegou, mas tem domínio Pablo Diego, chega João Vitor atrás, olha o Richardson na sua marcação, perdeu, já tem Enzo, Enzo com domínio da bola, vai trabalhando, correndo com a posse, joga ao lado esquerdo com o Sávio. Ele passa pela linha, aquele meio campo. Agora já tem Nico, na ponta canhota. Nico, chamou pra bailar. Pode cruzar a grande área, marcação chegou. Demorou Nico, João Gabriel apareceu. Tenta o passe no meio. E a Golinco de cabeça, tira. Tem complemento com Lucas Marques. Olha o Ceará ficando com ela. O domínio é de Richardson. Agora tem Júlio César, Júlio César com Melk, recebeu Melk, ele vai, leva, linha de fundo, lateralmente a grande área, Melk tá na jogada, puxou, lado direito, já tem Júlio César de novo com o domínio da bola, já joga mais à frente Enzo, recebeu, olha o cruzamento, mal demais, forte demais, desse jeito não dá, e ela vai pra fora, Daniel Farias.
3: É, passou bem pertinho aqui de onde a gente tá. De fato, o cruzamento saiu totalmente sem direção, foi direto pela linha de fundo, tentativa do Ceará mais uma vez pelo lado direito, mas não surtiu efeito, tiro de meta para o Londrina, segue zero para o Ceará, um para a equipe paranaense.
2: A bola passou pertinho de você porque ela procura os craques, viu? E dentro de campo tá difícil, viu, Daniel Farias?
0: E pelo que ele joga, seria titular fácil no Ceará. Volante, tô brincando, não.
2: Volante,
0: pelo que
2: passador.
0: O Daniel joga. É não, volante, joga de extrema mesmo, o Ceará nem extrema tem, não
2: é,
0: Leandro?
2: É o nosso Daniel Farias, ela tá de olho em você, a bola, que procura os craques. E aqui só tem craque no Futebol dos Craques da Medina. Domina Gabriel Silva na esquerda. Aí é o Sávio, ele tocou com o Nico, recebeu novamente o Sávio pelo lado esquerdo, a Luca tá com domínio, limpou pra Melk, recebeu pela canhota, tentou limpar, demorou demais, caprichou demais o Melk, ele consegue a recuperação, é muito capricho do Melk, tinha que bater do jeito que dava, foi

0: fechar, aí perdeu e volta pro Ceará com Nico, Nico com João Gabriel com Luca, Luca devolveu com Nico, passa Sávio lá na esquerda, o campo tá aberto, Sávio é pra ir pro ataque, ele dominou João Gabriel, recebeu, jogou pra direita, Júlio César com domínio dela, olha o cruzamento de Diana, marcação, a sobra de Enzo, lá na ponta direita, ele vai cruzar, cruzou, Gabriel Lacerda desviou, vai saindo em escanteio, é córner pro Vozão, é córner pro Ceará, com a bola rolando, nada acontece, vai na bola parada, tem Júlio César, tem Luizão, tem Gabriel Silva, vai que dá certo também, tem o Luca por ali, Daniel Farias.
1: É, o Ceará foi rodando a bola de um lado pro outro, por último tentou ali o cruzamento, o Enzo Ludovico, Vico, Gabriel Lacerda travou, agora escanteio, Melk na bola.
0: Melk na bola e na cobrança. Lá vem ele, Melk, levantou a primeira trave. William Potti que é no cabeceio, tirando. Ela vai voltando com Enzo. Enzo a Melk. Melk a Enzo. Lá na ponta direita. O campo tá acabando. Enzo tentou. Acaba pegando em Heron. Sai pela zona de lado. Não saiu não. Pablo Diego cortou. Mas o domínio é o Alvinegro. Com João Gabriel. João Gabriel inverte o total pelo lado esquerdo. Sávio já tá com o domínio dela. Abre e pete bola Nico. O passe é pra ele. O jogador uruguaio Nico. A Gabriel Silva passa Nico. Gabriel Silva tentou devolver. Achou Richarlison. Tá com o domínio dela. Abriu com João Gabriel. João Gabriel, Júlio César já recebe o zagueiro, vai cruzar, tira de cabeça, Iago Lincoln, a sobra de Pottke, Pottke com João Vitor, já vai passando o lado esquerdo, o time do Londrina, João Vitor tentou passe, tem jogador que ficou caído, Tavares, ele pede a falta, reclamação do lado do Londrina e permanece caindo no gramado, viu Daniel, é o Tavares, né, João Tavares. É,
1: ele tá caído ali, mas o árbitro mandou o jogo seguir.
0: E o jogo
1: tá
0: vai seguindo
1: atendimento, por aqui. Os jogadores do Londrina reclamando bastante.
0: Nada de fair play. O jogo segue. Domínio do Ceará. João Tavares viu que o Ceará não ia colocar a bola pra fora. Já consegue levantar-se. O jogo vai seguindo na esquerda. Com Nico. Nico com Gabriel Silva. Trocando passes o time do Ceará. Sem ser de forma perigosa. Lentamente. Pra lá, pra cá. Tentam a saída. A situação não muda. Vozão tá atrás do marcador. Vai Vozão. É com Júlio César. Tentou a individual. Não consegue passar pelo João Tavares. E a bola sai pela zona de lado. Lateral pro time do Ceará. Lateral pro Mar. Mais querido, vem na cobrança, Júlio César ao lado direito. Ele vem na cobrança, ele já cobra, colocou para Luizão, Luizão com Gabriel Silva. Roda gigante do gramado, setor intermediário, campo de ataque. Abriu com Sávio, marcação chegou, achou João Gabriel, tentou João Gabriel, passou do primeiro, tenta passar do segundo, rola na direita, Júlio César, é agora, abriu jogada com Enzo, lateralmente a grande área, voltou com Júlio César, perna direita, ajeitou com Richarlison, Richarlison ao lado com João Gabriel, pede Sávio, lateralmente ao lado esquerdo, Sávio tentou passar, não conseguiu pelo Vitinho que recupera, dá o chutão, ela volta pro Ceará que tá todo ataque, 31 aqui no meio, Vozão, todo ataque, vai Vozão! Eu confio em ti, Vozão. Vai nessa com Júlio César. Júlio César com Melk. Rodou, girou, achou Richarlison, bate no gol. Richarlison tá com espaço. Limpou, caiu. Opa, é falta em cima dele. É falta extremamente perigosa. Na meia-lua da grande área. O Richarlison tava com espaço. E ele antes, nas suas primeiras passagens com a camisa do Ceará, ele gostava de chutar, inclusive já fez golaço em Sul-Americana. Agora conduziu, recebeu uma falta perigosa para o mais querido, ô Farias.
1: Falta perigosíssima para o Ceará, bem pertinho aqui da grande área. O Richarlison recebeu a bola ali centralizado de frente para o gol. Ele tentou entrar na grande área e acabou sendo derrubado pelo Iago Lincoln, camisa 3, que inclusive foi advertido com cartão amarelo. Só para trazer um bastidor interessante, curioso, depois desse lance, os jogadores João Vitor e João Tavares do Londrina começaram a discutir. Teve dedo no rosto, teve encarada, situação curiosa aqui entre os jogadores do Londrina.
0: É, João com João, eles se entendem, né? E falar em João, mas ficou nosso, né? João Bandeira.
2: João Bandeira, mas ficou claro, né? O atleta do Londrina ficou revoltado porque o João Tavares ficou caído no chão. E o Londrina ficou sendo atacado, basicamente com um jogador a menos. Melk na bola, uma chance muito clara para o time do Ceará, porque é uma falta frontal à meta do Kozlinski.
0: E o Nico também tá nessa. Melk e Nico. Se passar, é balançou. Vamos nessa. Melk ou Nico? Nico Melk, é mais pro Melk, pé na canhota, Melk! Pra fora do gol! Ele caprichou,

0: perna canhota, ajeitou o corpo, bate pro gol. A melhor chance do Ceará no jogo foi essa, Daniel Farias.
1: É, o Melk fez uma boa cobrança nessa falta aos 33 minutos. A bola conseguiu sair, deslocar da barreira, foi na direção do gol, mas passou um pouquinho para fora. Tiro de meta já cobrado, segue 0 Ceará, 1 para o Londrina.
0: Tiro de meta já cobrado, vai pro ataque Pablo Diego recebendo no rebote, abre com o Cauê Leonardo, já recebendo o Sávio em sua marcação, joga pra frente, vem Vitinho, Vitinho recebe ponta direita, ele limpa, já vai costurando a jogada, enfiou lado esquerdo pra Heron, Heron contra Enzo, cara a cara, cara a crachá, Enzo na marcação, Heron abre a jogada, já vem João Vitor, já domina ela, Lucas Marques recebeu, já colocou lado direito, Iago Lincoln tá no campo de ataque, o zagueirão faz a jogada, Cauê Leonardo voltando mais o meio com Vitinho, marcação de João Gabriel, para a jogada, vai pensando a melhor saída, Lucas Marques, 1-2, é o Tavares que recebeu, trocando passes, é o Londrina no campo de ataque, o Tubarão tá com o domínio dela, vem chegando o time paranaense, Londrina. Lado direito Londrina, vai Iago, leva Iago Lincoln, olha o passe, Cauê Leonardo ganhou, o ajeitou Pablo Diego, caiu, falta em cima dele, falta do Nico, nem pisou a bola, faz a falta Londrina. E a falta marcada, a falta sinalizada, a falta que pertence ao time do Londrina. 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É falta pro Londrina, pro Tubarão lá pelo lado direito. Fala, Farias.
1: É, o Nico Ferreira acabou acertando ali o camisa 11 do Londrina, Pablo Diego, e agora a equipe paranaense vai ter a oportunidade. A falta é um pouco aqui mais na diagonal, tá mais para um cruzamento, mas tem ali o camisa 20 na bola, o João Vitor.
0: João Vitor, ele na cobrança, Vitinho também, João Vitor, vai daí, João Vitor, ela Londrina. Passou para fora, um chute cruzado. E o goleiro Matheus Nogueira ficou só olhando vagarosamente a passagem da bola. 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Olha o Ceará saindo na marcação do Londrina. Ainda na defesa, falta de Cauê Leonardo. É falta para o time do Ceará cobrar. E alô, torcedor, confira comigo o tempo e placar. Emoção do futebol. Aqui no meu são passados, eu repito pra você, 30, 35, segura que vem Ceará, olha o lançamento, será que pega? Será que vai conseguir pegar? Não conseguiu o Enzo que tá pelo lado esquerdo, 35 no meu, agora 36, mudou 36, primeiro tempo de bola rolando, Série B e o placar dos craques da Virgínia, olha ele aí. Você não tem nada.
2: Londrina.
0: O Tubarão tem um.
3: Lue Góis.
0: Nas ondas do resto da emoção do futebol, emocionando essa Virgínia. Galera. Aqui na Verdinha, só pode ser aqui na Verdinha. Líder de audiência 92.5, é a Verdinha, querida Enzo. É. Foi puxado, falta nele, falta na meia pelo lado esquerdo. Ele que foi deslocado, daqui a pouco comenta Alexandre Mota, cobra rapidamente. Enzo entregou para Luizão, vai daí, para fora! Soltou o pé, Luizão, viu? Se arriscando o zagueiro do Ceará. Ela sube um pouquinho a meta de Kozlinski, indo embora pela linha de fundo, mas já dá pra notar essa mudança tática do Ceará. Nico pra direita, Enzo na esquerda, pra ver se muda alguma coisa, Alexandre Mota.
4: Exatamente, né? Uma mudança simples aí do Daniel Paulista pra tentar entender se no enfrentamento do um contra um, se o Enzo leva melhor pelo lado esquerdo e se o Nico leva melhor pelo lado direito. Até aqui o Ceará não consegue utilizar o corredor esquerdo, porque o Sávio parece que corre com as pernas amarradas, viu, Lio? Se eu pedir para ele pegar água para mim, ele não consegue, não. Ele não se movimenta. E aí, quando o lateral não chega no último terço, você não consegue contribuir com o ponta pelo setor correspondente.
0: Parece que ele corre também com aqueles sacos, né? Não tinha aquela corrida de saco, aquela brincadeira?
4: É verdade.
0: É naquele estilo, sabe, meu? Tem que correr um pouquinho mais, desatar tudo e ir pra cima, sabe? Em frente, meu garoto, em frente, filho amado. 37 no detalhe.
1: O Sávio e o Nico Ferreira são os dois jogadores que têm sido mais cobrados aqui pelos torcedores. A reclamação do Nico é que ele prende demais a bola, e do Sávio é essa situação que o Alexandre falou, a velocidade, não tem avançado tanto. São dois jogadores que estão sendo bem cobrados.
0: Lá pelo lado direito, tira o Londrina com Vitinho, vai Potker na corridinha, Luizão ganhou no primeiro lance, jogou pra frente, Melk vai na jogada, se joga na bola, mas na sequência falta do Richardson, acabou agarrando aquele abraço por trás ali no João Vitor, falta marcada na metade do campo, na metade

0: 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E a vez do Londrina, chega em Pablo Diego, tá no ataque, ele puxa, joga na direita, olha o Tavares, cruzamento, ela passa pelo Heron e vai pra fora, pela linha de lado, que cruzamento, João Tavares é o nome dele, quase o Londrina fazia o segundo, fala Faria.
1: Boa chegada da equipe paranaense pelo lado direito, o cruzamento foi feito e o Heron tentou se esticar ali para conseguir pegar a bola, mas não conseguiu. Posse de bola para o Ceará, que vai para o ataque.
0: Vai para o ataque, todo ataque, o Vozão Gonçalves, rompendo a linha que demarca o campo. A Enzo, ponta canhota, Enzo pedalou para cima, se mandou, contou com o desvio. Vai ganhando o escanteio, escanteio da esquerda para a direita. Aqui 39 no meu, que não para de marcar. O meu relógio do futebol dos craques da Verdinha, que está dizendo também que está na hora, Vozão. O meu relógio não para de marcar e também diz que está na hora de fazer esse gol, Vozão. Melk na cobrança, Daniel Farias.
1: Melk na bola, já está tudo pronto. Os jogadores mais altos já estão dentro da grande área. Atro vai autorizar.
0: Melk na cobrança, pé na canhota. Melk jogou na confusão. Vai lá em cima, Iago Lincoln. Lindo no lance. Sobrou com o Richardson. Abriu na direita. Nico recebeu, pé na direita. Com o desvio, vai para a área. O desvio. Gol!

0: segue ao vivo, meu glorioso vovô Gabriel Silva. É a força que vem da base, essa base que faz a diferença, essa base que vai resolvendo pro Mozão. Gabriel Silva, o primeiro a gente nunca esquece. O primeiro dele no profissional, zagueirão. Vai pra área, mas não vai passear. Vai pra resolver, vai pra estufar. Rede adversária, Gabriel Silva. Pulou mais alto que todo mundo. Colocando ela no fundo do gol, no fundo da rede. E é de rede que a bola gosta. É de rede que ela gosta, Gabriel Silva. Emociona essa galera. Como é bom ser mozão, como é bom ser mozão. Esse é o mozão que eu quero ver dentro da área. Um cruzamento venenoso, ele tava lá. Ele tava lá. Esse é o mozão que eu quero ver. Esse mozão me emociona. Esse mozão também te emociona. Ô, Daniel Faria!
1: Emociona demais, Liuê. Pode comemorar, torcedor alvinegro. É o gol de empate do Ceará aqui na Arena Castelão, aos 39 minutos do primeiro tempo. Tinha sido um escanteio pro Ceará. O Mel que cruzou. A defesa do Londrina conseguiu afastar. Mas na sequência do lance, Nico Ferreira cruzou, a bola desviou na marcação e foi para a grande área. O Gabriel Silva, zagueirão, vindo das categorias de base, subiu mais alto que todo mundo e cabeceou como manda o manual no fundo das redes, mudando o placar na Arena Castelão. Olha o Ceará.
0: Olha o Ceará como é o que lançou. João Gabriel, forte demais. Campo acabou para ele. Complementa o gol. Fala, Farias.
1: E aí o Gabriel Silva conseguiu cabecear e estufou o fundo das redes. O Kozlinski que até tentou se esticar, mas não alcançou. E o Ceará mudou o placar na Arena Castelão. O Ceará tem um. Gabriel Silva.
2: Londrina.
1: Londrina também tem um.
0: Nico recebeu, pé na direita. Com o desvio, vai para a área. O desvio. Gol! Góis. Nas ondas, o resto da emoção do futebol emocionando essa galera. Olha a virada do mozão, Júlio César. Lado direito, Nico recebeu. Olha o cruzamento no meio. Tira Lucas Marques. Eu tô gostando do mozão. Empatou. Empatou a parada. Lateral. Daqui a pouco fala Alexandre Mota. O mozão ainda continua no ataque, que é o segundo gol. Gol da virada. Eu sou mais o mozão, galera. Richardson recebe o domínio da bola. Vai pedindo o Sávio, lado esquerdo. Para. Acabou patinando no gramado, escorregando. Camisa 26. Voltou com Luizão, que recua com Matheus Nogueira. 42, e aí Alexandre Mota, e o jogo, hein? O Vozão empatou a parada.
3: A mexida do Daniel, que foi trazer o Nico pro lado direito, parece surtir efeito. Na chegada que ele teve, ele fez o cruzamento. E olha o Ceará.
0: Olha o Vozão, passa pra ele. Será que vai ganhar? Protegeu e a Golinco vai pra fora.
3: A grande questão, né, é que há uma água lá na cidade de Vozão de forma inacreditável e

é inacreditável. O Ceará caminha, o Ceará se esforça para não conseguir nada esse ano e a base se esforça para trabalhar e impedir. Como é bom, né, você ter gente compromissada com a camisa, como é a base do Ceará. Gabriel Silva faz seu

0: Lateral lá pro último do Ceará, pelo lado esquerdo. 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
1: Sim.
0: Beleza, tudo ok, vamos juntos. Olha o Melk, passou bonito o Melk. Kozlinski pegou. Que jogada do garoto. Mais um da base. Essa base tá demais. O Ozão tentando essa virada. 44 aqui. Fala Daniel Faria.
2: Ele é habilidoso. Conseguiu se desvencilhar da marcação. Teve espaço, finalizou de fora da área. Mas a bola foi nas mãos do Kozlinski. Segue um pro Ceará, um pro Londrina.
0: E vem Londrina, olha o passe do João Vitor, era pro Vitinho, tinha endereço. Matheus Nogueira tem pressa, agora tem Sávio, vamos com o Vozão, vai Sávio, vai pra cima dele, Sávio. Dá um passe pra João Gabriel, recebeu João Gabriel, marcação, tirou Thiago Linco, sobrou pra Sávio, Vozão ainda tá no ataque, vai tentando Vozão, vai nessa raça Vozão, joga com coração, soa essa camisa Vozão, a jogada de Richardson, na direita, Júlio César, já com o domínio dela, pede Nico, Nico já recebe o domínio da pelota, passa Júlio César. Júlio César com Nico, Nico recebeu Richardson, tá com o domínio dela, vai pedindo lado esquerdo, a jogada é com Gabriel Silva, abrindo tudo com o Sávio, de primeira com Enzo, ajeita no peito, coloca no terreno, leva ela, linha de fundo, Enzo para, dois marcadores, tenta levar, tentou cruzamento, desviou na marcação, Luca, apareceu, desviou Lucas Marques, acaba tirando do jeito que veio, pra onde o nariz apontava, 45, subiu a plaquinha, Daniel Farias,
2: mais 4.
0: Vamos até 49. Vamos até 49 desse primeiro tempo. Vai que dá, Vozão. Pra sair desse primeiro tempo com a vitória, eu acredito, e o torcedor também.
3: E foi pouco. Teve VAR, teve dois gols. Tivemos dois gols no jogo. Acho que dava pra ser mais generoso a arbitragem.
0: Vamos lá. 4 minutos e o jogo vai seguindo. 4 minutos foi só aquela paralisação praticamente. E o Richaço, a falta do Tavares, João Tavares, só faltou levar o Richardson pra casa, pra Londrina. Caiu camisa 26 e a falta em cima dele. Falta amarelo. Já cobrada pelo Ceará e pintou amarelo, Daniel Farias.
2: Amarelo para o 32, João Tavares.
0: Já cobrada a falta pelo time do Ceará, Gabriel Silva, Luizão, Luizão, na direita com Júlio César, que recebe o domínio dela, com Nico, Nico com o domínio, já ajeitou com Melk, vai voltar para Nico, não chega, porque Heron tirou, a sobra de bola é com João Vitor, marcação, pressão de Júlio César, vai para frente, Richardson, no carro, boa Richardson, boa Richardson, por baixo no carrinho, recuperando a posse da bola, ela chega Sávio, é o Ceará, para cima, Vozão, com Enzo, que recebe lado esquerdo, cruzamento à grande área, Lucas! Pra fora do gol! Cruzamento de Enzo, perfeito, Luca! Se antecipou, ganhou da marcação, desviou, ela vai pra fora, Daniel Faria!
2: E passou perto do gol, defendido pelo Kozlinski, boa jogada do Ceará pelo lado esquerdo do ataque, o Enzo cruzou, o Luca deu aquela desviada de cabeça, a bola passou perto, mas foi pra fora, olha o Londrina no ataque.
0: O Londrina tá no ataque com o Heron. Heron com camisa 20, que é João Vitor. João Vitor, autor do gol do Londrina. 47, vamos até 49 de emoção, de bola rolando no primeiro tempo. Um pro Ceará, um também pro Londrina. Galera mandando mensagem, a galera interagindo. Deixa o like, vai sair mais gol. Mais gols, na verdade, eu quero é gritar gol por aqui no futebol dos craques da Virgínia. E vem Gabriel Lacenda tá no campo de ataque, vai pra cima Londrina, tenta o time paranaense, Pablo Diego, olha o tubarão com o Heron, Luizão tirou, sobrou de olho Celda, tira daí, ufa, ufa, ele manda pela zona lateral, pelo lado esquerdo, linha de lado, já vai pegando a bola, já vem na cobrança, ali Heron, é o camisa 34, ex-defensor do CRB, do Atlético Goianiense e também do Goiás, ele já cobra. Já cobrou, jogou pra frente, volta João Vitor, mas antes disso já tava marcado o impedimento. Foi no segundo lance, não tem impedimento em lateral, ele marcou ali o impedimento, o árbitro provavelmente no segundo lance que envolveu o atleta Pablo Diego. Domínio do Ceará, 48, faltando menos de um minuto, alguns segundos pra bola parar de rolar nesse primeiro tempo. O último ataque será o Alvinegro, o torcedor jogando aquela energia positiva, vamos lá Mozão. Vamos lá, Ceará, com Enzo, de três dedos para Luca, tira a marcação, volta, Luca tenta a jogada, caiu, que é a falta, o jogo segue, com Lucas Marques, armando na esquerda com Pablo Diego, faltando 20 segundos aqui no meio, Pablo Diego coloca com Vitinho, lado direito é campo de ataque, olha o Vitinho, chamou para bailar, passou, legal, um bolão, Cauê Leonardo, lá pelo lado direito, cruzamento, Luizão mais uma vez coloca, Londrina. O seu pezão tamanho 45 para salvar o time do Ceará.

0: um pro Ceará, um pro Londrina.
1: E o Egóis.
0: Nas ondas do rádio da emoção do futebol, emocionando, emocionando essa galera. O Vozão foi na luta. As coisas não vinham acontecendo, buscou o empate e quase que conseguiu a virada nesse primeiro tempo. O jogo não começou bem pro Ceará, que foi atrás do resultado. 1-1. Vamos sonhar com essa virada no segundo tempo. Daqui a pouco mais detalhes para você. Mas antes disso, eu vou com Daniel Farias para trazer os últimos destaques desse primeiro tempo aqui na Verdinha. Alô, Daniel Farias.
2: Alô, Lewis. Ceará e Londrina vão empatando em 1-1 nesse primeiro tempo pela 24ª rodada da Série B do Brasileirão. Londrina conseguiu abrir o placar logo cedo, aos 3 minutos. Na verdade, aos 20 segundos, o Ceará cometeu um pênalti, o goleiro Matheus Nogueira. O João Vitor foi para a cobrança aos 3 minutos, converteu e abriu o placar para o Londrina. O Ceará empatou já na reta final da primeira etapa, aos 39 minutos, depois de cruzamento do Nico Ferreira. O Gabriel Silva, zagueiro, subiu mais alto e conseguiu cabecear para o fundo das redes. O Ceará tentou a virada, mas não conseguiu. O técnico Daniel Paulista vai conversar com seus jogadores agora no intervalo. Antes de passar a bola de volta para você, só passar rapidinho as opções que o Ceará e Londrina tem
0: para... Tem jogador do Londrina falando, viu? Vamos acompanhar aqui, Daniel. Vamos
3: agora ouvir. É ir pro vestiário, descansar um pouco, escutar o que o professor tem para falar para sair com a vitória daqui.
2: Obrigado. Aí o jogador do Londrina falando um pouco, e quem vai falar do lado do Ceará é justamente o autor do gol, Gabriel Silva, vai conversar com a gente, vai falar um pouco sobre esse primeiro tempo e a sensação de marcar seu primeiro gol como profissional jogador do Ceará.
0: Tá chegando, fala Gabriel Silva.
4: Queria agradecer a Deus, né? Porque sem ele nada disso estaria acontecendo. Agradeço pelas oportunidades, agradeço ao professor também por estar acreditando no meu trabalho. A gente começou o jogo mal, desconcentrado, acabamos fazendo um pênalti, mas aí conseguimos voltar pro jogo, fazer um gol. Poderíamos ter feito até um placar mais elástico, né? Por conta do nosso volume de jogo. Mas agora é ir pro vestiário, concentrar, voltar melhor e sair daqui com a vitória.
2: Aí, as palavras do Gabriel Silva e também do jogador do Londrina. Passar rapidamente as opções das duas equipes no banco de reservas. Do lado do Ceará, o técnico Daniel Paulista tem à disposição o Gustavo Martins, goleiro. Tem também o Rafael Ramos, o Renzo Lopes, o Lucas Mugni, o Sanches, Luiz Otávio, Pavani, Vina, Puchella, Aloísio, Lenny Lobato e Caio. Do lado do Londrina, o técnico Rogério Micali tem à disposição Luan Ribeiro, Nino Paraíba, Wallace, Tarik, Gilberto, Raí Nascimento, Kevin, Caio, Chumbinho, Guilherme Portuga e Thales. Volto com você, Liuê.
0: Valeu, Daniel Farias. Você volta no nosso intervalo aqui nos craques da Verdinha com outros destaques sobre o Ceará. Daqui a pouco o comentário de Alexandre Mota, que volta para trazer a manchete desse primeiro tempo. Qual a manchete do primeiro tempo de um para o Ceará, um também para o Londrina, Alexandre Mota?
5: O empate que caiu do céu.
0: Aí, Alexandre Mota que vai comentar tudo e mais um pouco daqui a pouquinho. Não sai daí, Verdinha, jornalismo que fala a nossa língua.
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0: Liuê Góis.
2: Nas ondas do rádio, na emoção do futebol, Tony volta por aqui com todo o time dos craques da Verdinha. Nesse craque do intervalo, um abraço pro padre Glauber Souza. Ele assume a mesa e tem gol do futebol cearense. Ele vai abençoando. Deixa disso, pá, deixa disso. Mas vai abençoando. Assumiu aí, o Ceará conseguiu. O empate está 1-1 por aqui. Arena Castelão para você. Um para o Ceará, um também para o Londrina. E vamos com o comentário, que é o que interessa. Alexandre Mota está de volta para analisar tudo o que aconteceu no primeiro tempo, só aqui no Futebol dos Craques da Verdinha.
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4: Vou falar do jogo e vou falar também que está rolando outro jogo, né, Liuê? A Série B do Campeonato Brasileiro, nesse momento, Cuiabá e Goiás. E eu tô falando sobre esse jogo porque esse jogo também interessa ao time do Ceará. O Cuiabá tá fora da zona de rebaixamento. Hoje tem 33 pontos, está empatando com o Goiás. O Cuiabá jogando na Arena Pantanal. É o único jogo que complementa a 24ª rodada. O Ceará abriu a 24ª rodada, jogo 18 horas. E aí você tem esse outro jogo. Jogo esse do Cuiabá, que iniciou 18h30. Tá 0-0 no momento. E agora falamos desse jogo da Arena Castelão. Eu chamei a atenção. O Liuê falou, me diz uma manchete. E eu disse, o empate que caiu do céu. Porque a verdade é que o Ceará não tem nada. E isso é muito frustrante de se falar. É difícil de se assimilar o que tem sido o trabalho em Porangabuçu. O caminho que o Ceará tem lutado muito. É como se o Ceará se esforçasse muito para cair de divisão. E sofreu o seu maior vexame da história. Essa é a sensação ao falar desse jogo. Porque a bola rola. Com 20 segundos de jogo, o Ceará me arruma um pênalti para o Londrina. É difícil de explicar de forma racional tamanha inércia, passividade, desatenção de um time que chega para um compromisso tão árduo, tão difícil, que era tentar vencer o Londrina, que é a terceira pior defesa da Série B, que está atrás do Ceará 4 pontos, para vocês terem a dimensão do buraco em que o Londrina está. Mas mesmo assim o Londrina vem aqui e consegue abrir o placar no início do jogo por conta de uma lambança. A bola é cobrada do lateral, Júlio César bota a bola dentro da área e aí o Matheus Nogueira vai lá, vai tentar afastar, não consegue, chuta William Potker, pênalti revisado pelo VAR. Na cobrança, o João Vitor, que é o homem da bola parada do time do Londrina, vai lá, cobra, converte, faz 1-0. E assim a gente fala do início do jogo. O início do jogo foi tenebroso. O Ceará consegue entregar um gol e ele basicamente ele inicia o jogo perdendo. Com o seu goleiro, Matheus Nogueira, sendo vaiado. Essa que é a realidade. Eu não consigo visualizar com satisfação o resultado. A gente fala de um time que consegue iniciar o jogo muito mal e tem muita dificuldade para se acertar. O Ceará entrou em campo, né, com a formação em que ele tinha Enzo Ludovico pelo lado direito, mas ele era o extremo pela direita. Você tinha do lado esquerdo o Nico, o Luca de centroavante, o Melk de meia, Richardson e João Gabriel lado a lado, e aí um quarteto defensivo que é Sávio da esquerda. Tem Júlio César na direita e tem a dupla de zaga, Gabriel Silva e Luizão. E o que que aconteceu? O Londrina abriu o placar muito cedo, gol de pênalti, 3 minutos de primeiro tempo ele foi convertido. E a partir dali o Londrina ficou confortável. O Londrina deixou a bola com o Ceará, o Londrina é o terceiro time com menos posse de bola da competição. Ele entregou a bola, ele não tentou se sair mais e a partir dali ele só se defendeu. Ele ficou segurando a bola no seu campo de defesa. Faltou um pouco de coragem para o Londrina. E é isso. Essa postura foi benéfica ao Ceará. O Ceará teve a bola. O Ceará só não sabia o que fazer. Eu não sei como são os treinamentos do Daniel Paulista. Mas eu reconheço que o time dele não tem ideias. E o Ceará

0: Ela não sabia bem para onde ir. O Melco teve uma partida meio apagada. O João Gabriel até tentava sair, chegar no último terço para encontrar uma jogada. O Richardson não tem essa vocação. Do lado direito, o Júlio César, que é o lateral barra zagueiro, tentava apoiar o Enzo. E do lado esquerdo, o Sávio. O Sávio corre como quem não corre, como quem corre amarrado. Eu até brinquei dessa forma, né? Ele não consegue ganhar de ninguém na velocidade, nem ser apoio, nem na transição defensiva ajudar. E aí é um lado muito vulnerável. A partir dali, esse era o desenho do jogo. O Ceará com dificuldades diante de um Londrina que estava no 4-1-4-1. Londrina ficava com o seu quarteto defensivo, ninguém arredava o pé, todo mundo ali bem montado. Um jogador à frente deles, que era o Lucas Marques. À frente disso, quatro atletas, e na frente o William Pottker, que foi basicamente neutralizado. A dupla de zaga, Luizão e Gabriel Silva, não deixou o Pottker jogar. O Londrina tinha apenas Gabriel Lacerda e Iago Lincoln chutando para frente. E a partir daí, o grande desafio era saber o que o Ceará ia fazer, como o Ceará ia trabalhar. A escolha do Ceará foi a bola aérea. Cruzamentos a esmo, e muitos. Muitos sem impacto nenhum. Para não dizer que o Ceará não foi agressivo com outra jogada, teve um lance de perigo com o Melk. Foi uma falta na entrada da área, Richardson derrubado, Melk cobra com perigo, mas cobra para fora, não exigiu defesa do Kozlinski. Então Kozlinski não foi nem testado. A gente caminhava para uma etapa final de primeiro tempo, que seria essa. Ela seria um retrato bem do que foi o jogo. Até que temos uma mudança. Daniel traz o Nico para o lado direito e joga o Enzo para o lado esquerdo. E aí, meu povo, os últimos 10 minutos foram bons. Os últimos 10 minutos foram positivos para o lado do Ceará. O Ceará consegue a igualdade na cobrança de escanteio do Melk. A zaga afasta, a bola cai no Nico pelo lado direito. O Nico levanta a cabeça, busca o cruzamento, cruza bem. E o Gabriel Silva testa para o fundo do gol. Sobe bem, sobe bonito, cabeceia com força e consegue deixar a igualdade. Consegue limpar a tragédia que o Ceará tinha feito com 20 segundos de jogo. Traz o jogo de novo para a igualdade. Cabeceia bem. E aí eu vou dizer, o Ceará só tem a base em 2026. Só sobrou isso. Tentaram acabar com tudo lá em Porangabuçu. Mas a base sobreviveu. E novamente a base dando as caras. Enzo Ludovico, João Gabriel, Melk, Gabriel Silva é o autor do gol. Ceará consegue a igualdade 39 para 40 minutos. E a etapa final é de um Londrina meio sentindo. O Londrina sentiu o golpe. Meio que estava titubeando. Se fosse uma luta de boxe, o cruzado chegou. O pugilista está balançando. A arbitragem está de olho. E ali o Ceará teve outras oportunidades. O lado esquerdo, a gente percebe a movimentação ali do Enzo Ludovico, conseguiu um chute cruzado. O Luca cabeceia para fora e é uma etapa final mais animadora de um jogo que não foi bom. O jogo não foi bom, mas isso pouco importa. O Ceará precisa se ajustar e voltar para o segundo tempo com mais força. Eu tiraria o Sávio. O Sávio não está jogando nada. E eu tentaria trabalhar melhor essa posse. Tentar fazer o Melk entrar no jogo, porque é o jogador mais criativo desse time, mas é um jogador que participou pouco do primeiro tempo. Esse vai ser o desafio do Ceará, que tem um jogo muito difícil pela frente, por conta de si, porque ele se auto-sabota e vai ter essa grande responsabilidade. Ele precisa vencer para seguir sonhando com algo, a permanência, porque a derrota aqui seria mais trágico do que sofrer um pênalti com 40 segundos. O primeiro tempo, Liuê!
1: Esse Alexandre Mota entende todo o jogo e fala pra você aqui na Verdinha, no futebol dos craques da Verdinha. E vai ter mudança, vai ter alteração no time do Ceará. Daniel Farias vai ser na lateral, vai ser em outro trecho do campo, porque o Sanches, com a camisa 12, ele vai entrar, não é isso, Daniel?
2: É isso, e vai ser na lateral, lateral por lateral. Sai com a 6, o Sávio, e entra o 12, Sanches.
1: Sanches, camisa 12.
0: Não tem como jogar pior do que o Sávio. Eu desafio o Daniel Farias, eu peço que ele entre em campo, se isso acontecer.
2: Alexandre.
0: Porque não tem condição. Fala.
2: Só para trazer um complemento, o Sávio sentiu um desconforto na

0: coxa esquerda, tá certo? Então, tem a opção técnica, mas tem também esse fator determinante aí para substituição.
1: E o Sanches vem para a parada, para o segundo tempo. Camisa 12 é outro da base, esse mais veterano, já na casa dos seus 30 anos. E já dá para notar que o Sávio voltando com gelo na coxa esquerda. Parte posterior da coxa esquerda. Lesão que outros jogadores do Ceará já tiveram durante essa temporada. Uma lesão que tira o atleta durante boas partidas, é um bom período. E a gente já está na reta parte de metade para o final da Série B do Campeonato Brasileiro. O Londrina também deve mudar. Daqui a pouco, mudança no Londrina. Já tem jogador ali entregando aquele papelzinho para a arbitragem. Camisa 77, está pronto para entrar. Vai mudar o Londrina também. Agora a confirmação, Daniel Farias.
0: Exatamente, ele levantou ali a plaquinha do Ceará primeiro e vai entrar ali do lado do Londrina o camisa 77, o Guilherme Portuga. Estou só aguardando ele erguer a placa para confirmar quem é que vai sair na equipe do Londrina. Camisa 32, o João Tavares.
1: João Tavares saindo, muda o Londrina, muda também o Ceará, vai começar, portanto, o segundo tempo, saída do Ceará. Mudança dos dois lados, Alexandre Mota. Muda o Ceará, muda também o time do Londrina.
2: O time do Ceará precisava mudar, houve a lesão, mas fato é, o Sávio foi o pior em campo dos dois lados. Então, não fez nada que o Sanches possa ter um melhor desempenho. E do lado do Londrina, claramente foi o cartão. O João Tavares estava amarelado, ele sai entre o Portuga, que cumpre a mesma função, só que o Portuga é mais ofensivo do que era o João Tavares.
1: Guilherme Portuga no jogo pro outro lado, lado do Tubarão. Saída do Ceará, Lucas já tá com a bola no centro do campo. Vai começar a última parte da história do jogo. Agora é valendo tudo, é a parte final, tudo acontece. Vai apitar o árbitro, vai começar o segundo tempo. Vamos nessa, galera do Brasil. Vamos nessa emoção, nessa pegada. Apita o árbitro, já tem bola rolando no segundo tempo. Uruguai. Nas ondas do rádio, na emoção do futebol, emocionando essa galera, emocionando todo o torcedor brasileiro aqui na Verdinha, pai. Só pode ser aqui na Verdinha. Vamos nessa, Luca vai na jogada, Júlio César fez, voltou pro jogador, camisa 18 do Ceará, marcação do Londrina, vai tirando Gabriel Silva, ajeita com Luca na esquerda, Enzo corre pra ficar com ela, o domínio é de Vitinho ganha no corpo, na raça, botou pra frente, foi puxado por Enzo, derrubado, falta em cima dele, o jogo para, falta marcada no setor de defesa do time do Londrina. Falta marcada para o Tubarão na sua defensiva. Aqui se aproximando o primeiro minuto de bola rolando desse segundo tempo, de um para cada lado, um para o Ceará, um também para o Londrina. Alexandre Mota.
2: Chama a atenção porque a mudança que ele fez com os últimos 10 minutos do primeiro tempo se manteve. O Nico seguiu do lado direito e o Enzo Ludovic, que teoricamente é lateral direito, está jogando de ponta, ele está escalado como ponta pela esquerda. Então é o Daniel Paulista tentando fazer com que o deu certo no fim do primeiro tempo ser mantido no início do segundo.
1: Tá aí, Enzo pelo lado esquerdo, Nico vai pra direita, permanece dessa forma, assim como terminou o primeiro tempo. João Vitor errou, passe, entrega pro jogador Júlio César, com Melk recebeu, passou João Gabriel, passe pra ele, ponta direita, não tem ninguém, leva João Gabriel, vai ter que parar mais a jogada, chama Melk, o passe é pra ele, Melk devolveu pra João Gabriel, aí não Melk, o João Gabriel tava na ponta, você entregou no meio, onde tava o Gabriel Lacerda, que tira ela pela linha de lado lateral pro time do Ceará, pelo lado direito, lateral na direita, na cobrança, vem o vozão Júlio César, já tomando aquela distância, vai colocar lá na grande área, é o Júlio César na cobrança, colocou grande área, passou a bola, tenta João Gabriel, Luca também, marcação tira, volta com Júlio César, chutão pra cima, olha o Richardson na frente, vai Luca, Gabriel Lacerda, Kozlinski em suas mãos, pega ela aqui, 2 minutos de bola rolando, ele joga na direita, sai jogando Lucas Marques, um dos mais veteranos desse plantel, lançamento ao campo de ataque, ela quicou no terreno, olha o Matheus, olha o goleiro Matheus que não passa uma confiança, pega a bola, coloca com Luizão, redondinha no gramado, vai Luizão, pé na direita, a Nico amorteceu para João Gabriel, não chega em João Gabriel, fica em Gabriel Lacerda, que passa pela linha, que libera o campo, vai armando a jogada, a bola foi entregue com o jogador João Vitor, voltou mais com Portuga, ajeitou legal para Vitinho, tem desvio e ganhou esse

0: escanteio, Vitinho. Escanteio, ela saiu na esquerda, o árbitro tá dando na direita. A bola saiu lá pelo lado esquerdo. Ele tá sinalizando ao lado direito, Daniel Farias. Escanteio pro time do Londrina, vai ser lá na esquerda. Todo mundo viu o que foi lá. Escanteio pro Tubarão, Daniel Farias.
1: Primeira chegada do Londrina nesse segundo tempo. A tentativa foi de cruzamento do Vitinho pelo lado direito. O Sanches estava ali, conseguiu o bloqueio. Agora escanteio já autorizado pro Londrina.
0: Londrina na bola, escanteio cobrado, apareceu o Vitinho, devolveu para João Vitor, João Vitor com ela, ele puxa, puxou para a direita, jogou para a área, Matheus Nogueira pegou, catou e não soltou, vai com sua perna direita, lançamento ao campo de ataque, pro Nico, quem ganhou foi Lucas Marques, goleiro Coslins que estava adiantado, a bola chega com João Vitor, que arma o jogo na esquerda, ao seu lado já estava pedindo bola, é o Vitinho que estava se apresentando por ali, volta com ele, Vitinho tocando na bola, Lucas Marques apareceu com o jogador Iago Lincoln, Gabriel Lacerda, marcação, pressão já com Iago Lincoln, ele leva, é o Portuga agora que está com o domínio dela, Portuga ao lado direito tocando com Pottek, Cauê Leonardo volta com Iago Lincoln no setor de defesa, recuando toda a jogada com Kozlinski, bola no jogo e taça na mão, brinde com Vino Vale das Videiras. 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Você no YouTube vai deixando o like, galera. Olha o like aí, fala Alexandre Mota.
2: Tem gol.
0: Por onde, Alexandre?
2: Goiás 1, Cuiabá 0. Jean Carlos. Resultado que é bom pro Ceará.
0: Arena Pantanal, Cuiabá e Goiás. De olho, Vozão, nesse resultado. Cuiabá tá na parte de baixo da tabela. Olha, Luizão, forte demais pra Nico. A bola sai pela linha de lado. Manuel, lá pelo lado esquerdo. Manuel pra cobrança de Heron. Já pega a bola, vai sair jogando. Aqui, 5 minutos de bola rolando nesse segundo tempo de futebol pra você se ligar. Série B, Campeonato Brasileiro. E amanhã tem muito mais. Amanhã tem muito mais. Ele vai chegar pra dar o recado. Com ele, tem jogo. Breno Rebouças tá nessa parada. Ao lado de Wilton Bezerra e também Daniel Farias, a bola rola lá em Criciúma, Santa Catarina, para Criciúma e Fortaleza, 18h30, bola rolando para você. Vai ter mudança no Tubarão, muda o Londrina, Daniel Farias.
1: Tá saindo com a 7 o Vitinho, para a entrada do 28, Raí Nascimento.
0: Raí Nascimento vem com a camisa 18, 28, perdão, vem com a camisa 28. Raí Nascimento, sai o Vitinho e vem o Londrina, Pablo Diego jogou pra frente, sai Matheus Nogueira, em dois tempos, aí ele valoriza, ele sente, o goleiro do time do Ceará cai e o jogo vai ser parado, o árbitro vai ver as suas reais condições, mas muda o Londrina, o Vitinho talvez o jogador que mais apareceu no primeiro tempo pelo lado direito, jogador velocista que deu um calor para a marcação do Sávio. Sávio saiu e agora ele saiu também, Alexandre Mota.
2: Exatamente, chamou a atenção, né? Porque o Vitinho não foi atendido. Ele não foi pro departamento médico, ele tá ali, ó, caminhando, vindo em direção agora ao banco. Ele tá segurando a coxa, né? Deve ter sido realmente um problema muscular, porque em termos de produção ofensiva, era o jogador do Londrina mais perigoso, então o Londrina perde aí uma peça ofensiva logo no início do segundo tempo.
0: Lateral, lado direito, cobra a bola. Ali o jogador, camisa número 75, Cauê Leonardo. Ela chega com Lucas Marques, ganha legal. Devolve a Cauê Leonardo na velocidade. O campo acabou para ele. Em forma de lateral para o Ceará. Lateral em frente ao banco de reservas. O Alvinegro vai pegar a bola. Sanches para a cobrança do Ceará. 7 minutos no meu relógio. Segundo tempo de bola rolando no futebol dos craques da Virgínia. Olha o like. Deixa o like aí. Vamos juntos nessa, galera. E mande a sua mensagem, torcedor de todo o Brasil. Vai dar vozão. Vai dar Londrina, vai ser empate aqui Série B e se inscreva no nosso canal que amanhã tem um tricolor entrando em campo com a narração de Breno Rebouças. Lateral pro time do Ceará, Sanches já pega a bola e vem na cobrança, ele vai cobrar pelo lado esquerdo, o árbitro já tinha mandado voltar e agora ele vai para a cobrança do arremesso manual pro time do Ceará, pro time alvinegro. Pede Melk, olha, o Sanches jogou para Nico, escorando a jogada, corre Enzo para ficar com ela, fica com Iago Lincoln. Enzo tenta a marcação, pressão, a bola é devolvida com Kozlinski. Gabriel Lacerda pressiona que dá certo, o Vozão, Cauê Leonardo em cima de Melk, não deixa sair, ajeitou para Luca, vai Vozão para cima, Luca dominou, carregou, vai daí em cima do Gabriel Lacerda, conduziu, vai ficando com o goleiro Kozlinski. Agora pressionado, pega em suas mãos, abre o jogo.

0: Na esquerda, coloca com o João Vitor, forte demais, essa bola saiu e ela saiu pela linha de lado lateral para o Ceará, que ganha, que agradece, campo de ataque, Júlio César voltando à defesa com o Luizão, Luizão recebendo o Richardson, é campo de defesa, ele vai para o campo de batalha, vai Vozão, mostra essa força alvinegro, com o Luizão, Luizão com o João Gabriel, ajeitou no peito, vai para cima. Mas Chine é ladrão e ninguém avisou. E demorou também. Bateram a carteira dele. E vem na direita a jogada com Raí Nascimento. Erra o passe, tem desvio. Volta pro Ceará. Corre Enzo pra ficar na esquerda. Chega Iago Lincoln por baixo. Colocando pela linha de lado. Lateral pelo lado esquerdo. Sanches. Sanches vai vir na cobrança. Iago Lincoln, que jogada, viu? Que jogada, ele manda pela linha de lá, torcedor do Ceará que tá aqui, fica imaginando, não dava pra ele ter ficado, né, pelas peças que o Ceará tem, pelo menos no banco nesse momento, e vem Luca, olha a jogada do Luca, ao jogador camisa número 34, Heron que tira essa bola, já com William Potic, tenta no meio, vai Pablo Diego, tirou de cabeça Júlio César, é Nico, puxado, derrubado, falta nele, na meia na volância, falta pro time do Ceará, Alexandre Mota.
1: Com a camisa alvinegro, o Iago não foi bem. Ele é muito doido, né? Porque ele já tá amarelado, chegou dando um carrinho. E olha o Ceará.
0: Olha o Bozão com o Nico Ferreira, com o Richardson. Richardson inverteu na canhota, dominou Sanches. Tentou ganhar, marcação chegou, leva Sanches. Lá pelo lado esquerdo chegou marcação, falta. Falta marcada do Sanches em cima dele. Do Cauê Leonardo, que cai, valoriza. Domínio de bola pro lado adversário, pro Londrina, pro Tubarão. Chega de esperar, sorte. 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Alô, torcedor, confira comigo o tempo e placar da emoção do futebol. Aqui 10 no meio, 10 minutos de bola rolando. 10 jogados, segundo tempo, a última parte da história do jogo. E o placar CNB do futebol dos craques da Verdinha. O Padre Glauber, olha ele aí. O Ceará tem um.
2: Londrina.
0: Londrina também tem um.
3: Niue Góis.
0: Nas ondas do rádio da emoção do futebol, emocionando, emocionando essa galera. Olha o Londrina. Heron, passe pra ele. Matheus Nogueira abandonou o gol. Aí tirou. Mandou Londrina. No meio da galera alvinegra. Que é isso, hein, Farias? Abandonou o gol pra tirar o Matheus Nogueira.
4: É aquele passeio, com emoção ou sem emoção? Ele é com.
0: Olha o chute de longe. Ela vai pra fora. Matheus Nogueira já mostrou a que veio, viu, na partida de hoje. Teve o lance, a lambança, agora ele faz isso. Tá faltando um neurônio aí no goleirão do Ceará, é bom desse jeito. Ele já cobra o tiro de meta pro time do Ceará, colocou pra Luizão. Luizão recebeu camisa número 4, coloca o campo de ataque, vai Luca. Na batalha contra o Lacerda, ganhou Lacerda. Agora Lucas Marques e Iago Lincoln, dá um chutão lá pro campo de ataque. Luizão no peito, no terreno, aqui 11 minutos do meio, Gabriel Silva. Gabriel Silva volta com o goleiro Matheus Nogueira. Ele vai com a perna direita, Matheus Nogueira, coloca Enzo, Enzo corre pra ficar com ela, Cauê Leonardo. Leonardo tirou, ela voltou, domínio é do time do Londrina, olha o Portuga no meio campo, Guilherme Portuga, rola ao lado, vai vir João Vitor em cima de Luizão, volta para João Vitor, vai passando ao lado esquerdo, atenção, muita atenção nesse momento, Heron, jogada com Portuga, limpou, olha o Luizão em sua frente, tirou Luizão, voltou, João Vitor se atrapalha com a bola nas mãos, o goleiro do Ceará pega Matheus Nogueira, ô Daniel Faria.
4: É chegada do Londrina ali pelo lado esquerdo do ataque, a bola sobrou para o camisa 20 João Vitor, ele tentou a finalização, a bola saiu meio mascada, posse de bola para o Ceará, 12 minutos da segunda etapa, segue um para o Vozão, um para o Londrina.
1: E o início de segundo tempo muito ruim, são 12 minutos em que o Ceará não atacou. O Ceará volta do intervalo tendo tido um bom final de primeiro tempo em que ele empata e tem chance de virar, e volta do intervalo sem ímpeto algum, sem intensidade, sem conseguir construir jogada, o meio campo muito passivo. O Londrina já finalizou 3 vezes, o Ceará ainda não. E esse é o início do segundo tempo. O Daniel Paulista precisa mexer.
4: Vai mudar.
1: É preciso utilizar o banco. E vem mudança aí, né?
4: Duas mudanças. Enzo Lopes, e confesso que estou tentando enxergar quem é o outro jogador.
0: Lucas Mugni.
1: Mugni.
4: Lucas Mugni e Enzo Lopes. Dois jogadores estrangeiros que vão entrar no Ceará daqui.

0: pouco a gente confirma quem sai. Saiu o Luca para a entrada do 7, Renzo Lopes. E vai sair também com a... Eu acho que é o Richardson, mas ele vai erguer a plaquinha e a gente confirma. Isso mesmo. Sai Richardson com a 26 para a entrada do 11, Lucas Mugni.
1: Muda o Ceará, duas alterações para o Ceará tentar mudar alguma coisa e vencer a parada do jogo, Alexandre Mota.
2: São mudanças que deixam o time mais ofensivo, né? Perde poder de marcação, mas ganha poder criativo, porque até aqui não produziu nada. E o Ceará está precisando vencer.
1: E a Mugni que recebe a Enzo na esquerda. Cruzamento de Enzo. Ela vai passando por toda a extensão da grande área. Nico corre para ficar com ela. Marcação chega. Vai Nico. Se joga. Tentou ganhar. A sobra de Melk na ponta direita. Devolve um pouco mais atrás ali com Júlio César. Júlio César vai. Ganhou. Entregou para Nico. Dentro da área. Caiu. Galera, quer um pênalti. O jogo segue. Vem Melk. Perna esquerda. Desvia na marcação. Muda a trajetória. E vai ficando com o Raí Nascimento. Tenta de calcanhar. Perdeu. Aparece Sanches, ganha Sanches, entrega Enzo, Enzo linha de fundo, caiu, o Portuga só protegeu, queria falta, mas o árbitro deu tiro de meta. O Portuga, a gente tava falando que o Micali é campeão olímpico com a seleção brasileira, Série B tem de tudo, né, campeão olímpico, e o Portuga em 2023 ganhou o prêmio Puskás, quando defendia o Botafogo de Ribeirão Preto, um gol de bicicleta, ganhou o gol mais bonito do mundo, eleito pela FIFA, o camisa número 77 do time do Londrina, o meio campista Guilherme Portuga. Tá na esquerda, saída de bola de Lacerda, dizia no seu próprio companheiro, lateral pro time do Ceará, 14 no meio. 14 no meio, o Bozão tenta ir pro ataque com Renzo Lopes. Tentou ganhar no primeiro lance, já vai perdendo Renzo Lopes. A volta é do time adversário. Ceará tenta recuperar. Jogada com João Gabriel, vai Renzo, tira Gabriel Lacerda, espandando essa bola de cabeça. Sanches recua um pouco mais com Gabriel Silva. É o time alvinegro, vai com Gabriel Silva. Pede Sanches, lado esquerdo. Ele prefere voltar com o Luizão. 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Olha o Ceará com Gabriel Silva, agora com Sanches, Sanches com João Gabriel, espaço aberto, João Gabriel conduzindo, vai daí João Gabriel, Kozlinski! Espaço aberto, tem que arriscar, uma bomba de João Gabriel Kozlinski, manda pra escanteio, Daniel Faria.
0: Grande chance do Ceará, o João Gabriel aqui ficou de longe, o chute saiu muito forte, Kozlinski fez uma boa defesa, escanteio pro Ceará, Mugni na bola.
1: Inflama a torcida, Mugni levantou, tirou Cauê, outro escanteio, na mesma posição, não muda nada. No meu 16, inflamando essa galera que tem que cantar ainda mais aqui na Arena Castelão para apoiar o Vozão. Vamos juntos com o Alvinegro. Só vitória, vem vitória, vem Mugni na cobrança. Ele olhou para a grande área, levantamento, Mugni, Luizão, balançou!

0: Deus, o vovô Luizão é mais um zagueiro que veio pra ajudar dentro da área. Subiu mais alto que todo mundo. A estatura já ajuda, hein, Luizão? Sozinho, sem marcação, estufa a rede aniversária. Balançou, balançou, balançou. Ela vai pro fundo do gol, vai pro fundo da rede. E é de rede que a bola gosta. É de rede que ela gosta. O gol que tira o Bozão, mesmo momentaneamente da zona de rebaixamento. Luizão, zagueirão, vai lá e faz o dele. Não vai passear também, Luizão decidindo. Bozão vira, vira, vira, vira, virou. Comemora a nação alvinegra. Como é bom ser Bozão, como é bom ser Bozão. Bate no peito e grita bem alto: esse é o Bozão que eu quero ver. Esse Bozão me emociona. Esse Bozão também te emociona, Daniel Faria.
1: Emociona demais, Liuê. Pode comemorar mais uma vez, torcedor alvinegro, porque é a virada do Bozão na Arena Castelão. E hoje é a noite dos zagueiros. Se no primeiro tempo foi o Gabriel Silva quem subiu mais alto e cabeceou para o fundo das redes, agora foi o Luizão. Cobrança de escanteio do Lucas Mugni. É

0: essa é uma grande especialidade dele. Quantas vezes o torcedor do Ceará já viu gols dessa mesma forma? Cruzamentos do Mugni e cabeceio para o fundo das redes. E agora mais uma vez, Luizão subiu mais alto que toda a defesa do Londrina e cabeceou para o fundo das redes, mudando o placar na Arena Castelão. Agora tem dois, Gabriel Silva e Luizão.
1: Londrina
0: tem um.
2: Juntos com o Alvinegro, só vitória, vem Mugni na cobrança. Ele olhou para a grande área, levantamento, Mugni, Luizão, balançou!

0: Goiás.
1: Nas ondas do rádio da emoção do futebol. E vem Bozão de novo. Renzo abre o Nico. O passe é pra Nico. Ponta direita. Passou Renzo. Cruzamento. Tem desvio. Ela passa. Vai daí, Renzo. Ela subiu. Mas teve um desviozinho na marcação. E ela vai pra escanteio. Outra bola parada. Escanteio vai levantar na grande área. E quem sabe, mais um gol de zagueiro. E eu lembro que na nossa redação alguém falou isso, viu, Daniel Farias? Que hoje era jogo com gol de zagueiro, mas ninguém contava com dois. Daniel Farias, escanteio de novo.
2: Eu avisei. Agora escanteio pro Ceará. A tentativa ali era do Enzo Ludovico. O chute dele saiu, foi bloqueado pela defesa do Londrina. Escanteio pro Vozão. Mugni de novo na bola.
1: Mugni de novo na bola, vai Mugni de novo, levantou, Sanches desviou, pediu pênalti, opa, escanteio marcado, reclama a galera do Vozão, outro escanteio, mas o Ceará vira e outro gol de zagueiro, Luizão é o nome dele, foi só mudar a zaga aí, Alexandre Mota.
3: Zagueiros que conseguem corresponder na frente e a bola parada surtindo efeito, um gol de pênalti, dois de escanteio, olha a cobrança do Mugni.
1: Mugni vem de novo, vem na bola, vai Mugni, levantamento à grande área, vai Bozão, afasta Iago Lincoln, a sobra é do time do Ceará, a sobra é com Melk, que domina, desfila com a bola, volta no campo de defesa, é com João Gabriel, não é esse passe, João Gabriel em cima de Pote, que meu Deus, que perigo, mas a bola pegou no braço do centroavante do Londrina, ufa, ufa, ufa, viu Daniel Farias, torcedor alvinegro, já tá com coração, já tá meio emocionado. Tem esse lance aí, mas pegou no braço do Pote, que a bola tá na defesa do Ceará. E em instantes, duas alterações no time do Londrina. Fala, Farias.
2: É isso, o João Gabriel acabou se atrapalhando ali, mas o jogador do Londrina tocou com a mão na bola. No momento em que o Londrina prepara mais duas mudanças, mas vai ficar pra já, viu, Liwe?
1: Daqui a pouquinho, essas duas alterações. É o lateral, o Kevin... E o Gilberto, os dois já estão ali posicionados. Alexandre Mota, Bozão na frente, vantagem legal agora. Administrar ou tentar fazer o terceiro? Eis a questão, Alexandre Mota.
3: Administrar não dá certo não. Olha o que era.
1: Bozão com Melk na direita, com Nico, recebeu, vai bater. Em cima da marcação do time do Londrina, que volta, é contra-golpe pra eles, com Pablo Diego, do jeito que deu. Ela passa, o Ceará tá com ela, Melk tentou dominar, voltou, Mugni ganhou, caiu, falta no Mugni, falta pro Ceará, complementa Alexandre Mota. Antes disso, teve cartão e só a confirmação do nosso Daniel Farias, cartão pra quem? Daniel Farias.
2: Lucas Mugni, camisa 11 do Ceará, amarelado.
1: Então a falta foi do Mugni, amarelou pra ele, Alexandre Mota no complemento.
3: Não dá pro Ceará ficar guardando o placar, com as fragilidades que o Ceará tem. Toda vida que ele tenta trazer o adversário para cima, ele sofre, ele é castigado. O Ceará precisa pegar a atmosfera do jogo, que mudou. O Londrina, que está atordoado, não atordoado, está mexendo, para tentar ser mais agressivo e fazer mais um. É o placar de confiança, é o placar mais seguro. Dois gols de diferença do que um. É isso que o Ceará precisa fazer, aproveitar esse ímpeto que o time conquistou na bola parada, com cobrança de escanteio do Mugni e o gol do Luizão, virada do Ceará, que não tinha produzido até aqui no segundo tempo, mas na bola parada consegue virar e acho que traz agora um peso emocional também para o jogo, porque o Londrina claramente está tentando forçar mais a jogada, está cedendo mais campo e cabe ao Ceará tentar contragolpear.
1: E as mudanças acontecendo, muda o Londrina e já deu para ver que o Micali se sentiu incomodado ali com o Nico contra o Heron, tirou o lateral do Londrina, Daniel Farias.
2: É, saiu com a 34 o Heron para a entrada do 33 Kevin e saiu com a 11 o Pablo Diego para a entrada do 9 Gilberto.
1: Muda o Londrina, vai jogar com dois homens na grande área, apesar do William

0: Robotic fazer essa movimentação mais ao lado. 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Alexandre Mota é por aí mesmo, né? O Pote que vem pra direita e o Gilberto fica ali mais centralizado.
1: É, o Pote que faz também essa função, mas a tendência é de o Londrina forçando mais a ligação direta, né? Como estão fazendo agora. Vão tentar aproveitar, explorar aí esse movimento de pivô, tanto do Pote quanto do Gilberto, para tentar segurar a bola no campo de defesa, porque o Londrina joga com linha baixa. Todo mundo joga bem perto do goleiro Kozlinski, cede campo ali para o Ceará contragolpear, para o Ceará povoar, e eles vão tentar agora essa ligação direta para afastar a bola, como o Iago Lincoln vai tentar fazer agora.
0: Iago Lincoln inverteu na esquerda para Kevin, vai pegar Júlio César, primeiro chega pro lado, ele manda lateral pro time do Londrina, que vai pegando a bola. Olha o like aí, que o Vozão tá vencendo, então tem que ter like no nosso YouTube, se inscrevendo no canal de jogada. Muito obrigado pela sua audiência, torcedor, em todas as partes do Brasil e do mundo. Olha o Mugni, lançamento para Enzo, ganhou, foi calçado, conduziu, caiu, que é a falta. O jogo vai seguindo e ele vai voltar, porque ele foi, teve um toque em cima do Enzo. Ele sentiu ali que mudou, ele vinha com a intensidade, teve um leve toque, mas já foi suficiente para ele perder a passada. Falta marcada para o Ceará no momento que está caído o Enzo, Daniel Farias.
2: É, o Ceará disparou no contra-ataque, o Mugni conseguiu achar o Enzo Ludovico livre ali pelo lado esquerdo, ele disparou em velocidade. De fato, foi tocado pela marcação, falta para o Ceará. O Enzo está ali sentindo um pouco a perna esquerda, aparentemente mais cãibra do que uma lesão mesmo, viu?
0: E é o Mugni na cobrança, ao seu lado, Gabriel Silva, que um zagueiro jovem, 20 anos, mas parece aquele zagueiro de antigamente, os atletas, né? Camisa por dentro do calção, elegância. Vem na cobrança, Mugri, levantou, grande área, Luizão foi na bola, desviou, a sobra, vai Nico, contra Kevin, ganhou Nico. Ao lado da bandeirinha de escanteio, só protegeu, Kelvin chegou, desvia Nico, último toque em Kevin, lateral pro time do Ceará na direita, manual para Júlio César cobrar com o Pitu. 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Lateral, Júlio César jogou para a área, passou por Renzo. Gabriel Lacerda complementando a jogada, desafogando por ali. Luizão, chutão, quicou no gramado, corre, tenta ficar com ela o Nico. E o Cauê Leonardo faz a proteção da jogada e ela se perde pela linha de fundo. Tiro de meta para Kozlinski. E alô, torcedor, confira comigo o tempo e placada, emoção do futebol. Anda, relógio, anda, relógio, aqui no meu 25, repito, 25, etapa final, faltando 20 para acabar, 20 para terminar o espetáculo de jogo, Arena Castelão, Série B, e o placar do futebol da Virgínia, olha ele aí. Pois é, agora tem dois.
3: Londrina.
0: O Londrina só tem um.
4: Liuê Góis.
0: Nas ondas do Red, da emoção do futebol, emocionando essa galera. A bola chegou na direita, Cauê Leopardo, forte demais o lançamento. Passa por toda a extensão, ganhou Kevin, caiu. Opa, falta em cima dele. Falta lá pelo lado esquerdo, ao lado da bandeirinha de escanteio. Ali um pouco mais à frente, ao lado da marca lateral, vai vir um cruzamento na grande área. E atenção, galera, atenção, que é falta para eles, é falta pro Londrina, o Tubarão Londrina. Vai ter a bola parada pelo lado esquerdo, Daniel Farias.
2: É, dessa vez quem cometeu foi o Enzo Ludovico, ele reinverteu com o Nico Ferreira, pelo menos para essa jogada, acabou cometendo falta sobre o camisa 33, Kevin, chance do Londrina cruzar a bola na área aos 26 minutos do segundo tempo.
0: Meu Deus.
1: Falta que foi muito oriunda da nova mudança do Daniel. Eles estavam trocando de posição, o Enzo estava indo para lá, quando ele fez a falta ele não estava ainda bem organizado no sistema de defesa.
0: E a falta, bola parada para o time do Londrina. Vamos lá, na cobrança, vem Londrina, bola parada, João Vitor, na cobrança, dá falta, olhou, grande área. Muita atenção nesse lance, bola perigosa para o lado adversário. Olha o João Vitor, cruzou, desvia, Gilberto vai voltar para ele. Ela sai pela linha de lado. O último toque não foi do Gilberto e sim da marcação de Enzo pro time do Ceará. Lateral já cobrado, colocou com William Pottick ao lado da bandeirinha de escanteio. Recebeu Pottick, ele recolhe a jogada, entregou com Gilberto no bico da grande área. Tenta bater pro golzinho, Júlio César volta com Gilberto. Gilberto, pé na direita, levantamento, Luizão tirou de cabeça, desafogando essa bola. A sobra é com Lucas Marques, tentou no vazio, não tira ninguém. Sai do gol, Matheus Nogueira. Com a perna direita pro time.

0: O Ceará vai com ela, ali o goleirão, ele parou, espera a chegada de Pote, que ganha tempo e pega ela com suas mãos e vai sair jogando bola no jogo e traça na mão. 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Lançamento Renzo, escorou para Nico, tentou devolver, não chega no seu compatriota. Os dois são jogadores uruguaios que vestem a camisa do Ceará. Lá pela esquerda, João Vitor serve a Kevin, tá no ataque o lateral, vai para cima de Enzo, que volta na marcação, tenta ajudar. A bola é recuada, já dominada pelo time do Londrina com Gilberto. Tubarão tem domínio de João Vitor inverte com Iago Lincoln, que rompe a linha, que demarca o campo, devolve ao jogador que é João Vitor, abre na esquerda com Kevin que recebe, vai dominando, vai à luta, marcação de Enzo, tá em sua frente, Kevin recebeu, dominou, voltou a jogada, parou, vai pra cima, é o Londrina que tá com o domínio dela, o Londrina recebeu, é o Guilherme Portuga, ele inverteu total pelo lado direito, a bola aqui é dominada com Iago Lincoln, a Portuga vem ao meio, já vai devolvendo a Iago Lincoln, passou na direita Cauê Leonardo, marcação também se aproxima cima do Ceará por ali, fez um 2, a jogada com Raí, chega na frente Lucas Marques, girou, bateu pro gol, Matheus Nogueira, caiu, Londrina. Foi pra Quinha, mas o goleiro do Ceará, que não tá com essas confianças, caiu pra fazer a defesa, Daniel Farias.
1: Conseguiu fazer uma boa defesa, o Londrina foi trocando passes com calma, até que o camisa 8, Lucas Marques, finalizou de fora da área de perna esquerda, mas o Matheus Nogueira conseguiu fazer uma boa defesa e já repôs a bola em jogo, Ceará no ataque.
0: Bozão tá no ataque, o Bozão. Vem com João Gabriel na direita com Júlio César com Enzo. Enzo Ludovico recolhe a jogada com Júlio César e cara, pensou no que ia fazer, perdeu. Saiu com o bone tudo, fala Alexandre Mota.
2: Eu acho que o Enzo tá cansado, tá? Olha o Ceará,
0: Mugri. Enzo na hora de dominar, voltou com Enzo. Abriu na esquerda, Nico, cai Enzo. Jogo segue, Nico. Volta com Sanches, que devolve a Nico. Nico Ferreira tá na esquerda, puxou pra direita. Jogo na paralela, leva de forma horizontal, leva pro time do Ceará. Tem desvio e ela vai pra escanteio. Escanteio, fala Alexandre Mota. Comenta, Alexandre Mota.
2: Eu colocaria o Lenny Lobato aí. Tentaria fazer essa modificação, né? Para trazer um outro respiro pelo lado direito. Porque o Enzo está muito desgastado. Ele está precisando agora voltar na recomposição com o atleta que entrou, o Kelvin. E ele já fez uma falta perigosa por ali. É um lance, é um momento de tensão aí para o Ceará. Mas bola parada, Mugni. Vamos ver se dá certo de novo.
0: Vai Mugni, vai que dá certo. Vai Vozão, Mugni, levantamento. Kozlinski de soco tirou. A sobra aí com o João Gabriel e é o Luizão que está conversando com o Daniel Paulista. É o Luiz Otávio que está conversando por ali. Ele que pode entrar, vai fechar a zaga, vai tirar um zagueiro. Eis a questão daqui a pouco, ela vai ser respondida, porque o Luiz Otávio está conversando com o Daniel Paulista. Lucas Marques entregou com o João Vitor na esquerda, vem na intensidade, é o Raí Nascimento, bico da grande área, adentrou, jogou o corpo para um lado, para o outro, bateu, defende Matheus Nogueira. Defende o goleiro do Ceará em outra chegada do time do Londrina. E alô, torcedor, confira comigo o tempo e placar, emoção do futebol. Aqui no meu 31, repito, 31, marque 31, 31 de luta, de batalha, de emoção, 31 minutos jogados, segundo tempo, 31 que foram embora e não voltam mais nessa segunda etapa. E o placar do futebol dos craques da Virgínia, olha ele aí. Ceará tem 2.
3: Londrina
0: só tem 1.
4: Liuê Góis.
0: Nas ondas do rádio, da emoção do futebol, emocionando essa galera. Agora sim, emocionando essa galera do Brasil e do mundo aqui na Virgínia, no futebol dos craques da Virgínia. Pra você, torcedor. Olha aí, Iago Lincoln. Bobeou, Dizão e Mugni. Volta pra ele, camisa 3. É o Luiz Otávio que tá sendo preparado pra entrar. Ele mesmo, Daniel Farias.
1: É, já tá pronto ali o camisa 13. Vai entrar para reforçar a zaga do Ceará. Daqui a pouco a gente confirma quem sai.
0: E vem Londrina, Cauê Leonardo, passa para ele, ganhou Gabriel Silva. Boa, boa, boa, Gabriel Silva, sai Matheus Nogueira. Pega ela para o time do Ceará, vai recompor. E é de Luiz Otávio que o Ceará está precisando nesse momento, Alexandre Mota.
2: Não. A não ser que ele tire um zagueiro, o Daniel Paulista está sendo covarde, cara. Tá sendo covarde. Depois que o Ceará conseguiu outro gol na bola parada, a gente só fala do Londrina atacando. O Ceará precisa.

0: precisa botar a bola no chão e jogar. Tem espaço para isso. O Londrina é fraco. É o terceiro pior defesa do campeonato. Eu sei que o Ceará também é. Mas é preciso um pouco de coragem. O técnico está chamando Luiz Otávio. É perigoso, ó. O Londrina já exigiu 3 defesas do Matheus.
1: E a mudança vai acontecer. É o Júlio César que vai sair. Camisa 18. É isso, né, Daniel?
2: É
1: Júlio
2: isso, César. Ele já está saindo ali pela lateral do campo.
1: Ele está mancando, é isso?
2: Pois
1: não,
2: está
1: saindo normal.
2: É, aparentemente está andando ali mais cansado, né?
1: Quem está mancando é o Cauê Leonardo, do lado do Londrina. Camisa número 75. Luiz Otávio entra. Vamos ver quem é que vai jogar na direita nessa alteração. E vem recebendo o time Londrina. Rola ao lado Gilberto. Apareceu Portuga. Guilherme Portuga. Cauê Leonardo. A Portuga. Sanches girou na bola. Gabriel Londrina. Silva. Gabriel Silva. É o Ceará com Nico. Nico voltou. Sanches recebeu. Olha a jogada do Sanches. Que categoria do Sanches. A bola na esquerda. Melk para Rezo. Sai do gol. Kosminski tirando e acaba. Acabando com a brincadeira. Luizão, e aparentemente é uma linha de 5 que o Ceará faz, né? O Enzo desce, vai fazer a lateral, fica os 3 zagueiros e o Sanches, Alexandre Mota.
0: Exatamente. Só que aí o Enzo, que já está muito cansado, vai ser esse elo defensivo. Vai fazer o que o Júlio César vinha fazendo. E aí é que está o risco, né? Porque pode ser que ele não consiga acompanhar. O Kelvin, que entrou do lado esquerdo, é um lateral ofensivo. E o Enzo está sendo responsável por marcar ele. Eu não teria feito essa mexida, não. O Leno Lobato não foi contratado. É um ponta. Tenta fazer mais um gol.
1: Olha o lançamento na frente. É pro campo de ataque o time do Londrina. Corre Cauê Leonardo. Nico só protegeu a jogada. Voltou com o Sanches. Ajeitou. Dá chutão. Campo de ataque. Olha a viagem. Rezo Lopes se joga na bola com o Thiago Lincoln, que ganha no primeiro lance. No segundo complementou. Errado. Falta do Renzo. Falta do Renzo de acordo com a arbitragem. 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Falta já cobrada pelo time do Londrina, que quer o empate. Vozão fazendo essa linha de 5 marcadores. Enzo marca, não canse não, viu, Enzo? Porque sem você é o Rafael Ramos que pode entrar. E o torcedor não quer isso. Guilherme Portuga na esquerda com Kevin. Kevin ajeita essa bola, vem de longe a pancada do Gilberto. Ele soltou o pé e gosta de marcar contra o Ceará, gosta de marcar contra o Fortaleza também. E foi um chute de longa distância do Gilberto. Agora a bola para fora. Tiro de meta para o Ceará, Daniel Farias.
2: É, o Gilberto saiu um pouco aqui da área para receber pelo lado esquerdo. Arriscou a finalização forte de fora da área, mas a bola foi sem direção para fora. Tiro de meta já cobrado. Segue 2 para o Ceará, 1 para o Londrina.
1: Tiro de meta já cobrado por aqui, 36 do meu, 36, vai mudar o Londrina. Última alteração do Londrina.
2: 55, Chumbinho vai entrar.
1: Chumbinho.
0: Isso aí mata, viu?
1: Espero que não mate a defesa do time aniversário. Do time do Ceará. É o Chumbinho, tá aí. Camisa número 56. Chumbinho, padre. É Chumbinho. Deixa disso. Deixa de gaiatice, padre. Olha, o João Gabriel voltou com Kosminski. Sai do gol o goleiro. 36. Agora é parte final do jogo. E aí, Alexandre Mota, e o jogo comenta pra gente.
0: Ah, não tô gostando do jogo, não, porque imaginei um Ceará mais propositivo, que tentasse atacar mais, tentasse ter a bola depois do gol. E ele basicamente recuou e assiste o Londrina jogar. Pode ser que ele encontre um contra-ataque, mas são 36 minutos, achei muito cedo. Essa estratégia do Daniel Paulista, o Daniel Paulista adotava uma estratégia tão defensiva, restando tanto pro jogo acontecer.
1: William Pottick tá na direita, puxou pra canhota, bateu cruzado, desvio, defende, bateu zagueira! Gilberto por baixo, desviando a bola, Matheus Nogueira faz uma boa defesa pro time do Ceará, Farias.
2: Uma conexão entre os dois atacantes ali do Londrina, o William Pottick e o Gilberto. Pottick disparou pela direita, cruzou, o Gilberto conseguiu ainda desviar na direção do gol. Mas o Matheus Nogueira fez uma boa defesa, mas olha o Londrina de novo.
1: O Londrina com tal do Portuga, Guilherme Portuga, que gira a bola. Agora Lucas Marques, Cauê Leonardo, faz 1-2. A jogada tá com Pottick, chega Sanches, impecável na marcação. Não vou elogiar muito não, que ainda tem jogo. Ele manda pra fora, lateral Cauê Leonardo. E no momento da alteração no time do Londrina, o Tubarão

0: mexendo. Fala, Daniel Farias.
1: Sai o autor do gol, João Vitor, com a 20, para a entrada do 77. Oh, perdão, para a entrada do 55, Chumbinho.
0: Chumbinho está em campo, jogador de meio campo. Chumbinho está na parada, o camisa 55.

0: Volta Redonda 1, meu amigo.
1: Dá pra sonhar.
0: Floresta chegando muito vivo na última rodada, tentando, nesse momento, ele entra no G8, então tentando lutar pelo acesso, falta uma rodada para o fim da Série C do Campeonato Brasileiro, e o Floresta, nesse momento, na sétima posição, vivo, indo para a segunda fase.
1: Olha o Floresta, olha o Lobo aí, a última rodada promete, viu, muita emoção nessa Série C do Campeonato Brasileiro, que tarde demais. Olha o Chumbinho, recebe na esquerda, Chumbinho, é campo de defesa, ele tá, escorregou o Chumbinho.
0: Aí a galera matou, foi a bola.
1: Matou, foi a bola do Chumbinho. Tratou a bola. Agora com Gabriel Lacerda. Gabriel Lacerda, Guilherme Portuga. Chumbinho tá na esquerda. Ele ajeita, vai com a direita, distribuindo com Kevin. Kevin com domínio, trabalhando a bola pro time do Londrina. O Tubarão tem agora a posse de Iago Lincoln, que abre na direita com Gabriel Lacerda. Gabriel Lacerda mais à frente em cima de Mugri. Ganha pro Ceará, Mugri. Metade do terreno, passa Renzo. Recebeu camisa 9, devolveu mais à frente, é pro Nico. Forte demais, ô Renz. Forte demais, ô Renz. Que é isso? Eu sei que você não é acostumado a dar passo, você é centroavante, mas exagerou demais na dose. Colocou o Nico, que já tá exausto, pra correr demais, Daniel Farias. O campo acabou.
2: Tanto é que tá caído ali o Nico, recebendo a ajuda dos outros jogadores, porque tentou dar um sprint para alcançar a bola, mas não conseguiu. E o Ceará está fazendo a sua última mudança. Está saindo com a 40 o Melk, para a entrada do 88, Caio.
1: O ex-Caiozinho, né? Era conhecido como Caiozinho, que o nome dele não é Caio, na verdade. Aí pediu para ser chamado de Caiozinho, agora só Caio. É volante, entra no lugar do Melk. Muda o Ceará, mas que passe pro jogador Nico, forte demais. Tá cansado o Nico, e o Renzo exagerou nessa dosagem, Alexandre Mota.
0: Ele foi mal, ele errou. E o Daniel Paulista agora tirou o meia mais ofensivo do Ceará e colocou um volante. Daniel Paulista com mais uma modificação defensiva, que der certo. Mas confesso pra você que acho que não são boas mexidas. O técnico do Ceará tá brincando com fogo na reta final do jogo.
1: É o botão de emergência do Daniel Paulista. Se ele foi embora, ele voltou. São os ônibus estacionados, a lá José Mourinho. O Ceará estaciona 2, 3 ônibus na frente da sua defesa para segurar esse resultado. É Kevin, Kevin na esquerda. Recebe, domina, no meio, servindo o Lucas Marques, que ajeita com todo carinho para Gabriel Lacerda desfilar com a bola. Agora tem um 2, Cauê Leonardo. Recebe de novo, camisa 75, lateral. A Portuga apareceu, limpou Portuga, vai costurando, tentou abrir a jogada. Nico recebe, domina para Renzo na velocidade. Ganha Iago Lincoln. Na velocidade do Renzo, não, né? Ele tentou ali, do seu jeito, da sua maneira, pegar a bola, mas não conseguiu. A bola ficando é no campo de defesa, a bola ficando em posse pro time do Londrina pelo lado esquerdo. Levantamento para Kevin, dominou, vai bater pro gol, chega por trás, Renzo complementa, Luiz Otávio. A bola vai voltando com o Chumbinho, forte demais o passe para ele, lateral pro Ceará na sua defesa, para Renzo cobrar, segura que dá certo o bozão. 42 do meu, bola no jogo e taça na mão, brinde com Vini Vale das Videiras. 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O Daniel Paulista ali comandando a equipe do Ceará, e vem Bozão na direita com Rezo Lopes, calçado, falta em cima dele, o jogo tá parado. Alexandre Mota.
0: Uma situação que me chamou a atenção foi que o Nico, ele caiu no gramado, aí ele tentou parar o jogo, aí o Daniel Paulista chamou ele e disse assim, começou a gritar: se você ficar aí, você vai ficar um minuto fora, um minuto fora. E ele deu um carão aqui no Nico. O Nico se levanta, o Ceará tentando armar esse contra-ataque com muita dificuldade.
1: 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É a posse de bola lá para o Luizão. Luizão com domínio da bola, de perna direita, Luizão acaba colocando na esquerda com o Nico. Ela quicou no terreno, o Nico recebeu, passou Lucas Mugri, devolvendo a Sanches. Sanches no campo de defesa, já com Gabriel Silva. Volta tudo com o Matheus, o goleiro do time do Ceará. Dá chutão pro campo de ataque, a bola fazendo aquela viagem. Olha o Nico, é Renzo que domina. Renzo tá com ela, puxou pra direita, vai bater pro gol. Koslinski no meio da meta, em dois tempos pegou Daniel Farias.

0: Luiz Lopes conseguiu se desvencilhar da marcação, mesmo fora da área, finalizou forte de perna direita, mas o Kozlinski conseguiu fazer uma defesa relativamente tranquila, já repôs a bola em jogo, o Londrina com a bola.
1: 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E a posse na esquerda para Gabriel Lacerda. Valeu, padre. Na tranquilidade, 44 aqui no meio. Tocou na bola, Kevin. Kevin aparece, Portuga, evolui. No meio do caminho, Lucas Marques. Ao lado direito, Cauê Leonardo, incansável, lateral do Tubarão. Do Tubarão, que está de novo no ataque com Portuga. Guilherme Portuga voltando. Gabriel Lacerda, 44. Até 45 tem os acréscimos. É com emoção, torcedor alvinegro. Segura esse coração, levantamento à grande área. Forte demais na esquerda de Guilherme Londrina. Portuga. Ele tentou a chegada do Potiguar. Vai levantar ali, portanto, o árbitro daqui a alguns instantes, os acréscimos. E por merecimento, quanto tempo, hein, Alexandre Mota?
2: Rapaz, no primeiro tempo ele só deu 4, né? Eu diria que nesse jogo não teve VAR, teve um gol. Acho que um tempo muito similar, né? 4 minutos também. Olha aqui, tem 70% de posse de bola para o Londrina, 30% para o Ceará. Finalizações, 9 para o Londrina, 6 para o Ceará. Esse é o segundo tempo na Arena Castelão.
0: Mais 3.
1: E vai o delírio, Micali, viu? Não gostou nem um pouco. É bom para o Ceará, os acréscimos. Mas lá vem o Londrina, meu Deus. Kevin dominou, caiu. Londrina. Falta perigosa. É falta perigosa. Falta perigosíssima. Na esquerda, a jogada foi do Raí. Só corrigindo aqui, Raí Nascimento. Ele tá no chão, meia lua da grande área, meu Deus. Meu Deus, se não fosse a falta, ele ia bater pro gol. Mais 3, vamos a 48. O Micali não acredita, reclama com a arbitragem. Pouco tempo, até 3 minutos, por alterações, teve paralisação também. Falta pro Londrina e vai ser naquela, viu, com emoção. A arbitragem ajudou nos acréscimos e agora é torcer. É pedir aos céus, porque é bola parada pro Londrina.
2: E o Luiz Otávio foi muito mal, cara, nessa jogada. Era um jogador do Londrina contra 5 do Ceará. Aí ele vai lá e atropela. Ele foi muito imprudente. Atropelou completamente o jogador do Londrina. Falta frontal. E tiver um cobrador de falta aí do Londrina, perigo para a meta do Ceará, chegando já nos acréscimos do segundo tempo.
1: É bola parada. Quem tá na bola, Daniel Farias.
0: Gilberto e Kevin.
1: Também o Lucas Marques, né?
0: E o Lucas Marques também, isso.
1: Pronto. Quem cobra essa? 46 até 48, meu Deus. Pra fora essa bola. Pra fora essa bola. É pra mandar pra fora. 48. Daqui a pouco deve ter acréscimos. Lá vem Gilberto na cobrança. Em cima da barreira. Em cima da barreira. E ela sai pela linha de lado. Com emoção, bate forte o coração do torcedor alvinegro. Segura que dá, mozão. É desse jeito, até a 38ª. Com raça, pra mirar os 45. E é dessa forma, o que vier depois é lucro. Vamos nessa, mozão. Conquistando mais 3 pontos, 47 aqui no meu. Deve pintar mais um minuto, Daniel Farias?
0: Até o momento, não.
1: 47, vamos a 48. O árbitro olha por ali. E ele deu um minuto. Ele sinalizou um minuto. Daqui a pouco a placa, quando chegar em 48, vai ser confirmado. Mais um minuto, vamos até 49. Saída de bola de Matheus Nogueira. Torcedor alvinegro, vamos juntos para confirmar essa vitória.
3: Acaba,
1: uma vitória sempre sofrida. Em que acaba logo, juizão.
3: Pelo amor de Deus.
1: Em que acaba logo, juizão. Acaba logo essa parada. Esse jogo. Olha o Kevin. Lá pro time do Londrina. Com o Chumbinho, que recebe campo de defesa. Leva à frente o Chumbinho. Coloca ao lado com o Gabriel Lacerda. O Ceará todo atrás da linha da bola. Se segurando. É com muita raça. É com muita emoção, mozão. Olha o Luiz Otávio pela zona de lado. Ela sai. O lateral Kevin já vem na cobrança. Kevin cobrou, Londrina. Tá no ataque Londrina, 48, subiu a plaquinha, vamos a 49, tira Caio, salvando o Ceará no meio da grande área, a sobra é de Gabriel Lacerda, o Ceará se segura, é com emoção, galera se segura, mozão, olha, o Luiz Otávio tirou, sobrou com o Chumbinho, na meia canhota, Chumbinho no meio, tentou Renzo, um carrinho, não conseguiu, o Chumbinho tá com a posse, na metade, mais à frente do gramado.

0: E vem com Cauê Leonardo, jogou pra área, Luiz Otávio de novo na raça, agora tem Renzo, ganhou no corpo, pede Nico, leva a bola, Renzo, gasta tempo, foi puxado, falta em cima dele, chegando em 49, faltando 15, faltando 14, faltando 13, faltando 12, faltando 11, faltando 10, faltando 9, faltando 8, faltando 7, faltando 6, tá acabando, galera, tá acabando, aqui no meu, 49, 49, tá pra acabar, Juizão, acaba, pelo amor de Deus, acaba esse jogo, Gabriel Silva vai dar um chutão, o árbitro nem olha pro relógio, Gabriel Silva na frente no momento, até que enfim, acaba o jogo! Vence dois pro Alvinegro!
1: Londrina!
0: Cumpro Londrina!
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0: E deu um vozão, fim de papo! Sofrido, chorado, como tinha que ser! Como sempre foi na história do mais querido! O Ceará vence um jogo dramático contra o Londrina! Com muita emoção e um jogo que começou com erro defensivo! Um pênalti pro time adversário e gol logo na primeira descida, na primeira jogada da partida! Mas o vozão teve força! O vozão foi em busca do resultado da vitória, e essa vitória veio, essa vitória aconteceu com muita emoção, ela aconteceu, e o torcedor vibra, é a vitória dessa galera que veio ao Castelão, e para aqueles torcedores que não conseguiram chegar até aqui, mas estiveram com o rádio ligado na Verdinha, nessa vitória do mais querido pelo placar de 2-1, com gols de zagueiros que entram no jogo para defender, mas são a arma ofensiva desse Ceará. Fim de papo, fim de jogo. Alô, Daniel Farias, e os detalhes contigo. Fala, Daniel Farias.
3: É isso, Liuê. Ceará conquista uma vitória importante aqui na Arena Castelão. Uma vitória suada, é bem verdade, mas uma vitória necessária para o Ceará nessa luta contra a zona de rebaixamento na Série B do Brasileirão. Como você já bem disse, o Londrina abriu o placar logo aos 3 minutos, com o João Vitor cobrando pênalti, pênalti que foi cometido ali numa pichotada do goleiro Matheus Nogueira do Ceará. Ainda no primeiro tempo, aos 39, o Ceará conseguiu gol de empate, cruzamento de Nico Ferreira e gol de cabeça do zagueiro Gabriel Silva, e aos 16 minutos da segunda etapa, outro zagueiro balançou as redes, Luizão, depois da cobrança de escanteio do Lucas Mugni, o zagueirão do Ceará, camisa 4, cabeceou para o fundo das redes. Com esse resultado, o Ceará, pelo menos nesta noite, fica fora da zona de rebaixamento, chega aos 28 pontos na 16ª colocação, está à frente do Avaí, que tem 26 pontos, mas o Avaí joga amanhã contra a Ponte Preta. Se não vencer, ou seja, se perder ou empatar, o Ceará estará fora da zona de rebaixamento. Vozão, que volta a campo no próximo fim de semana, no domingo, dia 30 de agosto, vai visitar o Vila Nova às 18h30 lá no Oba, em Goiânia, é o próximo desafio.
0: Daniel, do Ceará. Luizão aqui.
3: Vamos ouvir o Luizão.
4: Mas conseguimos reverter o resultado. A situação não está boa, né? Mas hoje conseguimos 3 pontos e agora a gente vai em busca de somar mais pontos, o máximo possível, para a gente sair dessa situação.
3: Tá aí o Luizão, jogador do Ceará, falando sobre esse resultado, sobre essa vitória importante do Ceará e sobre esse próximo desafio. Repetindo, será a volta a campo no domingo, quando enfrenta o Vila Nova fora de casa pela 25ª rodada da Série B. Liu B.
0: Valeu, Daniel Farias. Daqui a pouco você está de volta. É o fim de jogo e a gente vai ficar com a nossa repercussão daqui a pouco, com os comentários de Alexandre Mota para você na análise do prorrogação. Tá só começando, não sai daí. Daqui a pouco a gente está de volta para você, torcedor, para você se ligar, para você curtir Verdinha Jornalismo, que fala a nossa língua. Prorrogação.
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2: Liuê Góis.
3: Estamos de volta no Futebol dos Craques da Virgínia com o nosso Prorrogação, que está só começando, está iniciando. E vamos nessa, galera, comentando sobre o jogo. Para você, vitória do time do Ceará, vitória do Alvinegro, jogando em casa. Ceará conseguiu essa vitória, vem de derrota, inclusive em casa, jogando ao lado dessa galera, mas conseguiu voltar a vencer na Arena Castelão. Mais 3 pontos para o Ceará, que dorme fora da zona de rebaixamento. 2 para o Ceará, que virou o jogo, virou a partida. 1 para o time do Londrina e toda a repercussão a partir de agora, porque ele está de volta. O comentarista que entende o jogo,
4: Alexandre Mota.
5: O Ceará é o 16º colocado, 28 pontos. A vitória que tira o Ceará da zona de rebaixamento. Poderíamos começar assim, poderíamos falar isso. O Ceará está fora da zona, momentaneamente fora da zona. Venceu Londrina por 2-1. O Ceará chega a 28 pontos, empurra o Avaí para a zona. O Avaí agora tem 26. O Ceará está na 16ª posição, o Avaí está na 17ª. E o Londrina, que estava afundado, está ainda mais. Londrina é o 18º, 21 pontos. 7 pontos separam o Londrina do Ceará. E o Londrina estava atrás do Ceará, para você entender. Por que eu acho que o Micalho vai cair hoje? 8 jogos sem vencer. Tem o time do Londrina de forma ininterrupta, né? Uma sequência super negativa. O Ceará venceu, torcedor. Venceu. Venceu. Conseguiu vencer na bola parada. A manchete do primeiro tempo é a manchete do jogo. Encontrou 2 gols. Achou 2 gols. Mas, meu amigo, como jogou ruim o Ceará, viu? O Ceará jogou muito mal, Lio. O Londrina é péssimo. O Ceará também é ruim, mas o Ceará venceu. Hoje, acima de tudo, vencer é muito importante. Eu não sei nem como. A gente fala assim, a conta é chegar nos 45. O Ceará tem 28 agora. É tentar chegar nos 45. Aí seria aquele cálculo, né, Lui? Mais 4 vitórias. Se fizer 4 vitórias, 5 empates, 5 derrotas, chega, né? Restam aí 14 jogos pela frente. Mas nem todo time vai ser tão ruim como Londrina. Nem todo time vai ser tão ruim como a Ponte Preta. E aí que o técnico Daniel Paulista precisa entender o que ele está fazendo. Entender o que, que ele tem diante do seu trabalho. O Ceará parou de jogar com 34 minutos no segundo tempo. Ele começou a tirar lateral para botar zagueiro. Começou a tirar meia para botar volante. A decisão do Ceará foi por se defender. A decisão do Ceará foi apenas...

apenas por esperar o Londrina jogar. Isso é pouco, isso é muito perigoso. Por isso que eu chamo a atenção para isso. Acho que o técnico do Ceará foi muito covarde e não precisava ser. O técnico do Ceará foi covarde, não precisava ser. O técnico do Ceará poderia ter tido uma vocação melhor, uma postura melhor. O Ceará poderia ter finalizado melhor o jogo. Você poderia ter promovido a estreia do Lenny Lobato. Você poderia ter tentado, né? Se você está falando e está achando ali que talvez o Melk não esteja bem no jogo, coloca o Vina. Tenta fazer uma outra mudança. Tenta ser um pouco mais agressivo. Acho que o Ceará vence, consegue a vitória. Estava os dois times com o passaporte da Série C na mão. O Ceará perde o primeiro trem. Ele adia essa ida, porque uma derrota aqui seria um desastre, seria muito pior. Mas eu não consigo me contentar. Eu não consigo me contentar com esse pobre futebol, porque ele não me dá clarezas e sinais de que ele vai melhorar ainda mais. Isso é perigoso. Então, tudo bem, torcedor. Chega à noite, celebre o seu sábado. O Ceará venceu, voltou a vencer, vinha de duas derrotas seguidas. Mas a verdade é que não jogou nada. E que teve muita dificuldade. Que tem uma jornada muito difícil pela frente na Série B do Campeonato Brasileiro. A permanência está muito ameaçada pelo nível de futebol que o Ceará pratica. E acho que aí é um momento de reflexão para todo mundo. Para os jogadores, para a gestão e também para o Daniel Paulista. Tudo isso a gente precisa ponderar. Para a gente não iludir você que está aqui assistindo. Ninguém vai aqui ser comentarista de resultado, de olhar porque tem 3 pontos, tá tudo bem. Não tá nada bem. A situação não está bem. O Ceará fez um péssimo jogo. E agora a gente vai contar a história do jogo. Jogo esse do Ceará. O Ceará vem para receber o Londrina, chega para esse compromisso em casa. Tivemos um público baixo, mas parabéns ao torcedor alvinegro que quis vir, que se fez presente, que esteve aqui na Arena Castelão, mesmo sem o Ceará merecer, mas porque sabe o seu papel e sabe que com você do lado, pode ser que o cenário seja um pouco melhor, apesar da tamanha frustração que é 2026. O jogo começa assim. Daniel Paulista mandou a campo um time com mais jovens da base. Gabriel Silva, Enzo Ludovico, Melk, João Gabriel. A grande novidade foi o Enzo. O Enzo não esteve contra o Náutico por protocolo de concussão. Ele é alçado dessa vez ao time. O Ceará monta uma estratégia em que o Enzo é o ponta pela direita. O Nico ponta pela esquerda. Um quarteto defensivo com Júlio César na lateral direita. Dupla de zaga, Luizão e Gabriel Silva. Lateral esquerdo, Sávio, horrível jogador. No meio campo, Richardson, João Gabriel. Melk mais à frente, centroavante é o Luca. Quando tinha a bola, o Ceará tentava ficar com uma linha de 3, Júlio César, Luizão e também o Gabriel Silva, dava espaço para o Sávio jogar de um lado esquerdo, dava espaço para o Enzo jogar pelo lado direito e ali no meio campo tentava ter o Luca mais à frente, o Melk flutuando e o Nico preso pelo ponto esquerdo. Era essa a formação do Ceará. Taticamente o Ceará enfrentava o Londrina, que jogava no 4-1-4-1. Linha de 4 bem montada, um jogador à frente dessa linha, que era quase como um líbero, 4 jogadores e o Pottker à frente. Era essa a formação do Londrina e esse era o desenho tático do jogo. Tudo isso eu estou falando na teoria, porque com 40 segundos, 20 segundos, né, Liuê? O Ceará, ele faz uma das coisas mais inacreditáveis que alguém pode comentar, avaliar. Ele fez o primeiro jogo da 24ª rodada e eu tenho certeza que nada vai ser mais inacreditável com o que o Ceará fez nesse jogo, que foi com 20 segundos de jogo, a bola foi batida, teve um lateral, o nosso grande Matheus Nogueira cometeu um pênalti. Com 20 segundos de jogo, o goleiro do Ceará fez um pênalti bizarro, porque foi cobrado ali o lateral. A gente vê ali o Matheus tentando afastar a bola, ele acaba errando, chuta o Pottker e a partir dali é pênalti. Pênalti foi bem assinalado, pênalti com apoio do VAR, inclusive. E nós vimos a cobrança ali do atleta João Vitor. Ele vai lá, converte a cobrança, o Ceará fica perdendo. 3 minutos no primeiro tempo, está 1-0 Londrina. Então a sensação era de que o Ceará iniciou o jogo perdendo. O Ceará iniciou o jogo atrás do placar. O peso era tremendo. Há quem diga que nem o avião consegue levantar voo a favor do vento, que o vento é contra. O Ceará está nesse caminho, a maré é ruim demais.

E aí ele está perdendo o jogo no início do jogo. Isso passa uma intranquilidade. Foi um primeiro tempo ruim, porque o Ceará, em muitos momentos, não conseguia encaixar a marcação. O Ceará não tinha ali esse poder de encaixe, deixava o Londrina trocando passes, e aí o Londrina ficava matando o tempo. O Iago Lincoln, o Gabriel Lacerda, dupla de zagueiros revelados pelo Ceará. O time do Londrina ficava matando o tempo, e a partir dali, o Ceará não conseguia se acertar, né? Tinha muita dificuldade. Então, dentro dessa dinâmica de jogo, foi um primeiro tempo em que o Ceará teve pouco poder de reação. O Ceará não conseguiu agredir. Até que há uma pausa para ir da tração, o Nico e o Enzo Ludovico invertem, e aí a gente tem o gol do Ceará. Como que foi o gol do Ceará? O que, que o Ceará fez? Cobrança de escanteio do outro lado, o Mel, que faz a cobrança. A bola respinga na área, sobra para o Nico, ele levanta de novo, e o Gabriel Silva, jovem da base, chega testando, subiu bem, cabeceou bem, chega colocando a bola no fundo da rede. Belo cabeceio do Gabriel Silva, e a partir dali o time do Ceará consegue empatar o jogo. Aos 39 minutos o Ceará empatou. O Ceará fez 1-1 na partida, e eu descrevi como o gol caiu do céu, porque o Ceará não produziu nada, mas ele encontrou o gol na bola parada na cobrança de escanteio. Reta final do primeiro tempo, de um Ceará que teve até mais ímpeto, teve mais volume, mas não consegue a virada. Vamos para o intervalo, e aí a gente começa as apostas, né, Liuê? O Ceará vai voltar melhor, o Ceará vai voltar com melhor ímpeto, o Ceará terminou bem o primeiro tempo, vai voltar com uma boa rotação. O pior jogador do jogo, Sávio, saiu, entrou o Sanches. Vamos lá, Ceará, tenha uma postura decente em casa, busque a virada. E aí a gente volta para o segundo tempo, meu amigo, de um jogo muito ruim, de um jogo muito complicado. O Ceará não conseguiu nada do que ele projetou, não conseguiu atacar. O Londrina não quis atacar também. O jogo ficou travado, ruim, ruim mesmo. E não conseguiu ter nada. A partida não evoluía. Aí chegamos e o Daniel Paulista fez mexidas. Ele bota o Mugni no campo. O Richardson pede para sair. Ele faz mexidas para tentar deixar o Ceará um pouco mais ofensivo. E a entrada do Mugni foi importante. O Mugni entrou bem no jogo argentino. Pela experiência, por conseguir cadenciar mais, parecia que ele tinha lucidez. O resto do time não. E é do Mugni que sai a assistência para o gol do Luizão. O gol da virada. Outra cobrança de escanteio. As torres gêmeas participaram do jogo. Luizão e Gabriel Silva. A bola parada surtiu efeito. E foi assim que o Ceará virou o jogo. Vira o jogo aos 16 minutos, Mugni levanta na área, Luizão cabeceia para o fim da meta, para o fundo da meta, e a partir dali o Ceará faz 2-1. O Ceará faz 2-1 do Londrina aos 16 minutos do segundo tempo, e a partir daqui o que a gente deseja, o que a gente espera, é que o Ceará pudesse jogar, e o Ceará escolhe não jogar. O Ceará flertou com o perigo, o Daniel Paulista flertou com o empate. O Daniel Paulista tem um resultado culposo, como se ele não quisesse vencer, porque as mexidas todas foram ruins. Ele trouxe o Ceará para trás. Ele fez o Matheus Nogueira ser o melhor jogador do Ceará no segundo tempo, porque o Ceará basicamente não conseguiu mais jogar. Foram pelo menos 3 finalizações perigosas de um Ceará que tentou se defender, mas não tinha bola, não tinha lucidez, não tinha ideias. O Ceará flertou com o perigo e ele encontrou a ruindade do outro lado, e a partir dali ele venceu. Vence porque o time do Londrina não conseguiu ter a eficiência necessária para marcar, porque ele teve campo, teve a bola, teve espaço, e ele parou no goleiro alvinegro. Um jogo em que a gente destaca de forma individual o Mugni, que entrou bem no segundo tempo, o Gabriel Silva, que é um jovem da base, que aparece num momento muito difícil, aparece dando a cara, aparece sendo responsável mais uma vez, a base, sendo responsável mais uma vez pela única coisa boa que o Ceará tem na temporada. E assim o Ceará encontra uma vitória que parecia que não estava pelo caminho, mas chegou e venceu. Vence o Ceará. Tem 14 agora rodadas pela frente para tentar um milagre de não cair na Série C. Está fora da zona momentaneamente, mas amanhã temos Avaí e Ponte Preta. E se o Avaí vence, o Ceará volta para a zona. Essa é a 24ª rodada do Ceará nesse momento. Esse é o cenário do Ceará Sporting Clube, que é um time que caiu do céu um resultado positivo, e que ele possa explorar mais resultados, que ele possa encontrar um caminho melhor. Porque, meu amigo,

0: O técnico Daniel Paulista, para mim, parece muito perdido. Eu tenho receio do que vai acontecer nessa jornada alvinegra. E acho que a gente tem muitos problemas aí nesse time também. Então, esse time precisa melhorar muito para a gente poder conseguir, de alguma forma, sonhar com a permanência alvinegra na primeira divisão. Porque nessas 14 rodadas, Liuê, o próximo jogo do Ceará é contra o Vila Nova. E aí, meu amigo, do Vila Nova em diante, o Ceará só tem o G6 pela frente. É em sequência. É a pior sequência da temporada. É a pior sequência que ele tem na tabela de classificação. É Vila Nova, é Novo Horizontino, tem o Fortaleza pela frente também, né? Clássico Rei. Você tem outros compromissos também contra a turma do G6, que o Ceará possa pegar um pouco do poder de reação que fez aqui. Mas jogar bola, o Ceará jogou pouco e jogou ruim, viu, Liuê? É isso que eu tenho para dizer.
1: Alexandre Mota analisando o jogo para você. Disse tudo e mais um pouco, hein, Mossoró? É o Alexandre Mota por aqui, falando sobre Ceará e Londrina, opinando sobre o jogo, sobre essa vitória do Ceará, mas claro, é aquela vitória que ajustes precisam ser feitos. Próximo jogo é fora de casa, um drama total do Ceará, onde não consegue apresentar um bom futebol, principalmente nesse quesito. É contra o Vila, que tá lá na parte de cima da tabela, vai Vozão. É cada passo, cada jogo é uma final, como disse o Júlio César na entrevista durante esses dias. Mas deixa eu dar um pulinho lá no Daniel Farias, se tem coletiva, você vai falar daqui a pouquinho. Daniel Farias, tudo ok com ele, daqui a pouco ele pode já sinalizar. Coletiva, Daniel Farias, tá tudo ok por aí? Beleza, então, tranquilo. Daniel Farias, 20:16, é o fim da nossa cobertura. E de olho, né? O Ceará, como você falou, Alexandre Mota, tem esse compromisso importante no próximo final de semana, mas amanhã, cara, quando você fala Avaí Ponte, o Ceará vai torcer a favor da Ponte. Que situação, viu? Porque a Ponte não consegue vencer ninguém, é a lanterna dessa Série B do Campeonato Brasileiro, Alexandre Mota.
0: Totalmente, né? O resultado... se a Ponte Preta conseguir aprontar pro Avaí, meu amigo, eu vou te contar, viu? Vai ser um milagre. Eu confesso que o Ceará precisa fazer a parte dele, né? Essa rodada é isso. Mas acho muito difícil o Ceará não terminar na zona, porque você tem diante de si um adversário muito ruim, né? Que é a Ponte Preta. A Ponte Preta, Liuê, tá 6 meses com o salário atrasado.
1: E perdeu o seu principal jogador, o Elvis, o 10. Tá lesionado.
0: Anunciou agora, né? Que... o Elvis sofreu ruptura de ligamento, né? Tá fora da temporada, não vai ajudar. Ponte Preta que até anteontem ameaçou fazer greve. Ameaçou não entrar em campo. E aí seria 3-0 pro Avaí, mas conseguiram reverter isso. Eles vão jogar, o que tudo indica. Mas fato é que é um resultado muito difícil, né? De se imaginar. Mas por que não, né? Vamos torcer, vamos acreditar. Ó a sequência do Ceará aí, torcedor. Vila Nova, fora de casa. Esporte em casa, Atlético Goianiense fora de casa, Clássico Rei com mando do Fortaleza, Novo Horizontino em casa e Operário fora de casa. Dos próximos 6 jogos do time do Ceará, só um time não está no G6, que é justamente a equipe do Atlético Goianiense. Vila Nova, Esporte, Fortaleza, Novo Horizontino e Operário estão ou já estiveram nesse período recente no G6, então... sequência muito dura, Daniel Paulista precisa fazer o time jogar mais, e esse é o desafio do Ceará, Liuê.
1: Valeu, Alexandre Mota, forte abraço, prazerzaço trabalhar com você nessa grande transmissão de Ceará e Londrina. Quero agradecer também ao Daniel Farias nas reportagens, abraçar toda a equipe técnica aqui na Arena Castelão Internacional, comandou tudo o nosso Mossoró. No estúdio central, o Glauber Souza, o nosso padre, pensando no futebol cearense. Deu certo, eu falei que ia dar certo? Deu certo, padre, deu certo.
2: Tá bom.
1: Tudo certo. Também o nosso Rodrigo Eric, lá no YouTube, na nossa live, vai deixando o like, dá pra chegar 600 likes aí, essa galera ainda acompanhando a nossa transmissão. Obrigado demais pela audiência nesse momento em Fortaleza, 20:19. Toda a repercussão desse jogo você vai saber no Jogada, primeiro, segundo, terceiro tempo, lá da segunda-feira, mas amanhã te convido para Criciúma e Fortaleza, narração de Breno Rebouças, os comentários de Wilton Bezerra e as reportagens de Daniel Farias, 18:30. A bola rolando, mais uma hora antes, o nosso pré-jogo para você aqui na Verdinha. Recado dado, valeu, a gente se encontra, boa noite, torcedor do Brasil, futebol com os craques da Verdinha, Verdinha, jornalismo que fala a nossa língua.
2: Ei, foi tchau, viu?

pra apoiar o Vozão. Vamos juntos com o Alvinegro. Só vitória, vem vitória, vem Mugri na cobrança. Ele olhou pra grande área, levantamento, Mugri, Luizão, balançou!

0: marcação. É mais um zagueiro que veio pra ajudar dentro da área. Subiu mais alto que todo mundo. A estatura já ajuda, hein, Luizão? Sozinho, sem marcação. Estufa a rede adversária. Balançou, balançou, balançou. Ela vai pro fundo do gol. Vai pro fundo da rede. E é de rede que a bola gosta. É de rede que ela gosta. O gol que tira o Bozão, mesmo momentaneamente, da zona de rebaixamento. Luizão zagueirão, vai lá e faz o dele. Não vai passear também, Luizão, nesse ano.
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1: Olá, sejam muito bem-vindos ao Ponto Poder Contexto, aqui na Verdinha FM 92.5 e nas plataformas.